0: e transição justa que decorre nas Nações Unidas em Nova Iorque. Cresceu o preço do cabaz alimentar, a lista acompanhada pela Deco Proteste, custa menos 1,86€ em relação à semana passada. No total, a fatura atinge agora os 254,01€ para um cabaz mensal de produtos considerados essenciais. A batata vermelha, os cereais de fibra e o arroz agulha foram os produtos que mais aumentaram no espaço de uma semana. Já o bacalhau e o tomate Xuxa subiram perto de 30% no espaço de um ano. A diferença para os mesmos produtos em 4 anos e meio é de 66€ que o consumidor paga agora a mais. O secretário-geral do PS diz que a ministra da Justiça, Rita Alarcão Júdice, deve vir a público esclarecer os portugueses sobre o funcionamento do Ministério. Isto depois das buscas feitas pelo Ministério Público ao gabinete do Diretor Nacional da PJ. Em entrevista esta noite na RTP Notícias, José Luís Carneiro considerou, no entanto, que as buscas ao gabinete de Carlos Cabreiro são a prova de que ninguém está acima da lei.
1: É prova de que, no Estado de Direito, as instituições, todas elas, obedecem ao escrutínio democrático e às mesmas regras do Estado de Direito. E esta é uma prova cabal de que ninguém está acima da lei.
2: Mas é inédito.
1: É inédito, e por ser inédito eu entendo que a senhora Ministra da Justiça deveria prestar esclarecimentos públicos que possam também dar tranquilidade sobre o modo regular como deve funcionar o Ministério da Justiça e as suas instituições.
0: A PJ foi alvo de buscas, incluindo o gabinete do atual diretor nacional. Durante a manhã houve buscas na PJ de Loures, buscas depois alargadas à sede nacional da PJ. Carlos Cabreiro é suspeito de abuso de poder e de falsidade de testemunho, no caso Futebol Leaks, mas não é arguído. O inquérito foi aberto depois de uma denúncia à Procuradoria-Geral da República. Essa queixa diz que o atual diretor da Judiciária prestou falsas declarações em tribunal, terá negado escutas ao pirata informático e criador do Futebol Leaks, Rui Pinto, escutas essas que terão acontecido. Esta tarde, o gabinete do procurador Amadeu Guerra fez questão de informar que não foi apreendido o telemóvel do diretor nacional da Judiciária, ao contrário daquilo que foi noticiado, e repetiu que não foram constituídos arguídos neste processo. José Luís Carneiro fala também esta noite sobre a Comissão Parlamentar de Inquérito que vai avançar a Luís Neves. Em entrevista na RTP, diz que não vai ser o PS a contribuir para a degradação das instituições.
1: Os eventuais crimes que tenham sido praticados, os atos praticados pelo Dr. Luís Neves, esses atos estão a ser objeto precisamente de várias investigações, uma delas conduzida pela própria Procuradoria-Geral da República. E, portanto, há que aguardar pelas investigações e pelas conclusões, confundir o plano parlamentar e político e procurar fazer na Assembleia da República aquilo que compete fazer às instituições que têm por objeto e por responsabilidade averiguarem atos e atos que possam ter constituído ilícito criminal, é procurar confundir papéis no nosso entendimento, mas não é algo a que o Dr. André Ventura e o Chega não nos tenham habituado.
0: André Ventura, que se mostrou satisfeito esta quarta-feira porque vai avançar a comissão de inquérito a Luís Neves. À terceira foi de vez. O Presidente da Assembleia da República aceitou 9 dos 11 temas propostos pelo partido para serem discutidos na Assembleia da República sobre a liderança do agora Ministro da Administração Interna, quando estava à frente da Polícia Judiciária, depois do anúncio de Aguiar Branco. André Ventura confirmou que o partido chega à avança com o inquérito parlamentar nas condições que foram negociadas com o líder do Parlamento. De fora deste inquérito, essas dois tópicos que, de acordo com Aguiar Branco, são temas que não estão relacionados com o mandato de Luís Neves na Polícia Judiciária. A Comissão Parlamentar de Inquérito pode agora ser constituída já nos próximos dias e espera André Ventura que seja antes da discussão do Orçamento do Estado, ou seja, antes do final do mês de outubro. O partido já tem uma lista de quem quer ouvir no Parlamento, mas essa lista vai ser mostrada primeiro ao Presidente da República. O som foi distinguido com o Prémio Revelação Teatro Nacional Dona Maria II. Mariana Leite Soares, sonoplasta, música e desenhadora de som e performer, é a vencedora da 7ª edição do prémio que reconhece e apoia novos talentos no teatro português. Sandy Gageiro.
2: Mariana Leite Soares é a distinguida este ano, tem 30 anos e dedica-se à sonoplastia de palco, um percurso que a orgulha muito.
3: Construindo um percurso do qual me orgulho muito e agora consigo fazer vida de fazer sonoplastia para teatro e desenho de som e às vezes técnica de som, sim.
2: Para a vencedora, o prémio vem no momento certo.
3: E receber este prémio, na verdade, cai mesmo muito bem, não é? É assim uma motivação muito forte, que nos diz que se calhar estamos no caminho certo e para continuar a fazer isto e ter mais força, parece que recarrega as baterias. E já para não falar do valor pecuniário, que ajuda imenso, quando ainda por cima eu sou arrendatária de um apartamento no centro do Porto, e isso já me faz respirar um bocadinho fundo e poder trabalhar de uma forma mais descansada, sabendo que a renda durante uns tempos vai ficar assegurada.
2: Mariana Leite Soares estreia uma peça no próximo mês no Rivoli, no Porto. Uma curiosidade: na equipa tem 4 distinguidos com o prémio Revelação à AGEAS Dona Maria.
0: O prémio tem um valor de 5 mil euros. Mariana Leite Soares junta-se a nomes como os de Sara Barros Leitão, Mário Coelho ou Karine Giada, vencedores do Prémio Revelação Teatro Dona Maria II. Com os riscos e preocupações em torno da inteligência artificial a aumentar, os líderes da OpenAI e da Anthropic insistiram esta noite diante do Conselho de Segurança das Nações Unidas que é necessário implementar normas comuns para regular a tecnologia. João Coraceiro.
4: O avanço da inteligência artificial exige atenção extrema. O diretor executivo da OpenAI insistiu na importância de um acordo global para manter o controle humano no desenvolvimento da tecnologia.
5: À medida que o processo torna cada vez mais automatizado, o ritmo de progressão da inteligência artificial pode acelerar rapidamente. Este momento exige atenção extrema. Não devemos aceitar grandes riscos apenas porque os benefícios são demasiado importantes. E não devemos treinar modelos para os quais não possamos garantir a capacidade de controle humano. Under
4: human control. É por isso urgente a cooperação internacional, defendeu Sam Altman na sessão do Conselho de Segurança.
5: Precisamos de um mecanismo para normas nacionais e internacionais em matéria de inteligência artificial. Normas para medir capacidades, avaliar riscos, determinar se a proteção é suficiente, regras comuns para que os países possam comparar dados e ter um entendimento partilhado sobre o que está a acontecer.
4: Do lado da Anthropic, depois do apelo a uma desaceleração coordenada no setor, a empresa promete agora abrandar ela mesma o ritmo de desenvolvimento da tecnologia que produz, em nome da segurança, revelou Dario Amodei.
6: Vamos abrandar tanto quanto for necessário para garantir que cada novo modelo comercializado seja verdadeiramente seguro. Mas, independentemente do que fizermos, a gestão destes riscos é, em última análise, uma tarefa que ultrapassa qualquer empresa. Faz parte de uma escala global que abrange todo o setor.
4: Não basta um compromisso unilateral e o presidente da Anthropic pediu ação aos líderes mundiais.
6: Temos de começar por acordos restritos, como proibir o uso da inteligência artificial para fabricar armas biológicas, depois criar sistemas de avaliação e de verificação. Temos ainda de estabelecer regras globais para testar os modelos em que há risco de perda de controlo ou de utilização indevida.
4: Apelos ao Conselho de Segurança das Nações Unidas para abordar as preocupações quanto à trajetória da inteligência artificial.
0: A Cimeira das Nações Unidas, esta reunião foi organizada por França, foi a primeira sobre a inteligência artificial neste palco e durante uma Assembleia Geral da ONU. O governo australiano revela que um agente de inteligência artificial da OpenAI conseguiu infiltrar-se num site oficial dos serviços de saúde do país. O primeiro-ministro da Austrália, Anthony Albanese, referiu em Nova Iorque que o incidente aconteceu em junho, com acesso não autorizado ao portal público do Serviço de Relatórios Estatísticos de Saúde. As investigações continuam e as autoridades acreditam que não houve acesso a dados pessoais. Albanese já falou com o diretor executivo da OpenAI, Sam Altman. A empresa admite que vários sites do governo australiano podem ter sido visados. Os Estados Unidos e China decidiram prolongar a trégua comercial até 10 de janeiro do próximo ano. O anúncio partiu do secretário do Tesouro norte-americano, Scott Bessent, no momento em que Donald Trump recebia esta noite o presidente chinês em Washington. Xi Jinping está nos Estados Unidos para uma visita de Estado, o comércio, a inteligência artificial, a guerra no Médio Oriente, mas também a questão de Taiwan devem ser temas centrais no encontro entre Trump e Xi Jinping.
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0: Estava no dia 10 de novembro, mas a suspensão de tarifas mais elevadas foi prolongada até 10 de janeiro do próximo ano. A garantia foi deixada pelo secretário do Tesouro norte-americano numa entrevista à Fox News. É um dos primeiros frutos da visita de Estado do presidente chinês aos Estados Unidos. Xi Jinping aterrou em Washington nas últimas horas, recebido por Donald Trump numa visita que já não acontecia em solo norte-americano desde 2015. O encontro entre os dois presidentes acontece à margem da Assembleia Geral das Nações Unidas em Nova Iorque. Foi neste palco que a presidente interina da Venezuela disse que o país está a renascer depois dos sismos de junho e da captura no início do ano pelos Estados Unidos do presidente Nicolás Maduro. Voltou a garantir também, Delcy Rodríguez, que a Venezuela vai ter eleições.
1: Quero decirlo muito claro em esta Assembleia Geral. Em Venezuela, haverá eleições.
2: Quer dizer, claramente, nesta Assembleia Geral, na Venezuela haverá eleições. Nesse sentido, iniciamos um diálogo político com setores da oposição que conduz a um processo em condições de igualdade para todos. O povo venezuelano, com a sua sabedoria ancestral, determinará o momento certo e as suas instituições estarão preparadas para garantir esse processo inclusivo e transparente.
0: Haverá eleições, garante Delcy Rodríguez, presidente interina da Venezuela, mas ainda sem uma data apontada. Este tem sido a Assembleia Geral das Nações Unidas o palco da diplomacia mundial, vários temas, vários países a falarem sobre assuntos que dizem respeito a estas nações, mas também ao mundo inteiro. Houve um encontro do Conselho de Segurança da ONU com os líderes da OpenAI e da Anthropic, falaram, claro está, sobre a inteligência artificial, um assunto que também tem passado pelas Nações Unidas por este encontro, e os dois responsáveis insistiram que são precisas normas comuns para regular a tecnologia. Mário Figueiredo, professor e especialista em eletrotécnica e computação do Instituto Superior Técnico, acredita que há razões financeiras misturadas com os alertas que temos ouvido nas últimas semanas. Alexandre David.
3: E de repente o mundo ficou deveras assustado. As próprias principais empresas da inteligência artificial vieram a público avisar que isto pode acabar muito mal para a humanidade se o processo não for controlado, não for mais devagar. Mário Figueiredo, especialista do Instituto Superior Técnico de Lisboa, tem uma leitura bem diferente sobre os alertas das principais empresas de inteligência artificial.
4: Sem querer entrar em vias de facto, está a proclamar-se como muito poderosa e, portanto, está a pedir agarrem-me, porque senão isto vai.
3: Claro que a entrada em bolsa destas empresas, prevista para os próximos meses, está por trás deste inesperado alerta, mas Mário Figueiredo não descarta de todo os perigos que a inteligência artificial possa trazer.
4: Não quero, obviamente, isto dizer, que não haja um fundo de verdade e um fundo de, obviamente, de preocupação no perigo que estes modelos podem representar, mas não, de certa forma, da maneira autónoma, como eles tentaram apresentá-la, como um modelo, para usar uma vez mais na expressão idiomática, tomar o freio nos dentes e matar a humanidade, que era uma coisa impensável.
3: Entre o bluff financeiro e os alertas que possam fazer sentido, para o bem e para o mal, a humanidade tem momentos, no mínimo, interessantes pela frente.
0: Alertas sobre a inteligência artificial, os benefícios e os riscos do desenvolvimento que tem sido muito acelerado nos últimos tempos. Esta é uma conversa, esta que acabámos de ouvir, do Alexandre com Mário Figueiredo, professor do técnico. 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O secretário-geral do PS pede esclarecimentos rápidos da Ministra da Justiça por causa das buscas que aconteceram ontem na Polícia Judiciária, buscas que incluíram o gabinete do Diretor Nacional da PJ, Carlos Cabreiro. Ainda assim, José Luís Carneiro diz que as buscas mostram que ninguém está acima da lei.
5: É prova de que, no Estado de Direito, as instituições, todas elas, obedecem ao escrutínio democrático e às mesmas regras do Estado de Direito. E esta é uma prova cabal de que ninguém está acima da lei.
6: Mas é inédito.
5: É inédito, e por ser inédito eu entendo que a senhora Ministra da Justiça deveria prestar esclarecimentos públicos que possam também dar tranquilidade sobre o modo regular como deve funcionar o Ministério da Justiça e as suas instituições.
0: Entrevista esta noite de Joel Lis Carneiro na RTP Notícias. Ele quer explicações de Rita Alarcão Júdice. O gabinete da Ministra da Justiça já tinha dito ontem, numa nota enviada à Antena 1, que não quis fazer mais comentários sobre o caso. As buscas começaram de manhã num edifício da PJ em Loures, estenderam-se à sede em Lisboa e terminaram no início da noite. O diretor da Polícia Judiciária, Carlos Cabreiro, é suspeito de falsas declarações e abuso de poder num inquérito que foi aberto, uma denúncia em que Carlos Cabreiro terá autorizado uma escuta no caso Futebol Leaks, que envolve Rui Pinto, mas em tribunal Cabreiro garantiu já há vários anos, em 2015, que não houve essa escuta. Este ano, o grupo vencedor do Prémio Gulbenkian para a Humanidade é a Aliança SEIB, um movimento de povos indígenas da Amazónia. Vai receber 1 milhão de euros. O prémio vai para o trabalho de proteção da floresta e a defesa das comunidades indígenas, que estão entre as que mais sofrem com as alterações climáticas. A organização ajuda a proteger mais de 2 milhões de hectares de floresta tropical no Equador, Peru e Colômbia. Esta é a aliança que foi capaz, na Justiça, Rita Fernandes, de travar a distribuição dos recursos naturais da Amazónia.
6: El mundo de afuera mira solo recursos.
7: O mundo só vê recursos.
6: Petróleo, minería.
7: Quando olha para a Amazónia, é o que diz uma das líderes indígenas.
6: Mi nombre es Nemonte Nenquimo. Soy comunidad Guaurani de Pastaza, Ecuador.
7: Nemonte, do Equador, usa uma coroa de penas amarela usada em eventos especiais e escolheu usá-la nesta ocasião, no momento em que fala do Prémio Gulbenkian para a Humanidade. A Aliança Seibo recebe 1 milhão de euros. O dinheiro vai ser usado para cuidar das terras, investir na educação das comunidades indígenas e reforçar a vigilância dos territórios. Até porque, explica a líder indígena, o sistema económico e político é uma ameaça para a Amazónia.
6: Esse sistema global econômico-político está chegando à ameaça à porta.
7: Em conjunto, através da Aliança, protegem mais de 2 milhões de hectares de floresta tropical. Conseguiram garantir água potável para proteger as comunidades dos rios que estão contaminados pelo petróleo. E conseguiram também, já, travar uma exploração mineira que estava prevista para uma das nascentes de um curso de água que chega ao rio Amazonas.
6: Vemos vida.
0: O trabalho deste grupo, Aliança Seibo, foi reconhecido este ano no Prémio Gulbenkian para a Humanidade.
8: Edição do jornalista Gonçalo Costa Martins. 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
6: No programa de hoje vamos estar à conversa sobre o tema a cidade. Na minha opinião, as cidades são lugares com muita população, onde há comércio, serviços, mas infelizmente também imensa poluição, particularmente porque há carros a mais e se dá conta da camada de ozono demais. É nas grandes metrópoles que é mais flagrante a crise na habitação. O preço do metro quadrado não para de aumentar e a maioria das pessoas não tem dinheiro para as comprar. O custo das casas para alugar é igualmente de assustar. Diz a expressão sozinho no meio da multidão e penso que a referir-se a uma cidade estão. As pessoas nas urbes geralmente anónimas são, quase abandonadas no meio da confusão. Acho mesmo que acontece que muita gente nem os vizinhos conhece. Na maior parte das situações não há entreajuda entre os cidadãos. As pessoas ao próximo não estendem as mãos. A realidade é que existe muita indiferença e pouca solidariedade. E no mercado de trabalho há muita rivalidade e muita competitividade. No campo é diferente. A pessoa é mais apoiada e integrada. São outros costumes e outra gente. Contudo, há os urbanos, por natureza, que acham que viver na cidade é uma autêntica beleza. Eu considero que as grandes cidades estão a ficar descaracterizadas, com tanto turismo e população estrangeira. As casas são por estrangeiros compradas e utilizadas à sua maneira. E outra coisa que, a meu ver, está mal é haver muito alojamento local. Nas cidades, o comércio tradicional também está a desaparecer. Há lojas de souvenirs quase todas iguais, centros comerciais a mais e grandes multinacionais.
7: Eu estou-me a lembrar do poema do Charles Baudelaire, que dizia assim: "Fragilhante cidade, cidade plena de sonhos." Eu tenho um poema meu que diz assim: "Espiral do progresso, cidades envolvidas em pó, corações que adoecem, angústia que sai em verso." As cidades são sempre...
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estás a ouvir, lembra-te, hoje é teu aniversário. E eu vou recordar com saudade a tua imagem, o teu rosto tão bonito e divino. Oh, minha Santa Mãe, preciso de ti a cada instante, do teu amor, dos teus conselhos, do teu carinho. Sim, eu sei, tu estás na companhia do Senhor, e eu vivo chorando a tua ausência, perdido neste mundo, tão sozinho. Quantas vezes ouço tua voz chamar por mim, dizendo: cuidado, meu filho, faz atenção, não vais por aí. És tu somente quem protege o meu caminho. O tempo passa, mas a tua presença é cada vez mais forte em mim. Guardo a sensação de que nunca foi o fim. Tu nunca me deixaste, na verdade. Hoje vou levar flores à tua campa, para ti, Mãezinha Santa.

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0: sobre as relações entre os dois países e também a situação mundial, foi o que disse Xi Jinping num comunicado conhecido na imprensa chinesa. Insiste que os dois países devem ser parceiros e não rivais. É a primeira visita de Estado do presidente chinês nos Estados Unidos desde 2015, recebido por Donald Trump quando aterrou em Washington nas últimas horas. Uma visita de 3 dias que já traz uma novidade. O secretário do Tesouro norte-americano garantiu numa entrevista à Fox News que China e Estados Unidos vão prolongar a trégua de tarifas mais elevadas até 10 de janeiro. Este encontro acontece numa altura em que os Estados Unidos é o centro da política mundial. Decorre a Assembleia Geral das Nações Unidas em Nova Iorque. Foi neste palco que a presidente interina da Venezuela disse nas últimas horas que o país está a renascer depois dos sismos de junho e da captura no início do ano pelos Estados Unidos do presidente Nicolás Maduro. Voltou a garantir também, Delcia Rodríguez, que a Venezuela vai ter eleições.
1: Quero decirlo muy claro en esta Asamblea General. En Venezuela habrá elecciones.
2: Quer dizer claramente nesta Assembleia Geral, na Venezuela haverá eleições. Nesse sentido, iniciamos um diálogo político com setores da oposição que conduz a um processo em condições de igualdade para todos. O povo venezuelano, com a sua sabedoria ancestral, determinará o momento certo e as suas instituições estarão preparadas para garantir esse processo inclusivo e transparente.
0: Haverá eleições, garantiu Delcio Rodríguez no discurso que fez, mas não apontou ainda nesta altura uma data. O primeiro-ministro Luís Montenegro discursa hoje, mas já em Nova Iorque e depois de criticar todos os responsáveis pelas consequências do conflito no Médio Oriente, incluindo Donald Trump, Montenegro defendeu que Portugal não está atrasado na transição energética. Cláudia Godim.
3: Com o aumento do preço dos combustíveis, Luís Montenegro defende a autonomia energética dos países. O primeiro-ministro fala num problema comum que afeta todos.
4: Estamos todos a ser afetados por esta realidade absurda e insensata. Estarmos todos a pagar os combustíveis provenientes do petróleo mais caros, com inegável prejuízo para as nossas populações e para as nossas economias.
3: Luís Montenegro defende alternativas verdes para responder à crise energética.
4: A capacidade de sermos mais autónomos, cada um de nós também mais soberano, mais amigo do ambiente e podermos oferecer fontes de energia a um preço mais acessível é um objetivo comum que partilhamos convosco, que estamos disponíveis para continuar a desenvolver nos próximos anos.
3: Sobre o compromisso de neutralidade carbónica em 2050, Luís Montenegro espera que seja alcançada mais cedo.
4: Estamos a fazer tudo para alcançar a neutralidade carbónica em 2050. Creio, aliás, que vamos conseguir antecipar alguns anos este objetivo.
3: A participar numa reunião de alto nível das Nações Unidas sobre a ação climática e transição justa, o primeiro-ministro explicou o que o país tem feito para atingir o objetivo de neutralidade carbónica.
4: Até 2030... iremos reduzir as emissões de gases com efeito de estufa em 55%. Estamos a diversificar o nosso cabaz energético com um forte enfoque no hidrogênio verde e nos biocombustíveis. E ao mesmo tempo, vamos duplicar a nossa capacidade instalada na produção de energia renovável.
3: Luís Montenegro elogiou ainda António Guterres como secretário-geral das Nações Unidas e destacou o trabalho que fez ao longo dos últimos anos em prol do combate às alterações climáticas.
0: Luís Montenegro está a cumprir o terceiro e último dia de uma visita oficial aos Estados Unidos antes de regressar, ainda hoje, a Portugal. Neste dia, nesta quinta-feira, o primeiro-ministro vai discursar então nas Nações Unidas. Se tivesse 5 minutos para fugir, o que levaria consigo? É este o nome da exposição apresentada na primeira conferência de Portugal com a ACNUR, a Agência da ONU para os Refugiados, que decorreu esta quarta-feira. A jornalista Diana Almeida foi até à estação de metro do Alto dos Moinhos, em Lisboa, conhecer as histórias dos refugiados e descobrir que objetos levaram quando tiveram que fugir.
5: Farid está em Portugal desde 2013. Quando fugiu do Afeganistão, levou apenas água.
6: Tentei trazer a água porque é o essencial para sobreviver. Para mim, quando eu passei do Afeganistão para os montes de Paquistão e Irão à Turquia, a água foi o que faltava.
5: Fayaz também fugiu do Afeganistão. Está em Portugal há 4 anos. Diz que só teve tempo de levar a roupa que tinha vestida e pouco dinheiro.
7: Não olhei para trás, não. Eu só tinha roupa que eu estava vestido, dinheiro que já estava guardado num sítio para eu qualquer tempo. Podes precisar, tira isto, fugi.
5: Farid e Fayaz estão a reconstruir a vida em Portugal. Farid estuda arquitetura e está a trabalhar.
6: Na área que trabalho também estou a aprender muito sobre a diversidade da cultura, sobre a própria Portugal, como estão os bairros sociais.
5: Fayaz trabalha no teatro, às vezes como ator, outras vezes como técnico.
7: Teatro é para mim a segunda oportunidade de vida.
5: Testemunhos de quem foi obrigado a fugir.
7: Não foi tão fácil, mas eu não tinha outra opção.
5: Ao entrar no auditório vemos 6 objetos. Um livro, uma moldura, um peluche, um telemóvel, uma chave e um cobertor. São parte de uma exposição que responde à pergunta: se tivesse 5 minutos para fugir, o que levaria consigo? Marta Caria é responsável de comunicação da Portugal com a Acnur. Explica à Antena 1 que, apesar de serem objetos simples,
8: podem guardar memórias, afetos e uma identidade. E quando nós fugimos da nossa cidade, do nosso local de conforto, da nossa vida, muitas vezes fazemos vários lutos. E às vezes são estes objetos que nos trazem um pouco de tranquilidade e um pouco de conforto.
5: As histórias escondidas em cada objeto estão no site do Acnur. Falam sobre famílias, crianças que foram obrigadas a fugir do seu país sem nada.
7: Ninguém, quem que fez este caminho, que se sentem, como é que é? Ninguém consegue sentir.
0: O Portugal com a Acnur sensibiliza a população e angaria fundos para programas de ajuda humanitária em todo o mundo. Realizou esta quarta-feira a primeira conferência com testemunhos de refugiados e objetos em exposição, simbólicos do que é possível levar quando se foge da guerra ou da fome. Desceu o preço do cabaz alimentar. A lista acompanhada pela DEC Protesta custa menos 1,86€ em relação à semana passada. No total, a fatura atinge agora os 254,11€. Para um cabaz mensal de produtos essenciais. A batata vermelha, os cereais de fibra e o arroz agulha foram os produtos que mais aumentaram no espaço de uma semana. Já o bacalhau e o tomate xuxa subiram perto de 30% no espaço de um ano. A diferença para os mesmos produtos em 4 anos e meio é de 66 euros que o consumidor agora paga a mais.
9: Edição do jornalista Gonçalo Costa Martins. Toda a informação em permanência em noticias.rtp.pt.
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0: Viva! Estamos de regresso depois da paragem para férias. Os Radicais Livres, Jaime Nogueira Pinto e Pedro Tadeu. É um programa que os ouvintes da Antena 1 já não conseguem passar sem ele. Já lá vai para mais de 10 anos. E logo para começar, começamos com uma das polémicas mais acesas e de maior controvérsia deste verão de 2026. Não foi a festa do Avante, número 50. Não, também não foi o tanque piscina atrelado de Luís Neves. Não, também não é o assalto, o alegado assalto ao gabinete do líder do maior partido da oposição. Não, não é nada disso. É um clássico, transformado em filme por um dos maiores realizadores da atualidade, filme que o Pedro ainda não viu, e eu também não, é Odisseia, Christopher Nolan, que o Jaime já viu e gostou pelo aquilo que escreveu no Diário Notícias. Gostou porquê, Jaime?
1: Eu não sei se, quer dizer, gostei, não desgostei, quer dizer, eu estava à espera, quer dizer, também eu não sou, eu por acaso devo dizer que o Nolan não é assim dos meus realizadores preferidos, não o acho sobretudo um grande realizador.
0: Mas há quem ache, por isso é que pronto.
1: Pois há quem ache, exatamente, não é o meu caso. Agora, eu estava... Fui ver porque, aliás, como expliquei isso até por escrito, num inventário de pessoas que eu tenho consideração, também tive as pessoas que viram e que gostaram, tive as pessoas que viram e não gostaram, e até tive pessoas que não viram e não gostaram, mas que também é um direito.
0: Sim, sim, sim. Sim.
1: É um direito.
0: E esse está muito em voga, esse
1: direito. Mas fui ver... E pronto, quer dizer, vamos lá ver quais são as críticas principais que se faz. Bom, fazem-se umas críticas que dizem que há um oportunismo do Nolan, por exemplo, por a Helena de Troia, não é?
0: Negra.
1: A mulher mais negra, portanto, não caucasiana, digamos assim.
0: Mas isso pelo que li não lhe fez grande impressão?
1: Não me fez grande impressão. Eu acho que os clássicos estão ali e podem ser reinterpretados. Quer dizer, o que eu acho é que depois há algumas... Vamos lá ver. O contrassenso maior que eu acho, estava aliás antes de começarmos, até estava ali a trocar umas impressões com o Pedro Tadeu, e estava a falar disso. O que eu acho ali... Eu tive a sorte de ser daquele tempo em que nós...
0: Liam os clássicos, não é?
1: Como não tínhamos... Ainda não havia televisão quando eu comecei a ler. Não havia televisão e muito menos estas brinquedos hoje que temos, telemóveis e tudo isso. A gente lia livros, não é? E havia uma... Os clássicos de Sá da Costa tinham uma coisa ótima. Uhum. Tinham uns clássicos para os jovens... Aliás, do João de Barros.
0: Exatamente.
1: João de Barros, que é que faziam, digamos, a introdução e preparavam este tipo de livros, a Ilíada, a Odisseia, a Bíblia, essas coisas todas, eles preparavam e davam-nos, digamos, uma coisa apropriada para miúdos de 7, 8 anos, não era miúdos de 11, 12 anos, era miúdos de 7, 8 anos. E a gente começava aí a ler e depois, mais tarde, li a Odisseia. E de facto, o Ulisses é um herói, como se viu, aliás, com a própria recriação do Joyce, não é? Com o Ulisses de Joyce, é uma dimensão de um homem que podia ser de qualquer época, não é? Que é o que, por exemplo, o Aquiles não pode ser de qualquer época. O Aquiles é um herói guerreiro e muito, de certo modo, muito datado. O Ulisses não, o Ulisses tem a dimensão.
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0: Que Luís Montenegro vai fechar uma visita oficial de 3 dias aos Estados Unidos. De ontem ficaram as críticas a todos os responsáveis pelas consequências do conflito no Médio Oriente, incluindo Donald Trump. Houve também ontem um compromisso para com o ambiente. Luís Montenegro mostra-se confiante em antecipar por alguns anos a neutralidade carbónica em 2050.
1: Contribuirmos com o nosso esforço, com as nossas políticas também, para a preservação ambiental, para o legado que deixaremos às novas gerações. Temos vindo a mostrar muito empenho na procura de um futuro assente nas energias limpas e estamos a fazer tudo para alcançar a neutralidade carbónica em 2050. Creio, aliás, que vamos conseguir antecipar alguns anos este objetivo. Temos estado na frente da transição energética. Temos desenvolvido políticas públicas robustas para descarbonizar a nossa economia e a nossa sociedade e acelerar a incorporação de energias renováveis no nosso cabaz energético, promovendo a eficiência energética, assegurando mais justiça social e também preços mais acessíveis às famílias e às empresas.
0: Um compromisso que o Primeiro-Ministro levou à cimeira de alto nível sobre alterações climáticas que decorre nas Nações Unidas em Nova Iorque. Já terminaram os trabalhos do segundo dia da Assembleia Geral da ONU. Nas últimas horas, a Presidente interina da Venezuela, Delcy Rodríguez, voltou a insistir que o país vai ter eleições depois de Nicolás Maduro ter sido capturado pelos Estados Unidos no início do ano. Um dos temas que tem atravessado este encontro é a inteligência artificial. Diante do Conselho de Segurança da ONU, os líderes da OpenAI e da Anthropic insistiram esta noite que é necessário implementar normas comuns para regular a tecnologia. João Coraceiro.
2: O avanço da inteligência artificial exige atenção extrema. O diretor executivo da OpenAI insistiu na importância de um acordo global para manter o controle humano no desenvolvimento da tecnologia.
3: À medida que o processo torna cada vez mais automatizado, o ritmo de progressão da inteligência artificial pode acelerar rapidamente. Este momento exige atenção extrema. Não devemos aceitar grandes riscos apenas porque os benefícios são demasiado importantes. E não devemos treinar modelos para os quais não possamos garantir a capacidade de controle humano.
2: É por isso urgente a cooperação internacional, defendeu Sam Altman na sessão do Conselho de Segurança.
3: Precisamos de um mecanismo para normas nacionais e internacionais em matéria de inteligência artificial. Normas para medir capacidades, avaliar riscos, determinar se a proteção é suficiente, regras comuns para que os países possam comparar dados e ter um entendimento partilhado sobre o que está a acontecer.
2: Do lado da Anthropic, depois do apelo a uma desaceleração coordenada no setor, a empresa promete agora abrandar ela mesma o ritmo de desenvolvimento da tecnologia que produz, em nome da segurança, revelou Dario Amodei.
4: Vamos abrandar tanto quanto for necessário para garantir que cada novo modelo comercializado seja verdadeiramente seguro. Mas, independentemente do que fizermos, a gestão destes riscos é, em última análise, uma tarefa que ultrapassa qualquer empresa. Faz parte de uma escala global que abrange todo o setor.
2: Não basta um compromisso unilateral e o presidente da Anthropic pediu ação aos líderes mundiais.
4: Temos de começar por acordos restritos, como proibir o uso da inteligência artificial para fabricar armas biológicas, pois criar sistemas de avaliação e de verificação. Temos ainda de estabelecer regras globais para testar os modelos em que há risco de perda de controlo ou de utilização indevida.
2: Apelos ao Conselho de Segurança das Nações Unidas para abordar as preocupações quanto à trajetória da inteligência artificial.
0: A reunião organizada por França foi a primeira sobre inteligência artificial a acontecer durante uma Assembleia Geral das Nações Unidas e que contou então com estes alertas dos líderes da OpenAI e da Anthropic. Já está nos Estados Unidos, o presidente chinês mostra-se ansioso por falar com Donald Trump sobre as relações entre os dois países e também da situação mundial. Foi o que disse Xi Jinping num comunicado conhecido na imprensa chinesa. Insiste que os dois países devem ser parceiros e não rivais. É a primeira visita de Estado do presidente chinês nos Estados Unidos desde 2015, recebido por Donald Trump quando aterrou esta noite em Washington, numa visita de 3 dias que já traz uma novidade. O secretário do Tesouro norte-americano garante que China e Estados Unidos vão prolongar a trégua de tarifas mais elevadas até 10 de janeiro. Estava previsto terminar no mês de novembro, mas agora foi então prolongada, segundo este governante norte-americano, para o início do próximo ano. O número de queixas na Provedoria de Justiça subiu 30% em 2025, em comparação com o ano anterior. É o que mostra um relatório entregue ontem na Assembleia da República. Apesar de não ter havido provedor de justiça durante um grande período em 2025, isso não se traduziu em menos reclamações. Cláudio Godinho.
3: Em 2025, mais de 15.300 cidadãos apresentaram queixa na Provedoria de Justiça. No ano anterior, o número era inferior, perto de 11.800 queixas. A partir das queixas foram instruídos quase 9.700 processos, a maioria deles relacionados com a Segurança Social, 20%. Seguem-se ainda processos relacionados com a área do trabalho ou com o serviço de estrangeiros. Há, por exemplo, um capítulo dedicado ao número muito significativo de queixas sobre a AIMA. Os direitos das crianças estão também em destaque. A Provedoria alerta que a proteção destes direitos depende muitas vezes da resolução de problemas que afetam as condições de vida das famílias. A falta de resposta a pedidos de habitação social, os atrasos na atribuição de prestações sociais e subsídios de licença parental, tudo isto acaba por ter impacto na vida das crianças. O relatório analisa queixas que permitem identificar problemas no funcionamento dos serviços públicos e formas de melhorar a resposta administrativa. É o caso de áreas como o ambiente, o ordenamento do território, cidadania, trabalho, fiscalidade, justiça e segurança interna.
0: Maria Lúcia Amaral saiu da Provedoria de Justiça para o Governo em junho de 2025 e o cargo ficou vários meses a descoberto, mas isso não impediu que houvesse uma subida no número de queixas que foi apresentada neste órgão, a Provedoria de Justiça.
5: Edição do jornalista Gonçalo Costa Martins. 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

E a partir de agora vamos a caminho da linha do horizonte, ou seja, até às 5 da madrugada, hora de Lisboa, para além da música. Nesta hora há para ouvir, como sempre, mais uma edição de panfletos. Continua esta edição a ser dedicada a Adriano Correia de Oliveira. Ouviremos a história da palavra do dia. A palavra escolhida para hoje é dilema, o Portugalex e o seu olhar único sobre a atualidade. E junto à hora certa, 90 segundos de ciência. Sou Edgar Canelas, vou consigo aqui na Rádio Pública. Obrigado pela companhia. Quero...

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0: Que por causa do aumento do custo de vida, o presidente da China já está nos Estados Unidos. Deste encontro já saiu uma novidade: os dois países vão prolongar a trégua nas tarifas até janeiro do próximo ano. Instalou-se em Madrid uma onda de solidariedade e de protestos por causa do despejo de uma idosa com 87 anos.
1: Agora estão 14 graus no Porto, 16 em Coimbra, 22 em Lisboa e também em Faro, nas Ilhas, 24 graus no Funchal e 19 em Ponta Delgada. Notícias, edição de Gonçalo Costa Martins.
0: Com o Governo a alertar para as contas públicas, o Parlamento volta a debater hoje medidas para fazer face ao aumento do custo de vida, desta vez pela mão do Chega. O partido quer a redução do IVA dos combustíveis para 13% e o IVA zero no cabaz alimentar. São propostas que parecem condenadas à partida, porque o PS já anunciou o voto contra num debate que já começou fora da Assembleia. Teresa Borges.
2: É um debate que se prolonga há semanas e que volta ao Parlamento pela mão do Chega, numa altura em que o Governo vai subindo o tom nos avisos à oposição. Insiste o ministro Joaquim Miranda Sarmento, as propostas do Chega e do PS para descer o IVA podem empurrar o país para o déficit.
3: Aprovar esta medida para vigorar um ano inteiro em 2027, sendo o saldo orçamental positivo, mas relativamente pequeno, naturalmente que o país entrará em déficit por responsabilidade exclusiva destes dois partidos.
2: Há saldo positivo, mas a margem é curta, vai repetindo o Governo. A oposição insiste que é possível ir mais longe para mitigar o agravamento do custo de vida. PS e Chega convergem em alguns pontos, mas divergem na forma. Para evitar violar a chamada norma travão, José Luís Carneiro propõe medidas sob a forma de uma recomendação e fecha a porta a viabilizar a proposta do Chega.
4: É que as nossas têm aplicação desde que o Governo as queira aplicar. As propostas que apresentaram outros partidos têm efeitos a partir de janeiro.
2: E com chumbo garantido, André Ventura mantém o suspense sobre como irá votar a iniciativa socialista, mas vai pressionando o PS.
5: Se o PS decide também chumbar isto, então não é só não ter palavra. É pura hipocrisia, mas vale encerrarem a loja.
2: Em debate vão estar por arrastamento propostas de outros partidos, da esquerda à direita do hemiciclo.
0: Várias propostas sobre como enfrentar o aumento do custo de vida. O debate é mais logo, começa pelas 3 da tarde. Já está nos Estados Unidos, o presidente chinês mostra-se ansioso por falar com Donald Trump sobre as relações entre os dois países e também na situação mundial. Primeiras palavras de Xi Jinping num comunicado conhecido na imprensa chinesa, insiste que os dois países devem ser parceiros e não rivais. É a primeira visita de Estado do presidente chinês nos Estados Unidos desde 2015, recebido por Donald Trump quando aterrou esta noite em Washington, numa visita de 3 dias que já traz uma novidade. O secretário do Tesouro norte-americano garante que China e Estados Unidos vão prolongar a trégua de tarifas até 10 de janeiro. O prazo que estava em vigor era até novembro, mas agora há este prolongamento anunciado da parte dos Estados Unidos até ao início do próximo ano. Este encontro acontece numa altura em que os Estados Unidos são o centro da política mundial. Decorre a Assembleia Geral das Nações Unidas em Nova Iorque. Foi neste palco que a presidente interina da Venezuela disse que o país está a renascer depois dos sismos de junho e da captura no início do ano pelos Estados Unidos do presidente Nicolás Maduro. Voltou a garantir também Delcy Rodríguez que a Venezuela vai ter eleições.
6: Quero decirlo muito claro em esta Assembleia Geral. Em Venezuela, haverá eleições.
7: Quer dizer, claramente, nesta Assembleia Geral, na Venezuela haverá eleições. Nesse sentido, iniciamos um diálogo político com setores da oposição que conduz a um processo em condições de igualdade para todos. O povo venezuelano, com a sua sabedoria ancestral, determinará o momento certo e as suas instituições estarão preparadas para garantir esse processo inclusivo e transparente.
6: E transparente.
0: Haverá eleições, garantia deixada por Delcy Rodríguez, mas ainda sem uma data. Palavras da presidente interina da Venezuela nesta reunião da ONU. O primeiro-ministro Luís Montenegro discursa hoje, mas já em Nova Iorque, há alguns dias, e depois de criticar todos os responsáveis pelas consequências do conflito no Médio Oriente, incluindo Donald Trump, Montenegro defendeu que Portugal não está atrasado na transição energética. Cláudio Godinho.
8: Com o aumento do preço dos combustíveis, Luís Montenegro defende a autonomia energética dos países. O primeiro-ministro fala num problema comum que afeta todos.
9: Estamos todos a ser afetados por esta realidade absurda e insensata. Estarmos todos a pagar os combustíveis provenientes do petróleo mais caros, com inegável prejuízo para as nossas populações e para as nossas economias.
8: Luís Montenegro defende alternativas verdes para responder à crise energética.
9: A capacidade de sermos mais autónomos cada um de nós também mais soberano, mais amigo do ambiente, e podermos oferecer fontes de energia a um preço mais acessível é um objetivo comum que partilhamos convosco, que estamos disponíveis para continuar a desenvolver nos próximos anos.
8: Sobre o compromisso de neutralidade carbónica em 2050, Luís Montenegro espera que seja alcançada mais cedo.
9: Estamos a fazer tudo para alcançar a neutralidade carbónica em 2050. Creio, aliás, que vamos conseguir antecipar alguns anos este objetivo.
8: A participar numa reunião de alto nível das Nações Unidas sobre a ação climática e transição justa, o Primeiro-Ministro explicou o que o país tem feito para atingir o objetivo de neutralidade carbónica.
9: Até 2030... iremos reduzir as emissões de gases com efeito de estufa em 55%. Estamos a diversificar o nosso cabaz energético com um forte enfoque no hidrogênio verde e nos biocombustíveis. E, ao mesmo tempo, vamos duplicar a nossa capacidade instalada na produção de energia renovável.
8: Luís Montenegro elogiou ainda António Guterres como secretário-geral das Nações Unidas e destacou o trabalho que fez ao longo dos últimos anos em prol do combate às alterações climáticas.
0: E hoje é o terceiro e último dia de Luís Montenegro nesta visita oficial aos Estados Unidos, visita que agora vai ter então nesta quinta-feira o discurso nas Nações Unidas durante a tarde. Um dos temas que tem atravessado esta Assembleia é a inteligência artificial. Diante do Conselho de Segurança da ONU, os líderes da OpenAI e da Anthropic insistiram esta noite que são necessárias normas comuns para regular esta tecnologia. Mário Figueiredo, professor e especialista em eletrotécnica e computação do Instituto Superior Técnico, acredita que há razões financeiras misturadas com os alertas das últimas semanas. Alexandre David.
10: E de repente o mundo ficou de veras assustado. As próprias principais empresas da inteligência artificial vieram a público avisar que isto pode acabar muito mal para a humanidade se o processo não for controlado, não for mais devagar. Mário Figueiredo, especialista do Instituto Superior Técnico de Lisboa, tem uma leitura bem diferente sobre os alertas das principais empresas de inteligência artificial.
11: Sem querer entrar em vias de facto, está a proclamar-se como muito poderosa e, portanto, está a pedir agarrem-me, porque senão isto vai correr.
10: Claro que a entrada em bolsa destas empresas, prevista para os próximos meses, está por trás deste inesperado alerta, mas Mário Figueiredo não descarta de todo os perigos que a inteligência artificial possa trazer.
11: Não quero, obviamente, isto dizer que não haja um fundo de verdade e um fundo de, obviamente, de preocupação no perigo que estes modelos podem representar, mas não, de certa forma, da maneira autónoma, como eles tentaram apresentá-la, como um modelo para usar uma vez mais na expressão idiomática, tomar o freio nos dentes e matar a humanidade, que era uma coisa impensável.
10: Entre o bluff financeiro e os alertas que possam fazer sentido, para o bem e para o mal, a humanidade tem momentos, no mínimo, interessantes pela frente.
0: O professor Mário Figueiredo é o entrevistado do podcast A Inteligência Artificial Entra Num Bar. Está de regresso com o jornalista Alexandre David, um episódio que pode ouvir depois das 7 da manhã nas plataformas de podcast ou na RTP Play. O secretário-geral do PS pede esclarecimentos rápidos da Ministra da Justiça por causa das buscas que aconteceram ontem na Polícia Judiciária, buscas que incluíram o gabinete do Diretor Nacional da PJ, Carlos Cabreiro. Ainda assim, José Luís Carneiro diz que as buscas mostram que ninguém está acima da lei.
12: É prova de que, no Estado de Direito, as instituições, todas elas, obedecem ao escrutínio democrático e às mesmas regras do Estado de Direito. E esta é uma prova cabal de que ninguém está acima da lei.
13: Mas é inédito.
12: É inédito, e por ser inédito, eu entendo que a senhora Ministra da Justiça deveria prestar esclarecimentos públicos que possam também dar tranquilidade sobre o modo regular como deve funcionar o Ministério da Justiça e as suas instituições.
0: Declarações de José Luís Carneiro em entrevista à RTP. Quer explicações de Rita Alarcão Júdice, o gabinete da Ministra da Justiça já tinha dito ontem numa nota enviada à Antena 1 que não quer fazer mais comentários sobre o caso. Buscas que começaram de manhã no edifício da PJ em Loures estenderam-se à sede em Lisboa e terminaram no início da noite. O diretor da Polícia Judiciária, Carlos Cabreiro, é suspeito de falsas declarações e abuso de poder numa denúncia que está relacionada com o caso Futebol Leaks. O despejo de uma idosa em Madrid criou uma onda de solidariedade e de protestos. Mari Carmen, de 87 anos, enfrentava uma batalha judicial contra uma empresa imobiliária que comprou o apartamento onde vivia, no centro de Madrid. A renda de Mari Carmen subiu 275%, de acordo com o Sindicato dos Inquilinos de Madrid. A ordem de despejo já tinha sido deixada, foi cumprida ontem. Dezenas de ativistas tentaram impedir esse momento, sem conseguirem. Os protestos nas ruas de Madrid chegaram a juntar cerca de 10 mil pessoas e já durante a noite houve ruas bloqueadas e a polícia dispersou manifestantes com balas de borracha.
1: Edição de Gonçalo Costa Martins, simultâneo da RTP Antena 1 com a RTP Antena 1 Açores, Madeira e também RTP Mundo. 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Cinco horas, 10 minutos, cá estamos para ficar consigo até às 7 da manhã. Estamos juntos a ligar Portugal nesta manhã de quinta-feira.
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1: Eu sou Miguel Freitas, do outro lado do vidro tenho o Carlos Mateus na produção, no som está o Ricardo Costa, estão muitos ouvintes à escuta neste momento, obrigado por essa fidelidade também, e alguns já começam a enviar mensagens aqui para o WhatsApp da RTP Antena 1, que é o 912120501, caso do Severiano Guedes, em Faias Pegões. Bom dia, Severiano, obrigado também pela mensagem. Ainda aqui o Francisco Pepe, que esta semana já esteve à conversa, relembrando aqui este encontro escolar em Almodóvar dos anos de 53, 54 e 55. É para lembrar que é já no próximo sábado, ou seja, depois da manhã, que vai ter concentração na Praça da República a partir das 11 da manhã e terá também lugar uma homenagem àqueles que já partiram. Por isso mesmo, lembrar então este encontro sábado de manhã em Almodóvar, o Francisco Pepe dar-nos aqui conta deste encontro de antigos alunos, colegas de escola, alguns já não se vêem há mais de 60 anos. Um grande abraço também, Francisco, e que seja um bom encontro. Lembra ele aqui que o almoço vai ser no restaurante Pizzaria o Forno, lá em Almodóvar. E já está aqui também uma mensagem de voz de alguém que já está a caminho do trabalho.
14: Olá, muito bom dia.
1: Bom dia.
14: Aqui fala José Manel, mais conhecido por Manel do Euro. Ora, sou feirante há 39 anos. Estamos a sair para a Feira da Póvoa de Lenhoso. O dia está bom. Esperemos que a feira também seja boa. Só passei por aqui, por Antena 1, para desejar um ótimo dia a todos vocês aí da rádio, toda essa maravilhosa equipa, para todo este maravilhoso auditório que, pronto, sei que são bastantes e eu ouço alguns colegas meus. Portanto, para todo este auditório, incluindo os meus clientes, são os melhores clientes do mundo, para todos, um grande abraço. São meus clientes e clientes da Antena 1, porque também ouvem a Antena 1, porque sempre que eu falo para a Antena 1, eles dizem-me que me ouviram. Pronto, para todos eles também, um ótimo dia de quinta-feira. Para todo este maravilhoso auditório, incluindo os camionistas, que andam aí na roda também, uma ótima quinta-feira. Tudo bom para vocês.
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0: chegada aos Estados Unidos, começou a visita oficial do presidente chinês, recebido logo à saída do avião por Donald Trump. Os partidos apresentam hoje 14 propostas para responder ao custo de vida, mas é preciso olhar também para o custo nas contas públicas, avisa o ministro das Finanças. O PS pede esclarecimentos da ministra da Justiça, depois das buscas que envolveram o gabinete do diretor da PJ. Foram a prova de que ninguém está acima da lei, considera José Luís Carneiro.
1: Agora estão 15 graus no Porto e em Coimbra, 21 em Faro, 22 em Lisboa, nas Ilhas, 24 no Funchal, 18 em Ponta Delgada. As notícias, edição de Gonçalo Costa Martins.
0: Já nos Estados Unidos, o presidente chinês mostra-se ansioso por falar com Donald Trump, conversas aprofundadas sobre as relações entre os dois países e também da situação mundial. Primeiras palavras de Xi Jinping, num comunicado conhecido na imprensa chinesa, insiste que os dois países devem ser parceiros e não rivais. É a primeira visita de Estado do presidente chinês nos Estados Unidos desde 2015, recebido por Donald Trump quando aterrou em Washington. Numa visita de 3 dias que já traz uma novidade. O secretário do Tesouro norte-americano garantiu numa entrevista à Fox News que China e Estados Unidos vão prolongar a trégua de tarifas mais elevadas até 10 de janeiro. Esse prazo estava fixado em novembro, mas agora será prolongado até ao início do próximo ano. É um dos primeiros anúncios, um dos primeiros frutos que sai deste encontro entre os dois presidentes. O primeiro-ministro discursa hoje na Assembleia Geral das Nações Unidas em Nova Iorque. É desta forma que Luís Montenegro vai fechar uma visita oficial de 3 dias aos Estados Unidos. De ontem ficaram as críticas a todos os responsáveis pelas consequências do conflito no Médio Oriente, incluindo Donald Trump. Houve também ontem um compromisso para com o ambiente. Luís Montenegro mostra-se confiante em antecipar por alguns anos a neutralidade carbónica em 2050.
2: Contribuirmos com o nosso esforço, com as nossas políticas também, para a preservação ambiental, para o legado que deixaremos às novas gerações. Temos vindo a mostrar muito empenho na procura de um futuro assente nas energias limpas e estamos a fazer tudo para alcançar a neutralidade carbónica em 2050. Creio, aliás, que vamos conseguir antecipar alguns anos este objetivo. Temos estado da frente da transição energética. Temos desenvolvido políticas públicas robustas para descarbonizar a nossa economia e a nossa sociedade e acelerar a incorporação de energias renováveis no nosso cabaz energético, promovendo a eficiência energética, assegurando mais justiça social e também preços mais acessíveis às famílias e às empresas.
0: Um compromisso que o Primeiro-Ministro levou à cimeira de alto nível sobre alterações climáticas que decorre nas Nações Unidas em Nova Iorque. Nas últimas horas, a Presidente interina da Venezuela, Delcy Rodríguez, voltou a insistir, precisamente na Assembleia Geral das Nações Unidas, que o país vai ter eleições depois de Nicolás Maduro ter sido capturado pelos Estados Unidos em janeiro, mas não revelou qual é que é a data, apenas voltou a reafirmar essa intenção. Com o Governo a alertar para as contas públicas, o Parlamento volta a debater hoje medidas para fazer face ao aumento do custo de vida, desta vez num debate pedido pelo Chega. O partido quer a redução do IVA dos combustíveis para 13% e o IVA zero no cabaz alimentar. São propostas que parecem condenadas à partida porque o PS já anunciou o voto contra num debate que já começou fora da Assembleia. Teresa Borges.
3: É um debate que se prolonga há semanas e que volta ao Parlamento pela mão do Chega, numa altura em que o Governo vai subindo o tom nos avisos à oposição. Insiste o ministro Joaquim Miranda Sarmento, as propostas do Chega e do PS para descer o IVA podem empurrar o país para o déficit.
4: Aprovar esta medida para vigorar um ano inteiro em 2027, sendo o saldo orçamental positivo, mas relativamente pequeno, naturalmente que o país entrará em déficit por responsabilidade exclusiva destes dois partidos.
3: Há saldo positivo, mas a margem é curta, vai repetindo o Governo. A oposição insiste que é possível ir mais longe para mitigar o agravamento do custo de vida. PS e Chega convergem em alguns pontos, mas divergem na forma. Para evitar violar a chamada norma travão, José Luís Carneiro propõe medidas sob a forma de uma recomendação e fecha a porta a viabilizar a proposta do Chega.
5: Aqui as nossas têm aplicação desde que o Governo as queira aplicar. As propostas que apresentaram outros partidos têm efeitos a partir de janeiro.
3: Com o chumbo garantido, André Ventura mantém o suspense sobre como irá votar a iniciativa socialista, mas vai pressionando o PS.
6: Se o PS decide também chumbar isto, então não é só não ter palavra, É pura hipocrisia, mas vale encerrarem a loja.
3: Em debate vão estar por arrastamento propostas de outros partidos, da esquerda à direita do hemiciclo.
0: 14 propostas no total que vão ser debatidas na Assembleia da República. Entre as propostas de vários partidos, o debate vai ser esta tarde, começa por volta das 3 da tarde, e vão ser debatidas então propostas para responder ao aumento do custo de vida. O secretário-geral do PS pede esclarecimentos rápidos da Ministra da Justiça por causa das buscas que aconteceram ontem na Polícia Judiciária, buscas que incluíram o gabinete do Diretor Nacional da PJ, Carlos Cabreiro. Ainda assim, José Luís Carneiro diz que as buscas mostram que ninguém está acima da lei.
7: É prova de que, no Estado de Direito, as instituições, todas elas, obedecem ao escrutínio democrático e às mesmas regras do Estado de Direito. E esta é uma prova cabal de que ninguém está acima da lei.
8: Mas é inédito.
7: É inédito, e por ser inédito, eu entendo que a senhora Ministra da Justiça deveria prestar esclarecimentos públicos que possam também dar tranquilidade sobre o modo regular como deve funcionar o Ministério da Justiça e as suas instituições.
0: Entrevista de José Luís Carneiro na RTP Notícias ontem à noite. Carneiro quer explicações de Rita Alarcão Júdice. O gabinete da Ministra da Justiça já tinha dito ontem, numa nota enviada à Antena 1, que não quis fazer mais comentários sobre o caso. As buscas começaram de manhã num edifício da PJ em Loures, estenderam-se à sede em Lisboa e terminaram no início da noite. O diretor da Polícia Judiciária é suspeito de falsas declarações e abuso de poder, uma denúncia em que Carlos Cabreiro terá autorizado uma escuta no caso Futebol Leaks, que envolve Rui Pinto, mas em tribunal Cabreiro tinha garantido que não houve essa escuta. O despejo de uma idosa em Madrid criou uma onda de solidariedade e protestos na capital espanhola. Mari Carmen, de 87 anos, enfrentava uma batalha judicial contra uma empresa imobiliária que comprou o apartamento onde vivia, no centro de Madrid. A renda que Mari Carmen tem vindo a subir, essa renda subiu 275%. De acordo com o Sindicato dos Inquilinos de Madrid. A ordem de despejo já tinha sido deixada, foi cumprida ontem. Dezenas de ativistas tentaram impedir esse momento, sem conseguirem. Os protestos nas ruas de Madrid chegaram a juntar cerca de 10 mil pessoas e já durante a noite houve ruas bloqueadas e a polícia dispersou manifestantes com balas de borracha. Pelo trabalho na proteção da floresta, o grupo Aliança Ceibo venceu o Prémio Gulbenkian para a Humanidade deste ano. A organização ajuda a proteger mais de 2 milhões de hectares de floresta tropical no Equador, Peru e Colômbia. Esta é a Aliança de Povos Indígenas que foi capaz, na Justiça Rita Fernandes, de travar a destruição dos recursos naturais da Amazónia.
9: El mundo de afuera mira solo recursos.
10: O mundo só vê recursos.
9: Petróleo, minería.
10: Quando olha para a Amazónia, é o que diz uma das líderes indígenas.
9: Meu nome é Nemonte Nenquimo, sou comunidade Guarani de Pastaza, Equador.
10: Nemonte, do Equador, usa uma coroa de penas amarela, usada em eventos especiais, e escolheu usá-la nesta ocasião, no momento em que fala do Prémio Gulbenkian para a Humanidade. A Aliança Ceibo recebe 1 milhão de euros. O dinheiro vai ser usado para cuidar das terras, investir na educação das comunidades indígenas e reforçar a vigilância dos territórios. Até porque, explica a líder indígena, o sistema económico e político é uma ameaça para a Amazónia.
9: Esse sistema global econômico-político está chegando à ameaça à porta.
10: Em conjunto, através da Aliança, protegem mais de 2 milhões de hectares de floresta tropical. Conseguiram garantir água potável para proteger as comunidades dos rios que estão contaminados pelo petróleo. E conseguiram também, já, travar uma exploração mineira que estava prevista para uma das nascentes de um curso de água que chega ao rio Amazonas.
9: Vemos vida.
0: Trabalho deste grupo Aliança Ceibo, que com o prémio de 1 milhão de euros vai então procurar cuidar da terra, vigiar o território e investir na educação dos povos indígenas.
1: Edição de Gonçalo Costa Martins, simultâneo da RTP Antena 1 com a RTP Antena 1 Açores, Madeira e também RTP Mundo. A informação sempre atualizada em noticias.rtp.pt. 6:10, manhã de quinta-feira, 24 de setembro. Continuamos a ligar Portugal até às 7. 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
1: Eu sou Miguel Freitas, o José Candeias está de férias. Esta semana é comigo que está aqui na rádio entre as 5 e as 7 da manhã. Estou também acompanhado pelo Carlos Mateus na produção, o som a cargo do Ricardo Costa e muitos ouvintes à escuta, felizmente, também a esta hora da manhã. E alguns a fazer chegar as suas mensagens de texto e voz aqui ao WhatsApp da RTP Antena 1, que é o 912120501. 912120501. Para estarmos a conversa em direto, então os contactos são outros, 213820033 ou 213820034. Bom, falei aqui no WhatsApp e nas mensagens e já aqui mais mensagens para ler e também para ouvir. Vamos aqui.
11: Bom dia, Miguel Freitas.
1: Bom dia.
11: E todos os ouvintes. Daqui fala o Nuno Olhinhos, desde a França. Queria mandar cumprimentos para todo o auditório, para todos vocês aí na rádio. Uma semana para todos e que tenham uma feliz quinta-feira aqui desde França, aqui pela Bretanha. Um abraço ali para o Sr. Álvaro, que é do Rodinhas, para o António Força Delta, ali para o Sr. Carlos Aguiun, para o Hélio Chaplica. E para toda a rapaziada que me conhece, ali para o Leonel Pedrosa também, e para o Paulo Pedrosa, que também costuma andar por aí, que anda ao serviço ali da Comunidade Europeia. Um abraço para todos os ouvintes aqui da parte do Nuno Olhinhos. Miguel Freitas, uma feliz quinta-feira para si, para todos os seus.
1: Muito
11: e
1: obrigado.
11: Para todos aí na rádio. Um abraço, até à próxima.
1: Um abraço e até à próxima, Nuno Olhinhos, que depois acrescentou aqui ainda em texto. Cumprimentos também para o Nelson Fonseca. Obrigado por estar à escuta, Nuno, e pela mensagem aqui para o WhatsApp da RTP Antena 1, 912120501. Pode seguir o exemplo, 912120501.
12: Bom dia, Miguel Freitas, Jovem Ferreira, Fermentel Zagda, a caminho da cidade dos Chapéus. Mando um abraço para o meu amigo, uma ótima quinta-feira, também para todo o auditório da Bairro da FM, para todo o auditório também da Antena 1. Um abraço para o Monteiro dos Enchidos e do Bom Fumeiro de Castro Daire e para a esposa Piedade, também para o amigo Zé dos Coral e para a esposa, para todos os padeiros, incluindo Madrugador, Lilocas e família e todos mais. Uma ótima quinta-feira, saúde da boa, saudações radiofónicas.
1: Muito obrigado também, Elídio. Saudações radiofónicas. Um abraço. Obrigado pela mensagem no WhatsApp da RTP Antena 1. Também já aqui o Nelson Gonçalves dizer bom dia. Hoje é quinta-feira em Barcelos. Ou melhor, hoje, quinta-feira em Barcelos, é dia da Feira Semanal nesta bonita cidade de Minhota, uma das maiores a nível nacional, com venda de produtos regionais, de agricultura e também de artesanato local, etc, etc. Ora, o tempo na região está bom, diz ele, na região de Minhota. Excelente emissão. Muito obrigado. Desde Barcelos, então, mensagem do Nelson Gonçalves. E há também, a partir de Tarouquela, Sinfãs, o Djalmo Ferreira também enviar aqui um bom dia, boa quinta-feira para todo o auditório da RTP Antena 1. 912120501 para mais mensagens de texto ou voz, ainda ao longo desta hora. E daqui a pouco contamos novamente com a conversa em direto. Agora avisem que eu cheguei. É Sara Correia, na RTP Antena 1, para o início desta segunda hora de emissão. Uma boa quinta-feira para todos.

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4: 213820033, também o 213820034, são os contactos que estão disponíveis para vir até à rádio cumprimentar com um bom dia, contactos diretos, mas também tem disponível o WhatsApp da RTP Antena 1, 912120501, para as suas mensagens de texto e voz. Estamos a caminhar para as 6:30 da manhã, ainda falta um bocadinho, à hora, às 6:30 vamos ter aqui os destaques da informação, também para saber quais os assuntos da atualidade que vão ter o devido desenvolvimento na manhã de hoje, entre as 7 e as 10.

0: sindicato, outra das nossas grandes vozes femininas a cantar Agostinho na RTP Antena 1.
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0: São 6h21, está a aproximar-se o fim de semana, há sempre alguma coisa a acontecer por aí, na zona onde vive. Se tem alguma coisa para dar a conhecer, algum evento, alguma festa, algo que mereçamos conhecer, então pode dar conta disso mesmo através dos contactos de que dispomos, 213820033, 213820034. Também pode fazer chegar essa informação através do WhatsApp da RTP Antena 1, 9121 20501. As mensagens no WhatsApp da RTP Antena 1 vão chegando a pouco e pouco. Teresa Caldeira, mais um dia, menos um dia, para todos mais um dia de trabalho. Ela a caminho do, para o Faial, não é? Diz aqui que também envia um beijo especial para a prima Rita Caldeira, que está à escuta. Então, muito obrigado às duas por estarem com a RTP Antena 1 também nesta quinta-feira. 9121-20501 para mais mensagens de texto e voz.
2: Ora, bom dia, bom dia.
0: Bom dia.
2: Amigo Miguel Freitas, quero-lhe já boa emissão, excelente, feliz quinta-feira para si e para todos os ouvintes. Um beijinho e um abraço.
0: E pronto, e está tudo dito. Maria José Mascarenhas, desde Leiria, muito obrigado também por essa mensagem que fez chegar até nós nesta manhã de quinta-feira.
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1: Enquanto não voltamos a ligar a conversa, ligamos à música e daqui a pouco então os destaques para a informação desta quinta-feira, sendo que nesta hora ainda vamos ficar a conhecer mais uma das canções do novo disco de Anabela. Ela está a comemorar 40 anos de carreira, tem disco novo lançado esta semana, disco RTP Antena 1. Vamos daqui a pouco conhecer então mais uma das novas canções desse novíssimo trabalho de Anabela.

0: Daqui a pouco ainda voltamos ao contacto. Para já, pausa para sabermos com que tempo poderemos contar nesta quinta-feira 24 de setembro. De acordo com os meteorologistas, o céu vai apresentar-se em geral pouco nublado no continente. Há mais nubosidade prevista no litoral oeste, onde é esperada neblina ou nevoeiro durante a manhã, e poderá persistir essa nubosidade em alguns locais da faixa costeira. Há também previsão de uma pequena descida da temperatura máxima no norte e centro, uma pequena subida no Algarve. Quanto à Madeira, espera hoje céu geralmente pouco nublado, mais nubosidade durante a tarde. Há também previsão de uma pequena subida da temperatura. Os Açores, nesta quinta-feira, com chuva e aguaceiros no grupo ocidental, e a partir da noite também deverá haver chuva no grupo central de ilhas. As máximas previstas para hoje são de 38 graus para Évora, 37 para Santarém, 36 para Castelo Branco e também para Beja. Quanto a Porto Alegre e Lisboa, hoje com temperatura máxima na previsão de 35 graus. Abaixo dos 35 está a Bragança, com 34, máxima de 33 graus para Vila Real, Viseu e Setúbal. 32 para Coimbra e também para Faro. Esperam-se 30 graus em Braga, na Guarda e também no Funchal, 29 em Leiria, 27 nas Espanhas Douradas. Ponta Delgada, hoje com temperatura máxima prevista de 25 graus, 23 para o Porto. Viana do Castelo, abaixo, com 22 graus de temperatura máxima prevista. Finalmente, Aveiro, com 20 graus de máxima na previsão para hoje.
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0: Está na hora, são praticamente 6:30 da manhã em Portugal Continental e na Madeira, 5:30 nos Açores. Diogo Miguel Pereira com os destaques da informação desta quinta-feira para ouvir no programa da manhã a partir das 7. Diogo, bom dia.
2: Olá, Miguel, bom dia.
0: Diogo, a abrir a manhã de hoje temos um pedido de esclarecimentos. O PS quer esclarecimentos da Ministra da Justiça.
2: Os socialistas entendem que a ministra deve explicar o que está a acontecer da investigação à polícia judiciária, depois da notícia ontem das buscas feitas pelo Ministério Público ao gabinete do diretor nacional da PJ. Esse pedido de esclarecimentos por parte da ministra foi deixado por José Luís Carneiro, secretário-geral do PS, numa entrevista ontem na RTP. São declarações que vamos recuperar na manhã de hoje. Hoje, ainda sobre temas nacionais, hoje destaque também para o debate sobre o custo de vida no Parlamento, num debate pedido pelo Chega, tema que vamos também abordar na manhã de hoje.
0: A nível internacional, estamos de olhos postos na visita do Presidente da China aos Estados Unidos.
2: Cerca de uma década depois da última vez que lá esteve, Xi Jinping já está em solo norte-americano, aterrou esta madrugada. Trump estava à espera dele no aeroporto e o Presidente chinês referiu já que quer falar com Trump sobre as relações entre os dois países e também sobre a situação mundial, garantindo que tanto a China como os Estados Unidos são países que devem ser parceiros e não rivais. É que, eu recordo, tem havido, digamos, uma guerra comercial entre os dois. Ora, Xi Jinping quer resolver esse assunto. É um tema que vamos abordar com mais detalhe também no Ponto Central, às 8:20 da manhã. Teremos connosco o embaixador Mário Godinho de Matos. E já que falamos em viagens, o Presidente da República chega esta manhã ao Vaticano. António José Seguro vai ser recebido pelo Papa nesta manhã. Depois, o Presidente da República vai ainda inaugurar uma escultura de Álvaro Siza Vieira. Quanto ao Primeiro-Ministro, está em Nova Iorque. Luís Montenegro vai falar hoje na Assembleia Geral das Nações Unidas. Será logo à tarde. Nota ainda também para o futebol. É dia de seleção nacional contra o País de Gales, em jogo a contar para a Liga das Nações e que marca a estreia de Jorge Jesus como selecionador. É um tema que vamos abordar também ao longo do programa da manhã de hoje, nomeadamente nos jornais de desporto. Olha, Miguel, se tivesses 5 minutos para fugir, o que é que tu levavas? Sei que é difícil fazer uma pergunta destas a esta hora, não é?
0: Pois, eu sei onde é que tu queres chegar e é algo em qual nós, naquilo que nós não pensamos, porque a correria do dia-a-dia não dá espaço para isso, mas a verdade é que é um assunto sério, não é? Portanto, 5 minutos para fugir, eu estou mesmo a perceber o que é que queres dizer. É numa situação limite para fugir, o que é mais importante levar com cada um de nós?
2: E é esse o objetivo também da exposição que é apresentada na primeira conferência de Portugal com a Acnur, numa exposição que decorreu ontem em Lisboa e que tem dois testemunhos de pessoas que fugiram do Afeganistão. Teremos uma reportagem da Diana Almeida, ela que já presenciou esta exposição, que mostra então os 5 minutos para fugir e aquilo que levaríamos. No Porto estreia hoje também a peça de teatro Cantar de Galo. A peça dá voz a uma das figuras mais icónicas do Estado Novo, Galo de Barcelos. Uma reportagem para ouvir de Miguel Bastos.
0: Obrigado, Diogo. Até já, Diogo. Miguel Pereira, como voz da informação da RTP Antena 1, toda a redação a trabalhar para lhe levar a atualidade desta quinta-feira, a partir das 7 da manhã, com o José Carlos Trindade e Eduardo Maio, como vozes do programa da manhã da RTP Antena 1. Portanto, é continuar ligado. Faz muito bem continuar com a sua rádio. Bom dia.
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0: Está quase a começar o programa da manhã, mas à tarde, a partir das 4, há programa da tarde, naturalmente.
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0: Enquanto não vai chegar a primeira conversa aqui em direto, passo novamente pelo WhatsApp da RTP Antena 1, 912120501, porque entretanto foram chegando mais algumas mensagens nesta manhã. Temos aqui uma para ouvir.
10: Bom dia, Antena 1.
0: Bom dia.
10: É a primeira vez que falo para a rádio.
0: Bem-vinda.
10: Desejo muita saúde, sorte a quem faz este programa e a quem ouve. Grande programa, grandes profissionais e grandes ouvintes. Ana Bárbara.
0: Obrigado, Ana Bárbara, por essa mensagem. Acima de tudo, grandes ouvintes. É esse o nosso propósito, estarmos cá com a colaboração dos ouvintes. São eles que tornam o programa muito mais rico. 213820033, 213820034, para a conversa, daqui a pouco.

0: uma das mais belas canções de Márcio, na minha opinião. Chama-se Manhã Bela, passou também pela RTP Antena 1 nesta manhã, que à partida será bela, de quinta-feira, 24 de setembro. Estamos a 21 minutos das 7.
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0: Já que tinha dito que Anabela tem disco novo, estamos a conhecê-lo melhor esta semana, semana de lançamento deste novo trabalho. São 10 inéditos e também uma revisitação, escritos especialmente para a sua voz. Chama-se Presente, 40 anos de carreira. Anabela celebra assim uma vida a cantar. Presente, 40 anos de carreira, é o disco RTP Antena 1 que apresentamos esta semana. Já está disponível. E agora, Anabela, que canção é esta? Morro na Mesa.
4: Morro na Mesa é uma canção muito feliz, muito alegre, que fala da necessidade de muitas vezes termos que dar o morro na mesa para alterarmos aquilo que não está bem, aquilo que não nos está a fazer bem na nossa vida. Então é uma canção de alegria, de felicidade, de liberdade. E eu tive a sorte de convidar o grande, o enorme Paulo Flores, uma das vozes mais incríveis e reconhecidas de Angola, que vai dar aqui uma ginga, vai dar aqui uma sonoridade mais africana. E foi muito bom gravar com ele, foi muito, muito feliz este encontro.

0: Tem a participação de Paulo Flores, a canção chama-se Murro na Mesa, é uma das novas canções de Anabela, ela que tem disco novo aos 50 anos de vida, comemorados esta semana, e precisamente no dia em que fez 50 anos, lançou então presente 40 anos de carreira, é assim que se chama este novo trabalho de Anabela, disco RTP Antena 1, que ao longo da semana vamos conhecendo melhor aqui na rádio.
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1: Mas também ligamos ao feedback dos nossos ouvintes, seja por via telefónica, chamada em direto ou através do WhatsApp da RTP Antena 1, 912120501. Mais mensagens que entretanto foram chegando aqui. Bom dia, Zé Martins, na companhia da RTP Antena 1, de Braga até Lisboa. Diz que quer desejar uma boa viagem aos motoristas da Rodislog e uma boa quinta-feira. Então, José, muito obrigado. Bom dia, boa quinta-feira e boas viagens por aí. E há mais mensagens, entretanto, também aqui o Agostinho, desde Martim Longo, com bom dia para todos os que nos ouvem. Envia também um

0: São muitas horas ao longo da madrugada a tratar do pão e depois, ainda como se não bastasse, também à distribuição. Embora alguns só se dediquem à distribuição, é só carregar e distribuir. Mas muitos fazem as duas coisas. Bom, então, obrigado a todos também por esse trabalho que fazem todas as manhãs, todas as madrugadas e todas as manhãs em prol de um bom pão à mesa.
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0: Estamos a 13 minutos das 7 da manhã.

0: Nunca Nada Muda, Capitão Fausto, na RTP, entre 9 minutos para as 7 da manhã.
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0: Um pouco mais retraídos hoje, ok, está tudo bem. Espero que amanhã haja mais participação nestas 2 horas de emissão, mas o WhatsApp até nem tem estado propriamente calado. Têm chegado mais algumas mensagens também aqui ao WhatsApp da RTP, 912120501.

O Vítor Santos, por exemplo, também já enviou a sua mensagem para mandar um grande abraço aos colegas da Resi Norte. Um bom dia de trabalho para todos. Muito obrigado, Vítor, também por essa mensagem aqui no WhatsApp da RTP Antena 1. E uma outra mensagem do Jorge Teixeira com um bom dia desde Bragança em direção a Roma. Vai para perto, não vai? Então, muitas horas de viagem, que seja tudo tranquilo, que esse percurso seja realmente tranquilo aí até Roma. Obrigado, Jorge, também pela mensagem que fez chegar até nós.

0: É a Helena d'Água Pop Toma e vamos saber o que é que vamos tomar no que diz respeito a coquetel matinal. Isto é um bocado estranho.
1: Uma boa analogia.
0: Logo de manhã é um bocadinho esquisito, não é? Coquetel matinal. Talvez se calhar.
1: É um coquetel não alcoólico, pelo menos.
0: Sim, sim. Mas se calhar é melhor resumirmos ao mais básico, não é? O chamado café com leite.
2: Sim.
0: Tudo isso para dizer que já cá está o José Carlos Trindade. Bom dia, Zé.
1: Bom dia.
0: E vais-nos dar alguns destaques da manhã de hoje.
1: Desde logo um dos acontecimentos do dia, o Portugal, País de Gales, vai estar no último terço com o António Tadei. Já vamos a Cardiff a propósito disso, também a propósito disso, depois das 7h20 no fuso horário. Há filmes em estreia nos cinemas e o Ricardo Sérgio vai falar sobre dois deles a caminho das 10 da manhã, depois das 9h30. Trump e Xi juntos em Nova Iorque é assunto para Francisco Sena Santos fazer crónica no Um Dia no Mundo, a caminho das 8, e depois das 8 no Ponto Central também é motivo de análise. São alguns dos momentos da manhã que pode seguir depois das 7.
0: É com o José Carlos Trindade e Eduardo Maia, restante equipa, o programa da manhã a partir das 7. Quanto a nós, amanhã novamente aqui a partir das 5. Boa quinta-feira.

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1: Bom dia, falta um minuto para as 7 da manhã.
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1: No tempo para hoje, ainda há aviso pelo calor para o interior, mas as temperaturas acalmam um pouco no litoral norte e centro. Tempo quente também na Madeira. Nos Açores, abertas no grupo oriental, chuva no ocidental, chega à noite ao central. Évora, 38 graus, é a máxima para o dia. Santarém, 37, Castelo Branco e Beja, 36, 35 Porto Alegre e Lisboa. Bragança deve chegar aos 34, nas contas estão 33 para Vila Real, Viseu e Setúbal. Coimbra e Faro, 32, 30 Braga, Guarda e Funchal. Leiria 29, 27 Penhas Douradas, Ponta Delgada com 25 graus, Porto 23, 22 Viana do Castelo, 20 em Aveiro. Atenção a acidente, acesso à Ponte 25 de Abril, o trânsito depois das 7 da manhã.
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1: Sete horas em Portugal continental e na Madeira, 6 nos Açores. Quinta-feira, 24 de setembro. Eduardo, bom dia.
4: Olá, bom dia, José Carlos.
1: Partimos aqui para mais um programa da manhã na RTP Antena 1. E na atualidade, um dos assuntos que marca é esse encontro em Nova Iorque. Xi Jinping e Donald Trump já estão juntos agora em Washington, Eduardo.
4: A visita do presidente da China aos Estados Unidos já deu frutos também. Os dois países anunciaram o prolongamento da trégua comercial até janeiro. Por enquanto, a economia mundial vai respirar de alívio perante a ameaça de uma nova guerra tarifária. No dia em que Portugal projeta a presença internacional em duas frentes, com o primeiro-ministro em Nova Iorque e o presidente da República em Roma, a reforçar laços históricos entre Portugal e o Vaticano. À tarde, o Parlamento abre as portas ao debate sobre o custo de vida, com propostas de vários partidos para aliviar as famílias.
1: 14 graus, Porto e Coimbra, agora estão 19 em Faro e Ponta Delgada, 22 Lisboa, 24 Funchal. Edição de Eduardo Maia.
4: Um juiz federal norte-americano ordenou, nas últimas horas, ao presidente dos Estados Unidos que restitua o acesso à Casa Branca dos jornalistas da CNN, da MS Now e também da Politico. O juiz entende que a decisão de excluir estes órgãos de comunicação social pode violar a Constituição. A decisão foi tomada pelo juiz distrital Tim Kelly no âmbito de uma ação judicial que tinha sido apresentada pelos três canais de televisão. Donald Trump decidiu banir esta semana os jornalistas destes órgãos de comunicação social da Casa Branca, com a justificação de que eles divulgavam de forma recorrente ficção e mentiras. No tribunal, os advogados do Departamento de Justiça ainda tentaram alegar razões de segurança nacional, mas o tribunal considerou que existem indícios fortes de inconstitucionalidade na exclusão dos jornalistas. É um revés para Trump num dos confrontos da relação dele com a imprensa que fez mais estrondo. O presidente chinês Xi Jinping já está em Washington para uma visita de 3 dias aos Estados Unidos, a primeira em 11 anos. À chegada, ele foi recebido por Donald Trump num gesto diplomático que é pouco habitual, mas que dá também sinal da importância que a Casa Branca empresta a este encontro entre as duas maiores economias do mundo. A trégua comercial que foi acordada o ano passado, em outubro, entre a China e os Estados Unidos, já se sabe, Oriana Barcelos, vai ser prolongada até 10 de janeiro.
5: É pelo menos o que diz o secretário do Tesouro da Casa Branca, ainda que sem a confirmação chinesa. O acordo comercial entre a China e os Estados Unidos terminava no próximo mês de novembro, mas Scott Bessent garantiu na Fox, depois de encontros com autoridades chinesas, que há entendimento até janeiro.
6: We have agreed.
7: Concordámos hoje em prolongar aquilo a que chamamos o Acordo de Busan, o acordo económico entre os dois países que estava previsto terminar a 10 de novembro. Será prolongado até 10 de janeiro para nos dar mais tempo para avaliarmos o que podemos fazer na vertente económica. Tivemos um domingo muito produtivo e uma reunião muito produtiva esta manhã.
5: Não há ainda uma confirmação de Pequim, mas há uma citação de Xi Jinping a circular na imprensa chinesa. O presidente do país terá dito que a China e os Estados Unidos devem ser parceiros e não rivais. Esta visita do líder chinês mostra essa aproximação. Xi Jinping foi recebido com pompa e circunstância na base aérea conjunta Andrews, em Maryland, uma base aérea reservada a grandes acontecimentos. Há 11 anos que um presidente norte-americano não cumprimentava um líder líder estrangeiro neste local. A última vez que aconteceu foi em 2015, com o Papa Francisco a ser recebido por Barack Obama. O líder da China vai estar 3 dias em solo norte-americano para falar de questões comerciais, ainda que com muitas diferenças a separá-lo do presidente dos Estados Unidos. Os dois divergem no controlo das exportações de minerais, de terras raras e de chips, e depois aos problemas políticos, como a questão iraniana e também o apoio da Casa Branca a Taiwan.
4: A confirmar-se, então, o prolongamento das tréguas tarifárias, as duas potências evitam assim que o mundo regresse nos próximos meses, pelo menos, a uma nova fase de guerra tarifária. Só estes dois países representam cerca de 40% da economia global. À margem dos trabalhos da Assembleia Geral das Nações Unidas, em Nova Iorque, António Costa encontrou-se nas últimas horas com o presidente do Irão e voltou a defender uma solução diplomática para o conflito que opõe Estados Unidos e Irão. O presidente do Conselho Europeu pediu a Massoud Pezeshkian o restabelecimento da liberdade de navegação no Estreito de Hormuz e apelou também ao fim dos ataques iranianos contra os países vizinhos. António Costa defendeu ainda que Teherão retoma a cooperação com a Agência Internacional de Energia Atómica e garantiu que a União Europeia pode apoiar todos os esforços diplomáticos que levem à paz na região do Médio Oriente. A presidente interina da Venezuela expressou-se também nas últimas horas no debate da Assembleia Geral das Nações Unidas. Delcy Rodrigues garantiu que o país vai fazer eleições, mas datas Delcy não avançou.
0: Quero decirlo muy claro en esta Asamblea General. En Venezuela habrá elecciones.
6: Quer dizer claramente, nesta Assembleia Geral, na Venezuela haverá eleições. Nesse sentido, iniciamos um diálogo político com setores da oposição que conduz a um processo em condições de igualdade para todos. O povo venezuelano, com a sua sabedoria ancestral, determinará o momento certo e as suas instituições estarão preparadas para garantir esse processo inclusivo e transparente.
0: E transparente.
4: Perante os líderes mundiais em Nova Iorque, a presidente da Venezuela defendeu também o diálogo como o instrumento primeiro para resolver conflitos e apelou ao reforço da cooperação internacional, sobretudo nas áreas da energia, da segurança e da economia. Hoje é a vez de Luís Montenegro subir ao palco da Assembleia Geral das Nações Unidas, a poucos meses de Portugal regressar ao Conselho de Segurança da ONU como membro não permanente. Será, por certo, um dos sublinhados do discurso do primeiro-ministro português mais logo. Nas últimas horas, Montenegro juntou-se também à reunião liderada por António Guterres, uma reunião paralela à Assembleia Geral, dedicada à ação climática. E adiantou estar muito confiante de que Portugal vai cortar a meta da neutralidade carbónica ainda antes da data que foi fixada.
8: Temos vindo a mostrar muito empenho na procura de um futuro assente nas energias limpas. Estamos a fazer tudo para alcançar a neutralidade carbónica em 2050. Creio, aliás, que vamos conseguir antecipar alguns anos este objetivo. Temos estado na frente da transição energética. Temos desenvolvido políticas públicas robustas para descarbonizar a nossa economia e a nossa sociedade e acelerar a incorporação de energias renováveis no nosso cabaz energético, promovendo a eficiência energética, assegurando mais justiça social e também preços mais acessíveis às famílias e às empresas.
4: Luís Montenegro, confiante de que Portugal vai cumprir as metas em relação à neutralidade carbónica, pode fazê-lo ainda antes da data prevista, foi a informação que deixou ontem neste encontro sobre a ação climática que aconteceu em Nova Iorque. Foi há 2 anos que Luís Montenegro se estreou na Assembleia Geral das Nações Unidas, na altura para fazer um discurso a defender a reforma institucional da organização. Portugal vai entrar a 1 de janeiro no Conselho de Segurança como membro não permanente, um lugar que vai ocupar durante 2 anos. Enquanto o primeiro-ministro concentra a agenda externa portuguesa em Nova Iorque, o presidente da República está em Roma para a primeira visita oficial ao Vaticano. António José Segura é recebido daqui a 1 hora pelo Papa Leão XIV, numa audiência que acontece poucos meses depois do chefe de Estado ter feito ao Papa um convite para visitar Portugal no próximo ano, um ano que vai ser carregado de datas simbólicas para a Igreja Católica. São os 110 anos das aparições de Fátima Fátima, os 500 anos da Anunciatura Apostólica em Portugal e também os 10 anos da canonização de Francisco e Jacinta Marto. Seguro tem outros encontros também no Vaticano e depois vai à inauguração da escultura Encontro de Álvaro Siza Vieira, que vai ficar nos jardins do Vaticano. O secretário-geral do Partido Socialista entende que a Ministra da Justiça deve explicar publicamente o que é que está a acontecer na investigação à Polícia Judiciária depois das buscas que foram feitas ontem pelo Ministério Público ao gabinete do Diretor Nacional da PJ. Ao mesmo tempo, José Luís Carneiro, em declarações feitas ontem à noite à RTP Notícias, sublinha que o facto de estar em curso uma investigação mostra que as instituições funcionam e que ninguém está acima da lei.
9: É prova de que, no Estado de Direito, as instituições, todas elas, obedecem ao escrutínio democrático e às mesmas regras do Estado de Direito. E esta é uma prova cabal de que ninguém está acima da lei.
10: Mas é inédito.
9: É inédito, e por ser inédito eu entendo que a senhora Ministra da Justiça deveria prestar esclarecimentos públicos que possam também dar tranquilidade sobre o modo regular como deve funcionar o Ministério da Justiça e as suas instituições.
4: A Antena 1 já questionou ontem o Ministério da Justiça sobre estas buscas e, em resposta, uma resposta escrita, o gabinete de Rita Alarcão Júdice informou que não tinha comentários a fazer, remetendo todos os esclarecimentos para os comunicados que saíram ontem também, um da Polícia Judiciária, o outro do Ministério Público. O Chega leva ao Parlamento mais logo duas propostas de redução do IVA, uma para os alimentos, a outra para os combustíveis, com o objetivo de aliviar o custo de vida das famílias. IVA zero para um conjunto de alimentos básicos e também a descida temporária do IVA aplicado aos combustíveis rodoviários da taxa intermédia de 13% durante um ano, para a taxa intermédia de 13% durante um ano. Uma medida que, de acordo com o Chega, pode ser renovável. As propostas do Chega não devem passar porque os socialistas já anunciaram que vão votar contra, mas o Chega, Teresa Borges, ainda insiste.
11: É um debate que se prolonga há semanas e que volta ao Parlamento pela mão do Chega, numa altura em que o Governo vai subindo o tom nos avisos à oposição. Insiste o Ministro Joaquim Miranda Sarmento, as propostas do Chega e do PS para descer o IVA podem empurrar o país para o déficit.
12: Aprovar esta medida para vigorar um ano inteiro em 2027, sendo o saldo orçamental positivo, mas relativamente pequeno, naturalmente que o país entrará em déficit por responsabilidade exclusiva destes dois partidos.
11: Há saldo positivo, mas a margem é curta, vai repetindo o Governo. A oposição insiste que é possível ir mais longe para mitigar o agravamento do custo de vida. PS e Chega convergem em alguns pontos, mas divergem na forma. Para evitar violar a chamada norma travão, José Luís Carneiro propõe medidas sob a forma de uma recomendação e fecha a porta a viabilizar a proposta do Chega.
13: É que as nossas têm aplicação desde que o Governo as queira aplicar. As propostas que apresentaram outros partidos têm efeitos a partir de janeiro.
11: Com chumbo garantido, André Ventura mantém o suspense sobre como irá votar a iniciativa socialista, mas vai pressionando o PS.
14: Se o PS decide também chumbar isto, então não é só não ter palavra. É pura hipocrisia, mas vale encerrarem a loja.
11: Em debate vão estar por arrastamento propostas de outros partidos, da esquerda à direita do hemiciclo.
4: São projetos sem força de lei, estes que vão ser também debatidos do LIVRE, do PCP, do Bloco de Esquerda, a partir das 15h.
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1: Vamos lá dizer bom dia à Mónica Amaral. Olá, Mónica.
15: Bom dia.
1: Boa quinta-feira. Começamos mal ali no acesso à Ponte 25 de Abril, não é?
15: Era isso que eu ia dizer, Começamos com problemas. É no final do acesso da Ponte 25 de Abril, A5, em direção a Cascais. Há então um acidente que está a deixar o trânsito muito demorado. Já está então a afetar a ponte e também a A2. As filas já estão a partir do Feijó. Ainda também o IC19, a esta hora, no sentido Sintra-Lisboa, já com filas de Terceira até Amadora.

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0: Açores. Quinta-feira, 24 de setembro, Trump, Eduardo recebe Xi Jinping em Washington.
1: É uma visita histórica, marcada sobretudo pela economia. Há já informação de que a trégua comercial entre os dois países deve prolongar-se até janeiro. A esta hora começa a audiência de António José Seguro com Leão XIV, no Vaticano, com um convite na mesa para o Papa visitar Portugal no próximo ano. Nova era da seleção, Jorge Jesus faz a estreia em Alvalade, no jogo com o País de Gales para a Liga das Nações.
0: A esta hora é este o registro, 14 graus em Coimbra, 16 no Porto, 18 em Lisboa, 19 Ponta Delgada, 21 em Faro, 24 Funchal. Edição de Eduardo Maia.
1: Já está em Washington, o presidente chinês Xi Jinping, uma visita de 3 dias preparada aos Estados Unidos e é a primeira que acontece em 11 anos. À chegada foi recebido por Donald Trump num gesto diplomático que acontece raras vezes, mas que dá o sinal da importância que a Casa Branca dá ao encontro entre as duas maiores economias do mundo. Há também a indicação de que a trégua comercial que foi acordada o ano passado em outubro entre a China e os Estados Unidos vai ser prolongada até 10 de janeiro. Ariana Barcelos.
2: O acordo comercial entre a China e os Estados Unidos terminava no próximo mês, mas o secretário do Tesouro da Casa Branca, Scott Bessent, garantiu na Fox, depois de encontros com as autoridades chinesas, que há entendimento até janeiro.
3: We have agreed.
4: Concordámos hoje em prolongar aquilo que chamamos o Acordo de Busan, o acordo económico entre os dois países que estava previsto terminar a 10 de novembro. Será prolongado até 10 de janeiro para nos dar mais tempo para avaliarmos o que podemos fazer na vertente económica. Tivemos um domingo muito produtivo e uma reunião muito produtiva esta manhã.
2: Não há ainda uma confirmação de Pequim, mas há uma citação de Xi Jinping a circular na imprensa chinesa. O presidente do país diz que a China e os Estados Unidos devem ser parceiros e não rivais. Esta visita do líder chinês mostra essa aproximação. Xi Jinping foi recebido com pompa e circunstância na base aérea conjunta Andrews, em Maryland. Há 11 anos que um presidente norte-americano não cumprimentava um líder estrangeiro neste local. A última vez que aconteceu foi em 2015, com o Papa Francisco a ser recebido por Barack Obama. O líder da China vai estar 3 dias em solo norte-americano para falar de questões comerciais, ainda com muitas diferenças a separá-lo do presidente dos Estados Unidos. Os dois divergem no controlo das exportações de minerais, de terras raras e de chips. E depois há os problemas políticos, como a questão iraniana e o apoio da Casa Branca a Taiwan.
1: Quais são os principais dossiers à mesa destes dois homens? Qual é a importância política desta visita? São perguntas que fazemos daqui a pouco ao embaixador Mário Godinho de Matos no Ponto Central, depois deste jornal. Um juiz federal norte-americano ordenou ao presidente dos Estados Unidos que restitua o acesso à Casa Branca dos jornalistas da CNN, da MS Now e também da Politico. O juiz entende que a decisão de excluir estes órgãos de comunicação social pode violar a Constituição. A decisão é tomada pelo juiz distrital Tim Kelly no âmbito de uma ação judicial que tinha sido apresentada pelos 3 canais de televisão. Donald Trump decidiu banir esta semana os jornalistas destes órgãos de comunicação social da Casa Branca, justificando na altura que eles divulgavam de forma recorrente ficção e mentiras. No tribunal, os advogados do Departamento de Justiça alegaram razões de segurança nacional para a decisão de Trump, mas o tribunal considerou que existem indícios fortes de inconstitucionalidade na exclusão dos jornalistas. O jornal espanhol El Mundo dá notícia esta manhã de um alerta da CIA feito a vários governos europeus para a possibilidade de a Rússia preparar ações com drones contra países no sul da Europa, nomeadamente a Espanha, a França e a Itália. De acordo com a informação que é citada pelo El Mundo, Moscovo pode recorrer a drones lançados a partir de navios de mercadorias da chamada frota fantasma russa, que está posicionada no Mediterrâneo, a algumas centenas de quilómetros apenas da costa europeia. Os alegados alvos seriam sobretudo infraestruturas críticas com elevado impacto económico ou simbólico. São enumeradas pelo jornal os aeroportos, os portos, também instalações energéticas, redes de comunicações e infraestruturas ligadas ao turismo. O El Mundo cita nesta notícia uma fonte próxima do Ministério da Defesa da Lituânia. À margem dos trabalhos da Assembleia Geral das Nações Unidas em Nova Iorque, António Costa encontrou-se nas últimas horas com o presidente do Irão e defendeu, outra vez, uma solução diplomática para o conflito que opõe Estados Unidos e Irão. O presidente do Conselho Europeu pediu também a Masoud Pezeshkian o restabelecimento da liberdade de navegação no Estreito de Hormuz e apelou ao fim dos ataques iranianos contra os países vizinhos. O presidente da República está em Roma para a primeira visita oficial ao Vaticano. A audiência com o Papa Leão XIV deve começar a esta hora precisamente, e ela acontece poucos meses depois do chefe de Estado português ter feito ao Papa um convite para visitar Portugal no próximo ano, um ano que vai ser carregado de datas simbólicas para a Igreja Católica. Seguro tem depois ainda outros encontros também durante o dia de hoje no Vaticano e vai inaugurar depois, no final desta visita breve a Roma, uma escultura chamada Encontro, de Álvaro Siza Vieira, nos jardins do Vaticano. A França também está à espera do Papa, ele chega amanhã, é uma viagem com forte dimensão espiritual, europeia e política. Esta visita de Leão XIV vai muito além de Paris. Depois de passar pela capital francesa, o Papa vai a Lourdes, um dos locais de peregrinação dos católicos mais importantes, e onde vai ter um encontro com vítimas da Igreja Católica Francesa. E na segunda-feira, no final da viagem, estará em Metz. É o momento mais político da visita de Leão XIV, um local onde o Papa vai discursar, vai falar sobre a Europa, sobre a paz, também sobre a unidade europeia. É uma viagem que vai ser acompanhada pela correspondente da Antena 1 em França, Rosário Salgueiro.
3: Leão XIV será um peregrino entre os peregrinos. Os primeiros passos, no sábado, ao final do dia, serão em direção à Gruta das Aparições. A acompanhar o momento de recolhimento estarão milhares de católicos anónimos.
5: Nunca vi um Papa ao vivo, não podia perder esta oportunidade.
3: Aqui no santuário irá decorrer um dos momentos desta viagem apostólica, que está a gerar mais expectativa: o encontro com 7 vítimas francesas abusadas por homens da Igreja. Alguns grupos de vítimas não convidados criticam a falta de transparência. Henrique, abusado por um sacerdote aos 8 anos, sente-se um desprezo institucional.
6: Ainda há muito a ser feito. É bom falar, mas é também bom ser escutado. E nós precisamos de ser ouvidos e de compreender. Eu penso que a Igreja ainda tem um longo caminho nesse sentido.
3: A Conferência Episcopal de França defende que só um grupo restrito pode ser verdadeiramente ouvido pelo Papa.
7: Devemos cuidar das vítimas, mantendo-nos extremamente vigilantes em relação à prevenção, garantindo que a Igreja se torne o lar seguro que todos desejamos que seja.
3: O encontro vai decorrer à porta fechada. As vítimas recebidas pelo Sumo Pontífice estarão até lá em silêncio. A visita a Lourdes terminará no domingo à noite com a oração do terço e a procissão das velas. A última etapa desta viagem apostólica será em Metz, no nordeste de França. Aqui, numa cidade associada à memória de Robert Schuman, um dos fundadores do projeto europeu, haverá dois momentos políticos: um encontro interreligioso e uma iniciativa dedicada às raízes da Europa. O líder católico irá focar-se na paz e na unidade do velho continente. A visita termina com uma missa na Catedral de Santo Estevão, antes do regresso a Roma.
1: É um encontro promovido por Macron, este que vai acontecer em Metz, com o Centro de Congressos Robert Schuman, Raízes da Europa para a Paz e a Unidade, há vários chefes de Estado, nomeadamente os chefes de Estado da União Europeia e de Governo, convidados para estarem presentes. Há também a possibilidade, não confirmada ainda, de Zelensky se juntar a este encontro em Metz na próxima segunda-feira. É hoje a estreia de Jorge Jesus com a seleção nacional em campo e as expectativas são grandes. O novo selecionador assumiu a ambição de conquistar títulos para Portugal, mas Jesus herda também uma fasquia alta que é deixada pela equipa técnica anterior, Fernando Eurico.
8: Jesus veio para pregar uma doutrina de melhor futebol, valorização de jogadores e títulos para a seleção nacional. Hoje, diante do País de Gales, tem a primeira palavra porque há ideias que vieram para ficar.
9: Nós viemos para ganhar, nós viemos para vencer, nós estamos convencidos que quando chegamos a qualquer lado vencemos. Temos uma seleção para poder acreditar.
8: O presidente da Federação, Pedro Proença, também não tem dúvidas.
10: Temos hoje um selecionador carismático, exigente e habituado a ganhar. E porque, como ele, nos desafiamos a fazer mais, a fazer melhor e a fazer diferente.
8: Nem o capitão Cristiano Ronaldo.
11: Uma escolha perfeita, o passado é o passado, pedir uma nova era, é um ar diferente, conceitos diferentes, táticas diferentes, um idioma diferente. Por isso, o que mais desejo é que as coisas possam correr da melhor maneira.
8: A fasquia fica elevada para o homem que sucede a Roberto Martínez. O espanhol deixa um legado difícil de bater. Em 45 jogos, apenas 7 derrotas, percentagem de 73% de êxito, além de um título na Liga das Nações. É para já o desafio que se coloca ao novo selecionador: repetir o êxito naquela que é a segunda competição da Europa. Mas é no Euro 2028 e no Mundial 2030 que o técnico natural da Amadora quer tornar Portugal a seleção profissional das conquistas.
1: Difícil missão de Jorge Jesus de superar os resultados alcançados por Martínez à frente da seleção. Portugal vai jogar com o País de Gales em Alvalade às 19h45 da tarde. Acompanhamos tudo aqui com o relato na Antena 1. Se tivesse 5 minutos para fugir, o que levaria consigo? A pergunta dá nome a uma exposição que quer colocar os visitantes no lugar de milhões de pessoas forçadas a abandonar as casas delas por causa da guerra, da perseguição ou de situações de violência. A exposição está no auditório do Alto dos Moinhos, em Lisboa, e reúne testemunhos de refugiados que reorganizaram a vida deles em Portugal. A reportagem é de Diana Almeida.
12: Farid está em Portugal desde 2013. Quando fugiu do Afeganistão, levou apenas água.
13: Tentei trazer a água porque é o essencial para sobreviver. Para mim, quando eu passei do Afeganistão para os montes de Paquistão e Irão à Turquia, a água foi o que faltava.
12: Fayaz também fugiu do Afeganistão. Está em Portugal há 4 anos. Diz que só teve tempo de levar a roupa que tinha vestida e pouco dinheiro.
14: Não olhei para trás, não. Eu só tinha roupa que eu estava vestido, dinheiro que já estava guardado em um sítio para eu qualquer tempo. Podes precisar tirar isto, fugir.
12: Farid e Fayaz estão a reconstruir a vida em Portugal. Farid estuda arquitetura e está a trabalhar.
13: Na área que trabalho também estou a aprender muito sobre a diversidade da cultura, sobre a própria Portugal, como estão os bairros sociais. E...
12: Fayaz trabalha no teatro, às vezes como ator, outras vezes como técnico.
14: Teatro é para mim a segunda oportunidade de vida.
12: Testemunhos de quem foi obrigado a fugir.
14: Não foi tão fácil, mas eu não tinha outra opção.
12: Ao entrar no auditório vemos 6 objetos. Um livro, uma moldura, um peluche, um telemóvel, uma chave e um cobertor. São parte de uma exposição que responde à pergunta: se tivesse 5 minutos para fugir, o que levaria consigo? Marta Caria é responsável de comunicação da Portugal com a Acnur. Explica à Antena 1 que, apesar de serem objetos simples,
15: podem guardar memórias, afetos e uma identidade. E quando nós fugimos da nossa cidade, do nosso local de conforto, da nossa vida, muitas vezes fazemos vários lutos. E às vezes são estes objetos que nos trazem um pouco de tranquilidade e um pouco de conforto.
12: As histórias...
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0: Ora, bom dia. São 10 horas nos estudos da Rádio Antena Portuguesa e vamos a ficar em direto com a Antena 1 e as suas informações. Bonjour. Il est 10 horas dans le studio de Rádio Antena Portuguesa e les infos.
1: Xi Jinping.
2: Comércio, tecnologia e segurança estão no centro do encontro de Xi Jinping com Trump hoje em Washington, enquanto o mundo aguarda decisões que abrandem a crise energética global. António José Seguro está em audiência com Leão XIV no Vaticano e à espera de uma resposta ao convite que fez para que o Papa visite Portugal no próximo ano. Cantar de Galo é teatro, dá voz ao Galo de Barcelos para desafiar Salazar. É uma peça que revisita o antigo regime no Carlos Alberto, no Porto, e que o jornalista Miguel Bastos nos vai trazer daqui a pouco.
1: A esta hora, este é o registro das temperaturas. Porto e Coimbra com 16 graus, estão 18 em Ponta Delgada, 22 em Lisboa, 25 Faro, 26 Funchal. Edição de Eduardo Maia.
2: Assim que aterrou nos arredores de Washington, Xi Jinping declarou que os dois países, China e Estados Unidos, devem ser parceiros e não rivais. Apelou também ao aprofundamento da cooperação entre Pequim e Washington. Da visita de Xi Jinping aos Estados Unidos, que está a acontecer nesta altura, a primeira do presidente chinês em mais de uma década, a economia mundial espera que os dois líderes se entendam para moderar os preços atuais do petróleo. Foi o que adiantou esta manhã à Antena 1 o embaixador Mário Godinho de Matos, mas pode ser um exercício difícil este de encontrar um equilíbrio que corresponda ou que responda à crise energética global, mantendo ao mesmo tempo cada um dos países os posicionamentos políticos em relação aos conflitos da Ucrânia e do Médio Oriente.
3: A economia mundial deve esperar que, de facto, haja algum desenvolvimento positivo em termos de controle de preços do crude. Isso pode eventualmente ser um dos temas que os dois líderes abordarão e tentarão encontrar, parece-me a mim, alguma via de estabilizar os preços, sem, no entanto, tocar na questão essencial, que é o apoio evidente da China a Teherão e do apoio menos explícito a Moscou, mas que se sabe perfeitamente que a China tem posições de apoio ao presidente Putin. Portanto, o que poderá haver ali algum desenvolvimento em termos especificamente de energia, preços de energia, sem ir ao essencial da questão, que é os posicionamentos de ambos os países nos dois conflitos de sinais opostos, não é?
2: Mário Godinho de Matos, que já passou pelas representações diplomáticas em Washington e Pequim, analisou os dossiers que vão estar à mesa dos líderes das duas maiores potências. Os dois terão como prioridade as relações económicas e comerciais entre os Estados Unidos e a China, mas em relação aos conflitos que neste momento preocupam o mundo, o conflito da Ucrânia, o Médio Oriente, assim como em relação à questão de Taiwan, Mário Godinho de Matos entende que não haverá mudanças de estratégia nem da parte dos Estados Unidos, nem da parte da China.
3: Parece-me que não sairá nada de extraordinariamente novo, até porque a relação é muito complexa, a parte chinesa também nunca assumiu explicitamente e, portanto, eu creio que não, infelizmente não vamos ter grandes novidades nessa área, nem sequer na relação também muito complicada sobre Taiwan e na venda de armas pelos Estados Unidos a Taiwan. Portanto, são três temas internacionais, digamos assim, Irã, Rússia, Taiwan, que me parece que, infelizmente, não terão uma evolução muito significativa. Serão seguramente ventilados, mas eu creio que acabarão por cada uma das partes assumir as suas posições e será muito difícil que haja aqui algum desenvolvimento assim espetacular.
2: O que já se soube no âmbito desta visita é que a trégua comercial, que tinha sido acordada o ano passado, em outubro, entre a China e os Estados Unidos, deve ser prolongada até 10 de janeiro. Falta a confirmação oficial de Pequim a esta notícia. O jornal espanhol El Mundo dá conta esta manhã de um alerta feito pela CIA a vários governos europeus, apontando para a possibilidade de a Rússia estar a preparar ações com drones contra países no sul da Europa, nomeadamente a Espanha, a França e a Itália. Segundo o El Mundo, Moscovo pode recorrer a drones lançados a partir de navios de mercadorias, a conhecida frota fantasma russa, que está posicionada no Mediterrâneo, a algumas centenas de quilómetros da costa europeia. Os alegados alvos seriam, sobretudo, infraestruturas críticas com muito impacto económico ou simbólico, e são citados neste artigo do El Mundo alguns desses nossos alvos, aeroportos, portos, instalações energéticas, redes de comunicações e também estruturas ligadas ao turismo. O El Mundo dá a notícia citando uma fonte próxima do Ministério da Defesa da Lituânia. O Presidente da República está em Roma e está nesta altura a ser recebido pelo Papa Leão XIV, uma audiência que acontece poucos meses depois do chefe de Estado português ter feito ao Papa um convite para visitar Portugal no próximo ano, um ano que vai ser carregado de datas simbólicas para a Igreja Católica. Em Roma, o enviado da RTP, Cristiano Costa, assistiu à chegada de António José Seguro ao Vaticano, agora nesta altura já em reunião com o Papa.
4: Está a decorrer o encontro entre o Presidente da República e o Papa Leão XIV, uma audiência rodeada de grande expectativa, admitiu ontem António José Seguro, não apenas pelo encontro com o chefe da Igreja Católica, mas também pela oportunidade de renovar o convite para uma visita a Portugal no próximo ano. A audiência foi antecedida por uma curta cerimónia de boas-vindas no pátio do Palácio Apostólico. O Presidente chegou alguns minutos antes da hora prevista e foi recebido pelo chefe da Casa Pontifícia com honras militares da Guarda Suíça. Depois da audiência com o Papa, António José Seguro reúne-se também com o secretário para as relações com os Estados e as organizações internacionais da Santa Sé. O objetivo é regressar a Portugal com uma resposta ao convite feito em maio para que o Papa visite o país em 2027.
2: Vamos ver se António José Seguro, Presidente da República, consegue ter essa notícia da confirmação da visita do Papa Leão XIV durante o próximo ano a Portugal, numa altura em que se conjugam várias datas importantes para a Igreja Católica, os 110 anos das aparições de Fátima, os 500 anos da Nunciatura Apostólica em Portugal e também uma década da canonização de Francisco e Jacinta Marto. O Chega leva ao Parlamento, mais logo à tarde, duas propostas de redução do IVA, uma para os alimentos, a outra para os combustíveis, com o objetivo de aliviar o custo de vida das famílias. IVA zero para um grupo de alimentos básicos, também a descida temporária do IVA aplicada aos combustíveis rodoviários para a taxa intermédia de 13% ao longo de um ano. São propostas do Chega, que em princípio não devem passar, porque os socialistas já anunciaram que vão votar contra, mas o Chega ainda insiste com o PS. Teresa Borges.
5: É um debate que se prolonga há semanas e que volta ao Parlamento pela mão do Chega numa altura em que o Governo vai subindo o tom nos avisos à oposição. Insiste o Ministro Joaquim Miranda Sarmento, as propostas do Chega e do PS para descer o IVA podem empurrar o país para o déficit.
6: Aprovar esta medida para vigorar um ano inteiro em 2027, sendo o saldo orçamental positivo, mas relativamente pequeno, naturalmente que o país entrará em déficit por responsabilidade exclusiva destes dois partidos.
5: Há saldo positivo, mas a margem é curta, vai repetindo o Governo. A oposição insiste que é possível ir mais longe para mitigar o agravamento do custo de vida. PS e Chega convergem em alguns pontos, mas divergem na forma. Para evitar violar a chamada norma travão, José Luís Carneiro propõe medidas sob a forma de uma recomendação e fecha a porta a viabilizar a proposta do Chega.
7: É que as nossas têm aplicação desde que o Governo as queira aplicar. As propostas que apresentaram outros partidos têm efeitos a partir de janeiro.
5: E com o chumbo garantido, André Ventura mantém o suspense sobre como irá votar a iniciativa socialista, mas vai pressionando o PS.
8: Se o PS decide também chumbar isto, então não é só não ter palavra. É pura hipocrisia, mas vale encerrarem a loja.
5: Em debate vão estar por arrastamento propostas de outros partidos, da esquerda à direita do hemiciclo.
2: São vários projetos que vão ser discutidos logo à tarde, projetos em força de lei, do LIVRE, do BCP, também do Bloco de Esquerda. O debate faz-se a partir das 3 da tarde. Há cada vez mais bebés em Portugal que são alimentados apenas pelo leite materno durante os primeiros meses de vida. A informação é dada pela Direção-Geral de Saúde no relatório que publica hoje sobre alimentação saudável. São resultados relativos ao ano passado e eles mostram que a alimentação dos portugueses ainda enfrenta desafios importantes. Rita Soares.
9: Nem leite em pó, nem sopa, nem fruta passada, nem papas. Em 2025, 47% dos bebés até aos 6 meses em Portugal beberam apenas leite materno.
10: Nos últimos anos nós temos tido valores que têm estado essencialmente à volta dos 30% e, portanto, a evolução é positiva.
9: Maria João Gregório é a diretora do Programa Nacional para a Promoção da Alimentação Saudável da Direção-Geral da Saúde.
10: Era, de facto, uma das áreas prioritárias para nós. Nós definimos uma meta em linha com a meta da Organização Mundial da Saúde, que é, em 2030, atingirmos 50%.
9: Apesar da tendência positiva, há alguns receios, porque ainda não se conseguiram identificar os motivos reais na base deste aumento.
10: Uma parte pode, de facto, corresponder a uma melhoria efetiva da duração do aleitamento materno exclusivo, mas há outra parte que pode estar relacionada com uma melhoria da qualidade e da cobertura dos registros nos cuidados de saúde primários.
9: O relatório agora conhecido mostra também que o imposto especial de consumo sobre bebidas açucaradas continua a surtir efeito.
10: Entre 2024 e 2025, houve uma redução de cerca de 10% na proporção de bebidas que têm 5 ou mais do que 5 gramas de açúcar por 100 mililitros.
9: Os portugueses comem pouca fruta, poucos legumes, já os alimentos ultraprocessados com aditivos, como bolachas de pacote, snacks ou cereais com açúcar, continuam a ser cada vez mais procurados.
2: São estas as principais informações que estão no relatório da Direção-Geral de Saúde sobre os hábitos alimentares em Portugal e que destacam, por um lado, uma evolução positiva para a amamentação, no entanto, também o excesso de peso da população, que continua a ser um problema. Quase 60% dos adultos em Portugal no ano passado tinham peso a mais, e entre as crianças dos 5 aos 14 anos a taxa de obesidade é de 13%. Cantar de Galo vai estrear-se hoje no Porto. É uma peça que dá voz a uma das figuras mais proeminentes do Estado Novo, que é o Galo de Barcelos. E desta vez, ele, Miguel Bastos, enfrenta o próprio Salazar.
11: Em palco está um galo. Na tela, um Salazar a cantar de galo.
12: Eu governei Portugal durante 40 anos. Como é que achas que isso aconteceu?
11: Com um sentido de humor que não lhe conhecíamos.
12: Meu Deus, há séculos que não enfrentava um golpe de Estado. Sabe tão bem? Já nem me lembrava.
13: Ria, que daqui a nada já chora.
12: Acho que estás a contar com o ovo no cu da galinha.
11: A peça apresenta-se como um monólogo, mas no fundo é um diálogo, interpretado pelo mesmo ator. Jorge Andrade.
14: É um monólogo, mas que rapidamente, como se vê, transforma-se no diálogo, mas aquele com quem eu dialogo, também não sei se deu para perceber aqui, com o Salazar, sou eu também a representar o Salazar, de maneira que sou eu a representar comigo próprio.
11: Para se aproximar, o ator da imagem de Salazar recorreu-se à inteligência artificial.
12: Para a maioria dos cidadãos.
11: Tentou-se fazer o mesmo com a voz, mas aí a IA não resultou. Recorreu-se então a uma ferramenta chamada representação.
13: De maneira que sou eu a tentar fazer a voz do Salazar, mas é assim.
11: Cantar de Galo é uma peça do norte-americano Robert Schenken.
14: Ele é um dramaturgo muito conceituado, ele já é vencedor de Pulitzer e Tonys.
11: Que desmonta o discurso do Estado Novo.
12: Plantamos uma nova cultura popular de obediência à autoridade. Uma cultura justificada por tradições veneráveis e centenárias.
11: A partir de um dos mitos que cultivou. O Galo de Barcelos.
13: Eu sou o Galo de Barcelos e assim eu digo, desapareça!
2: A representação analógica funcionou melhor do que a tecnológica, como vimos aqui nos ensaios de Jorge Andrade para o Cantar de Galo, que vai estrear-se logo à tarde, às 7 da tarde, é cedo, no Teatro Carlos Alberto, no Porto, e a peça fica até sábado.
1: Portanto, o Galo canta cedo hoje, não é? Eduardo Maio com as notícias na RTP Antena 1, Madeira, Açores e Mundo, em permanência na internet em noticias.rtp.pt. Quase 9h14.
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1: Acidente na Crel, Mónica Amaral.
16: Exatamente, no sentido de Alverca Estádio Nacional, há então agora acidente na zona dos trabalhos, é ao quilómetro 16, a seguir à saída para o IC22. As filas já estão a partir do nó da A8. No eixo norte-sul, no sentido de Camarate Campolide, há também acidente antes da saída para o Hospital de Santa Maria. As filas estão a partir da Amachoeira. No IC19, sentido Sintra-Lisboa, há filas de Queluz até Amadora e depois de Alfragide para a segunda circular. E no sentido de Lisboa-Sintra, houve acidente antes do Estado Maior da Força Aérea. Os carros estão na na Berma, ainda assim há alguns abrandamentos à passagem pelo local. Na segunda circular, sentido Benfica-Aeroporto, ainda se para de Benfica até às Calvanas, Aeroporto Benfica do Prior Velho até à saída para o Eixo Norte-Sul. Há cinco com filas da Ribeira da Laje até Linda Velha e depois de Monsanto para as Amoreiras. Na A8 ainda há filas do Infantado até ao Túnel do Grilo, calçada de carris preenchida com filas a partir do Senhor Roubado. No IC2 há também demora de Sacavém até à Praça José Queiroz, radial de Benfica preenchida entre Benfica e Sete Rios e ainda se para também na Cril, no sentido Sacavém-Algés, entre Sacavém e a Pontinha, está a afetar o IC16 e no sentido Algés-Sacavém há filas no Senhor Roubado e depois mais à frente entre a Póvoa de Santo Adrião e Sacavém. Para-se também na Ponte Vasco da Gama, no sentido Montijo-Lisboa, há filas das portagens até meio do tabuleiro e para a Ponte 25 de Abril, ligação à Almada-Lisboa, as filas ainda estão a partir de Santa Marta de Corroios, os acessos também preenchidos. Mais a sul, no Algarve, atenção à Estrada Nacional 125, no sentido Olhão-Faro, há dois acidentes, um na zona da Rotunda dos Salgados, outro um pouco mais atrás, o trânsito está demorado. E no Porto, a esta hora, VCI, sentido Rábida-Freixo, com filas a partir do nó da A29 até à Boa Vista, está a afetar a A44, Freixo a Rábida ainda se para de Oliveira do Douro até ao nó da A3, na A3 há filas de Águas Santas até à VCI, Via Norte com filas da EFASEC até à VCI, na A28, no sentido Viana do Castelo Porto, ainda se para entre Modivas e Lavra e depois da Ponte Lessa até à Avenida Sidónio Paes.
1: Vamos voltar a falar sobre o trânsito depois das 9:30, se quiseres acrescentar informações, 821-0101, RTP, Antena 1. 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Programa da manhã com José Carlos Trindade e Eduardo Maio, a Rita Soares e Cláudio Martins no planeamento de informação, produção de Rosa Azevedo e Ana Narciso, os cuidados técnicos de emissão com Tiago Vaz. Esta hora começa com Dua Lipa, This Walls, mais à frente, as contas do dia.

0: manhã de quinta-feira. Hoje é dia 24 de setembro, são 9:19 no desporto. Toda a atenção à Liga das Nações, Mário.
1: Jorge Jesus estreia-se esta noite como novo selecionador nacional em jogo frente ao País de Gales. O técnico afirma que não vai promover muitas mexidas no imediato. Frederico Varandas volta a defender Rui Borges e sublinha a importância da Liga dos Campeões e ainda as últimas notícias do ténis com destaque para a vitória de Jaime Faria há instantes.
0: Desporto às 9:30.
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0: A seguir as contas do dia.
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0: A investigação oncológica é o assunto esta manhã na Antena Aberta para o diálogo com os ouvintes. António Jorge, bom dia.
5: Bom dia, José Carlos Trindade. Hoje é o Dia Mundial da Investigação Oncológica e então, na Antena Aberta, olhamos para um paradoxo. A ciência está a avançar, é certo, os tratamentos são cada vez mais eficazes e Portugal apresenta uma sobrevivência há 5 anos de cerca de 66% dos doentes diagnosticados com cancro. Mas ainda assim, continuam a existir desigualdades no acesso, atrasos no diagnóstico e pressões sobre a capacidade de resposta do SNS. Os dados mais recentes do Registro Oncológico Nacional apontam para mais de 60 mil novos casos de cancro diagnosticados em Portugal a cada ano, enquanto a Direção-Geral da Saúde destaca o aumento do número de tratamentos e cirurgias oncológicas, mas também a necessidade de melhorar a cobertura dos rastreios e os tempos de resposta. Queremos saber na Antena Aberta se sente que as inovações da ciência e da investigação estão a chegar ao doente com a rapidez que se exige. Ou seja, sabemos que a investigação está a salvar mais vidas, mas será que sente que Portugal está a conseguir transformar esse conhecimento em cuidados rápidos e eficazes para todos? Já teve uma experiência pessoal ou familiar com o cancro? O que funcionou bem e o que falhou no acompanhamento? Há hospitais e regiões do país mais preparados do que outros para responder à doença oncológica? Queremos saber, eventualmente, se tem alguma opinião de como podemos combater essas desigualdades. E faltam médicos, enfermeiros e recursos em algumas áreas da oncologia. Será que esta, do seu ponto de vista, deve ser uma prioridade nacional? Vamos lançar o debate depois das 11.
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0: 9:22, as contas do dia. Clara Teixeira, bom dia.
6: Bom dia, Zé Carlos.
0: A Assembleia da República vai discutir hoje 14 propostas dos partidos da oposição para enfrentar o aumento do custo de vida, que vão da descida do IVA nos combustíveis e nos alimentos até à eliminação das portagens nas pontes 25 de Abril e Baixo da Gama. Que propostas são estas que vão ser discutidas na Assembleia da República, Clara?
6: Bom, Zé Carlos, as propostas são tantas, são 14, uhum, que há, eu diria que há propostas para todos os gostos, menos talvez para o gosto do governo, que, sim, de certeza absoluta que não irá aprovar nenhuma delas. Bom, há duas que têm sido muito faladas nas últimas semanas, tanto o PS como o Chega querem avançar com a redução temporária do IVA nos combustíveis, não é? De 23% para a taxa intermédia de 13%, e também com o IVA zero no cabaz alimentar. Só que enquanto o Chega apresenta projetos de lei, que se forem aprovados têm de facto força de lei, o PS apresenta um projeto de resolução que não passa de uma recomendação ao governo e que mesmo que seja aprovado não tem força de lei. Uhum. Porque é que o PS faz isto? para tentar forçar o governo a aplicar estas descidas de impostos de uma forma imediata, já a partir do dia 1 de outubro, contornando assim aquela norma travão, Zé Carlos, que nós sabemos que existe e que impede o Parlamento ao longo do ano de aprovar medidas que tenham efeito sobre a despesa e que não tenham sido aprovadas no Orçamento do Estado para esse ano.
0: No fundo é uma imposição política para levar o governo a uma ação económica, no fundo, não é?
6: Exatamente, uma imposição, mas como eu disse, sem força.
0: Sem força, mas claro, mas
6: acaba por
0: mas tem a força política.
6: Tem força política, né? Exatamente. Bom, é também por causa da existência dessa norma travão que o Chega, como apresenta projetos de lei, propõe aplicar a descida do IVA, tanto nos combustíveis como nos alimentos, só a partir de janeiro, com a entrada em vigor do próximo Orçamento de Estado. E aí, pronto, já não está a violar norma nenhuma, digamos assim. Bom, depois há outras nuances nestas propostas que eu acho que são de referir. O PCP também quer baixar o IVA na gasolina e no gasóleo, mas de outra maneira. Quer, por exemplo, acabar com a dupla tributação, ou seja, quer que o IVA seja cobrado sobre o preço dos combustíveis antes do ISP e não no preço dos combustíveis já depois do ISP estar lá em cima, a carregar esse preço dos combustíveis, que é de facto o que acontece atualmente. O Bloco de Esquerda quer acrescentar à descida do IVA a imposição de um preço máximo diário, como fazem outros países europeus. O LIVRE, por exemplo, sugere uma coisa semelhante, que é pôr o governo a fixar margens máximas de comercialização em toda a cadeia de valor dos combustíveis, e a Iniciativa Liberal é talvez a que tem a proposta mais que vai mais longe, porque propõe mesmo a descida do ISP, portanto aproximar o ISP das taxas mínimas, assegurando uma redução pelo menos de 20 cêntimos no gasóleo e de 23 cêntimos na gasolina, portanto nos preços finais. Depois há outras propostas. O PS propõe também, por exemplo, incorporar o bónus dos pensionistas no valor fixo das pensões. E depois, por fim, o Chega e o PCP querem aproveitar um bocadinho esta boleia de descida de impostos e de custos e querem abolir totalmente as portagens nas duas travessias sobre o Tejo, Ponto 25 de Abril e Vasco da Gama, por uma questão de justiça social e económica entre as populações que habitam as duas margens do Tejo.
0: Olha, faço-me outra pergunta, que é, ontem ficamos a saber que as contas públicas passaram de um déficit para um excedente de 0,5% no final do primeiro semestre. Há ou não margem para acolher algumas destas medidas?
6: Bom, houve de facto esse excedente.
0: Semestre, provavelmente, o excedente será um bocadinho maior que
6: do que teria. Eventualmente, mas é assim, a segunda parte do ano às vezes costuma ser mais exigente, sim, do ponto de vista do orçamental, do que a primeira. Sim. E este excedente não deixa de ser uma notícia boa, obviamente, mas é menor do que existia há um ano no mesmo período, que era de só 0,9% do PIB. De qualquer maneira, vem credibilizar o cenário do Ministro das Finanças, que prevê o saldo orçamental próximo de zero no final deste ano. E porque é próximo de zero é que este 0,5% a mais, digamos assim, no primeiro semestre, equivalem a 800 milhões de euros. 800 milhões de euros são o custo do bónus dos pensionistas e o custo da descida do IRS até ao sexto escalão, anunciados recentemente pelo governo e que vão vigorando mais perto do final do ano. Ora, isto esgota a margem, não é? O Ministro das Finanças diz também que se estas medidas do PS e do Chega forem aprovadas, custam 2 mil milhões de euros, caso sejam aplicadas durante o inteiro, portanto já veio dramatizar o discurso, não há margem, e até responsabilizar PS e Chega pelo regresso do país aos déficits, não este ano, mas em 2027, caso estas medidas sejam aprovadas. Como já no passado, PS e Chega aprovaram em coligação negativa algumas coisas que o governo não queria, não é? Nomeadamente uma redução do IRS e o fim até das portagens nas CUTs, como deves lembrar, Zé Carlos.
0: Sim.
6: que de facto, é assim, muito provavelmente estes projetos, nenhum deles vai ser aprovado. Mas há algum receio da parte do governo de que os partidos voltem a fazer o mesmo e criem um problema em termos, de facto, de contas públicas. A partir disso não acontecerá, o PS já disse que não votará as iniciativas do Chega, o Chega não diz o que é que vai fazer em relação ao projeto de resolução do PS, o mais provável, portanto, é que nenhuma das medidas seja aprovada, mas certamente, quer dizer, o custo de vida de facto é um problema e estas medidas vão voltar ao Parlamento, certamente durante a negociação do Estado, do orçamento do Estado para o próximo ano, que vai começar dentro de algumas semanas.
7: E o cenário internacional mostra-nos que as nossas vidas e do país podem não melhorar ao longo dos próximos tempos. Faremos que outras
6: seguramente
7: contas faremos. Amanhã voltamos a falar, que até amanhã,
6: Clara. Até amanhã.
7: As contas do dia, depois das 9h20, em podcast e na RTP Play, para estarem sempre disponíveis para si. Em relação ao tempo, digo-lhe que 9 distritos do interior norte e centro, mas também Lisboa e Setúbal, ainda contêm aviso amarelo por causa do calor. A temperatura desce um pouco no litoral, sobe no Algarve. 38 graus é o número previsto para Évora, 37, Santarém, 36, Castelo Branco e Beja, Porto Alegre, Lisboa, 35, Bragança, 34, máxima de 33 em Vila Real, Viseu e Setúbal, Coimbra e Faro, 32, Braga e Guarda, 30, Leiria, 29, 27, Penhas Douradas, Porto, 23, 22, Viana do Castelo, 20 em Aveiro.
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7: São 9h30 em ponto. A esta hora, o principal das notícias com Diogo Miguel Pereira.
8: O Presidente da República está a ser recebido pelo Papa Leão XIV no Vaticano. O encontro com António José Seguro começou por volta das 8 da manhã, meses depois também do convite do Presidente da República ao Papa para que faça uma visita a Portugal. Nesta ida de António José Seguro a Roma, o Presidente da República vai ainda, depois do encontro com o Papa, inaugurar uma escultura de Álvaro Siza Vieira. Quanto a Luís Montenegro, está nos Estados Unidos, o Primeiro-Ministro vai discursar logo à tarde em Nova Iorque, no âmbito da Assembleia Geral das Nações Unidas. Por cá, o Parlamento hoje é palco de um debate sobre o aumento do custo de vida. Foi pedido pelo Partido Chega, partido que quer, por exemplo, a redução do IVA dos combustíveis para 13% e pede IVA zero no cabaz alimentar. São, no entanto, propostas que não vão ver a luz do dia, porque o PS já anunciou o voto contra. Este debate sobre o aumento do custo de vida está marcado para as 15h. E o PS quer esclarecimentos dados pela Ministra da Justiça relativamente às buscas que foram feitas ontem no gabinete do Diretor Nacional da Polícia Judiciária. Foi esse o pedido deixado por José Luís Carneiro. Na entrevista à RTP, o secretário-geral socialista assume que, apesar disso, haver uma investigação é também uma boa notícia, porque mostra que não só as instituições estão a funcionar, como também a lei é para todos. E a lei do juiz federal norte-americano ditou que a administração Trump permitisse a entrada na Casa Branca por parte dos jornalistas da CNN, do MS Now e também do Político. Eles tinham sido proibidos de entrar por Donald Trump, que os acusava de divulgarem notícias falsas. Ora, esta madrugada, este juiz norte-americano entende que a decisão de excluir estes órgãos de comunicação social pode violar a Constituição norte-americana.
7: As notícias voltam à rádio às 10. No desporto, entra em campo a seleção com a Liga das Nações. Mário Silva da Costa.
9: Já vamos ao jogo da seleção portuguesa. Antes, destaque para o ténis, porque Jaime Faria venceu há instantes na primeira ronda do torneio de Hangzhou, na China. O português derrotou o francês Terence Atman, depois de ter perdido o primeiro set pelo parcial de 6-3. Jaime Faria venceu o segundo set no tie-break e o terceiro pelo parcial de 6-4. No final do jogo, o tenista português mostrou-se agradado com a prestação ao longo do encontro.
10: No piso duro é necessário ficar numa posição baixa e aplicar uma boa intensidade com os pés. Eu sabia que precisava dar efeito na bola para ela não fugir e fiz um bom trabalho. Estou muito satisfeito com o resultado.
9: já me faria após entrar a vencer no torneio de Hangzhou, na China. Gonçalo Inácio e Fábio Silva estão fora da ficha de jogo para o encontro da Seleção Nacional, mais logo frente ao País de Gales. São os dois jogadores preteridos por Jorge Jesus para o jogo de estreia como selecionador nacional. Vai ser a primeira jornada da fase grupos da Liga das Nações. Ontem, na Antevisão, o técnico explicou que, para já, ainda não vai mexer muito na equipa nesta primeira partida.
11: O facto de eu chegar ao meu primeiro jogo sem ter uma base de treino, vou chegar aqui que vou tentar mudar tudo, isso até atrofia os jogadores, não é? Não vou fazer nada disso. Vou tentar, naqueles dois, três jogadores, quatro jogadores, que já têm mais tempo de treino, que já têm uma base tática comigo, esses vão jogar.
9: O novo selecionador falou ainda sobre o momento que vai viver quando começar o jogo.
11: Vai ser o meu primeiro jogo, como é normal, tenho sentimentos. Sou português, amo o meu país. Não sei como é que me vou sentir quando ouvi o hino nacional, mas uma coisa eu vos garanto. Sei o hino nacional todo. Isso eu sei. E portanto é uma mistura de sentimentos. Espero que mais nada que isso. Mais os sentimentos que outra coisa.
9: Na Antevisão esteve também Cristiano Ronaldo, capitão de equipa, diz que ainda não tem data para o fim de carreira. Portugal, País de Gales, grupo 4 da Liga A, da Liga das Nações, jogo às 7h45 da tarde. Relato em direto para acompanhar aqui na Rádio Recordo. Gonçalo Inácio e Fábio Silva estão fora da ficha de jogo. O presidente do Sporting volta a defender Rui Borges. Frederico Varandas esteve ontem no Portugal Futebol Summit e reforçou a confiança no trabalho do treinador leonino. Nesta intervenção na conferência, Frederico Varandas chamou ainda a atenção para a importância da prestação do Sporting na Liga dos Campeões.
12: E eu, enquanto presidente do Sporting, trocaria uns quartos de final da Liga dos Campeões, 80 milhões de euros, sempre por qualquer taça de Portugal. Se me puderem escolher, quero tudo. Mas se eu tiver que escolher na vida, escolheria aquilo, sempre. E isso quase não é falado, porque 80 milhões de euros vai muito para além do que é necessidade de hoje. Dá condições financeiras para continuarmos o nosso projeto de crescimento do clube, para podermos continuarmos a ser altamente competitivos. E por isso a Champions League é, para nós, é o objetivo número um.
9: A resposta de Frederico Varandas no Portugal Futebol Summit. O Sporting ainda que perdeu em casa do Brøndby na primeira mão da segunda eliminatória da Europe Cup no futebol feminino. Derrota por 4-1 na Dinamarca. O técnico do Sporting, Mikael Sequeira, diz que, apesar da desvantagem, a equipa verde e branca vai lutar pela eliminatória.
13: Ora então, mais uma vez, bom dia para todos. Estão à escuta desta Antena Portuguesa. 10h35 no estúdio da Antena Portuguesa. Olivia, deste lado, que os vai acompanhar até o meio-dia aqui com as nossas músicas. E com os nossos assuntos, anúncios, naturalmente. Para começar, vamos ser acordo e tu não estás com Tony Carreira. Para já, mais uma vez, bom dia para todos. Para quem são nos seus trabalhos, muita coragem para eles e um bom dia. Para os que atravessam as nossas terras na Andreluar, bom dia, boa viagem e faço, sobretudo, muita atenção. Para os meus amigos caministas, para eles, um grande abraço, muita coragem e boa viagem.

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1: Ora, vocês acabaram de ouvir a gata com o seu tema Cega, Surda, Muda, e a seguir vamos a continuar com Toy, apenas um adeus. Mas antes disso, olha, estou a começar com este anúncio, tenho aqui para vocês, a começar por este. Os Amigos do Portugal organizam uma noitada de onçante este sábado, depois da manhã, sábado 26 de setembro de 2026, naturalmente. Isto vai se passar na sala Eugène Viseau, em Verretes. Ora, para esta noitada, vocês vão começar com um aperitivo oferecido por a associação, a beber com a moderação, naturalmente. A seguir, vão ter uma refeição com uma entrada de prato de charcutaria, bacalhau à brás ou coxa de frango, queijo e salada. A sobremesa será doce de casa e café para terminar. O vosso baile vai ser animado por Jorge Beirão e Miguel. Lembro que tudo isto vai começar a partir das 20 horas. Os preços, 30 euros por pessoa, 25 para os sócios e 15 para os jovens menos de 12 anos. O preço das bebidas não estão incluídas dentro dos preços que venho acabado de vos dar. Para mais informações e para as vossas reservações, que são obrigatórias, vocês têm o 06-85-76-60-49. 06-85-76-60-49. Igualmente, vos lembro que amanhã, na sexta-feira 2, isto na próxima sexta-feira, ou da manhã 8, se querem, e no sábado 3, a Parentese, a sala de espetáculos de La Parentese, o espaço cultural do Metropolitano, de Balomiré, vão festejar os seus 10 anos de existência. Para isso, muitos espetáculos vão se passar nesta sala durante sexta-feira e sábado, de sexta 2 de outubro e sábado 3 de outubro. Para mais informações e para vocês saberem o que é que se vai passar, vocês podem telefonar ao 07-86-96-60-56 ou ao 02-47-80-10-09. Ora, está bem tudo, então. Ah, também tenho aqui outro pequenininho anúncio para vocês, isto da Mocidade Portuguesa de Saint-Pierre-des-Corps, que vai fazer o

Se mais informações desejarem, vocês têm o 06-63-55-44-64 ou o 07-69-51-26-73. Vos lembro o meu telefone de estudos desta Rádio Antena Portuguesa, 02-47-67-88-89, número de telefone de estudos da Rádio Antena Portuguesa.

Ora, vocês acabaram de ouvir Romana no dia em que tu fores. Vamos a continuar e agora Longe de Ti com José Melhoa.

0: As autoridades anticorrupção alertam esta manhã que o investimento rápido em defesa que a Europa está a fazer não pode levar a falhas de transparência nem a risco de utilização indevida de recursos públicos. Em causa está o reforço do investimento europeu em defesa para responder à situação geopolítica que o continente enfrenta nesta altura. Numa declaração conjunta que é divulgada hoje, entidades de 5 países europeus, entre eles está o mecanismo Nacional Anticorrupção Português. Este conjunto de entidades defende que o aumento da despesa militar precisa de mecanismos robustos de prevenção e de fiscalização. No caso de Portugal, trata-se de um dos maiores programas de investimento em defesa de sempre, com quase 6 mil milhões de euros previstos através de empréstimos europeus. A jornalista Teresa Borges explica os alertas e as recomendações das autoridades.
1: Consideram que experiências anteriores demonstraram que fragilidades na governação, na supervisão e no controle podem reduzir a eficácia da despesa pública e até comprometer os próprios objetivos dos investimentos, neste caso levando a um enfraquecimento da defesa. Na declaração conjunta, as 5 entidades europeias avisam que a experiência tem demonstrado que, se não forem implementadas as salvaguardas adequadas, estes períodos de investimento público excepcional podem criar riscos acrescidos de corrupção, em particular quando se fala de urgência e complexidade, e por isso pedem ação. Incentivam os Estados envolvidos no investimento em defesa a reforçarem as abordagens preventivas, promovendo uma cultura de integridade e boa governação e assegurando que os riscos de corrupção sejam identificados, avaliados e mitigados de forma sistemática. José Moraes Lopes, presidente do MNAC, exemplifica com o caso português.
2: Em Portugal estão em causa 5,8 mil milhões de euros. Um aumento tão significativo e tão repentino no investimento público num único setor cria um contexto mais permeável a abusos, ilegalidades e outras irregularidades.
1: O documento é assinado por entidades homólogas do Mecanismo Nacional Anticorrupção em outros 4 países da União Europeia. Itália, França, Hungria e Eslovénia defendem que a aceleração do investimento em defesa não deve ocorrer à custa da transparência, da integridade, da responsabilização ou de uma supervisão eficaz.
0: Os grandes e rápidos investimentos em defesa que a Europa está a fazer podem ser pasto para a corrupção. Ficou alerta das autoridades anticorrupção de que é preciso uma rede de prevenção e de fiscalização a estes investimentos. O Irão avisa esta manhã que a guerra pode alargar-se até ao Oceano Índico se os Estados Unidos voltarem a atacar o país. A declaração é feita por um conselheiro do Guia Supremo iraniano, Yahya Rahim Safavi. Ele afirma que o conflito já passou do Golfo Pérsico e do Estreito de Hormuz para o Mar Vermelho e, numa nova guerra, esta frente pode expandir-se ainda mais até ao Oceano Pacífico. É o que está a contar esta manhã a agência iraniana Fars. Apesar da tensão subir entre os dois países, Irão e Estados Unidos, as negociações entre eles também continuam. Assim que aterrou em Washington, Xi Jinping declarou que os dois países, Estados Unidos e China, devem ser parceiros e não rivais, e apelou também ao aprofundamento da cooperação entre Pequim e Washington. Da visita de Xi Jinping aos Estados Unidos, que está a acontecer nesta altura, a primeira do presidente chinês em mais de uma década, a economia mundial espera que os dois líderes, Xi Jinping e Trump, consigam entender-se para moderar os preços atuais do petróleo. Adiantou esta manhã na Antena 1 o embaixador Mário Godinho de Matos, mas pode ser um exercício difícil este, o de encontrar um equilíbrio que responda à crise energética global, mantendo cada um dos países posicionamentos diferentes políticos em relação a conflitos como o da Ucrânia e o do Médio Oriente.
3: A economia mundial deve esperar que, de facto, haja algum desenvolvimento positivo em termos de controle de preços do crude. Isso pode eventualmente ser um dos temas que os dois líderes abordarão e tentarão encontrar, parece-me a mim, alguma via de estabilizar os preços sem, no entanto, tocar na questão essencial, que é o apoio evidente da China a Teherão e do apoio menos explícito a Moscou, mas que se sabe perfeitamente que a China tem posições de apoio ao presidente Putin. Portanto, o que poderá haver ali algum desenvolvimento em termos especificamente de energia, preços de energia, sem ir ao essencial da questão, que é os posicionamentos de ambos os países nos dois conflitos de sinais opostos, não é?
0: Em entrevista ao Ponto Central da Antena 1, Mário Godinho de Matos, que já passou pelas representações portuguesas diplomáticas em Washington e também em Pequim, analisou também os dossiês que vão estar à mesa dos dois líderes durante os encontros que vão manter. Os dois terão como prioridade as relações económicas e comerciais entre a China e os Estados Unidos, mas em relação aos conflitos mundiais, aqueles que mais preocupam o mundo nesta altura, assim como em relação à questão de Taiwan, Mário Godinho de Matos entende que não haverá grandes mudanças de estratégia, quer da parte dos Estados Unidos, quer da parte da China.
3: Parece-me que não sairá nada de extraordinariamente novo, até porque a relação é muito complexa, a parte chinesa também nunca assumiu explicitamente, e portanto eu creio que não, infelizmente não vamos ter grandes novidades nessa área, nem sequer na relação também muito complicada sobre Taiwan, e na venda de armas para os Estados Unidos a Taiwan. Portanto, são três temas internacionais, digamos assim, Irã, Rússia, Taiwan, que me parece que, infelizmente, não terão uma evolução muito significativa. Serão seguramente ventilados, mas eu creio que acabarão por cada uma das partes assumir as suas posições, e será muito difícil que haja aqui algum desenvolvimento assim espetacular.
0: Entretanto, já com Xi Jinping em solo norte-americano, os Estados Unidos anunciaram que a trégua comercial que estava acordada desde o ano passado, em outubro, entre a China e os Estados Unidos, e que devia terminar agora em novembro, vai ser prolongada até 10 de janeiro. Falta ainda uma confirmação oficial de Pequim. Há cada vez mais bebés em Portugal que são alimentados apenas pelo leite materno nos primeiros meses de vida. Este é um dos dados da Direção-Geral de Saúde no relatório que publica hoje sobre a alimentação saudável. São resultados relativos ao ano passado e eles mostram que a alimentação dos portugueses tem, no entanto, ainda vários desafios importantes pela frente. Rita Soares.
4: Nem leite em pó, nem sopa, nem fruta passada, nem papas. Em 2025, 47% dos bebés até aos 6 meses em Portugal beberam apenas leite materno.
5: Nos últimos anos nós temos tido valores que têm estado essencialmente à volta dos 30% e, portanto, a evolução é positiva.
4: Maria João Gregório é a diretora do Programa Nacional para a Promoção da Alimentação Saudável da Direção-Geral da Saúde.
5: Era, de facto, uma das áreas prioritárias para nós. Nós definimos uma meta em linha com a meta da Organização Mundial da Saúde, que é em 2030 atingirmos 50%.
4: Apesar da tendência positiva, há alguns receios, porque ainda não se conseguiram identificar os motivos reais na base deste aumento.
5: Uma parte pode, de facto, corresponder a uma melhoria efetiva da duração do aleitamento materno exclusivo, mas há outra parte que pode estar relacionada com uma melhoria da qualidade e da cobertura dos registros nos cuidados de saúde primários.
4: O relatório agora conhecido mostra também que o imposto especial de consumo sobre bebidas açucaradas continua a surtir efeito.
5: Entre 2024 e 2025, houve uma redução de cerca de 10% na proporção de bebidas que têm 5 ou mais do que 5 gramas de açúcar por 100 mililitros.
4: Os portugueses comem pouca fruta, poucos legumes, já os alimentos ultraprocessados com aditivos, como bolachas de pacote, snacks ou cereais com açúcar, continuam a ser cada vez mais procurados.
0: Todas estas informações fazem parte do relatório da Direção-Geral de Saúde, conhecido hoje, sobre os hábitos alimentares em Portugal, e que destaca, por exemplo, a evolução positiva da amamentação, mas também o excesso de peso da população portuguesa, que continua a ser um problema. Quase 60% dos adultos em Portugal, no ano passado, tinha peso a mais. Já terminou a audiência de António José Seguro com o Papa Leão XIV. Ela durou cerca de 40 minutos, a primeira visita do presidente português ao Vaticano. Fonte da Presidência da República adianta que esta audiência seguiu-se um período alargado à comitiva do chefe de Estado português para a troca habitual de presentes. E António José Seguro ofereceu a Leão XIV uma escultura de um Cristo crucificado em porcelana. Esta obra simboliza a ligação entre a arte contemporânea portuguesa e a tradição espiritual cristã e é assinada por Cisa Vieira, que vai ter hoje também uma outra escultura bem maior, inaugurada nos Jardins do Vaticano, chama-se Encontro e representa a aproximação entre as pessoas, entre os povos, simboliza o diálogo. Foi feita para o pavilhão do Vaticano na Bienal de Arquitetura de Veneza há 3 anos e é uma obra do arquiteto que sonhou também um dia ser escultor, Cisa Vieira. Lá vai estar também António José Seguro mais logo na inauguração desta escultura. Ora, num tempo de divisões, de fronteiras, o Teatro Meridional propõe também uma viagem pelas memórias, culturas e histórias que ligam Portugal a outras geografias do mundo lusófono. Contos em Viagem Goa leva o público ao encontro de um território onde a língua portuguesa deixou marcas e onde ainda sobrevivem hoje heranças culturais comuns. O espetáculo quer mostrar que há mais pontos de contacto do que diferenças entre os povos, Sandy Gageiro.
6: Algo que é sublinhado pela encenadora.
7: O que me dói mais é que são mesmo o que nos une.
6: Este é um espetáculo que pretende honrar as comunidades indo-portuguesas que hoje vivem em Portugal, trazendo ao palco um património que muitos portugueses cruzaram sem saber e que tantos outros desconhecem em absoluto, explica Natália Luísa.
7: Como é que ela se espelhou? Como é que nós percebemos outras? E é tão maravilhoso esse trabalho. Ficamos a aprender tanta coisa sobre o que é o ser humano, sobre o que é o ser humano quando se miscigena, quando se cruza e que traz um universo absolutamente novo de tantas coisas que não se sabem.
8: Na terra da minha Goa, olhos de rímel preto, nos quais a ilusão...
6: E no contexto que se vive a nível nacional e internacional, a encenadora reforça que há um pendor político por tem que haver.
7: E que quer que esteja, porque nós não somos neutros. Nunca somos neutros. E não era pensável, para mim não era pensável, que já tenho uma idade provecta, que pudesse assistir a um momento social como este que estamos a atravessar, que lembra os períodos mais feios da nossa história.
6: Goa da Mão e Dio, através de literatura, poesia e música de diferentes momentos históricos, numa peça que nos quer mostrar como podemos viver e aprender uns com os outros, contrariando um contexto internacional.
9: Na terra da minha Goa, o arroz de Gadia sale e cresce com o amor da minha mãe.
0: São contos em viagem que sobem ao palco do Teatro Meridional em Lisboa e ficam até ao dia 1 de novembro.
10: Foi a informação com Eduardo Maio, num simultâneo com a RTP Antena 1 Madeira, Açores e RTP Mundo.
11: Ora então, mais uma vez, bom dia para todos. Já lá vão 13 minutos para além das 11 horas nos estudos desta Antena Portuguesa. Ora, agora a seguir, vamos a continuar com Rebeca, com o seu tema Eu Não Sou Ela, e a seguir a Portuguesa é Mais Linda, com Jorge Ferreira.

Ora então, mais uma vez, bom dia. Já lá vão 18 minutos para além das 11 horas nos estudos desta antena portuguesa. Ora, este próximo sábado, isto então depois da manhã, os amigos do Portugal organizam uma noitada dançante, isto na sala Eugène Bizot em Verretes, a partir das 20 horas. Então, para esta noitada, vocês vão ter um começar com um aperitivo que vos vai ser oferecido por a associação, a beber com moderação, naturalmente. A seguir, vocês vão ter uma refeição composta com uma entrada de prato de charcutaria, bacalhau à brás ou coxa de frango, queijo e salada a seguir, e doce, e a sobremesa será doce da casa e café para terminar. A vossa noitada será animada por Jorge Beirão e Miguel. Os preços: 30 euros por pessoa, 25 para os sócios e 15 para os jovens menos de 12 anos. O preço das bebidas não estão incluídas nos preços que venho acabado de vos dar. Para as vossas reservações e para informações, se o desejarem, vocês podem fazer o 06 85 76 60 49. Mas lembro que as reservações são obrigatórias. Para isso, têm o 06 85 76 60 49. Vamos então a continuar agora com quem é que vamos continuar depois de Rebeca. A portuguesa é a mais linda, com Jorge Ferreira.

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1: Ora, vocês acabaram de ouvir Só Deus com Nikita. E vamos a continuar com Fernando Santana, Amo-te por amor, tudo farei. 11 horas e 40 minutos nos estúdios desta Antena Portuguesa.

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Ora vocês acabaram de ouvir, quem é que acabaram de ouvir? Acabaram de ouvir Bruno e Liliana, Para Além de Ti. E agora a seguir vamos continuar com Distonto a Sonhar, de Graciano Saga. E depois vou-me ficar por aqui, mas antes de me ficar por aqui, vos quero então também anunciar esta notícia aqui para vocês, que os nossos amigos do Portugal, os amigos de Portugal Verretes-Larce, organizam todos os anos uma noitada dançante, e isto vai se passar, né, depois da manhã, sábado 26 de setembro, na sala Eugénio.

0: internacionais. O preço dos bilhetes de avião está a subir entre 15% a 20% para os passageiros, decisão das companhias aéreas perante o aumento de custos com o jet fuel. O aumento dos investimentos em defesa não pode acontecer à custa da transparência e integridade, alerta deixado por organismos anticorrupção de 5 países europeus, incluindo Portugal.
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0: O preço do barril de Brent está em alta esta manhã nos mercados internacionais. O valor de referência do petróleo valorizou 3%, apesar das reuniões entre as delegações iranianas e norte-americanas em Nova Iorque, à margem da Assembleia Geral das Nações Unidas. Há pouco, o preço do petróleo ultrapassava os 106 dólares por barril. O impacto no setor da aviação é cada vez mais notório. A fatura de jet fuel, o combustível utilizado pelos aviões, já está a fazer subir o preço dos bilhetes entre os 15% e os 20%, número avançado ao Jornal Expresso por fontes do mercado, ou seja, as companhias aéreas estão a fazer refletir esta fatura nos passageiros e já há também alertas para o risco de escassez de abastecimento. Ouvido pela Antena 1, o presidente do Sindicato Nacional do Pessoal de Voo da Aviação Civil diz que o receio de uma redução de voos por causa do aumento do preço do jet fuel é real. Ricardo Penarroias diz que para já os voos não estão a abrandar, mas o sindicato alerta para várias consequências, por exemplo, a possível redução do número de trabalhadores.
2: Eu diria que neste momento ainda é controlável, mas claro que toda a gente tem consciência que as consequências a médio e longo prazo, se mantiver o conflito que nós verificamos, os conflitos que existem neste momento, conjunto internacional, é possível que as empresas reduzam drasticamente a operação para evitar o aumento de custos. Indiretamente tem consequências a nível da massa humana, que é uma redução da operação, que já tem consequências também para os trabalhadores também das empresas. Portanto, tudo isto tem que ser analisado e lá está. É uma preocupação legítima e é um alerta grande.
0: Preocupação do presidente do Sindicato Nacional do Pessoal de Voo da Aviação Civil face aos impactos do aumento do preço do combustível para os aviões. Ricardo Penarroias também denuncia episódios cada vez mais frequentes de libertação de gases tóxicos durante as viagens. Na passada segunda-feira, um voo da TAP de Lisboa para Paris teve de aterrar de emergência. Os pilotos e a tripulação receberam assistência hospitalar devido à inalação destes gases. O dirigente sindical explica que estas situações têm acontecido com mais frequência, não apenas em voos da TAP.
2: Quando existe um episódio de filmes, é automaticamente os tripulantes são levados ao CS ou ao hospital, em que fazem as respectivas análises diferentes ao incidente em questão, e automaticamente, se tiverem sintomas, sinais são automaticamente colocados de baixo até os níveis de toxicidade, voltarem à normalidade.
3: O que é que leva a estes filmes? Porque é que são libertados?
2: Centralizam, sobretudo, na questão de utilização dos óleos. Isto tem ocorrido muito em aviões chamados NEOs, que têm ocorrido, com alguma frequência, é preciso dizê-lo. Portanto, essa situação tem que ser bastante acautelada, bastante estudada.
0: O presidente do Sindicato do Pessoal de Voo da Aviação Civil, entrevistado pela jornalista Cláudia Aguiar Rodrigues, a alertar para a maior frequência de libertação de gases tóxicos em aviões e também a manifestar preocupação com o preço do jet fuel, que está a aumentar e está também a fazer subir os preços dos bilhetes pagos pelos passageiros. O Parlamento vai debater e votar logo à tarde várias propostas para aliviar o custo de vida em Portugal. Uma das iniciativas é a redução do IVA nos combustíveis e no cabaz alimentar. O deputado do Chega, Rui Afonso, ouvido esta manhã no programa Entre Políticos, justifica a apresentação de projetos de lei, uma vez que o objetivo é que façam parte do próximo Orçamento do Estado. O deputado do Chega lembra que a crise dos combustíveis não tem uma solução imediata.
4: Os nossos projetos são projetos de lei, ou seja, são projetos que teriam tido em conta e são apresentados precisamente para serem incomodados no próximo Orçamento de Estado, em 2027. E o que é que acontece? Esta questão do aumento de preços de combustíveis não se vai resolver tão facilmente como isso. Não é por acaso que quando o preço do petróleo começar a descer abruptamente, ou quando acabar uma guerra da Ucrânia, ou acabar a guerra que está ocorrendo no Médio Oriente, que os preços do barril do crudo vão descer abruptamente, ou o preço dos mercados financeiros de produtos refinados vão baixar abruptamente. Isto porquê? Porque foi destruída muita capacidade de produção de produtos refinados, foram muitas refinarias destruídas, nomeadamente no caso do Médio Oriente, e portanto eles para conseguirem retomar, e na Rússia também.
0: Deputado do Chega, Rui Afonso, a propósito destas propostas que vão ser discutidas logo à tarde no Parlamento. No Entre Políticos esteve também Carlos Pereira, do Partido Socialista. O PS apresenta esta tarde projetos de resolução, ou seja, não têm força de lei, são apenas recomendações ao Governo. Carlos Pereira justifica esta opção com o facto de ser preciso tomar medidas no imediato.
5: Nós entendemos, e não é só nós entendemos, hoje em dia só é possível o Governo tomar uma medida para que ela tenha efeito prático agora. E é isso que nós queremos, a partir de outubro, agora. E para isso é preciso recomendar ao Governo, ou seja, nenhum partido da Assembleia da República pode apresentar propostas porque elas tenham efeito agora. Por isso é que fizemos um projeto de resolução. E esse projeto de resolução é muito claro. É um projeto de resolução que permite, a partir de outubro, gastando 132 milhões de euros por mês, durante 3 meses, gastando 396 milhões de euros até o fim do ano, poder ajudar as famílias com reduções de combustíveis, reduções do IVA, etc., IVA zero, perdão, no cabaz alimentar, que é muito importante. E eu acho que essa é a diferença substancial. Ou seja,
6: e dentro da tal margem dos 400 milhões de euros até ao final do ano.
5: Exatamente.
0: No Entre Políticos, com a moderação do jornalista João Alexandre, esteve também esta manhã o deputado do PSD, Marco Claudino. Com sentido de humor, afirmou que seria difícil ao Chega dizer qual o sentido de voto para logo à tarde. Ao PS, Marco Claudino lembrou também que o excedente orçamental tem de ser usado para abater na dívida pública.
7: Eu quero ser solidário com o Rui Afonso, porque às 10h30 da manhã pedir um sentido de voto para hoje ou para amanhã do Chega é muito difícil. Eles mesmo no próprio dia nem sabem quem é que estão a votar e, portanto, pedir isso acho que é, tem que ser solidário com o Rui Afonso.
8: Sim,
7: e, portanto, acho que foi muito pouco. Acho que é ser solidário.
8: Vamos entrar nessa perdida. Vamos falar de combate político.
7: Mas vamos falar de combate político e vamos falar de verdade. O Carlos Pereira, que sabe, preso bastante, disse algo que o Partido Socialista diz com muito pouco rigor. É de que o excedente orçamental, que demonstra, aliás, que o Partido Socialista, quando esteve no governo, engordou os cofres do Estado, engordou os cofres à custa dos portugueses, que esse dinheiro fica numa gaveta que foi gasta pelo governo de Luís Montenegro. Isso não é rigorosamente verdade.
0: Debate no programa Entre Políticos esta manhã na Antena 1, no dia em que a Assembleia da República debate e vota várias propostas para responder ao aumento do custo de vida em Portugal. O preço médio do gasóleo na União Europeia atingiu o valor mais elevado de sempre. É o que demonstram os dados divulgados esta manhã pela Comissão Europeia. Esta semana foram batidos recordes em 19 dos 27 países do espaço comunitário. O preço mais elevado do gasóleo foi registado na Dinamarca e na Finlândia, com 2,56 euros por litro. Noutros países, como a Suécia ou a Espanha, o gasóleo ficou mais caro, mas não ultrapassou o máximo histórico que foi registado em 2022, na sequência da invasão em larga escala da Rússia na Ucrânia. É fundamental prevenir a corrupção nos investimentos na área da defesa. Numa altura em que os países europeus estão a abrir os cordões à bolsa perante a ameaça russa, o Mecanismo Nacional Anticorrupção sublinha a necessidade de transparência nestes negócios militares. É a mensagem que se pode ler, a Teresa Borges, num texto conjunto que foi assinado por 5 organismos europeus.
9: Consideram que experiências anteriores demonstraram que fragilidades na governação, na supervisão e no controle podem reduzir a eficácia da despesa pública e até comprometer os próprios objetivos dos investimentos, neste caso levando ao enfraquecimento da defesa. Na declaração conjunta, as 5 entidades europeias avisam que a experiência tem demonstrado que, se não forem implementadas as salvaguardas adequadas, estes períodos de investimento público podem criar riscos acrescidos de corrupção, em particular quando se fala de urgência e complexidade, e por isso pedem ação. Incentivam os Estados envolvidos no investimento em defesa a reforçarem as abordagens preventivas, promovendo uma cultura de integridade e boa governação e assegurando que os riscos de corrupção sejam identificados, avaliados e mitigados de forma sistemática. José Moraes Lopes, presidente do MNAC, exemplifica com o caso português.
10: Em Portugal estão em causa 5,8 mil milhões de euros. Um aumento tão significativo e tão repentino no investimento público num único setor cria um contexto mais permeável a abusos, ilegalidades e outras irregularidades.
9: O documento é assinado por entidades homólogas do Mecanismo Nacional Anticorrupção em outros quatro países da União Europeia: Itália, França, Hungria e Eslovénia. Defendem que a aceleração do investimento em defesa não deve ocorrer à custa da transparência, da integridade, da responsabilização ou de uma supervisão eficaz.
0: O aumento dos investimentos em defesa não pode acontecer à custa da transparência ou integridade, alerta deixado por organismos anticorrupção de cinco países europeus, incluindo Portugal. António José Seguro foi recebido esta manhã no Vaticano pelo Papa Leão XIV. O Presidente da República esteve reunido a sós com o líder da Igreja Católica durante cerca de 40 minutos. No Palácio Apostólico, Seguro ofereceu ao Papa uma escultura em porcelana de Cristo crucificado, uma escultura da Vista Alegre, da autoria do arquiteto português Álvaro Siza Vieira.
1: 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Muito bom dia, quinta-feira, 24 de setembro. Daqui a instantes o programa Antena Aberta. No imediato, vamos à informação trânsito. Mónica Amaral.
11: E começamos então em Lisboa, ainda se para na A5 no sentido Cascais de Lisboa, de Monsanto para as Amoreiras, e também ainda se para na ponte 25 de Abril, ligação Almada-Lisboa. Há filas na A2 a partir do Feijó e os acessos do IC20 Centro-Sul também ainda bastante preenchidos a esta hora. No Porto, para-se na VCI, sentido Rábida-Freixo, há filas na zona da Boa Vista e também se para na A28 no sentido Matosinhos-Porto, entre o nó da A4 e a Avenida Sidónio Paes.
1: Desejo que façam uma ótima viagem e tenham muito bom dia.
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1: A Comissão Europeia admite preocupação com uma possível suspensão das exportações de gasóleo norte-americano. A Casa Branca pretende proibir a venda de combustível para o exterior durante 90 dias à beira das eleições intercalares. Roménia e Polónia acusam a Rússia de envolvimento em novos ataques híbridos, em causa um drone que caiu em território romeno e ainda um incêndio numa estação de telecomunicações polaca. A GNR fez 14 detenções no Algarve numa operação contra o tráfico de droga. Os suspeitos estariam a abastecer com combustível uma lancha rápida de narcotráfico.
0: As notícias com edição de Frederico Moreno.
1: Seria uma péssima notícia. A Comissão Europeia reage desta forma aos planos dos Estados Unidos para proibir as exportações de gasóleo. O jornal Político noticiou a intenção da Casa Branca de suspender a venda deste combustível para o estrangeiro durante 90 dias para travar a subida dos preços antes das eleições intercalares norte-americanas. A União Europeia depende do gasóleo dos Estados Unidos, por isso esta manhã o porta-voz da Comissão, Olaf Gill, assumiu que este é um cenário preocupante.
2: The energy relationship we currently enjoy with the US is strong and stable, first of all.
3: A relação energética que atualmente temos com os Estados Unidos é forte e estável. Primeiramente, isso é importante. É um ativo valioso para ambas as partes no contexto do panorama energético global, mas é também uma relação extremamente vantajosa para ambos os lados. E penso que é possível verificar, no âmbito deste debate nos Estados Unidos, que existem também vozes influentes que consideram que qualquer proibição deste tipo seria, de facto, uma péssima ideia.
2: Would be a very bad idea indeed.
1: Reação da Comissão Europeia. O governo da Sérvia vai libertar parte das reservas de gás óleo para responder à escassez do combustível e à subida dos preços. Anúncio feito esta manhã pelo ministro sérvio da Energia. A guerra no Médio Oriente e o conflito na Ucrânia estão a levar a uma redução da oferta de gás óleo a nível internacional. A Sérvia vai então recorrer às reservas para responder à crise. Portugal já fez o mesmo em março deste ano, depois do início da guerra no Médio Oriente. Na altura foram libertados 2 milhões de barris das reservas estratégicas portuguesas, o que representou 10% do total armazenado. Ontem, a ministra do Ambiente e da Energia revelou que as atuais reservas de combustível em Portugal são suficientes para 92 dias. O impacto no setor da aviação é cada vez mais notório. A fatura de jet fuel, combustível utilizado pelos aviões, já está a fazer subir o preço dos bilhetes entre os 15% e os 20%, número avançado por fontes do mercado ao jornal Expresso, ou seja, as companhias aéreas já estão a refletir a fatura nos passageiros e há também alertas para o risco de escassez de abastecimento. Ouvido esta manhã pela Antena 1, o presidente do Sindicato Nacional do Pessoal de Voo da Aviação Civil diz que o receio de uma redução dos voos por causa do aumento do preço do jet fuel é real. Ricardo Penarroias diz que para já os voos não estão a abrandar, mas o sindicato alerta para várias consequências desta realidade, por exemplo, haver uma redução do número de trabalhadores.
4: Eu diria que neste momento ainda é controlável, mas claro que toda a gente tem consciência que as consequências a médio e longo prazo, se mantiver o conflito que nós verificamos, os conflitos que existem neste momento, conjuntura internacional, é possível que as empresas reduzam drasticamente a operação para evitar aumento de custos. Mas indiretamente tem consequências a nível da massa humana, que são uma redução da operação, que já tem consequências também para os trabalhadores também das empresas. Portanto, tudo isto tem que ser analisado e lá está. É uma preocupação legítima e é um alerta grande.
1: Preocupação do presidente do Sindicato Nacional do Pessoal de Voo da Aviação Civil face aos impactos do aumento do preço do combustível para aviões. O preço do barril de Brent está esta manhã em alta nos mercados internacionais. O valor de referência do petróleo valorizou 3%, apesar das reuniões de ontem entre delegações iranianas e norte-americanas em Nova Iorque, à margem da Assembleia Geral das Nações Unidas. Há pouco o preço do petróleo ultrapassava os 106 dólares. dólares por barril. O Chega ainda não decidiu o sentido de voto em relação às propostas do PS para baixar o IVA nos combustíveis e reduzir para zero o IVA no cabaz alimentar, propostas que vão ser debatidas e votadas logo à tarde na Assembleia da República. No programa Entre Políticos esta manhã, aqui na Antena 1, o deputado do Chega, Rui Afonso, sublinhou que as propostas socialistas são apenas recomendações ao Governo, não têm força de lei. O deputado admite que o Chega até pode votar a favor, mas que, mesmo que seja aprovada a proposta, não terá qualquer efeito prático.
5: Os nossos projetos são projetos de lei, ou seja, são projetos que teriam tido em conta e foram e são apresentados precisamente para serem acomodados no próximo Orçamento de Estado, em 2027. E o que é que acontece? Esta questão do aumento de preços de combustíveis não se vai resolver tão facilmente como isso. Não é por acaso que quando o preço do petróleo começar a descer abruptamente, ou quando acabar uma guerra da Ucrânia, ou acabar a guerra que está ocorrendo no Médio Oriente, que os preços do barril do crudo vão descer abruptamente, ou o preço dos mercados financeiros de produtos refinados vão baixar abruptamente. Isto porquê? Porque foi destruída muita capacidade de produção de produtos refinados, foram muitas refinarias destruídas, nomeadamente no caso do Médio Oriente, e portanto eles para conseguirem retomar, e na Rússia também.
1: O aumento do custo de vida em Portugal foi um dos temas em debate esta manhã no Entre Políticos da Antena 1, com moderação de João Alexandre. Logo à tarde, o Parlamento vai debater e votar várias propostas dos partidos políticos. A Roménia responsabiliza a Rússia pela entrada de um drone hoje no espaço aéreo do país. O drone russo entrou a partir da fronteira da Ucrânia e acabou por cair, sem provocar vítimas, perto de uma aldeia no noroeste do território romeno. As autoridades romenas apontaram a Rússia como responsável por este incidente. Também a Polónia suspeita de sabotagem russa num incêndio ocorrido ontem à noite numa estação de comunicações, a estação localizada no leste do território polaco, continha ligações satélite Starlink para facilitar o acesso à internet na Ucrânia. O ministro dos Assuntos Digitais da Polónia revelou esta manhã que foram encontrados muitos indícios neste incêndio de guerra híbrida lançada pela Rússia. São episódios que surgem depois de ontem a Agência Central de Inteligência dos Estados Unidos, a CIA, ter alertado para possíveis ataques russos com drones contra países como Espanha, França ou Itália. Drones que seriam lançados a partir de navios da frota fantasma russa no mar Mediterrâneo. Ouvido pela Antena 1 há instantes, Filipe Pate Duarte, professor da Universidade Católica, especialista em assuntos de segurança, diz que estes ataques não são propriamente uma surpresa, porque Vladimir Putin está a estar cada vez com mais intensidade a NATO.
6: Não é surpreendente, porque há uma certa fragilidade da Rússia neste momento e que pode tornar Putin um bocado mais imprudente. E o objetivo disto não será necessariamente atacar de forma direta a NATO, bem entendido, mas talvez explorar a incerteza de apoio norte-americano à NATO e também ao mesmo tempo explorar uma prontidão desigual da Europa no que diz respeito a essa potencial ameaça, no fundo para testar um bocado a resposta da Aliança. Forçá-los a escolher das duas uma. Ou aceitar uma pequena perda territorial e arriscar uma guerra mais ampla, ou então demonstrar também a fragilidade da garantia de defesa coletiva da NATO. E portanto parece-me a mim que é isto, não é surpreso e é uma ameaça a ter em conta.
1: Análise de Filipe Pate Duarte, que considera que estas são ameaças a ter em conta. A Rússia quer que a NATO se posicione. 14 pessoas foram detidas esta madrugada junto à costa do Algarve por alegada ligação ao tráfico de droga. Os suspeitos têm nacionalidade estrangeira, estariam junto à Praia do Alvor com botes de borracha para dar apoio logístico a uma lancha rápida de narcotráfico. Foram apreendidos vários jerrycans com combustível, como explicou há pouco antes. Antena 1, o Major João Gaspar, da GNR.
7: Foram apreendidas duas embarcações e um veículo ligeiro de mercadorias, no interior do qual se encontravam 137 jerrycans contendo combustível, numa quantidade estimada em várias centenas de litros. A viatura vai ser ainda sujeita à inspeção no âmbito das diligências em curso e até o momento temos identificados 14 cidadãos estrangeiros, 8 dos quais estão indocumentados e prosseguindo assim as diligências destinadas à confirmação da respectiva identidade e nacionalidade.
1: No decorrer destas diligências da GNR, foi possível confirmar a realização de uma operação de transfega de combustível destinada à tal embarcação, uma lancha rápida com ligações ao tráfico de droga. Os preços das casas em Portugal voltam a bater recordes. Desta vez é a avaliação bancária das habitações a atingir o valor mais elevado de sempre. De acordo com o Instituto Nacional de Estatística, no mês de agosto, o preço do metro quadrado foi de 2.254 euros, em média quase 15% acima do valor registado no mesmo período do ano passado. Há um ano, o Governo anunciou medidas para travar a subida do custo com a habitação, uma delas a redução da taxa de IRS a pagar pelos senhorios para as chamadas rendas moderadas até aos 2.300 euros mensais, um patamar muito criticado do ponto de vista político, mas também, Alexandra Sofia Costa, do ponto de vista sociológico.
8: Sandra Pereira, investigadora do Centro de Estudos sobre a Mudança Socioeconómica e o Território do ISCTE, vê nesta medida quase uma provocação.
9: Esta medida é talvez a mais chocante, no sentido é quase provocatório dizer que uma renda moderada pode ir até 2.300 euros num país como Portugal.
8: Não está sintonizada com a realidade do país. A política do governo, diz, assenta apenas no pressuposto inicial de que a crise se resolve do lado da oferta.
9: A política pública deste governo sobre habitação assenta no pressuposto inicial de que a crise resolve-se, em primeiro lugar, por um reforço da oferta, nomeadamente privada. E, nesse sentido, abrir as condições ao investimento privado na construção e no imobiliário.
8: Já Elísio Stanque, investigador do Centro de Estudos Sociais da Universidade de Coimbra, concorda que em Portugal estes valores são irreais.
10: Atendendo aos baixos níveis salariais e de rendimento em Portugal, eu acho que é distorcer bastante a realidade.
8: Até porque a classe média está hoje em constante transformação. O sociólogo, especialista em desigualdades económicas e sociais, diz que os dados da OCDE dizem que há cerca de 60% de portugueses na classe média, mas a percepção é totalmente diferente.
10: São apenas cerca de 30% em Portugal que se consideram de classe média.
8: Ou seja, apenas metade se considera de classe média.
1: Renda moderada criada pelo governo há um ano está desfasada da realidade. É um conceito quase provocatório, é o que consideram estes dois sociólogos. É fundamental prevenir a corrupção nos investimentos na área da defesa. Numa altura em que os países europeus estão a abrir os cordões à bolsa perante a ameaça russa, o Mecanismo Nacional Anticorrupção sublinha a necessidade de transparência nestes negócios militares. É a mensagem que se pode ler num documento conjunto assinado por 5 organismos europeus. António José Seguro foi recebido esta manhã no Vaticano pelo Papa Leão XIV. O Presidente da República esteve reunido a sós com o líder da Igreja Católica durante cerca de 40 minutos. No Palácio Apostólico, Seguro ofereceu ao Papa uma escultura em porcelana de Cristo crucificado, uma escultura da Vista Alegre, da autoria do arquiteto português Álvaro Siza Vieira. O português Dinis Ferreira sagrou-se hoje vice-campeão do mundo de triatlo de júniores em Pontevedra, Espanha, alcançando o primeiro pódio de Portugal na derradeira etapa do Mundial, que decorre no país vizinho. O triatleta luso esteve sempre no grupo da frente e no segmento de corrida destacou-se.
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0: com a queixa movida pelo Benfica após o esquentado clássico do passado domingo. Para lá das exposições prometidas pelos encarnados contra Gabri Veiga e o técnico de equipamentos dos portistas, Jardel, as Águias defendem interdição do anfiteatro azul e branco por ter sido colocada na instalação sonora após o apito final a música Doidas Andam as Galinhas. Palavra ao professor de Direito do Desporto na Universidade de Lusíada de Lisboa, Lúcio Correia.
1: O regulamento disciplinar da Liga refere no artigo 117 que a utilização da paragem sonora, sempre que seja utilizada para denegrir ou injuriar o clube visitante, os seus sócios e simpatizantes, pode ser sujeito a uma sanção de interdição. E também, obviamente, pode ser sujeito a uma sanção de multa, que pode ir entre 50 unidades de conta e até 100 unidades de conta. No entanto, aqui é uma questão de prova, e obviamente de contraprova também no Futebol Clube do Porto, se aquela música, ainda que não é normal ouvir-se músicas infantis, se visava ou não denegrir ou injuriar, no caso o Benfica, quer eventualmente os seus sócios. A interdição será uma sanção muito complicada de aplicar. Penso que ficaremos apenas pela multa.
0: Mas o Clube da Luz acusa também o Futebol Clube do Porto por uso público e abusivo de imagens captadas pelos serviços dos Dragões na direção do Banco de Suplentes do Benfica.
1: É uma questão que não está expressamente prevista no regulamento. E aí, quando existe uma outra norma no regulamento quanto a esta situação, quando há uma inobservância de outros deveres, eu também me parece que, de facto, câmaras apontadas aos bancos, não me parece que faça aqui muito sentido, mas a configurar isto como um ilícito disciplinar também não vai para além de uma multa.
0: Perspectiva jurídica de Lúcio Correia, que espera apenas sanção pecuniária para os lados da Invicta, mas com um acrescento. Em matéria de discografia, o Futebol Clube do Porto tem sabido aproveitar certas e determinadas lacunas dos regulamentos.
1: O Futebol Clube do Porto tem sabido explorar bem algumas lacunas do próprio regulamento e, portanto, estou muito mais vocacionado, caso exista punição, para uma situação de multa do que propriamente uma situação de interdição, ainda que não posso deixar de referir que, eticamente, do ponto de vista desportivo, são comportamentos altamente reprováveis e que, obviamente, não trazem nada de positivo para a própria imagem do campeonato que fez.
0: Os reparos de Lúcio Correia, professor de Direito do Desporto na Universidade Lusíada de Lisboa, entrevistado pelo jornalista Ricardo Pinheiro. Ainda da atualidade portista, abertas as votações para os Dragões de Ouro, que serão entregues no próximo dia 7 de outubro. Destaque para os candidatos a futebolista do ano, Kivior, Bednarek, Froholt e William Gomes. Chegou o dia da estreia de Jorge Jesus no comando da Seleção Nacional e, antes de escutarmos um dos homens da confiança do treinador mais velho da história a comandar a equipa das esquinas, as opções de JJ para o arranque da Liga das Nações em Alvalade, diante do País de Gales, a partir das 7h45 da tarde. Fábio Silva, avançado do Borussia Dortmund, mas acima de tudo, de forma surpreendente, Gonçalo Inácio, central do Sporting, são os dois nomes que ficam fora da ficha de jogo de mais logo. Jesus convocou 25 jogadores, mas como sempre acontece, a imposição da UEFA de que apenas 23 atletas possam ser inscritos em cada partida levou a esta escolha do selecionador nacional. O Portugal-País de Gales terá a arbitragem do lituano Donatas Rumsas e relato de Paulo Sérgio nas antenas 1, África e Mundo, da Rádio Pública, assinalando então o primeiro passo de Jorge Jesus ao leme da seleção e com a devida bênção do capitão Cristiano Ronaldo. Mário Monteiro, preparador físico, homem da confiança de JJ há mais de 20 anos, considera que foi o encontro entre ambos no Al Nassr que convenceu CR7.
2: Quando ele vai para o Al Nassr, acho que é uma cartada que ele joga, não é? De certa forma, ele ao trabalhar com o Ronaldo no Al Nassr já faz uma certa aproximação e prova um bocadinho do seu valor, não é? Porque o Cristiano Ronaldo é um jogador do universo, não é? É a nossa referência mundial, é um jogador que a gente vai se lembrar para toda a vida e, ao mesmo tempo, ele mostrou ao Ronaldo que é o treinador capaz.
0: Jesus é a escolha certeira de Pedro Proença, diz Mário Monteiro ao jornalista Walter Madureira.
2: A federação não podia escolher melhor treinador, porque mesmo para o Jorge Jesus é uma coisa boa, era aquilo que ele agora gostava e acho que foi a escolha certa e a pessoa, neste momento, é a pessoa mais certa para assumir os times da seleção portuguesa.
0: Currículo e sucesso é coisa que todos sabem, não falta ao já septuagenário Jorge Jesus.
2: Ele tem muita experiência, traz uma bagagem com ele como pouca gente tem e acho que não há dúvidas, não há sombra de dúvidas quanto a isso.
0: E o contexto da seleção dá todas as condições a Jesus para alcançar o sucesso que se deseja.
2: Nós temos uma grande seleção, temos grandes talentos. Foi pena este Mundial não correr como a gente desejava, porque a gente podia ter ganho a Espanha. Não era novidade, nem era um feito, era apenas uma coisa que a gente merecia. que não correu da melhor maneira, mas tivemos equipa para passar a Espanha. E daí disse que já está na final. Percebe? E é isso que eu acho que o meu treinador, eu digo o meu treinador porque ele é o meu treinador. Ainda continua a ser o meu treinador e é a pessoa com quem eu estou ligado há muitos anos. Tenho uma relação muito próxima e pronto, se vamos ver o que é que vai acontecer daqui para a frente. Porque é o que eu digo, o meu sonho também era treinar a seleção e não sei se isso um dia vai acontecer, não sei. Está nas mãos dele e vamos ver.
0: Ora, os caminhos de Mário Monteiro e Jorge Jesus separaram-se em 2022, na altura da saída do treinador do Benfica, mas a amizade perdura e os votos de felicidade também.
2: Fui muito leal a ele. Quando vim do Flamengo, eu vim por ele, senão eu ficava no Flamengo, porque na altura a minha namorada era brasileira e eu ficava, mas eu jurei lealdade e vi com ele, epá, e como amigo, não tenho outra coisa senão desejar-lhe o maior sucesso do mundo e gostaria de muito mesmo que ele alcançasse o sucesso que ele tem ao mês. Eu e toda a equipa técnica, entendeu? Essa é a grande mensagem, que ele seja um grande vencedor e que faça jus ao seu trabalho e àquilo que ele merece e porque ele tanto lutou.
0: A mensagem de Mário Monteiro para alguém que, mais do que o seu treinador, é o amigo Jorge Jesus. Mas a sucessão de Roberto Martínez poderá não ser pera doce, pelo menos quanto à taxa de vitórias e a títulos, mas confiança não falta. Fernando Eurico.
3: Jesus veio para pregar uma doutrina de melhor futebol, valorização de jogadores e títulos para a seleção nacional. Hoje, diante do País de Gales, tem a primeira palavra porque há ideias que vieram para ficar.
4: Nós viemos para ganhar, nós viemos para vencer, nós estamos convencidos que quando chegamos a qualquer lado vencemos, temos uma seleção para poder acreditar.
3: O presidente da Federação, Pedro Proença, também não tem dúvidas.
5: Temos hoje um selecionador carismático, exigente e habituado a ganhar. E porque, como ele, nos desafiamos a fazer mais, a fazer melhor e a fazer diferente.
3: Nem o capitão Cristiano Ronaldo.
6: Uma escolha perfeita, o passado é o passado, ir a uma nova era, é um ar diferente, conceitos diferentes, táticas diferentes, um idioma diferente. Por isso, o que mais desejo é que as coisas possam correr da melhor maneira.
3: A fasquia fica elevada para o homem que sucede a Roberto Martínez. O espanhol deixa um legado difícil de bater. Em 45 jogos, apenas 7 derrotas, percentagem de 73% de êxito, além de um título na Liga das Nações. É para já o desafio que se coloca ao novo selecionador, repetir o êxito naquela que é a segunda competição da Europa. Mas é no Euro 2028 e no Mundial 2030 que o técnico natural da Amadora quer tornar Portugal a seleção profissional das conquistas.
0: E com esse registro do passado recente que Jorge Jesus tenta superar a partir de hoje. Para além do Portugal, País de Gales e do Noruega, Dinamarca, o outro encontro do Grupo das Quinas, a Liga das Nações 26-27 abre hoje um pouco por toda a Europa. Grupo A2, 7h45, Países Baixos, Alemanha, estreia de Xavi Hernández nos neerlandeses e de Jürgen Klopp nos germânicos e ainda Sérvia, Grécia, Sportingistas Vaianidis e Ioannidis do lado helénico. Grupo B3, 7h45, Áustria, Israel e Kosovo, República da Irlanda. No grupo D1, às 5 da tarde, Andorra, Malta. Já no grupo D2, a partir das 7h45, a recepção do Liechtenstein à Lituânia. Entretanto, joga-se a esta hora um particular entre Uruguai e Japão. É a estreia de Diego Forlán no comando dos Charruas, com o sportinguista Maxi Araújo de início e outro leão, Rodrigo Zalazar, a começar no banco de suplentes. Nesta altura, com 73 minutos de jogo, Japão 1, Uruguai 1. E o golo da seleção sul-americana foi apontado justamente pelo sportinguista Maxi Araújo. A partida abriu às 11h05 da manhã. O Sporting de Braga está mais perto de comprar o estádio. Anúncio feito na última hora por António Salvador na Portugal Futebol Summit.
7: Iremos em breve falar com a Câmara para que possamos negociar a compra do estádio, ficarmos com o estádio definitivamente e aí sim podermos ter na cidade de Braga um grande estádio que, em termos de arquitetura, é um estádio que é conhecido no mundo inteiro. Queremos que seja uma visita guiada a todos os estrangeiros que visitam o nosso país, nomeadamente a região do Norte e do Alto Minho, mas também ao mesmo tempo que seja um estádio acolhedor e que seja uma grande fonte de receita no futuro para o Sporting Clube Braga.
0: O presidente do Braga, António Salvador, numa intervenção na qual falou ainda das metas da centralização ou dos milagres que as equipas portuguesas realizam nas competições europeias. europeias. No feminino, o Sporting está com pé e meio fora da Taça da Europa, depois de uma verdadeira hecatombe sofrida na Dinamarca na primeira mão da segunda eliminatória. 4-1 foi o resultado final diante do Brøndby na última noite e o treinador Mikel Sequeira agarra-se nesta altura somente à esperança.
8: É uma diferença grande, mas não está fechado, falta a segunda parte e vamos fazer tudo para dar uma boa imagem, para lutar pelo resultado. O Brøndby acabou por ter uma tarde feliz, acredito que nós também, se formos à procura, podemos ter essa mesma tarde, com inspiração, com mais eficácia nos momentos decisivos e que a gente possa lutar até o fim pela eliminatória.
0: A segunda mão é na próxima semana em Alcochete. Ontem, mas ao início da tarde, recordamos, o Torriense venceu fora o Kharkiv por 2-1 e a vantagem será portuguesa na segunda mão de hoje a 8 dias. Missão cumprida, decreta o treinador Gonçalo Nunes após a partida disputada na Moldávia.
9: O mais importante foi feito, que era vencer o jogo, trazer a eliminatória de preferência no nosso lado e com vantagem do nosso lado para o jogo agora no Manuel Marques no dia 30.
0: Estados de espírito distintos entre Torriense e Sporting na Taça da Europa. Faça correção, não de hoje 8 dias, mas esse Torriense Kharkiv na próxima quarta-feira, 30 de setembro. De ontem à noite vem igualmente a jornada 5 do Nacional de Handball. O tricampeão Sporting mantém liderança após vitória caseira sobre o Belenenses por 43-27, mas tem companhia no poleiro, porque o Marítimo continua trajeto 100% vitorioso. Bateu o Póvoa por 38-37. Atrás de Leões e Madeirenses, o Futebol Clube do Porto, que venceu em Gaia na visita ao Carvalhos por 40-24, mas os Dragões têm um jogo em atraso. Finalmente, o Benfica derrotou o Avanca na Luz por 38-20. No triatlo, a partir de hoje e até domingo, todos os caminhos vão dar a Pontevedra. A Galiza acolhe os mundiais da modalidade e Portugal tem aspirações a pódios, sendo que de há minutos acaba de ver Dinis Ferreira sagrar-se vice-campeão júnior. Em séniores, com o melhor do mundo da atualidade, Vasco Vilaça do lado das cores lusas e iguais ambições de título para Ricardo Batista. Escutando o diretor técnico nacional, Bruno Salvador.
10: Os dois atletas têm a possibilidade de lutar pela medalha de ouro, da prata e a de bronze, e por isso existe uma estratégia de equipa, mas não existe uma estratégia definida, quem é que vai ganhar a medalha ou o quê. Nós sabemos é que eles, em termos de grupo, são muito fortes e por isso eu estou convencido e a única indicação que vão ter para a prova é que, em termos de equipa, se ajudem muito lá dentro para que Portugal consiga tirar o melhor resultado possível, quer em equipa, quer individualmente.
0: E com toda uma equipa a trabalhar nesse sentido, atenção à estratégia dos concorrentes australianos, eles que têm a referência Matt Hauser.
10: Sabemos que os australianos, a única hipótese de tentarem chegar ao título é terem uma natação muito forte, deixando os portugueses num segundo grupo e tentando com um grupo mais pequeno fugir.
0: O alerta de Bruno Salvador, entrevistado pela agência Lusa. Agora o ténis, com duas notas contrastantes, ambas provenientes da China. Nuno Borges não foi sequer a jogo frente ao argentino Camilo Carabelli devido à fadiga acumulada e desistiu do ATP 250 de Chengdu. Já no ATP 250 de Hangzhou, Jaime Faria segue em frente para os oitavos de final ao bater o francês Terence Atman em 3 sets, parciais de 3-6, 7-6 e 6-4, salvou dois match points e no final, felicidade para Jaime Faria.
11: No piso duro é necessário ficar numa posição baixa e aplicar uma boa intensidade com os pés. Eu sabia que precisava dar efeito na bola para ela não fugir e fiz um bom trabalho. Estou muito satisfeito com o resultado.
0: E na ronda de acesso aos quartos, Faria terá pela frente outro gaulês, desta feita Hugo Gaston. Em Montreal, no Canadá, prosseguem os mundiais de ciclismo de estrada. Ontem, Rodrigo Jesus foi 30º no contrarrelógio de juniores, 3 posições à frente do compatriota Gonçalo Costa. A partir de hoje, atenção às provas de fundo e esta tarde atuam Raquel Dias em sub-23 feminino e ainda os já citados Gonçalo Costa e Rodrigo Jesus em juniores masculinos. Ainda no ciclismo, os irmãos Oliveira, Ivo e Rui acabam de renovar contrato com a Emirates até 2029. Aceleramos para o fecho com duas notas finais de motores. Em primeiro lugar, MotoGP em Portugal até 2029, Portimão renova contrato por mais 3 anos e na Fórmula 1, Grande Prémio do Azerbaijão, em Baku, na sessão matinal de treinos livres, tempo mais veloz para o britânico George Russell, da Mercedes.
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13: Começamos por Lisboa, ainda se para na segunda circular, sentido Benfica-Aeroporto, entre a Escola Alemã e a Zona das Calvanas, e no sentido Aeroporto-Benfica, desde o relógio e até à Zona da Escola Alemã também. Na A5, sentido Cascais-Lisboa, há filas de Monsanto para as Amoreiras, e no Porto, a esta hora, ainda se para na Avenida AEP até à Avenida Sidónio Paes.
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12: Completou na passada terça-feira 50 anos. Nesse mesmo dia saiu Anabela, 40 anos de carreira. O novo álbum de originais de Anabela, que marca o início de uma fase também em que pretende, digamos, dedicar-se sobretudo aos concertos. Ora, desse disco consta a canção que vamos ouvir. Chama-se Aos Amores Que Já Lá Vão. Anabela, o que é que nos pode dizer desta canção?
22: Aos Amores Que Já Lá Vão, de Sebastião Antunes, é uma canção que fala de celebração e gratidão. Para mim, são duas amigas que conversam sobre as suas histórias de vida, que desabafam sobre os seus amores e desamores. É uma oda à vida, feita de tristezas e alegrias, feita de luz e sombra. É uma canção que eu tive o privilégio de cantar com a grande cantora que eu admiro muitíssimo, a Lura. E divertimos-nos muito a cantar esta canção, uma canção também muito feliz. Já

0: Letra de Sebastião Antunes para a voz de Anabela, aqui em dueto com Lura nesta canção, chama-se Aos Amores Que Já Lá Vão. Está no álbum que comemora também uma carreira a cantar de Anabela. 40 anos, novo álbum de originais a marcar o início também de uma fase em que pretende dedicar-se sobretudo aos concertos. Neste disco RTP Antena 1 já disponível, Anabela, 40 anos de carreira. Muitos parabéns. Está com RTP Antena 1. Boa tarde.
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chega de saudade. Clássico de João Gilberto, 1959. Uma pérola na tarde da rádio. 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Vale a pena. Palavra do dia, antes da hora certa.

0: Sem Tempo, dueto Paulo de Carvalho, Diogo Pissarra, 2017. E agora a palavra do dia, Mafalda Lopes da Costa. Hoje a palavra é...
1: A palavra do dia é marfim. Marfim vem do árabe vulgar de asmu ilfil, que significa literalmente osso do elefante ou dente de elefante, sendo que asmu significa osso e dente e alfil, o elefante. O termo entrou na língua portuguesa por influência do contacto com a cultura árabe durante a Idade Média, adaptando-se para a forma atual de marfim. As civilizações antigas usavam o marfim há milhares de anos para criar pentes, dados, peças de jogos e ornamentos. Em Espanha, uma tumba com 5 mil anos, muito rica em objetos de marfim, foi inicialmente atribuída a um homem, mas revelou, após testes, pertencer a uma mulher de alto estatuto social e a tumba ficou conhecida como a Dama de Marfim. Refira-se ainda que o marfim foi amplamente usado no fabrico de teclas brancas de pianos tradicionais até ser substituído por teclados de plástico no século XX.
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0: Vêm as notícias. Boa tarde, uma hora no continente e na Madeira, meio-dia nos Açores. Quais são os títulos desta edição?
3: O Ministro da Economia pede aos portugueses para reduzirem a procura de combustíveis. Castro Almeida diz que a poupança é ainda mais importante numa altura em que os Estados Unidos admitem suspender a exportação de petróleo. António José Seguro está confiante, mas ainda não foi desta que o Vaticano confirmou oficialmente a vinda do Papa a Portugal no próximo ano. O presidente português foi hoje recebido por Leão XIV. O preço médio das casas bateu novo recorde para mais de 2.200 euros por metro quadrado. Foi o valor das avaliações bancárias durante o mês de agosto.
0: Informação com Frederico Moreno.
3: É um apelo repetido pelo governo. Os portugueses devem reduzir o consumo de combustíveis. Depois da Ministra do Ambiente e Energia, hoje foi a vez do Ministro da Economia apelar à poupança, já que a quebra na procura ajudaria a regular os preços. De visita a Bruxelas, Castro Almeida disse ao microfone da correspondente da Antena 1, André Neves, que a redução do consumo de gasóleo e gasolina é ainda mais importante perante a ameaça dos Estados Unidos de boicotar a exportação de petróleo.
4: Os preços da energia continuam a aumentar e o Ministro da Economia disse em Bruxelas que há uma forma de tentar diminuir essa tendência.
5: Não há outra forma de regular os mercados se não ser através da procura e da oferta. Quanto menos combustíveis forem consumidos, mais isso facilita o abaixamento dos preços. Para já, estamos dependentes das decisões individuais das famílias, das pessoas, das empresas, que têm que fazer tudo para evitar o consumo como forma de baixar os preços.
4: Repete-se o pedido para que se gaste o menos possível.
5: Todos somos realistas. Se não há alternativa, não há alternativa. Mas se há alternativa, o conselho que damos é de que as pessoas procurem consumir menos, se puderem escolher.
4: Os Estados Unidos admitem vir a banir a exportação de petróleo, mesmo para a União Europeia. As reservas de combustível e energia em Portugal e na União asseguram cerca de 3 meses no caso de disrupção no abastecimento. O ministro diz que não é preciso começar a assustar os portugueses.
5: Não vale a pena estarmos a assustar as pessoas. As pessoas devem assumir nas suas reflexões em casa, ver como é que nós podemos evitar custos de gasolina desnecessários. Esse é o melhor plano de contingência, que é colocarmos nas mãos da consciência dos portugueses. Esperemos que isso seja suficiente.
4: A situação não está fácil, mas o governo, pela voz de Castro Almeida, mantém uma posição certa.
5: O governo tem que cuidar de manter equilíbrio orçamental. Isso é muito importante para as famílias também. Se o governo entrar em derrapagem, se tivermos déficit, vamos aumentar a dívida. Se aumentarmos a dívida, somos um fator de aumento do preço dos juros. E o preço dos juros acabará por se repercutir também no preço dos juros que as famílias vão pagar, designadamente na compra das casas.
4: O tema há de ser discutido entre os ministros da Economia esta tarde, em Bruxelas.
3: Questionado sobre novas medidas de apoio à população devido à subida do custo de vida, o ministro da Economia insistiu na ideia de que o governo não vai provocar evitar desequilíbrios nas contas públicas. O governo da Sérvia vai libertar parte das reservas de gás óleo para responder à escassez de combustível e à subida dos preços, anúncio feito esta manhã pelo ministro sérvio da Energia. A guerra no Médio Oriente e o conflito na Ucrânia estão a levar a uma redução da oferta de gás óleo a nível internacional e a Sérvia vai então recorrer às reservas para responder à crise. Portugal já fez o mesmo em março deste ano, depois do início da guerra no Médio Oriente. Na altura foram libertados 2 milhões de barris das reservas estratégicas, o que representou cerca de 10% do total armazenado. O aumento do preço do barril de petróleo está também a fazer subir o preço das viagens de avião. É o que confirma a Antena 1, o Sindicato dos Pilotos de Aviação Civil. João Lira Abreu explica que há problemas de abastecimento das reservas de jet fuel, mas desvaloriza o risco de haver também uma redução do número de voos.
6: Se numa linha de tempo normal o que nós fazemos é, portanto, abastecer, continuar a abastecer as reservas do jet fuel, são as reservas que vão sendo abastecidas e a linha da frente do fornecimento do jet fuel é uma linha da frente que não sofre de problemas, são as reservas neste momento que estão em causa ainda. É um problema de abastecimento, nos aeroportos mais pequenos é um problema maior do que nos aeroportos maiores, os horários de abastecimento em alguns aeroportos estão a ser revistos e trocados precisamente para que esse abastecimento possa acontecer a montante daquilo que é um pico de necessidade das aeronaves nos seus horários, etc, etc. Os países estão a produzir mais internamente.
3: Fatura de jet fuel, o combustível utilizado pelos aviões, está a fazer subir o preço dos bilhetes entre 15% a 20%, número avançado pelo jornal Expresso, com base em fontes do mercado. Ainda não há fumo branco. O Papa ainda não respondeu oficialmente ao convite apresentado por Portugal para visitar o país no próximo ano. Leão XIV recebeu esta manhã no Vaticano o Presidente da República, António José Seguro. Um dos temas do encontro foi essa possibilidade do líder da Igreja Católica se deslocar a Portugal. Seguro remete um eventual anúncio para a Santa Sé.
7: Cabe naturalmente ao Papa dizer e dar, digamos, a notícia pública daquilo que será a sua decisão para a visita a 2027. Mas tenho a minha convicção que vai ser uma resposta ao nível do convite que lhe fizeres.
3: António José Seguro, em declarações aos jornalistas há pouco no Vaticano, a mostrar-se otimista em relação à resposta do Papa ao convite para visitar Portugal. Os dois chefes de Estado também conversaram sobre o estado atual do mundo.
7: Ambos defendemos o cessar imediato das guerras, o cessar dos conflitos e a resolução dos problemas por meios pacíficos. Somos seres humanos dotados de racionalidade. Portanto, é normal que entre seres humanos os problemas se resolvam à mesa e não num campo de batalha.
3: O presidente português de visita hoje ao Vaticano. A Roménia responsabiliza a Rússia pela entrada de um drone no espaço aéreo do país. O drone russo entrou esta quinta-feira a partir da fronteira da Ucrânia e acabou por cair sem provocar vítimas perto de uma aldeia no noroeste do território romeno. Também a Polónia suspeita de sabotagem russa num incêndio ocorrido ontem à noite numa estação de comunicações. A estação localizada no leste do território polaco continha ligações de satélite e de Starlink para facilitar um acesso à internet na Ucrânia. O ministro polaco dos Assuntos Digitais revelou esta manhã que foram encontrados muitos indícios neste incêndio de guerra híbrida lançada pela Rússia. São episódios que surgem depois de ontem a CIA, a Agência Central de Inteligência dos Estados Unidos, ter alertado para possíveis ataques russos com drones contra países como Espanha, França ou Itália. Estes drones seriam lançados a partir de navios da frota fantasma russa no mar Mediterrâneo. Ouvido pela Antena 1, Felipe Pate Duarte, professor da Universidade Nova de Lisboa, especialista em assuntos de segurança, diz que estes ataques não são propriamente uma surpresa, já que Vladimir Putin está a testar cada vez mais a resposta da NATO.
8: Não é surpreendente, porque há uma certa fragilidade da Rússia neste momento e que pode tornar Putin um bocado mais imprudente. E o objetivo disto não será necessariamente atacar de forma direta a NATO, bem entendido, mas talvez explorar a incerteza de apoio norte-americano à NATO e também ao mesmo tempo explorar uma prontidão desigual da Europa no que diz respeito a essa potencial ameaça, no fundo para testar um bocado a resposta da Aliança. Forçá-los a escolher das duas uma, ou aceitar uma pequena perda territorial e arriscar uma guerra mais ampla, ou então demonstrar também a fragilidade da garantia de defesa coletiva da NATO. E, portanto, parece-me a mim que isto não é surpreso e é uma, naturalmente é uma ameaça a ter em conta.
9: Especialista em assuntos de segurança, Felipe Paté Duarte, a propósito desta ameaça identificada pela CIA de ataques com drones por parte da Rússia contra países europeus como Espanha, França ou Itália. 14 pessoas foram detidas esta madrugada junto à costa Algarvia por alegada ligação ao tráfico de droga. Os suspeitos têm nacionalidade estrangeira e estariam junto à praia do Alvor com botes de borracha para dar apoio logístico a uma lancha rápida de narcotráfico. Foram apreendidos vários jerrycans com combustível, como explicou à Antena 1 o major da GNR, João Gaspar.
10: Foram apreendidas duas embarcações e um veículo ligeiro de mercadorias, no interior do qual se encontravam 137 jerrycans contendo combustível, numa quantidade estimada em várias centenas de litros. A viatura vai ser ainda sujeita à inspeção no âmbito das diligências em curso e até o momento temos identificados 14 cidadãos estrangeiros, 8 dos quais estão indocumentados e prosseguindo assim as diligências destinadas à confirmação da respectiva identidade e nacionalidade.
9: A GNR confirmou a realização de uma operação de transfega de combustível destinada a essa lancha rápida envolvida no tráfico de droga. Os preços das casas em Portugal voltam a bater recordes. Desta vez, a avaliação bancária das habitações atinge o valor mais elevado de sempre. De acordo com o Instituto Nacional de Estatística, no mês de agosto, o preço médio do metro quadrado foi de 2.254 euros, quase 15% acima do valor registado no mesmo período do ano passado. Há um ano, o Governo anunciou medidas para travar a subida do custo com a habitação, uma delas a redução da taxa de IRS a pagar pelos senhorios. Para as chamadas rendas moderadas até aos 2.300 euros mensais, um patamar muito criticado do ponto de vista político, mas também, Alexandra Sofia Costa, do ponto de vista sociológico.
11: Sandra Pereira, investigadora do Centro de Estudos sobre a Mudança Socioeconómica e o Território do ISCTE, vê nesta medida quase uma provocação.
12: Esta medida é talvez a mais chocante, num sentido quase provocatório, dizer que uma renda moderada pode ir até 2.300 euros num país como Portugal.
11: Não está sintonizada com a realidade do país. A política do governo, diz, assenta apenas no pressuposto inicial de que a crise se resolve do lado da oferta.
12: A política pública deste governo sobre habitação assenta no pressuposto inicial de que a crise resolve-se, em primeiro lugar, por um reforço da oferta, nomeadamente privada. E, nesse sentido, abrir as condições ao investimento privado na construção e no imobiliário.
11: Já Elísio Stanque, investigador do Centro de Estudos Sociais da Universidade de Coimbra, concorda que em Portugal estes valores são irreais.
13: Atendendo aos baixos níveis salariais e de rendimento em Portugal, eu acho que é distorcer bastante a realidade.
11: Até porque a classe média está hoje em constante transformação. O sociólogo, especialista em desigualdades económicas e sociais, diz que os dados da OCDE dizem que há cerca de 60% de portugueses na classe média, mas a percepção é totalmente diferente.
13: São apenas cerca de 30% em Portugal que se consideram de classe média.
11: Ou seja, apenas metade se considera de classe média.
9: Análise sociológica às políticas públicas de habitação em Portugal.
0: Foi a informação com Frederico Moreno num simultâneo com a RTP Antena 1 Madeira, Açores e RTP Mundo. 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
18: Muito boa tarde. Passam praticamente 14 minutos da uma. E uma borda almoço também para si.
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0: pede aos portugueses para reduzirem o consumo de combustíveis. É o único caminho, diz Castro Almeida, para regular os preços do gasóleo e da gasolina. A FENPROF acusa o Ministro da Educação de retrocesso nas escolas, em causa o facto de existirem pelo menos uma centena de turmas acima do número máximo de alunos, situação que prejudica a aprendizagem, garante a Federação Nacional dos Professores. 30 mil mosquitos vão ser libertados hoje na freguesia de Alvalade, em Lisboa. Vamos perceber porquê neste jornal.
1: Notícias às duas, a edição é do jornalista Frederico Moreno.
0: O Ministro da Economia quer meter travão no consumo de combustíveis em Portugal. Manuel Castro Almeida refere que a quebra no consumo é a única forma de fazer baixar os preços no momento em que a oferta é cada vez mais reduzida a nível internacional. De visita a Bruxelas, o Ministro disse hoje ao microfone da correspondente da Antena 1, Andréa Neves, que esta mensagem é ainda mais importante perante a ameaça dos Estados Unidos de suspender por completo a exportação de gasóleo durante 3 meses.
2: Os preços da energia continuam a aumentar e o Ministro da Economia disse em Bruxelas que há uma forma de tentar diminuir essa tendência.
3: Não há outra forma de regular os mercados se não ser através da procura e da oferta. Quanto menos combustíveis forem consumidos, mais isso facilita o abaixamento dos preços. Para já, estamos dependentes das decisões individuais das famílias, das pessoas, das empresas, que têm que fazer tudo para evitar o consumo como forma de baixar os preços.
2: Repete-se o pedido para que se gaste o menos possível.
3: Todos somos realistas. Se não há alternativa, não há alternativa. Mas se há alternativa, o conselho que dá é de que as pessoas procurem consumir menos, se puderem escolher.
2: Os Estados Unidos admitem vir a banir a exportação de petróleo, mesmo para a União Europeia. As reservas de combustível e energia em Portugal e na União asseguram cerca de 3 meses no caso de disrupção no abastecimento. O ministro diz que não é preciso começar a assustar os portugueses.
3: Não vale a pena estarmos a assustar as pessoas. As pessoas devem assumir nas suas reflexões em casa, ver como é que nós podemos evitar custos de gasolina desnecessários. Esse é o melhor plano de contingência, que é colocarmos nas mãos da consciência dos portugueses. Esperemos que isso seja suficiente.
2: A situação não está fácil, mas o governo, pela voz de Castro Almeida, mantém uma posição certa.
3: O governo tem que cuidar de manter equilíbrio orçamental. Isso é muito importante para as famílias também. Se o governo entrar em derrapagem, se tivermos déficit, vamos aumentar a dívida. Se aumentarmos a dívida, somos um fator de aumento do preço dos juros. E o preço dos juros acabará por se repercutir também no preço dos juros que as famílias vão pagar designadamente na compra das casas.
2: O tema há de ser discutido entre os ministros da Economia esta tarde, em Bruxelas.
0: E questionado sobre novas medidas de apoio à população portuguesa devido à subida do custo de vida, o ministro da Economia insistiu na ideia de que o governo não vai provocar desequilíbrios nas contas públicas. O aumento do preço do barril de petróleo está a fazer subir também o preço das viagens de avião. É o que confirma a Antena 1 o Sindicato dos Pilotos da Aviação Civil. João Lira Abreu explica que há problemas de abastecimento das reservas de jet fuel, mas desvaloriza para já o risco de redução do número de voos.
4: Numa linha de tempo normal, o que nós fazemos é, portanto, abastecer, continuar a abastecer as reservas do jet fuel. São as reservas que vão sendo abastecidas e a linha da frente do fornecimento do jet fuel é uma linha da frente que não sofre de problemas. São as reservas neste momento que estão em causa, ainda. É um problema de abastecimento nos aeroportos mais pequenos, é um problema maior do que nos aeroportos maiores. Os horários de abastecimento em alguns aeroportos estão a ser revistos e trocados precisamente para que esse abastecimento possa acontecer a montante daquilo que é um pico de necessidade das aeronaves nos seus horários, etc, etc. Os países estão a produzir mais internamente.
0: O Sindicato dos Pilotos da Aviação Civil confirma esse aumento do preço das viagens de avião para os passageiros. O Jornal Expresso tinha adiantado, citando fontes do mercado, que a fatura do jet fuel, o combustível utilizado pelos aviões, está a fazer subir o preço dos bilhetes entre 15% a 20%. A FENPROF acusa o governo de estar a prejudicar o ensino público, declarações que surgem a propósito da sobrecarga em algumas turmas. há pelo menos uma centena acima do máximo de alunos, mas a Federação aponta o dedo a vários erros cometidos pelo Ministério liderado por Fernando Alexandre. Ouvido pela Antena 1, o secretário-geral da FENPROF, José Feliciano Costa, explica que quem sai prejudicado são os alunos, sobretudo os mais frágeis.
5: Está a andar para trás, é uma pressão que está a ser feita na rede escolar, nas escolas, juntando isto à falta de professoras. E quando nós estamos a falar de uma turma com turmas com 30 e com 30 e tal, mas nós não estamos a falar de quantos alunos cabem fisicamente numa sala de aulas. Nós estamos a falar de situações concretas em que o professor consegue, dentro de uma sala de aula, com 28, com 29, com 30, com 31 ou mais alunos, como é que um aluno consegue aprender? E, portanto, isto não é mais duas ou três cadeiras na sala de aula. Temos aqui depois outra questão. Os alunos mais frágeis ficam muito prejudicados. Alunos que precisam de uma atenção especial. Precisa de mais acompanhamento, não precisa de menos.
0: Quanto ao anúncio do Ministro da Educação, que ontem disse que 6 mil professores apresentaram baixa médica desde o início do ano escolar, a FENPROF contraria Fernando Alexandre e esclarece que cerca de 2 mil atestados já vêm do ano letivo anterior.
5: Os 6 mil são 2 mil atestados médicos. A sua esmagadora maioria são atestados médicos que já vinham do ano anterior. O que quer dizer que as escolas já conheciam e, portanto, sabiam desta situação. Há a sensação, e ele como lançou este número logo no início de setembro, dá a sensação que estes 2 mil professores tinham chegado de férias e que se apresentaram na escola e colocaram o atestado médico. Não foi isso. E os outros 4 mil, os tais 6 mil, são serviços moderados. É uma resposta, não é? Para os docentes que por razões de saúde ou de incapacidade já não conseguem empenhar integralmente todas as funções. Dos serviços moderados, a maior parte são professores acima dos 60 anos.
0: FENPROF a esclarecer os dados relativos às baixas médicas de professores nas escolas públicas. A administração Trump está a violar a decisão do tribunal, depois de um juiz ter ordenado que deve ser autorizado o acesso à Casa Branca aos jornalistas da CNN, MS Now e Político. Hoje, vários jornalistas foram novamente barrados à entrada da Casa Branca. Está já confirmado que foi impedido o acesso a um jornalista do Político e a outro da televisão MS Now. O impedimento aconteceu posteriormente à ordem judicial, em sentido contrário. Os três órgãos de informação tinham recorrido aos tribunais para travar a decisão de Donald Trump de banir o acesso à Casa Branca para os respectivos jornalistas, em causa de uma aparente violação da Constituição norte-americana. Agora, com esta ordem judicial a não ser respeitada, confirma-se que a Casa Branca não está a respeitar as decisões dos tribunais nem a liberdade de imprensa. Donald Trump confirma que a inteligência artificial vai ser um dos principais temas do encontro de hoje com o presidente chinês. Numa mensagem publicada nas redes sociais, na internet, o líder da Casa Branca promete manter a regulação da tecnologia exatamente como está, sem novas restrições, e garante que essa é também a posição chinesa. No entanto, nos últimos dias foi notícia que o governo de Pequim teme que a inteligência artificial escapa ao controle humano. Por isso, a China decidiu reforçar a regulamentação e preparar novas regras nesta área. Quanto a Trump, diz que as salvaguardas para os limites da inteligência artificial já existem ao nível do Departamento de Justiça dos Estados Unidos. Em relação ao Papa, ainda não há fumo branco. O Vaticano ainda não respondeu oficialmente ao convite apresentado por Portugal para que o Papa visite o país no próximo ano. Leão XIV recebeu esta manhã o Presidente da República, António José Seguro. Um dos temas do encontro foi essa possibilidade do líder da Igreja Católica se deslocar a Portugal em 2027. Seguro remete um eventual anúncio para a Santa Sé.
6: Cabe naturalmente ao Papa dizer e dar, digamos, a notícia pública daquilo que será a sua decisão para a visita a 2027. Mas tenho a minha convicção que vai ser uma resposta ao nível do convite que lhe fizeres.
0: António José Seguro, em declarações aos jornalistas no Vaticano, a mostrar-se otimista em relação à resposta do Papa ao convite para visitar Portugal. Portugal, que vai continuar a receber corridas de MotoGP, pelo menos até 2029. A renovação por 3 temporadas foi anunciada esta manhã. É interpretada como um sinal de confiança no trabalho feito pelo Autódromo Internacional do Algarve, onde se realiza o Grande Prémio de Portugal no calendário do Mundial de Motociclismo de Velocidade. 30 mil mosquitos vão ser libertados hoje em Lisboa. Trata-se de uma experiência de saúde pública, porque estes mosquitos têm a particularidade de serem estéreis, ou seja, não se conseguem reproduzir. A libertação vai acontecer em Alvalade, onde tem havido queixas da população, e o objetivo, Diana Craveiro, é precisamente reduzir o número de mosquitos naquela freguesia lisboeta.
7: O projeto quer reduzir a população do mosquito tigre asiático, uma espécie capaz de transmitir doenças como dengue, zika ou febre amarela. O médico de saúde pública da Unidade Local de Santa Maria, Afonso Moreira, explica como é que os mosquitos estéreis vão ajudar a controlar a população.
8: E esta é uma técnica que consiste na libertação de mosquitos machos, que por serem machos não picam, estão esterilizados, e pela competição com os mosquitos machos selvagens, levam a que não exista reprodução ou que essa reprodução seja afetada.
7: E porquê Alvalade?
8: Quando percebemos da presença do mosquito em Lisboa, foi um dos locais onde as condições ambientais são até bastante propícias. É uma zona com muita vegetação, com logradouros, com zonas onde pode haver acumulação de lixo ou os próprios criadores naturais que existem na vegetação, e onde a população também tem vindo a queixar do distúrbio que estes mosquitos e as suas picadas provocam.
7: Hoje são libertados 30 mil mosquitos, mas o projeto já soltou outros 60 mil. Afonso Moreira admite que as pessoas se apercebam da presença destes mosquitos, mas sublinha que não há riscos.
8: São mosquitos que não picam, só as fêmeas, os mosquitos fêmea é que picam, e portanto o máximo que pode a população sentir é de facto haver mais mosquitos a voar, mas que são completamente inócuos e não é provável que lhes apareçam dentro de casa, porque eles vão se manter nas zonas onde normalmente existem as fêmeas e portanto no espaço exterior.
7: Nesta fase do projeto, a equipa quer perceber qual o comportamento dos mosquitos que vão ser libertados, a dispersão, sobrevivência e área de intervenção.
0: Mosquitos à solta hoje em Alvalade, Lisboa, para tentar reduzir a reprodução deste insetos. Contos em Viagem, Goa, é o novo espetáculo do Teatro Meridional, encenação de Natália Luísa, procura o universo histórico, geográfico e humano destes territórios onde se falou, e ainda hoje residualmente se fala a língua portuguesa, um encontro entre Portugal e a própria história num tempo polarizado para perceber, Sandy Gageiro, que há mais coisas que unem os povos do que aquelas coisas que os separam.
9: Algo que é sublinhado pela encenadora.
10: O que me dói mais é que são mesmo o que nos une.
9: Este é um espetáculo que pretende honrar as comunidades indo-portuguesas que hoje vivem em Portugal, trazendo ao palco um património que muitos portugueses cruzaram sem saber e que tantos outros desconhecem em absoluto, explica Natália Luísa.
10: Como é que ela se espelhou? Como é que nós percebemos outras? E é tão maravilhoso esse trabalho. Ficamos a aprender tanta coisa sobre o que é o ser humano, sobre o que é o ser humano quando se miscigena, quando se cruza, e que traz um universo absolutamente novo de tantas coisas que não se sabem.
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0: dos Açores. Está na hora, vamos conhecer as notícias que marcam esta quinta-feira, Frederico Moreno.
1: Estão ou não em situação crítica as reservas estratégicas de combustíveis em Portugal? A pergunta é dirigida ao Governo pelo líder do PS. A Iniciativa Liberal pede a audição urgente do Ministro da Educação na Assembleia da República, em causa os atrasos na divulgação do ranking das escolas e também na partilha dos resultados das provas MODA, as antigas provas de aflição. Vários jornalistas norte-americanos voltaram hoje a ser barrados à porta da Casa Branca, apesar de uma ordem judicial ter determinado que a administração Trump tem de dar acesso aos repórteres da CNN, MS Now e Politico.
0: Notícias às três, a edição é do jornalista Frederico Moreno.
1: O líder do PS exige esclarecimentos ao governo sobre as reservas estratégicas de combustíveis do país. José Luís Carneiro diz ter informação de que existem problemas com as reservas de que o país dispõe para situações de emergência e pede ao governo que explique se é ou não verdade que Portugal mobilizou parte das reservas estratégicas de combustíveis para a França.
2: Tivemos a informação de que o Estado português mobilizou uma parte das suas reservas estratégicas de energia para a França. E tivemos também a informação de que o Estado português estará a adquirir uma tipologia de crude que não tem aplicação enquanto combustível imediato. Exige um tipo de refinação que nós não temos sequer no país. E por isso vamos requerer informação à Ministra do Ambiente, na medida em que, a serem verdadeiras as informações que me transmitiram e que nos transmitiram, significaria que o país poderá estar numa situação crítica quanto às reservas estratégicas de combustíveis.
1: O estado das reservas de combustível em Portugal, assunto que o PS promete levar a debate hoje na Assembleia da República, diz José Luís Carneiro, que pretende obter esclarecimentos por parte do Primeiro-Ministro e da Ministra do Ambiente e da Energia. Ontem, Maria da Graça Carvalho revelou que as atuais reservas de combustível em Portugal são suficientes para 92 dias de consumo. Esta tarde em Lisboa, o secretário-geral socialista mostrou-se preocupado e alertou que Portugal pode ter empresas a fechar portas caso o governo não avance com medidas para aliviar os efeitos dos aumentos do custo da energia. As dificuldades económicas dos portugueses foram um dos temas de conversa esta manhã entre o Papa Leão XIV e António José Seguro. O Presidente da República, de visita ao Vaticano, transmitiu ao líder da Igreja Católica que muitas pessoas em Portugal têm mais despesas do que receitas devido ao impacto da crise dos combustíveis no poder de compra.
3: Tive a oportunidade de dizer ao Papa que em Portugal há muitas pessoas que não chegam, que o dinheiro não estica até ao final do mês. E, portanto, nós temos que encontrar soluções e uma delas é cessar com as armas. O mesmo na Ucrânia. Quer dizer, não se justifica absolutamente estas guerras. É necessário que os líderes se sentem, dialoguem, encontrem soluções para os seus problemas. Não há nenhum problema que a mente humana não consiga avaliar e que a boa vontade não consiga resolver.
4: Já lhe coloquei a questão ontem, volto a repô-la. Com todos estes problemas, em Portugal está a ser feito o suficiente para ajudar as pessoas numa altura de grande dificuldade e de aumento do custo de vida?
3: Vamos ter a oportunidade de falar sobre esse tema, mas não aqui, nem hoje.
1: António José Seguro a recusar fazer mais comentários para já sobre a atuação do governo português, em concreto, se está a ser feito o suficiente para ajudar quem passa por dificuldades. Esta manhã em Bruxelas, o ministro da Economia e da Coesão Territorial, Manuel Castro Almeida, voltou a insistir na ideia de que o governo não está disponível para pôr em causa o excedente das contas públicas.
5: O governo tem que cuidar de manter equilíbrio orçamental, ter contas certas, porque isso é muito importante para as famílias também. Se o governo entrar em derrapagem, isso vai degradar a sua posição. Se tivermos déficit, vamos aumentar a dívida. Se aumentarmos a dívida, somos um fator de aumento do preço dos juros. E o preço dos juros acabará por se repercutir também no preço dos juros que as famílias vão pagar, designadamente na compra das casas. Não queremos contribuir para isso.
1: Esta manhã em Bruxelas, o Ministro da Economia defendeu também a ideia de meter travão no consumo de combustíveis em Portugal. Manuel Castro Almeida refere que a quebra no consumo é a única forma de fazer baixar os preços no momento em que a oferta é cada vez mais reduzida a nível internacional. A Iniciativa Liberal pede a audição urgente do Ministro da Educação na Assembleia da República devido aos atrasos na divulgação do ranking das escolas e também aos atrasos da partilha dos resultados das provas MODA, as antigas provas de aferição para os alunos do 4º e 6º ano. Ao contrário do que tem acontecido até agora, o Ministério não divulgou estas informações até ao início do ano letivo. A Iniciativa Liberal sublinha que as provas MODA, que foram realizadas em formato digital, fazem a monitorização da aprendizagem dos alunos e são fundamentais para corrigir estratégias educativas. Os liberais também questionam a ausência de publicação do ranking das escolas sem que o Governo tenha dado qualquer explicação, motivos que levam a este pedido de audição urgente do Ministro Fernando Alexandre, como acaba de explicar à Antena 1 a deputada liberal Angelique da Teresa.
6: Normalmente estes resultados chegam antes do ano letivo, naturalmente, acontecer. O ano letivo já começou o diretor das escolas públicas, a ANDAEP, aquilo que disse era que até agora não tinham recebido nada e nem sequer havia uma informação ou uma data concreta por parte do Ministério para que esta informação fosse recepcionada. Isto não faz sentido nenhum, porque os professores preparam o ano letivo antes dele efetivamente começar, não é depois dele já ter começado que depois se vão ali fazer ajustes à última hora, quer dizer, isto é trabalhar em cima do joelho.
1: Deputada da Iniciativa Liberal aponta falta de planeamento ao Governo e pede respostas. Também o antigo Ministro da Educação, Tiago Brandão Rodrigues, estranha o facto destes dados não terem sido tornados públicos, ideia deixada esta manhã aqui na Antena 1, no programa Nem Mais Nem Menos.
7: Onde é que estão os rankings? Eu nunca fui um grande entusiasta dos rankings das escolas e continuo a não ser, mas no ano passado foram publicados em abril. O próprio Ministro defendeu e disse-o, urbi et orbi, que deviam sair cedo para que as escolas pudessem utilizar essa informação na preparação do novo ano letivo. Uhum. Estamos no fim de setembro, o ano letivo já começou. E onde é que está a informação que os meios de comunicação precisam?
1: Tiago Brandão Rodrigues, no programa Nem Mais Nem Menos, da Antena 1, a questionar o Ministério da Educação sobre estes atrasos na divulgação dos rankings das escolas e também dos resultados das provas MODA, que fazem a monitorização da aprendizagem dos alunos do 4º e do 6º ano. A FENPROF acusa o Governo de estar a prejudicar o ensino público, declarações que surgem a propósito da sobrecarga em algumas turmas. Há pelo menos uma centena de turmas acima do número máximo de alunos, mas a Federação aponta o dedo a vários erros que estão a ser cometidos pelo Ministério liderado por Fernando Alexandre. Ouvido pela Antena 1, o secretário-geral da FENPROF, José Feliciano Costa, explica que quem sai prejudicado são, sobretudo, os alunos mais frágeis. Quanto ao anúncio do Ministro, que ontem disse que 6 mil professores apresentaram baixa médica desde o início do ano escolar, a FENPROF contraria Fernando Alexandre e esclarece que cerca de 2 mil atestados já vêm do ano letivo anterior.
8: Os 6 mil são 2 mil atestados médicos. A sua esmagadora maioria são atestados médicos que já vinham do ano anterior. O que quer dizer que as escolas já conheciam e, portanto, sabiam desta situação. Há a sensação, e ele como lançou este número logo no início de setembro, dá a sensação que estes 2 mil professores tinham chegado de férias e que se apresentaram na escola e colocaram o atestado médico. Não foi isso. E os outros 4 mil, os tais 6 mil, são serviços moderados. É uma resposta, não é? Para os docentes que, por razões de saúde ou de incapacidade, já não conseguem empenhar integralmente todas as funções. Dos serviços moderados, a maior parte são professores acima dos 60 anos.
1: FENPROF a esclarecer os dados relativos a baixas médicas de professores nas escolas públicas. Portugal vai continuar a receber corridas de MotoGP pelo menos até 2029. A renovação por 3 temporadas foi anunciada esta manhã. É interpretada como um sinal de confiança no trabalho feito pelo Autódromo Internacional do Algarve, em Portimão, onde se realiza o Grande Prémio de Portugal no calendário do Mundial de Motociclismo de Velocidade. Uma linha de comboio que separa a cidade de Faro do bairro da Hora da Areia. É neste bairro que vivem cerca de 200 pessoas em barracas de chapa e madeira sem água canalizada. A repórter Tatiana Felício entrou neste bairro e ouviu as dores de quem lá mora na reportagem Para Lá dos Carris.
9: O pai foi cantar, não sei quando vai voltar.
10: Tens a linha de passagem de nível, é, isto separa a cidade, isto aqui é como se fosse o fim do mundo, porque ninguém chega mesmo aqui.
11: se for pedir trabalho e virem que eu sou da Horda da Areia, já não gostaram de mim, mas já não me veem da mesma forma.
12: Quando vocês tentam preparar o currículo de alguém que vive aqui, não mencionam onde é que vive?
13: Não. Acabamos por encontrar outra morada, porque muitas vezes é fator de exclusão.
1: Certo da reportagem para lá dos carris da jornalista Tatiana Felício para ouvir daqui a pouco, já a seguir este noticiário no A1 Doc, aqui na Antena 1. Não respeita a liberdade de imprensa nem as decisões dos tribunais. Donald Trump continua a impedir a entrada na Casa Branca de jornalistas da CNN Internacional, do jornal Politico e também da estação de televisão MS Now. Apesar de um juiz ter ordenado que deve ser autorizado o acesso à Casa Branca aos jornalistas destes três órgãos de informação, hoje, Cláudia Aguiar Rodrigues, vários repórteres voltaram a ser barrados.
14: É com a apreensão que a repórter de assuntos de justiça está a acompanhar o caso. Fallon Gardner explica como tudo aconteceu ontem à noite e fala sobre a perspectiva ilegal de toda a ação, que começou por informar os editores-chefes sobre as novas regras que visavam a segurança nacional. Os jornalistas sentem-se, por isso, limitados na informação que podem dar. Por exemplo, na visita do presidente chinês a Washington, aponta a repórter que cobre os assuntos da Casa Branca. Não é o fim da estrada, dizem as repórteres, que apontam várias ilegalidades ao bloqueio que o presidente americano está a fazer aos órgãos de comunicação social, de quem sentem muita solidariedade.
1: Vários jornalistas voltaram hoje a ser barrados à porta da Casa Branca, apesar de uma ordem judicial em sentido contrário. 30 mil mosquitos vão ser libertados hoje em Lisboa. Trata-se de uma experiência de saúde pública, porque estes mosquitos têm uma particularidade. São estéreis, ou seja, não se podem reproduzir. A libertação vai acontecer em Alvalade, onde tem havido queixas da população, e o objetivo de Ana Carveiro é precisamente reduzir o número de insetos naquela freguesia lisboeta.
15: O projeto quer reduzir a população do mosquito tigre asiático, uma espécie capaz de transmitir doenças como dengue, zika ou febre amarela. O médico de saúde pública da Unidade Local de Santa Maria, Afonso Moreira, explica como é que os mosquitos estéreis vão ajudar a controlar a população.
16: E esta é uma técnica que consiste na libertação de mosquitos machos, que por serem machos não picam, estão esterilizados, e pela competição com os mosquitos machos selvagens, levam a que não exista reprodução, ou que essa reprodução seja afetada.
15: E porquê Alvalade?
16: Quando percebemos da presença do mosquito em Lisboa, foi um dos locais onde as condições ambientais são até bastante propícias. É uma zona com muita vegetação, com logradouros, com zonas onde pode haver acumulação de lixo ou os próprios criadores naturais que existem na
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0: 3 nos Açores. É o programa da tarde que está a começar agora. Eu sou a Karina Jorge, comigo tenho a Rita Fernandes. Bem-vinda.
1: Viva, boa tarde.
0: Principais títulos a esta hora.
1: A economia portuguesa vai crescer este ano mais do que o previsto, mas a inflação também sobe e com ela aumentam os preços. Vamos ouvir as contas do Conselho das Finanças Públicas com a previsão para este ano e para o próximo. Vamos também em direto ao Parlamento, que a esta hora discute o aumento do custo de vida. Nos Estados Unidos, juntos, Donald Trump e Xi Jinping, e já com sinais de aproximação entre os dois países. Há um gesto de amizade logo à partida. O presidente chinês anunciou a chegada, em breve, de 2 pandas ao Jardim Zoológico de Atlanta.
0: No Porto estão 21 graus nesta altura. Coimbra e Ponta Delgada, 25. Funchal, 30. Faro, 32. E Lisboa, 34. É o programa da tarde com notícias de Rita Fernandes.
1: A economia portuguesa vai crescer mais do que estava previsto. O Conselho das Finanças Públicas prevê um crescimento de mais de 2%, mais do que o previsto pelo próprio Conselho das Finanças Públicas. O Conselho, que acompanha as contas do Estado, mostra, Ana Fernandes Silva, que a economia portuguesa tem conseguido resistir ao choque energético provocado pela guerra no Médio Oriente, sobretudo por causa do investimento público, do dinheiro, do PRR, o Plano de Recuperação e Resiliência.
2: A economia portuguesa revelou-se mais resistente do que o esperado na primeira metade do ano. O produto interno bruto cresceu 0,8% no segundo trimestre, depois de ter avançado apenas 0,1% nos primeiros 3 meses do ano. É uma evolução que leva o Conselho de Finanças Públicas a rever em alta a previsão de crescimento da economia para este ano, 2,2%, quando em abril apontava para 1,6%. Segundo o relatório, parte do crescimento deve-se ao contributo do consumo das famílias, que se apoiaram nas poupanças acumuladas, e também ao investimento público impulsionado pela conclusão do Plano de Recuperação e Resiliência. Quanto à inflação, o Conselho das Finanças Públicas prevê uma subida de 3,2% este ano, acima dos 2,9% estimados no relatório anterior. Já nas contas públicas, Portugal deverá fechar o ano com um ligeiro excedente de 0,2% do PIB, mas a partir do próximo ano o saldo deverá voltar a terreno negativo, com o déficit a chegar a 1,7% do PIB em 2030. Conclui o relatório que a economia mostrou alguma resistência apesar dos choques externos, mas o Conselho das Finanças Públicas alerta para os riscos que podem travar o crescimento da economia e aumentar a inflação, sobretudo a evolução do conflito no Médio Oriente, novos fenómenos meteorológicos e ainda condições de financiamento mais restritivas.
1: No próximo ano, aliás, a economia portuguesa deve crescer menos. É a previsão do Conselho das Finanças Públicas, um crescimento de 1,8% do PIB, são essas as contas feitas, e o saldo das contas públicas deve voltar a ser negativo no próximo ano, são as previsões da entidade que acompanha as contas do Estado. O aumento do custo de vida foi um dos temas que o Presidente da República levou para o encontro com o Papa Leão XIV. António José Seguro esteve no Vaticano e, entre os temas de conversa, esteve precisamente as dificuldades económicas dos portugueses.
3: Tive a oportunidade de dizer ao Papa que em Portugal há muitas pessoas que não chegam, que o dinheiro não estica até ao final do mês. E, portanto, nós temos que encontrar soluções e uma delas é cessar com as armas. O mesmo na Ucrânia. Quer dizer, não se justifica absolutamente estas guerras. É necessário que os líderes se sentem, dialoguem, encontrem soluções para os seus problemas. Não há nenhum problema que a mente humana não consiga avaliar e que a boa vontade não consiga resolver.
1: O apelo de António José Seguro, depois de ter estado com o Papa Leão XIV, o Presidente da República, que falou com o Papa sobre as dificuldades económicas dos portugueses. Nesta altura, no Parlamento, discute-se o aumento do custo de vida, o aumento dos preços, um debate que arrancou com uma troca de acusações entre o PSD e o Chega. É um debate que está a ser acompanhado pela jornalista Teresa Borges, agora em direto, aqui neste noticiário. Teresa, aí no Parlamento são várias as propostas que estão em cima da mesa, mas o debate fica para já marcado com uma troca de acusações? Sim, os ânimos subiram de tom no arranque do debate. Um debate onde, acima de tudo, se repetem argumentos. O PS e Chega têm insistido nas últimas semanas que há margem para o Governo fazer mais para responder ao aumento do custo de vida, mas divergem na forma. Os socialistas têm proposto medidas sob a forma de uma recomendação ao Executivo para evitar violar a chamada norma travão. O Chega tem insistido em projetos de lei com repetidos desafios ao Partido Socialista. Foi o que voltou a fazer André Ventura há instantes no arranque deste debate.
4: O Partido Socialista viabiliza a descida do IVA dos combustíveis para o próximo ano, coisa que nos parece justa para a população, e o Chega viabilizará o projeto de resolução do Partido Socialista para descer o IVA dos combustíveis.
1: Repete-se o desafio por parte de André Ventura. O PS, por sua vez, repete as críticas à proposta do Chega, diz que só pode entrar em vigor em janeiro, e por isso Eurico Brilhante Dias não esquece também o posicionamento de André Ventura no passado. Ele, que já chumbou por duas vezes o projeto de resolução que o PS traz hoje a debate, diz, acusa aliás o líder parlamentar socialista, o Chega não está a pensar no eleitorado.
5: O senhor traiu o seu eleitorado. O seu eleitorado precisava que o senhor tivesse dado apoio às propostas do Partido Socialista. O que fez o senhor? Fugiu. Deu ali ponto de fuga ao Parlamento.
1: A viabilização de qualquer uma das propostas que está em debate, merecendo a oposição dos partidos que suportam o governo, irá sempre depender do PS ou do Chega, como a maior dos partidos da oposição, mas, como disseste, Rita, o arranque dos trabalhos ficou marcado por um subir de tom entre a PSD e Chega. Na primeira intervenção que fez, André Ventura criticou a ausência do governo, diz que o primeiro-ministro prefere estar numa gala de futebol do que descer impostos. O primeiro-ministro, como se sabe, está em Nova Iorque para participar na Assembleia Geral da ONU. São argumentos que levaram o líder parlamentar do PSD, Hugo Soares, a fazer a defesa de honra do governo e a recorrer a palavras pouco habituais no debate parlamentar para acusar o Chega de aldrabice.
6: Quero um aldrabão político, porque é mesmo. E na minha terra, quem mente é um aldrabão. Em primeiro lugar, mente na substância. Os portugueses têm que saber, para lá dos TikToks, que aquilo que o deputado André Ventura está hoje a prometer não tem aplicação amanhã, teria eventualmente aplicação em janeiro.
1: Momento mais tenso, recebido com protestos do Chega, aplausos do PSD, com o Presidente da Assembleia da República a criticar o uso repetido da expressão aldrabão. Ventura respondeu minutos mais tarde para dizer que o Governo quer vender o mundo cor-de-rosa e falou também em aldrabice política. Troca de argumentos, com os ânimos estarem um pouco mais exaltados, agora mais calmos, o debate prossegue. Como disseste também, a debate estão mais de uma dezena de iniciativas legislativas dos partidos da esquerda à direita do hemiciclo.
7: A jornalista Teresa Borges, que acompanha no Parlamento a discussão sobre o aumento do custo de vida. A iniciativa liberal quer saber porque é que ainda não são conhecidos os resultados das provas moda, os testes que são feitos nas escolas para perceber como estão a evoluir as aprendizagens dos alunos. A iniciativa liberal quer chamar com urgência ao Parlamento o Ministro da Educação para ouvir as explicações de Fernando Alexandre. A deputada Angélique da Teresa lembra que as aulas já começaram e não há sinal sobre os resultados das provas que avaliam as aprendizagens dos alunos.
8: O ano letivo já começou e o diretor das escolas públicas, a ANDAEP, aquilo que disse era que até agora não tinham recebido nada e nem sequer havia uma informação ou uma data concreta por parte do Ministério para que esta informação fosse recepcionada. Isto não faz sentido nenhum. Os professores preparam o ano letivo antes dele e efetivamente começar, não é depois dele já ter começado que depois se vão ali fazer ajustes à última da hora, quer dizer, isto é trabalhar em cima do joelho, e os professores já estiveram nesse registro para dar resposta à confusão que foi dos exames nacionais. Não podem agora voltar a ser castigados e ser a situação do último recurso e a parar aquilo que é um mau planeamento por parte do ministro.
7: A deputada da Iniciativa Liberal, Angélique da Teresa, que questiona o porquê de ainda não serem conhecidos os resultados das provas moda, testes feitos nas escolas para monitorizar as aprendizagens dos alunos. A Iniciativa Liberal já entregou o pedido para ouvir com urgência o Ministro da Educação no Parlamento. Estão juntos Donald Trump e o presidente chinês, juntos nos Estados Unidos e já com um sinal de amizade. Logo no início deste encontro, o presidente chinês, Xi Jinping, anunciou a chegada em breve de dois pandas ao Jardim Zoológico de Atlanta, um gesto de amizade entre Pequim e Washington. Os pandas são um símbolo da
1: diplomacia chinesa. A oferta destes animais a outros países é vista como um símbolo de amizade e é assim que começa, com este anúncio, o encontro com Donald Trump. Este encontro entre o presidente dos Estados Unidos e o presidente chinês tem como um dos temas de discussão a inteligência artificial, também uma conversa que vai estar centrada no reforço da comunicação entre os dois países. A Amnistia Internacional diz que há um padrão de abusos na atuação das autoridades norte-americanas de imigração, a polícia ICE. Mais do que casos isolados que têm sido notícia, a Amnistia Internacional identifica um padrão de violações dos direitos humanos. No relatório, lido pela Diana Almeida, são denunciadas situações recorrentes de detenções arbitrárias, maus tratos, que em alguns casos podem constituir tortura, e também práticas discriminatórias.
2: Nós tínhamos apitos, eles tinham armas. É o nome do novo relatório da Amnistia Internacional. Fala da violação de direitos humanos nas operações do ICE, a Polícia de Imigração, mas também de outras agências federais coordenadas pela administração Trump. Olhou-se para as operações policiais em 4 zonas: Chicago, Minneapolis, St. Paul, Nova Orleans e Washington, D.C. Andrés Leão, da Amnistia Internacional, fala de um sistema alimentado por preconceitos e falsas narrativas.
9: A administração Trump está a implementar um sistema de detenção e deportação em massa que é alimentado diariamente por narrativas racistas, xenófobas e falsas.
2: Os investigadores da Amnistia entrevistaram 154 pessoas. Algumas puseram neste relatório os testemunhos pessoais. Andrés Leão enumera as principais denúncias no controlo de imigração:
9: racialmente discriminatórias, detenções arbitrárias, assédio, intimidação, tratamento degradante e uso injustificado da força por parte de agentes federais, incluindo os do ICE, uso de força letal e homicídios ilegais por parte dos mesmos agentes.
2: Estas denúncias acrescem ainda à repressão de protestos e a vigilância e detenções ilegais feitas em condições desumanas. Nem todos os dados são negativos. O relatório da Amnistia Internacional destaca também a forma como as comunidades migrantes se uniram para resistir e para se protegerem. A Amnistia e as Vozes da Comunidade pedem a abolição do ICE e a responsabilização de todos os envolvidos. André Julião afirma o compromisso da Amnistia Internacional:
9: continuar a lutar por um sistema de imigração que seja baseado nos direitos humanos e na dignidade, e não neste regime de crueldade levado a cabo pela administração Trump.
1: A Amnistia Internacional pede o fim da polícia ICE, a Força de Controlo de Imigração nos Estados Unidos, depois de ter identificado um padrão de comportamentos abusivos que violam os direitos humanos, que vão muito além dos casos isolados que vão parar às notícias.
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0: Finanças públicas prevêem um crescimento este ano de mais de 2%, acima da previsão anterior. O presidente da China já anunciou a chegada de dois pandas aos Estados Unidos. É um sinal de amizade e diplomacia. No arranque do encontro nos Estados Unidos com Donald Trump, os dois presidentes querem conversar sobre inteligência artificial.
1: A esta hora estão 21 graus no Porto, 25 em Coimbra e em Ponta Delgada, 30 no Funchal, 32 em Faro e 34 em Lisboa. São as notícias às 5 da tarde. A edição é de Rita Fernandes.
0: A economia portuguesa vai crescer mais do que estava previsto. O Conselho das Finanças Públicas prevê um crescimento de mais de 2%, mais do que o previsto pelo Conselho das Finanças Públicas. O Conselho, que acompanha as contas do Estado, mostra a Ana Fernandes Silva que a economia portuguesa tem conseguido resistir ao choque energético provocado pela guerra no Médio Oriente, sobretudo por causa do investimento público, do dinheiro do plano de recuperação e resiliência.
2: A economia portuguesa revelou-se mais resistente do que o esperado na primeira metade do ano. O produto interno bruto cresceu 0,8% no segundo trimestre, depois de ter avançado apenas 0,1% nos primeiros três meses do ano. É uma evolução que leva o Conselho de Finanças Públicas a rever em alta a previsão de crescimento da economia para este ano, 2,2%, quando em abril apontava para 1,6%. Segundo do relatório, parte do crescimento deve-se ao contributo do consumo das famílias que se apoiaram nas poupanças acumuladas e também ao investimento público impulsionado pela conclusão do plano de recuperação e resiliência. Quanto à inflação, o Conselho das Finanças Públicas prevê uma subida de 3,2% este ano, acima dos 2,9% estimados no relatório anterior. Já nas contas públicas, Portugal deverá fechar o ano com um ligeiro excedente de 0,2% do PIB, mas a partir do próximo ano o saldo deverá voltar a terreno negativo, com o déficit a chegar a 1,7% do PIB em 2030. Conclui o relatório que a economia mostrou alguma resistência apesar dos choques externos, mas o Conselho das Finanças Públicas alerta para os riscos que podem travar o crescimento da economia e aumentar a inflação, sobretudo a evolução do conflito no Médio Oriente, novos fenómenos meteorológicos e ainda condições de financiamento mais restritivas.
0: No próximo ano, aliás, a economia portuguesa deve crescer menos. É essa a previsão do Conselho das Finanças Públicas, que diz também que o saldo das contas do Estado deve voltar a ser negativo no próximo ano. A especialista em macroeconomia, Maria Rosa Borges, do Instituto Superior de Economia e Gestão da Universidade de Lisboa, explica que o desempenho positivo da economia portuguesa é sobretudo tudo fruto dos investimentos públicos com dinheiros europeus.
3: A execução do PRR teve aqui um aspecto potenciador do crescimento, foi a utilização eficiente destes recursos e de outro tipo de fundos europeus foi importante, ou é importante, está a ser importante, e podem naturalmente gerar mais investimentos em infraestruturas, em inovação, em digitalização. Também o turismo tem tido um crescimento, ou mantém o crescimento forte. Nós somos uma economia dependente do turismo e, portanto, também dá o seu contributo positivo, além de alguma melhoria na produtividade. É evidente, estes são aspectos positivos que têm, digamos, contrabalançado os aspectos mais negativos, não é? Que têm essencialmente a ver com o abrandamento da economia europeia, e nós somos fortemente dependentes da procura externa, para além, naturalmente, dos custos energéticos que podem reduzir a atividade económica.
0: A economista Maria Rosa Borges sublinha que vai continuar a incerteza no contexto internacional e, tendo em conta o fraco desempenho da economia portuguesa, o governo deve ajudar, tomar mais medidas para as famílias, mas diz também que há limites orçamentais e é preciso ter cuidado com a despesa.
3: O Estado deve apoiar, deve ter políticas públicas de apoio, mas tem que sempre olhar para a questão do equilíbrio orçamental. E, portanto, as medidas, naturalmente, que são necessárias, algum tipo de medidas, pode-se discutir se uma tem maior bondade que outra, mas há a limitação do ponto de vista orçamental e face aos objetivos que se têm, quer em relação à redução do rácio da dívida, quer em relação ao equilíbrio das contas públicas, fazem com que a margem de manobra não seja de facto muito grande para o Estado, para o Governo.
0: A análise da economista Maria Rosa Borges, especialista em macroeconomia, depois de serem conhecidas as conclusões do relatório do Conselho das Finanças Públicas, que mostra que a economia portuguesa cresce mais do que se esperava. As previsões prevêem um crescimento este ano de mais de 2% acima da previsão anterior. No Parlamento debate-se a esta hora o agravamento do custo de vida e o deputado socialista João Torres defendeu já que os portugueses precisam de respostas agora, lançou um desafio aos partidos com o assento parlamentar.
4: Apelamos por isso a todos os partidos desta Câmara e em particular ao partido da extrema-direita, que em abril votou contra, em julho absteve-se para hoje aprovar as medidas do Partido Socialista. E que o faça sem jogos, que o faça sem jogos, sem transações, de uma forma séria para com os portugueses, que precisam de uma resposta agora, não precisam de amanhã escantados para 2027.
0: O deputado do PS, João Torres, no Parlamento, na discussão, no debate sobre o agravamento do custo de vida. Este debate foi pedido pelo Chega. No Parlamento, André Ventura desafiou o PS a aprovar as propostas para descer o IVA dos combustíveis. Diz que, em contrapartida, vai viabilizar o projeto de resolução dos socialistas. É essa a proposta feita por André Ventura.
5: Chega está disposto a conseguirmos as tais duas coisas. E é que assim conseguimos o que os senhores dizem que vão querer, que é descer já, nós viabilizamos e o Partido Socialista viabiliza a descida do IVA no próximo ano dos combustíveis.
0: O Parlamento que debate a esta hora o agravamento do custo de vida. A Iniciativa Liberal quer saber porque é que ainda não são conhecidos os resultados das provas MODA, os testes que servem para perceber como estão a evoluir as aprendizagens dos alunos. A Iniciativa Liberal quer, por isso, chamar com urgência ao Parlamento o Ministro da Educação para ouvir as explicações de Fernando Alexandre. A deputada Angélique da Teresa lembra que as aulas já começaram e não há sinal sobre os resultados das provas que avaliam as aprendizagens dos alunos.
6: O ano letivo já começou e o diretor das escolas públicas, a ANDAEP, aquilo que disse era que até agora não tinham recebido nada e nem sequer havia uma informação ou uma data concreta por parte do Ministério para que esta informação fosse recepcionada. Isto não faz sentido nenhum. Os professores preparam o ano letivo antes dele efetivamente começar, não é? Depois dele já ter começado, que depois se vão ali fazer ajustes à última da hora, quer dizer, isto é trabalhar em cima do joelho, e os professores já estiveram nesse registro para dar resposta à confusão que foi dos exames nacionais. Não podem agora voltar a ser castigados e ser a situação do último recurso e a parar aquilo que é um mau planeamento por parte do Ministro.
0: A deputada da Iniciativa Liberal, Angélique da Teresa, que questiona o porquê de ainda não serem conhecidos os resultados das provas MODA, os testes feitos nas escolas para monitorizar as aprendizagens dos alunos. A Iniciativa Liberal já entregou o pedido para ouvir com urgência o Ministro da Educação no Parlamento. Nos Estados Unidos está prestes a começar o encontro entre o Presidente da China e Donald Trump. O Presidente da China já tomou uma decisão simbólica, um sinal de amizade. Anunciou a chegada de dois pandas aos Estados Unidos, a um jardim zoológico em Atlanta. No arranque do encontro, os Estados Unidos está prestes a começar esse encontro, mas antes, Sérgio Infante, os dois presidentes querem conversar sobre inteligência artificial. A reunião está marcada para esta hora, mas antes houve declarações.
7: Nos cumprimentos de circunstância, o anfitrião Donald Trump recordou a batalha conjunta entre chineses e norte-americanos para derrotar o inimigo japonês na Segunda Guerra Mundial e para o presente trouxe a expressão em conjunto, afirmando que é prioritário que os dois países trabalhem juntos para um futuro melhor das respectivas populações.
8: President Xi and I will continue working together to forge a better future for both of our nations.
7: Um tema quente na agenda é a inteligência artificial, se o desenvolvimento deve ser regulado ou não, mas Xi Jinping já deixou o aviso, a China e os Estados Unidos têm uma responsabilidade histórica porque no mundo lideram o desenvolvimento humano e o progresso, Declarações que na Casa Branca tiveram direito a uma tradução feminina.
9: China and the United States, as two major countries, shoulder a historic responsibility of advancing human development and progress.
7: A esta hora, se o horário tiver a ser cumprido, corre a primeira reunião bilateral entre os dois chefes de Estado, com dois temas grandes na mesa: o controlo e a governação da inteligência artificial e, no comércio, a renovação ou extensão da trégua nas tarifas e o acesso a mercados agrícolas e de minerais críticos.
0: Temas que vão estar a ser falados neste encontro entre o presidente chinês e o presidente dos Estados Unidos. A Amnistia Internacional diz que há um padrão de abusos na atuação da polícia ICE, as autoridades norte-americanas que tratam da imigração nos Estados Unidos. Mais do que casos isolados que têm sido notícia, a Amnistia Internacional identifica um padrão de violações dos direitos humanos. Neste relatório de Ana Almeida, são denunciadas situações recorrentes de detenções arbitrárias, também de maus tratos e práticas discriminatórias.
2: Nós tínhamos apitos, eles tinham armas. É o nome do novo relatório da Amnistia Internacional. Fala da violação de direitos humanos nas operações do ICE, a Polícia de Imigração, mas também de outras agências federais coordenadas pela administração Trump. Olhou-se para as operações policiais em quatro zonas: Chicago, Minneapolis, St. Paul, Nova Orleans e Washington DC. André Julião, da Amnistia Internacional, fala de um sistema alimentado por preconceitos e falsas narrativas.
10: A administração Trump está a implementar um sistema de detenção e deportação em massa, que é alimentado diariamente por narrativas racistas, xenófobas e falsas.
2: Os investigadores da Amnistia entrevistaram 154 pessoas. Algumas puseram neste relatório os testemunhos pessoais. André Julião enumera as principais denúncias no controlo de imigração:
10: racialmente discriminatórias, detenções arbitrárias, assédio, intimidação, tratamento degradante e uso injustificado da força por parte de agentes federais, incluindo os do ICE, uso de força letal e homicídios ilegais por parte dos mesmos agentes.
2: Estas denúncias acrescem ainda a repressão de protestos e a vigilância e detenções ilegais feitas em condições desumanas. Nem todos os dados são negativos. O relatório da Amnistia Internacional destaca também a forma como as comunidades migrantes se uniram para resistir e para se protegerem. A Amnistia e as Vozes da Comunidade pedem a abolição do ICE e a responsabilização de todos os envolvidos. André Julião afirma o compromisso da Amnistia Internacional:
10: continuar a lutar por um sistema de imigração que seja baseado nos direitos humanos e na dignidade e não neste regime de crueldade levado a cabo pela administração Trump.
0: A Amnistia Internacional identifica um padrão de comportamentos abusivos que violam os direitos humanos por parte da polícia ICE, a polícia de imigração dos Estados Unidos. São comportamentos que vão muito além, diz a Amnistia Internacional, muito além dos casos isolados que vão parar às notícias.
11: Rita Fernandes.
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0: Foram chumbadas no Parlamento as propostas do PS e do Chega para baixar o IVA nos combustíveis e em produtos alimentares. A Ministra do Ambiente garante que não há falta de reservas de emergência de combustíveis depois das dúvidas levantadas pelo PS. Uma praga de moscas em Vagos, Aveiro, obrigou a várias escolas do concelho a cancelarem as aulas.
1: A esta hora estão 21 graus no Porto, 25 em Coimbra e em Ponta Delgada, 30 no Funchal, 32 em Faro e 34 em Lisboa. 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
0: Foram chumbadas no Parlamento as propostas do PS e do Chega para baixar o IVA nos combustíveis e também em produtos alimentares. Era o desfecho já esperado para estas medidas que foram discutidas no Parlamento num debate marcado pelo Chega, a Teresa Borges, um debate que fica marcado por acusações.
2: André Ventura arrancou o debate com críticas à ausência do Primeiro-Ministro e de desafio lançado a Partido Socialista.
3: O Partido Socialista viabiliza a descida do IVA dos combustíveis para o próximo ano e o Chega viabilizará o projeto de resolução do Partido Socialista para descer o IVA dos combustíveis.
2: O PS tem insistido, o país precisa de medidas agora e as do Chega só entrariam em vigor no próximo ano. Atira o líder parlamentar socialista, Eurico Brilhante Dias.
4: O senhor traiu o seu eleitorado. O seu eleitorado precisava que o senhor tivesse dado apoio às propostas do Partido Socialista.
2: E na defesa de honra do governo, Hugo Soares, líder parlamentar do PSD, recorre a um adjetivo pouco habitual para atacar o líder do Chega.
5: Que era um aldrabão político. Porque é mesmo, e na minha terra, quem mente é um aldrabão. Aquilo que o deputado André Ventura está hoje a prometer não tem aplicação amanhã, teria eventualmente aplicação em janeiro.
2: Pelo LIVRE, Jorge Pinto acusa Ventura de hipocrisia pelo apoio a Donald Trump. A liberal Mariana Leitão resume.
6: O PSD, através do governo, manda as pessoas andar à boleia. E o PS e o Chega andam para aqui a debater propostas que, na melhor das hipóteses, só podem entrar em vigor em 2027.
7: Culpa não morre solteira. E a hipocrisia do Chega tem também muitas culpas no aumento do custo de vida que os portugueses sofrem diariamente.
2: O debate sobre o agravamento do custo de vida prolonga-se há semanas, com a oposição a defender que o governo tem margem para fazer mais e o executivo a repetir avisos sobre o impacto nas contas públicas. Insiste o líder socialista José Luís Carneiro.
8: Agir ao retardador só contribui para agravar o cenário já de si sombrio para as famílias, para as empresas e para as instituições.
2: Responde pelo Chega, André Ventura.
3: PS e PSD se juntaram para impedir aqui no Parlamento a descida dos combustíveis.
2: Um debate que promete marcar as negociações sobre o orçamento do Estado.
0: Debate marcado pelo Chega, em que se discutiu o aumento do custo de vida e ficam chumbadas no Parlamento as propostas do PS e do Chega para baixar o IVA nos combustíveis e também em produtos alimentares. Hoje há boas notícias para a economia portuguesa. O Conselho das Finanças Públicas diz que a economia vai crescer mais do que o que tinha previsto. O Conselho, que acompanha as contas do Estado, diz que o crescimento este ano da economia portuguesa vai ser acima dos 2%, mais de 2%, mais do que o previsto pelo próprio Conselho das Finanças Públicas. A especialista em macroeconomia, Maria Rosa Borges, do Instituto Superior de Economia e Gestão da Universidade de Lisboa, explica que este desempenho positivo da economia portuguesa é sobretudo um resultado dos investimentos públicos com dinheiros europeus.
9: A execução do PRR teve aqui um aspecto potenciador do crescimento, foi a utilização eficiente destes recursos e de outro tipo de fundos europeus foi importante, ou é importante, está a ser importante, e podem naturalmente gerar mais investimentos em infraestruturas, em inovação, em digitalização. Também o turismo tem tido um crescimento, ou mantém o crescimento forte. Nós somos uma economia dependente do turismo e, portanto, também dá o seu contributo positivo, além de alguma melhoria na produtividade. É evidente, estes são aspectos positivos que têm, digamos, contrabalançados os aspectos mais negativos, não é? Que têm essencialmente a ver com o abrandamento da economia europeia, e nós somos fortemente dependentes da procura externa, além, naturalmente, dos custos energéticos que podem reduzir a atividade económica.
0: A economista Maria Rosa Borges, especialista em macroeconomia, que explica que o desempenho positivo, conhecido hoje, desempenho positivo da economia, economia portuguesa, resultado de uma análise feita pelo Conselho das Finanças Públicas, é, sobretudo, um resultado dos investimentos públicos com dinheiros europeus. A economista alerta também para a incerteza do contexto internacional que vai continuar a marcar e a afetar as economias pelo mundo. A ministra do Ambiente acusa o PS de criar alarme social sem razão, depois de José Luís Carneiro ter avançado que tinha a informação de que o país poderia estar numa situação crítica quanto às reservas de emergência de combustíveis. No final do Conselho de Ministros, a ministra do Ambiente lembrou que foi durante a liderança do PS que foi decidido o encerramento da refinaria de Matosinhos e que, por esse motivo, parte das reservas estão, sim, em França. A ministra do Ambiente garante que estão asseguradas em pleno as reservas de combustíveis.
10: O encerramento da refinaria de Matosinhos, realizado em 2021, decidido durante o governo do Partido Socialista, e aqui não estou a dizer que foi uma decisão do governo, mas foi decidida naquele período, reduziu em cerca de um terço a capacidade de armazenamento de crudo e de combustíveis em Portugal. Esta questão de termos parte, um décimo das reservas em França, não quer dizer que nós tenhamos segurança energética. Temos segurança energética. Claro que é uma situação preferível ter fisicamente em território nacional.
0: As explicações da ministra do Ambiente no final do Conselho de Ministros, Maria da Graça Carvalho, quis responder diretamente às acusações feitas pelo líder do PS. José Luís Carneiro avançou que tinha a informação de que o país poderia estar numa situação crítica quanto às reservas de emergência de combustíveis, e a ministra do Ambiente acusou o líder do PS de irresponsabilidade.
10: Foi um exercício de irresponsabilidade, tanto pela falsidade dos argumentos, como pela incapacidade de reconhecer as consequências de factos que ocorreram durante o governo liderado pelo partido a que pertence, o Partido Socialista. Portugal não enviou combustível para abastecer França. Isso é uma ideia completamente errada. Portugal armazenou em França uma parte das suas próprias reservas estratégicas de petróleo bruto. Aliás, uma prática que é muito comum na Europa.
0: Explicações da ministra do Ambiente, que garante que Portugal tem asseguradas as reservas de combustível. Uma praga de moscas em Vagos, Aveiro, obrigou várias escolas do concelho a cancelar as aulas. 7 escolas tiveram de fechar, foram obrigadas a parar o serviço de refeições por falta de condições de higiene. O comandante dos bombeiros de Vagos, Paulo Neto, diz que ainda não é possível saber o que causou o aparecimento das moscas.
11: Aqui na zona das escolas, efetivamente, estamos com uma epidemia de mosca. Ainda não foi possível nem controlar, nem saber a proveniência. E neste momento, hoje à tarde, são suspensas as atividades letivas. Está-se a aguardar para efetuar amanhã de manhã uma nova avaliação, a ver se continua a quantidade de moscas, tentar perceber onde é que estão a aparecer.
0: O comandante dos bombeiros de Vagos, Paulo Neto, depois de 7 escolas terem fechado com uma praga de moscas em Vagos, Aveiro. O presidente da Autoridade Palestiniana disse perante a ONU que estão a ser preparadas as eleições legislativas de novembro, as primeiras em 20 anos. Mahmoud Abbas deixou essa mensagem num discurso pré-gravado em vídeo, depois de os Estados Unidos terem recusado o visto que permitia ao presidente da Autoridade Palestiniana de viajar para Nova Iorque. Mahmoud Abbas pediu à ONU e à comunidade internacional que garanta a viabilidade da solução dos dois Estados perante a expansão dos colonatos israelitas na Cisjordânia ocupada. Na sede da ONU, mais logo, discursa o primeiro-ministro português, Luís Montenegro, fala na Assembleia Geral por volta das 7 da tarde, hora de Lisboa. Nos Estados Unidos estão o presidente da China e Donald Trump num encontro em que vão ser discutidos, Sérgio Infante, vários assuntos, mas um deles é a inteligência artificial.
12: com uma questão, um desenvolvimento sem limites ou um desenvolvimento regulado? São as duas grandes questões em torno da inteligência artificial em cima da mesa na reunião entre os dois chefes de Estado. Antes do encontro, o presidente chinês deixou uma pista sobre a conversa, afirmando que o desenvolvimento desta ferramenta tecnológica deve ser feito sempre com o controle humano.
13: Temos a capacidade, mas também a responsabilidade de desenvolver e gerir a inteligência artificial para o bem comum e de garantir que o seu desenvolvimento esteja sempre sob controle humano e sirva o bem-estar das pessoas.
12: Donald Trump tem sido um acérrimo opositor de um desenvolvimento regulado, condicionado. Para o presidente norte-americano, o progresso vem de braço dado com a evolução da superinteligência, como lhe chama agora, e por isso antecipou uma reunião onde vão ser tomadas decisões que vão promover a prosperidade para as próximas décadas.
14: A superinteligência. As decisões que tomarmos hoje nestas áreas podem promover a paz e a prosperidade nas próximas décadas e décadas.
12: Outros temas na agenda deste encontro, o comércio com a renovação ou mesmo a extensão da trégua das tarifas e na geopolítica a gestão de tensões no Estreito de Taiwan e os limites do apoio chinês à Rússia e ao Irão.
0: Alguns dos temas que estão a ser discutidos nesse encontro entre o presidente da China e Donald Trump, os dois estão reunidos nos Estados Unidos. Foi um encontro que começou esta tarde com um sinal de amizade e de diplomacia, bem ao jeito da cultura chinesa. Xi Jinping, o presidente da China, anunciou que em breve vão chegar dois pandas aos jardins lógico de Atlanta. É um gesto tradicional de amizade entre Pequim e Washington. Há 400 bombeiros nesta altura a combater um incêndio entre os concelhos de Coimbra e Miranda do Corvo. Um fogo que começou por volta das 3:30 da tarde, é o que explica a RTP Antena 1, a Proteção Civil. Este fogo está a arder na localidade de Almalaguês. Fogo que começou por volta das 3:30 da tarde. Estão nessa localidade mais de 400 bombeiros a esta hora.
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16: Sem conhecimento de estradas cortadas no incêndio que está a ser combatido esta tarde, como ouvimos no noticiário, entre Miranda do Corvo e a zona de Coimbra, junto ao Malaguês, e com alguma proximidade à A13, para já sem constrangimentos na circulação, no Algarve, no Alentejo, na fronteira com o Algarve, o incêndio a ser combatido.
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0: e também em vários produtos alimentares. Vamos conhecer o 11 de Portugal para o primeiro jogo do apuramento para a Liga das Nações.
1: Estão 20 graus no Porto, 23 em Coimbra e em Ponta Delgada, 28 no Funchal, 30 em Faro e 32 em Lisboa. 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A edição é de Rita Fernandes.
0: Foram chumbadas no Parlamento as propostas do PS e do Chega para baixar o IVA nos combustíveis e em produtos alimentares. O debate no Parlamento foi marcado pelo Chega para discutir.

0: discutir o aumento do custo de vida e o desfecho, Teresa Borges, já era esperado, o chumbo das propostas do PS e do Chega é um debate que fica também marcado por acusações.
1: André Ventura arrancou o debate com críticas à ausência do Primeiro-Ministro e de desafio lançado a Partido Socialista.
2: O Partido Socialista viabiliza a descida do IVA dos combustíveis para o próximo ano e o Chega viabilizará o projeto de resolução do Partido Socialista para descer o IVA dos combustíveis.
1: O PS tem insistido, o país precisa de medidas agora e as do Chega só entrariam em vigor no próximo ano. Atira o líder parlamentar socialista, Eurico Brilhante Dias.
3: O senhor traiu o seu eleitorado. O seu eleitorado precisava que o senhor tivesse dado apoio às propostas do Partido Socialista.
1: E na defesa de honra do governo, Hugo Soares, líder parlamentar do PSD, recorre a um adjetivo pouco habitual para atacar o líder do Chega.
4: Que era um aldrabão político. Porque é mesmo, e na minha terra, quem mente é um aldrabão. Aquilo que o deputado André Ventura está hoje a prometer não tem aplicação amanhã, teria eventualmente aplicação em janeiro.
1: Pelo Livre, Jorge Pinto acusa Ventura de hipocrisia pelo apoio a Donald Trump. A liberal Mariana Leitão resume.
5: O PSD, através do governo, manda as pessoas andar à boleia. E o PS e o Chega andam para aqui a debater propostas que, na melhor das hipóteses, só podem entrar em vigor em 2027.
6: Culpa não morre solteira. E a hipocrisia do Chega tem também muitas culpas no aumento do custo de vida que os portugueses sofrem diariamente.
1: O debate sobre o agravamento do custo de vida prolonga-se há semanas, com a oposição a defender que o governo tem margem para fazer mais e o executivo a repetir avisos sobre o impacto nas contas públicas. Insiste o líder socialista José Luís Carneiro.
7: Agir ao retardador só contribui para agravar o cenário já de si sombrio para as famílias, para as empresas e para as instituições.
1: Responde pelo Chega, André Ventura.
2: PS e PSD se juntaram para impedir aqui no Parlamento a descida dos combustíveis.
1: Um debate que promete marcar as negociações sobre o Orçamento do Estado.
0: Debate pedido pelo Chega para discutir ao longo da tarde no Parlamento o aumento do custo de vida. No final foram chumbadas no Parlamento as propostas do PS e do Chega para baixar o IVA nos combustíveis e em produtos alimentares. Na próxima semana é esperada uma descida dos preços do gasóleo e da gasolina. No gasóleo esperam-se menos 7,5 cêntimos e na gasolina a descida é de 3,5 cêntimos. É isso que confirma a fonte do setor energético à RTP Antena 1. Estes valores ainda não têm em conta os acertos no imposto sobre os produtos petrolíferos. A tendência na próxima semana é para baixar menos 7,5 cêntimos no gasóleo e menos 3,5 cêntimos na gasolina. O ministro da Presidência, António Leitão Amaro, voltou a sublinhar que o governo quer continuar a manter equilibradas as contas do país. Usou os resultados positivos divulgados hoje pelo Conselho das Finanças Públicas, resultados que mostram que a economia portuguesa vai subir este ano mais do que o previsto, e com esses resultados, o ministro da Presidência disse que o relatório é uma validação do caminho que está a ser feito pelo Governo.
8: A atualização do Conselho de Finanças Públicas, dando razão ao Governo nas previsões que fez e corrigindo as suas próprias previsões mais pessimistas, confirmam, se quisermos, em termos comparativos, que o Governo é que sabia e o resultado das suas políticas. Nós não vamos tomar medidas hoje que estourem com as contas amanhã. Creio que os portugueses nos pedem esse sentido de responsabilidade. Apoiar sensibilidade, porque a situação é difícil, e nós sabemos que é difícil, mas também responsabilidade para não prometer ou não decidir coisas hoje que rebentam o nosso futuro próximo, já amanhã.
0: A prioridade é manter equilibradas as contas do país, é o que diz o ministro da Presidência depois da reunião do Conselho de Ministros. Foi também depois dessa reunião que a ministra do Ambiente acusou o PS de criar alarme social sem razão, isto depois de José Luís Carneiro ter avançado que tinha a informação de que o país poderia estar numa situação crítica quanto às reservas de emergência de combustíveis. No final do Conselho de Ministros, a ministra do Ambiente confirmou que parte das reservas portuguesas estão em França e falou diretamente para o PS.
9: O encerramento da refinaria de Matosinhos, realizado em 2021, decidido durante o governo do Partido Socialista, e aqui não estou a dizer que foi uma decisão do governo, mas foi decidida naquele período, reduziu em cerca de um terço a capacidade de armazenamento de crude e de combustíveis em Portugal. Esta questão de termos parte, um décimo das reservas em França, não quer dizer que não tenhamos segurança energética. Temos segurança energética. Claro que é uma situação preferível ter fisicamente em território nacional.
0: As explicações dadas pela Ministra do Ambiente, depois de José Luís Carneiro ter avançado que tinha informação de que o país poderia estar numa situação crítica quanto às reservas de emergência de combustíveis. Maria da Graça Carvalho, a Ministra do Ambiente, negou que Portugal esteja a passar por essa situação e acusou o secretário-geral do PS de ser irresponsável. Na Assembleia Geral das Nações Unidas, a esta hora, discursa o primeiro-ministro de Israel, Benjamin Netanyahu, e várias delegações acabam de abandonar a sala da Assembleia Geral, um protesto enquanto discursa o primeiro-ministro de Israel. Já ao longo do dia, na Assembleia Geral da ONU, falou o presidente da Autoridade Palestiniana, Mahmoud Abbas, deixou uma mensagem pré-gravada em vídeo, não teve autorização dos Estados Unidos para conseguir o visto para entrar nos Estados Unidos e viajar para Nova Iorque. O presidente da Autoridade Palestiniana pediu na ONU à comunidade internacional que garanta a viabilidade da solução dos dois Estados. Foi essa a mensagem deixada por Mahmoud Abbas na Assembleia Geral das Nações Unidas. Daqui a pouco também está previsto um discurso por parte de Luís Montenegro. O primeiro-ministro português vai falar na Assembleia Geral da ONU. Donald Trump diz que foi um encontro muito positivo depois de ter estado com o presidente da China. Foi a primeira visita de Estado do presidente chinês aos Estados Unidos em 10 anos. A reunião terminou, Sérgio Infante. O presidente da China já saiu da Casa Branca. O que é que se sabe deste encontro?
10: O pouco que se sabe da reunião veio do lado chinês. A diplomacia partilhou alguns dos temas com a agência de notícias oficial. A guerra do Irão foi tema de conversa com o presidente Xi Jinping a aconselhar os norte-americanos e os iranianos a voltarem às negociações para resolverem todas as questões que os separam, estabelecendo até um ponto de início para o diálogo, o memorando de entendimento de Islamabad. O chefe de Estado chinês deixou ainda o recado que é urgente reabrir na totalidade o Estreito de Hormuz. E Taiwan foi outro tema, com Xi Jinping a deixar um claro aviso ao presidente norte-americano que a posição da China de salvaguardar a integridade territorial não é tema de discussão e que espera que os Estados Unidos mantenham a oposição à independência de Taiwan e tratem a questão com prudência. E foram estes os pontos que o regime chinês decidiu passar para a opinião pública. Sobre outros temas, nada se sabe porque Donald Trump gritou apenas à curta distância de um helicóptero que tinha sido uma grande reunião e, de seguida, o presidente dos Estados Unidos e o presidente chinês entraram no aparelho e juntos partiram em direção ao céu de Nova Iorque.
0: Sérgio Infante, com o que se sabe a esta hora do encontro entre Donald Trump e o presidente chinês, Xi Jinping, que já saiu da Casa Branca depois desse encontro. Foi a primeira visita de Estado do presidente chinês aos Estados Unidos em 10 anos. Em Coimbra está difícil o combate a um incêndio que a esta hora tem 3 frentes ativas. Um incêndio que começou por volta das 3 da tarde. O comandante Carlos Tavares, da Proteção Civil, diz que não há casas em perigo a esta hora, mas explica também que o combate está difícil.
11: É um incêndio que está a ser combatido em um local de difícil acesso, com uma orografia muito acentuada, mas que neste momento o combate está a correr de forma favorável.
12: Está próximo de habitações?
11: Para já não, portanto, situa-se ali numa zona de uma orografia bastante acentuada, mas não ameaça povoações para já.
12: Onde é que se localiza o incêndio?
11: Portanto, o incêndio é mesmo na zona de Trémoa, na zona de Almalaguês, que é o concelho de Coimbra. Portanto, neste momento temos lá 121 veículos, 434 operacionais, 12 meios aéreos e, portanto, é neste momento aquilo que são os meios suficientes para fazer face a este incêndio.
0: Incêndio em Coimbra. Portugal arranca hoje a defesa da Liga das Nações de Futebol. Recebe em Alvalade a seleção do País de Gales, jogo que vai carimbar a estreia do selecionador Jorge Jesus. É a primeira jornada da Liga das Nações, pontapé de saída marcado para as 7h45, já daqui a pouco. Paulo Sérgio, estás neste jogo, vais acompanhá-lo. Qual é o primeiro 11 de Jorge Jesus?
13: Faz apenas uma alteração em relação ao Campeonato do Mundo, aos oitavos de final, o último jogo de Roberto Martínez ao serviço da Seleção Nacional. João Neves vai começar no banco dos suplentes, avança para a titularidade Ruben Neves, que tinha trabalhado com Jorge Jesus no Al Hilal da Arábia Saudita. Quanto aos restantes 10 jogadores, são os mesmos que tinham jogado essa partida nos Estados Unidos da América. O guarda-redes é Diogo Costa, depois João Cancelo à direita, Nuno Mendes à esquerda, Ruben Dias e Renato Veiga aos dois centrais. No meio-campo, Ruben Neves e Vitinha, com Bruno Fernandes de um lado, Pedro Neto do outro, João Félix nas costas de Cristiano Ronaldo, que faz hoje o jogo número 234 pela Seleção Nacional Portuguesa. Ele que está a 21 golos de conseguir marcar esse número redondo e mítico de 1000 golos em competições profissionais. O jogo começa mais ou menos dentro de meia hora. O estádio de Alvalade em Lisboa está vestido de verde e vermelho, as cores da Seleção Nacional, embora haja uma falange de apoio da equipa do País de Gales, que está no topo norte deste estádio Gé de Alvalade. Equipas lá embaixo a fazerem os habituais exercícios de aquecimento num relevado que está longe, muito longe de estar nas melhores condições para receber uma partida da Liga das Nações.
0: Está quase a começar a defesa da Liga das Nações de Futebol. Portugal recebe daqui a pouco em Alvalade a seleção do País de Gales.
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0: só naquele setor lá em cima, por cima da baliza onde estiveram exercícios de aquecimento, mas um bocadinho por todo o estádio, ainda que se misture com o vermelho da seleção portuguesa, mas já consegui identificar muita gente que veio do País de Gales para apoiar a sua seleção.
1: É a altura certa para escutarmos o Nuno Coelho. Grande abraço, Nuno, a partir do estádio Gé de Alvalade, ele que vai seguir esta partida através da televisão nos estúdios da RTP Antena 1 no Monte da Virgem, na cidade de Gaia. Diogo Costa, João Cancelo, Ruben Dias, Renato Veiga e Nuno Mendes. Ruben Neves é a única novidade. Vitinha, Bruno Fernandes, João Félix, Pedro Neto e Cristiano Ronaldo. Há apenas uma alteração em relação ao jogo dos oitavos de final do Campeonato do Mundo. As dinâmicas. Tudo está nas dinâmicas e foi isso mesmo que ontem avisou Jorge Jus. Uma equipa do meio campo para a frente, que é, os nomes são mais ou menos os mesmos, mas as dinâmicas terão obrigatoriamente que ser diferentes. É esta a situação que importa sublinhar, ou há outras coisas para dizer, Nuno? Bem-vindo a esta emissão.
2: Um abraço, Paulo, estendendo a todo o auditório que nos ouve aqui na Antena 1. Acho que sim, acho que claramente o que importa hoje e após o primeiro jogo de Jorge Jesus e com apenas uma alteração no 11 em relação àquilo que foi o jogo de Portugal frente à Espanha, claramente esperamos ver aqui essencialmente dinâmicas novas. Eu acho que o Jorge Jesus foi dando alguns feedbacks e falando sobre algumas situações, nomeadamente de quem pode ou não jogar na linha, de quem pode ou não e deve jogar em zonas centrais, nomeadamente ele referiu que o Félix, por exemplo, na opinião dele e com ele nunca será um extremo, por isso iremos ver certamente o João Félix a jogar por zonas interiores. Ainda assim, e respondendo de forma muito direta à tua pergunta, eu esperava mais algumas alterações, sinceramente, ou seja, quando eu digo mais algumas alterações, acho pouco, apenas uma, e coloco obviamente um jogador, Rubén Neves, que ele conhece bem, dos tempos do Al Hilal, mas lá está, se calhar aquilo que estava a ser feito por Portugal não estava assim tão mal, porque quando um treinador entra e apenas faz uma alteração em relação ao último jogo, é porque também não há, ou não há assim tantas opções.
1: Que outras alterações, Nuno, é que estavas à espera?
2: Não, eu acho que aqui, na verdade, não há muito por onde mexer, porque Portugal já tem uma grande seleção e Portugal, os que estão a entrar agora, falando abertamente sobre aquilo que é o estatuto do Cristiano, do Bruno Fernandes, do Vitinha, ou seja, à partida são jogadores que iriam jogar, por isso acho que Portugal tem ali um déficit em relação a um dos defesas centrais, mas eu acho que o Renato Veiga, na verdade, até teve uma prestação interessante com o Ruben Dias no Mundial. Na lateral direita, o Cancelo também bem, e neste momento é um titular do Barcelona, terá de jogar. O Nuno Mendes é também um dos melhores laterais do mundo, por isso acho que também na defesa, na verdade, apenas o Renato Veiga poderia ser um dos jogadores que não entrariam de forma direta no 11, digamos assim, de olhos fechados. Mas, na
1: entrava
2: verdade,
1: quem? Tomás Araújo, uma vez que Gonçalo Inácio acabou por ficar na bancada.
2: Sim, o Tomás é um jogador que se está a afirmar cada vez mais como o titular do Benfica, que enverga a braçadeira de capitão. Acho que para aquilo que é a ideia de jogo de Portugal, de querer ter muita bola, poderia ter características até mais interessantes do que as do Renato, que é mais físico, é mais rápido, é mais forte nos duelos, e aí o Tomás claramente perde para ele. Mas acredito que, sendo Portugal tão dominador como eu acho que vai ser frente ao País de Gales, e com toda essa ideia ofensiva que tu já referiste em relação à ideia do Jorge Jesus, claramente acho que o Tomás, por exemplo, poderia ser um dos que entrava. O Jorge Jesus falou muito do meio campo de Portugal, nomeadamente na sua apresentação falou muito que o Portugal não tem um meio campo do Paris Saint-Germain, no sentido de o João Neves e o Vitinha não têm obrigatoriamente de jogar juntos, porque depois o Crifer também é os jogadores da frente, e na verdade hoje na frente aparecem os quatro que eu acho que foi os que jogaram mais no Mundial: Pedro Neto, Félix, Ronaldo e Bruno Fernandes. Aqui eu acho que entra muito a questão estatuto para Cristiano continuar a jogar, apesar de eu ser um defensor de que o Cristiano Ronaldo continua a merecer estar na seleção, mediante vá provando com gols, e ele para já ainda vai provando. Mas esperava sinceramente ver aqui mais algumas nuances ofensivas, e isso vamos ver se o veremos com o jogo, com as tais dinâmicas individuais e coletivas que Jorge Jesus possa colocar, ou se iremos ver mais do mesmo, digamos assim, em relação àquilo que foram os últimos jogos de Portugal, que na verdade não foram muito favoráveis.
1: Numa altura em que lá embaixo no relvado, Walter Madureira está toda a gente à espera da entrada de Jorge Jesus. É um batalhão de repórteres fotográficos que estão ali junto ao Banco de Portugal. Visto aqui de cima, são para aí uns 50 repórteres fotográficos à espera de fotografar para a história, para a posteridade, a entrada do novo selecionador nacional. É o selecionador mais velho da história do futebol português.
0: Assim que a UEFA e a Federação deram a indicação de que eles poderiam seguir aqui da bandeirola de canto até perto do Banco de Portugal, foi uma correria para tentar arranjar a melhor posição, uns em pé, outros sentados, na expectativa de ver sair pelaquela escadaria que dá acesso ao balneário de Portugal o selecionador e também a equipa de Portugal. Mas hoje as primeiras imagens serão para o selecionador. Disse que sabia o hino todo de cor, reconheceu que era possível que se deixasse emocionar quando se cantasse aqui e se ouvisse a portuguesa no estádio de Alvalade. A essa expectativa, tenta sempre mostrar que é um homem forte, duro, mas é ao mesmo tempo muito sensível, Jorge Jesus, e ontem quase que se emocionou a antever esse momento e à expectativa de perceber como é que ele próprio vai viver a estreia aqui em Alvalade.
1: A menor bandeira de Portugal no centro do estádio do relvado, do estádio já de Alvalade. O Walter Madureira vai interromper para reportar em direto esse momento da subida de Jorge Jesus ao relvado, da subida do novo selecionador nacional. Nuno Coelho, Portugal não joga sozinho. O que é que o país de Gales pode fazer frente à seleção portuguesa, que me parece ser claramente favorita? Por exemplo, Danny Ward, que é o guarda-redes do Wrexham, não é o guarda-redes titular. Nenhum dos guarda-redes são titulares nos clubes onde jogam e, portanto, há aqui desde logo um problema para Craig Bellamy resolver.
2: Sim, eu acho que Portugal terá essencialmente aqui naquilo que será a réplica do país de Gales, uma seleção muito física, muito capaz de contrariar o jogo técnico e de bola, de posse de bola de Portugal, com essa capacidade física. 90%, 95% da seleção do país de Gales são jogadores que atuam na Premier League, no Championship, por isso é uma equipa muito habituada a esse andamento, a essa capacidade física, e por isso acho que Portugal terá essas dificuldades. Há pouco, e apenas para completar a minha ideia, Paulo, em relação àquilo que poderão ser as grandes diferenças de Roberto Martínez e de Jorge Jesus, mais do que até ofensivamente, onde eu acho que Portugal não era assim tão mau, eu acho que é a capacidade de reação à perda de bola, de agressividade defensiva, de pressão alta, que eu acho que Portugal tem de melhorar muito em relação a um passado recente, e Jorge Jesus, que é muito apreciador desse momento específico, acho que pode incutir claramente essa capacidade e também abafar por completo aquilo que seja as intenções do país de Gales.
0: Atenção, estão a subir os últimos lugares, os últimos degraus da escadaria. Cristiano Ronaldo de um lado, o capitão de equipa de país de Gales do outro, Ben Davies, também equipa de arbitragem, aquele salto característico de Cristiano Ronaldo, que deixa mais de um metro, consegue uma elevação fantástica. Tento agora perceber, e aí está, Jorge Jesus, entra com as mãos nos bolsos, fato e gravata escuro, o selecionador cumprimenta os elementos que estão no banco e depois olha em redor para se aperceber desta atmosfera que está em Alvalade.
1: Grande momento em Alvalade, numa altura em que vamos ter os hinos nacionais de ambos os países. Vamos ter depois uma homenagem a Jorge Palma. E vamos primeiro ter o hino nacional do país de Gales. Vai começar a ser entoado agora.

0: Jorge Jesus, que agora bate palmas. Eu vejo-a mexer as pernas várias vezes, vinha a mastigar uma pastilha, tirou-a e agora está preparado para cantar pela primeira vez o hino como selecionador de Portugal.
1: Vamos lá ao hino nacional de Portugal, que vai ser entoado a 50 mil vozes aqui em Alvalade.

0: bater a mão direita na mão esquerda. Jorge Jesus termina o hino que esteve sempre a cantar do princípio ao fim. Mesmo nos primeiros acordes tentou soltar assim, mexeu os ombros para tentar libertar-se de alguma tensão que estivesse a sentir. E eis que passou esse primeiro momento do hino de Portugal. Ele agora cumprimenta os elementos da equipa técnica. João Deus era o primeiro, estava ao seu lado direito e depois todo o staff da equipa portuguesa.
1: Lá embaixo no relvado, os jogadores a cumprimentarem-se. Daqui a pouco vamos ter a fotografia da praxe, a formação do País de Gales. Vai jogar de camisola amarela e de calções pretos. Portugal, Walter, todo vermelho.
0: Todo de vermelho, meias, calções e também camisola vermelha. Só mesmo Diogo Costa está num azul bebê. Também meias, calções e a camisola azul bebé. Diogo Costa, o titular da equipa portuguesa, em zona mais central, mesmo em frente aos tais 50 fotógrafos, perfila a equipa portuguesa para essa fotografia. Jorge Jesus já tirou o fato, já tirou o casaco com que entrou para este jogo, arregaçou as mangas. Ele que é um treinador sempre muito interventivo e está, como o Paulo dizia há pouco, uma noite muito, muito quente na capital portuguesa.
1: Este é o quinto jogo entre Portugal e o País de Gales. A última vez que se defrontaram foi na meia-final do Campeonato da Europa 2016 em Lyon. A Portugal venceu por 2-0. Cristiano Ronaldo aos 50, Nani aos 53. E agora a homenagem a Jorge Palma, Walter.
0: Com a música de Jorge Palma a ouvir-se no estádio de Alvalade, as pessoas vão começando a bater palmas. Agora perceberam-se desse momento de homenagem e é também a forma de homenagear este músico, este cantor, este poeta, este compositor.
1: Enquanto houver estrada para andar, Jorge Palma, enquanto houver estrada para andar, cá estaremos. Curvo-me perante a genialidade de Jorge Palma. Estava eu a dizer que este é o quinto jogo entre Portugal e o País de Gales. Já fiz referência a este jogo do Campeonato da Europa. As vitórias de Portugal foram em jogos particulares. 1949 por 3-2 no Estádio Nacional e na preparação para o Euro 2000. 3-0 em Chaves com Humberto Coelho como selecionador. A única derrota foi em 1951. 2-1, jogo em Cardiff. Está tudo aposto para o começo deste Portugal País de Gales. Está tudo preparado para o começo da caminhada portuguesa na defesa da Liga das Nações. A Portugal é o país que tem duas vitórias, é o país que venceu em 2025, é o país que está a começar. Ronaldo tocou para Félix e este deu para trás na direção de Diogo Costa. A passo longo de Diogo Costa, a bola a cair ali junto de João Félix, saltou de cabeça a afastar depois o número 4 Ben Davies, a bola a sair pela linha lateral, é o lançamento do lado direito para a seleção portuguesa, já executada a bola para o Bruno Fernandes, a meteu depois na direção de um companheiro, faz uma abertura para a esquerda, a bola a chegar ali até Nuno Mendes, tentou combinar com o Bruno Fernandes, a bola acabou por sair pela linha lateral, lançamento para o País de Gales. Neco Williams preparado para repor a bola em jogo. Lá está o lateral direito, jogador da formação do Nottingham Forest, ali a fazer o arremesso manual, jogou com um companheiro, aparece Portugal a fechar de imediato, bola para Ronaldo, Ronaldo a deixar depois em Félix. Lá está João Félix, dá ali para trás para Nuno Mendes, a recuperação a acontecer por banda da formação do País de Gales. Era ali o número 9, Lois Calmas, mas a tocar a bola pela linha lateral.
0: Lançamento para Nuno Mendes à esquerda.
1: Já está dentro do meio-campo defendido pela equipa de Gales, lá está Nuno Mendes, lançamento para dentro do grande círculo. Apareceu ali agora a recuperação por parte do número 21, que é o Ruben Neves. Era Vitinha que também estava ali naquela zona. Vitinha que tem a mão esquerda ligada, não é o Vitinha, é o João Cancelo. Tem a mão esquerda ligada, mas não há qualquer problema seguramente com o jogador do Barcelona. Tenta atacar a seleção nacional portuguesa. Aparece ali a recuperação por parte do País de Gales. Bola está já em Jordan James, a deixar depois um bocadinho mais atrás em Ben Davies, este a pôr ali um bocadinho mais para a sua frente na direção de Brennan Johnson. A recuperação agora a acontecer de por parte de Ruben Neves, foi travada em falta e o árbitro da partida, Donatas Rumsas, a aconselhar ali calma ao jogador de Gales.
2: Houve uma entrada fora de tempo sobre Ruben Neves, ele consegue colocar a bola mais na direita num companheiro de equipa e já lá não estava a bola quando é atingido no tornozelo direito.
1: Emissão Mundial da Antena 1, a partir do Estádio de Alvalade, estamos com a RTP Mundo, RTP África, Madeira e Açores, e dezenas de rádios que se ligam ao som da Rádio Pública Portuguesa. Estamos no início da caminhada de Portugal na defesa do título da Liga das Nações. A bola está ali em Renato Veiga, joga para trás para Diogo Costa, mete fora da sua grande área para Ruben Dias, descai ali para o lado direito, joga depois com João Cancelo, devolve para Ruben Dias. Ruben Dias de pé esquerdo a jogar com Diogo Costa. Lá está Diogo Costa a evitar um adversário, a meter aqui do lado esquerdo, aparece ali agora o Renato Veiga. Renato Veiga em dificuldade a entregar o ouro ao bandido. A recuperação agora por parte da Ampadu. Ampadu a desconstruir, a meter para trás para Ben Davies. Lá está Ben Davies. Tem jogado pouco no Tottenham. O Tottenham também a jogar pouco. Danny Ward a deixar depois ali à sua frente em Ampadu. Lateraliza lá para a meia esquerda. Aparece ali o capitão da equipa, Ben Davies. Ben Davies vem a passo. Tem ali agora o apoio por parte de Sheenan. Sheenan preferiu ainda Ben Davies andar ali com a bola, vai a passo, agora pode aumentar a velocidade, não, deixou depois em Sheenan, a Sheenan a jogar para trás, para Ben Davies. A equipa de Gales na sua zona de mais recuada, está ali a tentar puxar a seleção portuguesa, a bola vai para o guarda-redes Danny Ward, todo vestido de azul, lateraliza, deixou depois aqui em Nick Williams, a bola ali mais para o meio, agora sim pode fazer ali um passe de Sheenan, lá vai o jogador que atua no Bolton, 31 anos de idade, internacionalização número 20, meteu lá para o lado esquerdo, bola vem ali para Sheenan, a Sheenan para Ampadu, Ampadu ainda para trás para Ben Davies. A seleção portuguesa está a deixar e a ver a equipa de Gales a jogar, está a deixar tranquilamente, a bola está em Ben Davies, Ben Davies a jogar ali mais para a sua frente para Comas, a Comas lateraliza aqui para o lado direito, a bola a ficar depois ali Ampadu, Ampadu a tentar meter mais para a sua frente, segunda bola a ser metida, a recuperação depois há a acontecer ali por parte de Nuno Mendes. Nuno Mendes a jogar com o guarda-redes Diogo Costa. Lá está Diogo Costa. Diogo Costa está vestido de um azul muito clarinho. Ou azul ou verde, Walter?
2: É um azul, assim, bebê, acho eu, aqui com alguns tons de verde também na zona dos ombros e no peito.
1: Olha a equipa de Gales a organizar, a entrar na grande área de Portugal. Lá está o cruzamento ali de Brennan Johnson. A recuperação da seleção nacional. Agora um mau passo ali por parte de Bruno Fernandes. Ainda a recuperação da equipa de Gales. Joga aqui pelo lado direito. Atenção, a bola está ali. Nick Williams. Nick Williams a deixar depois no camisa 17. Jordan James ali, fora de jogo. A ser assinalado ao ataque de Gales. Mas a facilidade com que a equipa das Ilhas Britânicas toca a bola é incrível.
2: É incrível e está a deixar Jorge Jesus muito desagradado. Ele está constantemente a fazer acertos. Agora, inclusivamente, vai um dos adjuntos falar com ele. Ele não está a gostar da forma como o país de Gales vai trocando a bola. Agora, Lewis Comas a aparecer ao primeiro posto a desviar. Estava, é certo, em fora de jogo.
1: Oh, Nuno, estamos a ser surpreendidos ou não? É porque a equipa de Gales está a jogar tranquilamente no meio-campo de Portugal e a trocar a bola como se não houvesse lá ninguém do outro lado.
3: Paulo, recorda aquilo que eu falei na minha segunda intervenção, que, na minha opinião, mais importante da maneira e como Portugal se poderia apresentar ofensivamente, com todas as nuances, com todas as alterações, era a maneira como Portugal, no Campeonato do Mundo e nos jogos com Roberto Martínez, não conseguia ser uma seleção pressionante, agressiva, no momento sem bola, e estes primeiros 5 minutos refletem precisamente, ou referem precisamente isso que eu referia. Portugal tem muita dificuldade no momento de roubar a bola, e se apanhar uma seleção com capacidade e com qualidade para a ter e para ter essa paciência, Portugal normalmente passa mal.
1: Passa mal, sim senhor, e Portugal está a perder muitas bolas, ainda não consegue ligar o jogo à seleção nacional, agora a tentar ali cavar uma falta, número 7 da equipa, David Brooks, acabou por não conseguir, a bola sobrou aqui para a esquerda para Nuno Mendes, Nuno Mendes a deixar em Vitinha, lá vai Vitinha, cabelos ao vento, camisa 23, ainda tem umas botas em tons cor de laranja, a deixar em Cristiano Ronaldo, reparem, a Cristiano Ronaldo aqui do lado esquerdo, quase que o estádio vem abaixo, O homem baixou aqui para a esquerda para tocar na bola, mas não fez mais nada do que isso. Toda a gente aos gritos. Ataca a equipa de Portugal lá pelo lado direito, João Cancelo. João Cancelo a jogar ali de forma mais recuada. A bola veio para a equipa nacional. É o Ruben Neves quem descai ali mais para o meio, fazendo uma linha de três na organização da seleção nacional. Lá está o Ruben Neves a levantar lá para o lado direito, bola para Cancelo, tem ali terreno à sua frente para organizar. Lá vai Cancelo, atenção, tem ali o Pedro Neto, passe agora era para João Félix, que aparecia nas costas da defensiva de Gales. A bola a sair para a linha final, é pontapé de baliza para a equipa das Ilhas Britânicas.
2: Pontapé de baliza que o guarda-redes acaba por deixar para um companheiro de equipa. Foi a primeira vez que a equipa portuguesa conseguiu chegar perto da área e estamos, Paulo, a chegar aos 8 minutos. 8.
1: Ben Davies a deixar ali em Danny Ward. Danny Ward a despejar para o meio campo contrário. A bola é ali desviada por Renato Veiga. Sai pela linha lateral. Lançamento para a seleção de Gales. É aqui pelo lado direito. Lá está preparado para fazer o arremesso manual. David Brooks a dar ali para trás para Nick Williams. Recolhe Nick Williams. Joga de forma mais recuada. A meta ali para o seu companheiro que é o Cabango. Este a deixar em Danny Ward. Cabango que é treinado por no Swansea. Por um português de grandíssima qualidade, o Vítor Matos, ele que foi assistente no Liverpool e que é agora treinador da equipa que comanda a segunda divisão inglesa, depois de ter feito ou de ter iniciado um belíssimo trabalho no Marítimo na época passada. Agora foi a vez de Nuno Mendes sofrer ali uma falta a ser cometida por intermédio de Shannon e por isso mesmo é pontapé livre para a equipa de Portugal. Já foi marcado a bola de Nuno Mendes para Vitinha. A Vitinha organiza, batem-se palmas a compasso no estádio de Alvalade em Lisboa. A bola está em Renato Veiga. Veiga a jogar depois com Ruben Dias. Ruben Dias a deixar em João Cancelo. A Cancelo para trás para Ruben Dias. E continua a seleção nacional a trocar a bola na sua zona mais recuada. Mas tudo muito tranquilo, tudo muito denunciado. A bola agora para Ruben Dias, vai descendo lá para o lado direito. Deixou depois em Cancelo, está ali sobre a divisória. A deixar mais para trás, a meter já para o Ruben Neves. Ruben Neves a virar o jogo aqui para a esquerda. Para o peito, baixa para o relvado, evitem que a bola saia. O Nuno Dias

0: Finalmente, quase aos 10 minutos, demos um arzinho da nossa graça.
1: É verdade. Primeiro momento ofensivo de Portugal, que tem tido dificuldade nestes 9 minutos iniciais para se chegar à frente, na verdade. O país de Gales a apresentar-se aqui em Alvalade com essa capacidade para ir tendo a bola e a revelar as tais dificuldades de Portugal em termos defensivos, de agressividade, de roubar a bola ao adversário. No entanto, é uma seleção portuguesa que aparece com o Ronaldo e Félix na frente, Bruno Fernandes mais descaído à esquerda, Pedro Neto à direita, obviamente Pedro Neto e Bruno Fernandes com a intenção sempre de jogar em zonas mais interiores para permitir que o João Cancelo e o Nuno Mendes apareçam nas alas de Portugal.
0: Primeiros 10 minutos esgotados no estádio de Alvalade, nesta caminhada que começa hoje e que todos queremos que termine apenas e só na final a 4 da Liga das Nações, temporada 26-27. Resultado está em branco, Portugal 0, Gales também 0.
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3: 0-0 também no outro jogo de grupo em Oslo, entre Noruega e Dinamarca. Nos noruegueses, Aursch na sede titular, Sjeldrup está no banco. No lado da Dinamarca, no 11 inicial, está o jogador do Porto, Viktor Froholt.
0: Oslo, onde vai estar o Jé Pedro Pinto para no domingo nos trazer o Noruega-Portugal em mais um grande show de bola na emissão mundial da RTP Antena 1. A bola está ali em Vitinha, Vitinha à descaída ali pelo lado direito. Atenção, meteu já para Cancelo. A Cancelo a fazer a diagonal, vem ali para o meio, tem a desmarcação de Félix, esperou um bocadinho. Meteu depois para o Pedro Neto, cruzamento. Atenção, Ronaldo, assistência, o corte. Ainda mexe a jogada, atenção, Ruben Dias, remate, Félix atirou ao lado. Ao lado, porque a bola também foi desviada por um dos centrais da formação de Gales. E é canto do lado esquerdo que me recordo, Walter, é o primeiro pontapé de canto de que vai beneficiar Portugal.
4: E está certíssimo, Paulo, é o primeiro canto do lado esquerdo do ataque para Bruno Fernandes bater. Este desequilíbrio foi provocado pela subida no terreno de João Cancelo. É ele que consegue conquistar espaço depois há ali uma série de carambolas, tentativa de Vitinha rematar Félix, e o melhor que Portugal ganhou foi um canto para ser batido por Bruno Fernandes.
0: Lá está Bruno Fernandes a fazer hoje o jogo número 80. Ele que tem 29 golos marcados, bola batida, coração da grande área, afasta a defensiva de Gales. A bola vai para Ruben Neves, bomba! Ao lado. Ruben Neves puxou a culatra, o pé direito atrás, atirou ao lado da baliza de Danny Ward.
4: Ele é bom na meia distância, ainda assim a bola vinha enrolada, vinha a saltar, arriscou de primeira no remate, a bola passou a meia altura ao lado da baliza de País de Gales.
0: Lá está o guarda-redes Danny Ward a deixar depois em Ben Davies, o capitão da equipa do País de Gales, a jogar com o seu guarda-redes todo vestido de azul. Apenas as luvas são brancas, as botas também. E a bola está ali à disposição do guarda-redes que atua no Wrexham, 46ª internacionalização, a bater depois na direção de David Brooks. Acaba por perder. A seleção portuguesa dá-me a ideia de que já conseguiu acertar as marcações e as coisas estão melhores. Ruben Neves a jogar ali para trás para Renato Veiga, lateraliza para a esquerda, lá está Ruben Neves, a passa longo, é para a desmarcação, seria para a desmarcação de João Félix. A bola a chegar ao guarda-redes de Gales com as mãos para fora da sua grande área, meteu já para Cabango, numa altura em que são 8 da noite em Portugal continental e na Madeira são 7 da noite nos Açores. Emissão mundial da RTP Antena 1, estamos no estádio de Alvalade em Lisboa hoje no Portugal Gales. No domingo estaremos no Noruega Portugal como o José Pedro Pinto. De hoje, 8 dias, vamos estar na Dinamarca, em Copenhaga, para o Dinamarca-Portugal com o Fernando Eurico. E fechamos esta janela de seleção com o jogo entre Portugal e a Noruega, para ser relatado pelo José Pedro Pinto no Estádio do Dragão no dia 4. No domingo, 4 de outubro, véspera de feriado nacional. A bola está em Neco Williams. Neco Williams a meter ali para David Brooks. A Brooks a recolher, tenta passar ali para um adversário, não conseguiu, nem era David Brooks, era assim, Luís Comas, e a bola a ser desviada pela linha lateral, lançamento para a seleção de Gales.
4: Foi Renato Veiga que tapou os caminhos da área da baliza de Portugal, ganha ainda assim um lançamento de linha lateral, e atenção porque pela posição que os jogadores ocupam no terreno, deverá ser longo. Jesus avisa, é o camisola 5 que vai fazer este lançamento longo. Ampado
0: Jogador do Leeds United, 26 anos, considerado uma das grandes estrelas do futebol galês da atualidade, meteu lá para dentro da grande área, assaltou, sim senhor, Ben Cabango, o central de 26 anos do Swansea, mas foi para as mãos do guarda-redes Diogo Costa. Diogo Costa a deixar com as mãos ali em Rubandês, este a meter já na direção de Vitinha, vem caminhando, deixou aqui do lado esquerdo no seu companheiro da equipe.

0: para o Paris Saint-Germain. Nuno Mendes dá ali para trás para o Renato Veiga, jogador do Villarreal de Espanha. A bola está lá do lado direito em João Cancelo, joga no Barcelona, meteu depois para o Pedro Neto, recolheu o Pedro Neto, está ali à procura de uma linha de passe, tem que jogar de forma mais recuada, a deixou depois em Ruben Neves, é ele que Nuno Coelho, é ele que recua para Portugal organizar com dois centrais e Ruben Neves que funciona como o central do meio, digamos assim.
1: Nuno, antes da tua leitura, deixa-me só dar conta do gol da Noruega em casa, em Oslo, diante da Dinamarca, gol marcado por Oscar Bob, adiante à formação norueguesa.
0: Portugal pode marcar, Cristiano Ronaldo remate por cima! Cristiano Ronaldo a passe de João Félix a meter ali para o capitão de Portugal, acabou por se atrapalhar um pouco, mesmo assim a ganhar pontapé de canto. Desculpa, João.
1: Não, avança, e já tinha dado conta então desse gol da Noruega, está na frente o marcador.
0: Já vamos ouvir o Nuno Coelho, já vamos ouvir o comentador da Antena 1. A Cristiano Ronaldo ficou ali agora um bocadinho aborrecido.
2: Mas ainda assim ficou aborrecido com o facto de não ter decidido de outra forma, mas depois levantou os braços várias vezes a pedir o apoio do público que está nas bancadas.
0: E o público a fazer-lhe a vontade, pontapé de canto à esquerda, lá está a levantar o braço direito, o Bruno Fernandes, é a maneira curta, meteu ali para a entrada, grande área para Nuno Mendes, devolveu para Bruno Fernandes, lá para dentro, grande área, e remate por cima! Saltou, subiu ao escadote o Ruben Dias, saltou, mas a bola acabou por transpor a barra da baliza de Danny Ward.
2: Mas foi um lance estudado e com êxito, Bruno Fernandes para Nuno Mendes, que devolveu ao jogador do United, fez o cruzamento a puxar para a zona de finalização, onde apareceu Ruben Dias a ganhar nas alturas, a cabecear, e lance de muito perigo em cima do minuto 17.
0: É verdade, sim senhor, Nuno Coelho, Portugal está agora bastante melhor, dá-me a ideia de que acertou as marcações, de que acertou e aumentou um bocadinho a velocidade e as coisas estão a sair, eu diria que de forma mais correta.
3: Sim, cresceu no jogo Portugal, foram 5 minutos difíceis, onde na verdade não conseguiu ter o controle do jogo como habitualmente o Jorge Jesus gosta. Naturalmente, algum nervosismo, alguma capacidade também e mérito para o país de Gales. Entretanto, a equipa cresceu a usar e a abusar, na minha opinião, um pouco excessivamente esse momento que tu falavas do Ruben Neves entrar na linha de, ou seja, no meio dos dois centrais. Acho que muitas das vezes o Ruben Dias e o Renato sem marcações e não era necessário o Ruben Neves entrar naquele momento, até porque retira depois também a capacidade para o Vitinha, nesse momento que é muito bom, poder baixar também para pegar na bola. Mas a verdade é que Portugal cresceu no encontro e já teve pelo menos duas oportunidades boas para poder fazer gol.
1: E fica mais um aviso, Paulo, para a equipa de Portugal, no que vai encontrar em Oslo mais um gol da Noruega, marca o inevitável Erling Haaland. Estamos com apenas 18 minutos da primeira parte e os noruegueses já vencem por 2-0.
0: Pois é, esse rapaz e essa equipa da Noruega que são de facto um dos grandes problemas da seleção nacional. É pontapé livre para Danny Ward bater, é no corredor esquerdo, está ali fora da sua grande área, preparado para despachar para a sua frente de ataque. Jorge Jesus, Walter, anda ali de um lado para o outro, direita, esquerda, esquerda, direita.
2: E ultrapassando até o limite da área técnica, ele não está nada satisfeito com aquilo que é o rendimento da equipa, posicionamentos, ele está constantemente a fazer acertos e a passar mensagens à equipa e depois quando há um erro vai mostrando essa frustração, atirando coisas ou fazendo que atira coisas para o chão quando não, até nem tem nada na mão e às vezes até corre ali no limite da área técnica.
0: A bola está aqui à esquerda em Nuno Mendes e vale o meio campo contrário, deixou depois ali em no número 8 que é o Bruno Fernandes. A Bruno Fernandes a entrar aqui pelo lado esquerdo, não estou muito habituado, devo confessar. A bola está ali em Ruben Dias, tentou meter para o... seria para o Pedro Neto, passo com demasiada força e a bola a sair pela linha lateral, lançamento para a equipa de Gales, lá pelo lado esquerdo, lá está Jay da Silva, jogador do Coventry, jogador de 28 anos, 10 internacionalizações, tem 3 golos marcados ao serviço da equipa de Gales. Agora é vez de aparecer ali o Renato Veiga, mas a fazer falta sobre o seu adversário. Pontapé livre para a equipa de Gales.
2: Estava a agarrar o adversário, toda a gente viu, o árbitro também, tentou que a posse de bola ficasse em país de Gales, como não ficou, assinalou a falta.
0: Emissão mundial da RTP Antena 1 a partir do estádio de Alvalade em Lisboa, com o resultado em branco 0-0 entre Portugal e o País de Gales. A bola está ali a ser jogada por Ben Davies, vem transportando a bola o capitão da equipa de Gales, passe longo mas diretamente para as mãos do guarda-redes Diogo Costa. Lá está o guarda-redes do Futebol Clube do Porto a deixar em Renato Veiga, o defesa central do Villarreal, na 19ª internacionalização, já tem um golo marcado, a jogar depois com Ruben Dias. Ruben Dias em virar o jogo lá para o lado direito, aparece agora ali a transportar a bola nem era o Cancelo, era assim?
2: Era o Ruben Neves.
0: O Ruben Neves, ali, exatamente. Agora há de seguir ali para o lado esquerdo. A bola está aqui, ou para o lado direito, aliás. A bola aqui na esquerda, em Nuno Mendes, tentou tirar um adversário de caminho. A bola a ser tocada pela linha lateral. Estamos com 20 minutos nesta primeira parte. Resultado. Resultado está em branco. 0 para Portugal, 0 para Gales.
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1: Nesta Liga A, mas no grupo que não é o de Portugal, a Sérvia está na frente diante a Grécia, 1-0, gol do ex-Benfica Zivkovic, sendo que para esse grupo há 0-0 para já entre Países Baixos e Alemanha.
0: 0-0 em Alvalade, com a seleção nacional portuguesa a organizar ali pelo lado direito. A bola está em João Cancelo. João Cancelo a deixar agora no corredor central. Aparece ali Ruben Neves a virar bem para a esquerda. Recolhe, excelente a recepção. Nuno Mendes, atenção, quem aparece? O remate ao lado! Ronaldo ao primeiro posto não chegou. Bruno Fernandes ao segundo não chegou. Já em dificuldades apareceu ali o Pedro Neto. Rematou, mas ao lado da baliza de Danny Ward.
2: Mas grande variação de jogo do corredor direito para o esquerdo, com uma recepção notável. O Nuno Mendes recebeu, levantou a cabeça, cruzou, como dizes, ao primeiro posto aparecia Ronaldo, ao segundo Bruno Fernandes, os dois não conseguiram desviar e eis que aparece depois ainda o Pedro Neto a finalizar com o pé direito. Não é o melhor pé, a bola saiu ao lado.
0: Era David Brooks, procurava ficar senhor da situação, recuperação do Nuno Mendes, atenção, meteu já para Félix, remate, gol!

0: de Portugal! João Félix, o homem estava de costas para a baliza, virou-se, atirou, a bola está no fundo das redes de Danny Ward! Mas muito mérito para Nuno Mendes, que conseguiu recuperar a posse de bola em zona subida, entregou para o número 11 da Seleção Nacional, toma lá Fisquinho, 13º golo de João Félix ao serviço da seleção, em 58 jogos, inaugurado o marcador em Alvalade, Walter.
1: Mas fico com a ideia que o Danny Ward podia ter feito mais e melhor neste lance. O Félix tinha até um companheiro, um adversário pela frente, arriscou ainda assim no remate, é forte, é verdade, mas fico com a ideia que o guarda-redes também não fica bem na fotografia. Ele pode não ter visto a bola partir, é certo, mas acho, repito essa ideia, que o guarda-redes podia ter feito mais.
0: É bem capaz disso ter acontecido, até porque havia ali dois jogadores do País de Gales que estavam a tapar um bocadinho a visão de Danny Ward. Seja como for, Portugal está em vantagem. A Portugal aos 22 minutos a conseguir adiantar-se no marcador, numa altura em que estamos a caminho do minuto da 24. A seleção nacional a abrir a contagem. Golo marcado por João Félix. A Portugal 1, Gales 0.
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3: A bola também sofre ali um desvio e isso também acabará por ter influenciado a abordagem mais difícil do guarda-redes.
0: Nuno Coelho, 1-0, Portugal a conseguir adiantar-se no marcador depois de ter sofrido ali 6, 7, 8 minutos para conseguir perceber como podia contrariar esta equipa de Gales.
4: Sim, na verdade foram esses primeiros 5 minutos, Paulo, em que Portugal não foi superior, onde não conseguiu numa fase inicial acertar, é isso mesmo, as marcações e a maneira como se estava a posicionar o País de Gales. Depois Portugal assumiu o controle da partida, um outro momento onde poderia ter feito gol, já o tínhamos dito, e depois acaba por aparecer aqui o gol através do Félix, em zona central, em zona, eu não vou dizer nova, porque ele joga bastante bem naquela posição e com o Jesus jogou sempre ali, mas é na verdade onde o Félix pode render mais. É um jogador que tem muito golo, tem muita capacidade e facilidade para ferir o adversário. A bola bate no Ben Davies e por isso trai o Danny Ward, o guarda-redes do País de Gales, mas 1-0 para Portugal, e eu acredito que este golo traga ainda mais confiança e tranquilidade à seleção portuguesa.
3: E no outro jogo do grupo de Reduz a Dinamarca, gol de Damsgaard, está muito animado em Oslo, agora 25 minutos, Noruega 2, Dinamarca 1.
0: Está animado em Oslo e estará seguramente em algum friozinho, portanto convém o José Pedro Pinto ir agasalhado para a capital da Noruega, coisa que aqui, Walter, não vale a pena, não é?
1: Não, está um calor de ir para a praia.
0: Está, sim senhora, como diria essa de Queiroz, está um calor de ananases. E estamos no final de setembro, 25 minutos na primeira parte, Portugal a vencer por 1-0. Agora a queixar-se ali o Pedro Neto, que houve ali uma mãozinha marota por parte da Jay da Silva. A bola vem aqui para o lado direito, Neco Williams, a deixar ali no corredor central, a entregar o ouro ao bandido. A bola vai para Vitinha, depois do corte ali de Renato Veiga. Ronaldo ali a dar uma volta sobre si próprio, depois a complicar e a entregar a bola para David Brooks. A sair a jogar a equipa do País de Gales, a fechar de imediato ali o Ruben Neves. A bola tem que vir um bocadinho mais para trás para a Shen a fazer uma abertura lá para o Jay da Silva, e Jay da Silva a deixar mais atrás em Ben Davies. A Ben Davies vai caminhando agora a entregar aqui para o lado direito para Neco Williams, a pressão de imediato por parte de Bruno Fernandes. A bola vem ali para trás para Cabango a jogar com Danny Ward. Lá está o guarda-redes do País de Gales a meter lá no corredor esquerdo, a adiantar agora o Ben Davies, a deixar depois ali à sua frente em Ampadu vai caminhando, soltou para um companheiro, vem agora a descer a equipa do País de Gales, a bola ali para o lado esquerdo, a abertura lá para o David Brooks, assim o Jay da Silva, a deixar ali no corredor central, tenta dar ali de primeira a recuperação da seleção nacional, não senhor, a bola vai ainda para David Brooks a picar lá para dentro da grande área, aparece ali agora o Ruben Neves, e a bola a sobrar depois para o guarda-redes Diogo Costa. Lá está, Diogo Costa, volta a agarrar a bola e com as mãos a meter aqui do lado esquerdo.
1: Mas não conseguiu o Ruben Neves fazer o corte, acabou por Diogo Costa gritar bem alto, a dizer é minha, e foi ele que agarrou e depois, como dizes, lançou para a esquerda para Nuno Mendes. Tenta Portugal construir um lance de ataque.
0: Lá vai a locomotiva, que é o João Cancelo, a deixar depois em Pedro Neto a vir agora mais para o meio, pode encerrar ali o remate, está na zona central, faz a abertura para a esquerda. A bola vai já para Nuno Mendes, parou ali um bocadinho, tinha a desmarcação de Bruno Fernandes, a ideia era boa. Era boa, sim senhora, mas foi com muita força e a bola surou para Danny Ward.
1: O Pedro Neto fez uma paralela à linha de grande área, à procura de espaço para conseguir rematar, não conseguiu, deu mais na esquerda em Nuno Mendes, que depois tentou servir o Bruno Fernandes, mas o passe não saiu bem.
0: Não saiu, não senhor, e a bola está em Ampadu dentro do grande círculo, a jogar depois ali com o David Brooks, dá para trás, dá para um companheiro que é o Ampadu, lá está Ampadu a pisar a bola, a deixar depois em Ben Davis, este a empurrar lá para a esquerda, a bola é devolvida na direção de Ben Davis, a deixar em Cabango, a Cabango agora ali a recuar, o passe de Ampadu, lá está o central que joga no Swansea, a dar ali pé esquerdo mais para a frente, a Portugal vem a pressionar os seus adversários, a obrigar a equipa a cometer erros, e agora aparece ali uma falta a ser cometida por Renato Veiga, livre para a equipa do País de Gales, mais ou menos a meio do seu meio campo, lá está o livre já marcado ali por Sheehan, a Sheehan a deixar depois em Ben Davis a pisar a bola, está à procura da desmarcação de alguém, dá rasteiro, deu ali para a sua frente na direção de Comas, e aí depois há ali, não um, mas dois jogadores do País de Gales que estão ali estampados no
1: relvado. E eu acho que o Renato Veiga arriscou sem necessidade nenhuma, é ele que faz as duas faltas, de resto
0: está,
1: eu acho,
0: farto de distribuir fruta,
1: é isso,
0: Walter,
1: que eu ia dizer, ele já fez aí pelo menos 5 faltas clarinhas, o Rubén Dias acho que ainda nem fez nenhuma falta, e esta última entrada aos pés do adversário é perigosíssima, podia levar ali um cartão amarelo sem necessidade nenhuma, que o jogo está tranquilo.
0: Ó Nuno Coelho, é isso mesmo, não há necessidade nenhuma de os jogadores se amarelarem, porque os grandes compromissos ainda virão no domingo há um e depois de hoje 8 dias há outro. Esses sim, bastante complicados.
4: Sim, mas é como vocês diziam, o Renato está farto de molhar a sopa, como se costuma dizer no futebol. Já fez várias faltas, quase sempre de costas. A verdade é que o País de Gales tem jogadores, o Brooks, o Johnson e o Leos Kuma são jogadores rápidos na frente, e o Renato parece-me que tem tido essa intenção de nunca os deixar virar, mas tem feito realmente faltas a mais.
0: Olha, por falar em faltas, agora foi a vez de Ben Cabango aparecer ali, dar um chega para lá no jogador de Portugal, e é pontapé livre marcado por Ronaldo. A deixar em Vitinha, Vitinha lateraliza para a esquerda para Nuno Mendes, faz um compasso de espera, dá para trás, dá para Vitinha, o bicampeão europeu, a jogar depois com Renato Veiga, a vir ao jogo da esquerda lá para o lado direito, na direção de Rubem Dias, a deixar depois em Cancelo. A Cancelo tem ali, a Cancelo está a jogar agora mais por dentro. O passe há pouco era para Pedro Neto, a bola vem para trás para Renato Veiga, Renato Veiga a deixar aqui do lado esquerdo, vai-se ensaiando a ola mexicana aqui no estádio de Alvalade, a bola está ali no pé direito de Bruno Fernandes, há ali ainda um toque de um homem de Galo, sobrou depois para Vitinha, joga para trás na direção de Ruben Neves, mete lá do lado direito, agora Cancelo a combinar depois ali com o Pedro Neto, este vem para trás, meia hora, estamos com meia hora no estádio de Alvalade em Lisboa, vamos carimbar esta emissão da RTP Antena 1, mas primeiro vou nesta jogada de ataque da Seleção Nacional, a bola para Cancelo, cruzamento à procura de Ronaldo, saiu muita força e a bola bate sobre a linha final e acaba por transpor e por sair, é pontapé de baliza para o País de Gales, meia hora, estamos com 30 minutos esgotados em Alvalade, Portugal a vencer por 1-0 desde o minuto 22, a Portugal 1, marcou João Félix, Gales 0.
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3: Outro jogo do grupo mantém-se a vantagem da Noruega, 2-1 diante da Dinamarca. Frederik Alsnes é lateral esquerdo neste encontro.
0: O homem é pau para toda a colher, como se diz em bom português. Pontapé de canto para a Seleção Nacional. Outra vez Félix ali naquele corredor central a tentar a sua sorte.
1: A fazer ali uma boa combinação e a ser Félix a finalizar. A bola a passar ao lado do poste, mas antes tinha desviado num jogador do País de Gales e por isso dá canto. Daquele lado bate sempre Bruno Fernandes, levanta o braço direito.
0: Lá está Bruno Fernandes, bota as cor de laranja, vai levantar, levantou a pé direito para o primeiro poste. Bola passou ali por toda a gente, ao corte. E protestam os jogadores de Portugal, mas é canto. Eu não sei o que
1: pede
0: é que eles
1: uma mão. O Vitinha pede uma mão ao árbitro, à VAR, portanto há possibilidade de revisão deste lance.
0: Soren Storks é o VAR alemão desta partida.
1: E eu não sei se já há indicação para ser batido o canto.
0: Já, portanto, não há nada.
1: Está tudo bem. Canto para Portugal no corredor direito.
0: Lá está preparado para levantar a seleção nacional portuguesa. Bola batida ali para o coração da grande área. Afasta a seleção do país de Gales. É por intermédio de Comas, na recuperação de Portugal. Mas há ali uma falta cometida por...
1: Eu acho que foi o Pedro Neto para
0: exatamente,
1: travar o contra-ataque.
0: É o Pedro Neto que vem ali ao meio.
1: Há ali uma mãozinha porque o jogador do País de Gales tentou levantar a bola para... Não foi para passar por cima, mas foi para passar ao lado do Pedro Neto. E ele, para cortar o lance logo ali, o mal pela raiz, tocou a bola com o braço.
0: A bola está no lado esquerdo, o Jay da Silva. Lá está o Jay da Silva a tentar sair dali, mas não lhe permite depois uma seleção nacional de Portugal por intermédio de Pedro Neto. A tentar ali encerrar uma jogada, uma combinação de dois jogadores, a equipa de Gales era Comas. A recuperação depois a acontecer por parte de Renato Veiga, está no corredor central, faz uma abertura para a meia direita, está ali Ruben Dias, meteu agora sobre a divisória, baixa um bocadinho para o seu meio campo o número da seleção nacional, que era o João Félix. Insiste a seleção nacional agora pela esquerda, Nuno Mendes, lá vai Nuno Mendes em alta velocidade. Nuno Mendes é um slalom gigante, parece que está a descer ali a Serra da Estrela, ainda Cristiano Ronaldo a tomar ali, a fazer o passe, remata a acontecer de João Félix e há o desvio de... mas há fora de jogo.
1: Há um fora de jogo, o braço está levantado, o braço direito do árbitro assistente que acompanha o ataque de Portugal, mas a arrancada impressionante do Nuno Mendes.
0: Parecia o slalom gigante dos Jogos Olímpicos de Inverno, Walter.
1: É verdade, ele correu, ganhou toda a gente na velocidade, mas depois não conseguiu finalizar, a bola ainda sobrou para o Cristiano Ronaldo, mas depois estavam ali, sei lá, quase 5, 6 jogadores do País de Gales.
0: Danny Ward a jogar depois com Cabango, a devolver outra vez para o guarda-redes do Wrexham, está ali na zona limite da sua grande área, ou quase na zona limite da sua grande área. Wrexham, que tem uma história que se cruza com o futebol português. É preciso não esquecer que em 1986 foi o primeiro adversário do Porto quando ganhou a Liga dos Campeões. Atenção, a bola está ali em Bruno Fernandes, tirou um cruzamento, atenção, recolhe, vai ali para mais outro cruzamento, o jogador da seleção nacional da portuguesa, que era o João Cancelo, afasta de qualquer maneira a defensiva de Gales.
1: Mas o lance, uma vez mais, onde Portugal conseguiu, com várias unidades, chegar perto da baliza do País de Gales, não conseguiu, foi depois finalizar junto à baliza.
0: Pedro Neto a jogar ali mais para o corredor central, a bola está em Renato Veiga. A Veiga a deixar depois em Ruben Neves, atenção, vai lá, bola, falta, senhor árbitro, claro que é falta, ali a bater agora o número 4, Ben Davies. Já se preparava para se virar o João Félix e para ficar em posição catita para atirar à baliza. Levou ali um toque, é um pontapé livre em posição frontal à baliza de Danny Ward. Atenção aos de Cristiano Ronaldo.
1: Eu acho que estará ali mais ou menos a bola junto à zona onde Félix rematou para o golo, que vai fazendo a diferença no marcador. Só que agora é um lance de bola parada, é um livre quase em zona frontal, um bocadinho descaído para o lado direito. É Cristiano Ronaldo que está junto à bola e também Nuno Mendes. Eu arrisco várias fichas, será CR7 a finalizar.
0: É, está ali naquela posição que ele celebrizou de pernas abertas. Nuno Mendes também a tirar ali as medidas à bola. O árbitro da partida anda ali a corrigir a posição de Gales. Atenção, atenção! Alô, alô! Pode ser o segundo gol de Portugal. Está ali Cristiano Ronaldo, está também o Nuno Mendes. Há ali três homens numa barreira de Portugal para confundir. Ronaldo vai bater, bateu! A bola é desviada pela barreira. A bola vai sobrar depois ali para Cancelo, ali do lado direito, recolhe Cancelo, deixa no corredor central, bola para Nuno Mendes, vai fazer a abertura para a esquerda, dá para Vitinha a encostar para Bruno Fernandes, a Bruno Fernandes joga para trás para Vitinha agora a rodar o jogo da seleção nacional, deixa ali no corredor central em Ruben Neves, vira lá para o lado direito, recolhe o João Cancelo, o Pedro Neto anda ali de um lado para o outro, mas em terrenos mais interiores. Esta permuta é difícil para quem defende. A bola está ali depois em Renato Veiga a deixar depois em Ruben Neves, vai caminhando o Neves, a deixar em Cancelo, a Cancelo para Neves, este a encostar agora para o Pedro Neto, a Pedro Neto pode puxar para a linha de final, tira um adversário de caminho, vai tirar agora ao segundo, atenção, João Cancelo, tira cruzamento, Ronaldo tirou ao lado! E o estádio! Ronaldo rematou ao lado, o estádio quase que vem abaixo, Walter!
1: Mas há uma explicação, Paulo, é que atrás da outra baliza de Diogo Costa dava a ilusão de que a bola tinha entrado, por isso é que deste lado houve esse bruá a acreditar que Cristiano Ronaldo tinha conseguido fazer o segundo gol para Portugal, mas não, a bola foi ao lado depois de uma finalização com o pé esquerdo.
0: Ah, está a bola batida para o ataque da seleção de País de Gales. Nuno Coelho, como estás a ver a prestação da seleção nacional nesta partida frente a Gales?
4: Bem, Portugal neste momento tem o controle do jogo, várias oportunidades ao longo da partida, muita gente dentro da área nos momentos de cruzamento, ativos principalmente os jogadores da frente. Acho que, na verdade, e neste sistema, aquele que está mais desaparecido do jogo dos da frente é claramente o Bruno Fernandes, porque acaba por descair mais para a esquerda e não tem tanta influência no jogo ofensivo de Portugal. Mas de resto acho que é uma primeira parte, 37 minutos de praticamente domínio absoluto da seleção portuguesa, com exceção dos primeiros 5 minutos.
0: Lançamento para Neco Williams, lá direito, a deixar depois ali num dos médios mais recuados. A recuperação por parte do meio campo de Portugal. Apareceu ali o Vitinha com a ajuda de Renato Veiga. A bola sobrou depois para Ruben Neves. Ruben Neves a deixar e a meter ali para João Cancelo. Cancelo de primeira para Ruben Dias. Este a encostar para Vitinha. Baixou ali um bocadinho aqui sobre o lado esquerdo. Meteu para a esquerda, colado à linha lateral. Está ali o Nuno Mendes. Tenta passar depois por Neco Williams. Afasta a defensiva do País de Gales, a bola outra vez para Nuno Mendes, mas há ali uma falta cometida sobre Neco Williams, já dentro do meio campo de Portugal, livre para o País de Gales.
1: Foi uma falta cometida por Nuno Mendes sobre um jogador do Nottingham, ele que foi treinado até por Nuno Espírito Santo e também por Vítor Pereira o ano passado, mas depois mais aparatosa foi a queda, mas felizmente está tudo bem.
0: Está, sim senhor, e a bola está em Ampadu a meter ali para um número 17, que é o Jordan James, que tem andado um bocadinho desaparecido da partida. A bola está atrás em Danny Ward fora da sua grande área, dentro do meio círculo, a passo longo, olha para a saída de cabeça de Diogo Costa. Era Jordan James, estava a dizer que o homem andava desaparecido e ele apareceu de imediato. Insiste a equipa do País de Gales aqui pelo lado direito do seu ataque. A bola está ali em David Brooks, a Brooks a meter para Neco Williams, a devolver para Brooks. Está organizada já a defensiva de Portugal, atenta ali o Sheehan, recuperação da seleção nacional, e a bola vai para o Bruno. Aparece agora ali o Cristiano Ronaldo a jogar para trás, para o Nuno Mendes. Nuno Mendes da esquerda mais lá para a direita, é para Ruben Dias. Ruben Dias a deixar depois ali em João Cancelo, a desmarcação lá no corredor, vai ali para o Pedro Neto. A Pedro Neto tem o Jay da Silva à sua frente, lá está Pedro Neto em simulações, mete no corredor central, atenção, bola para Ronaldo, rematou com pouca pólvora e a bola vai para o guarda-redes Danny Ward. Pouca ou nenhuma pólvora neste remate,
1: e ele fica desesperado, o Cristiano Ronaldo, porque este era um lance, digo eu, para Cristiano Ronaldo seria um lance teoricamente fácil, mas atenção, porque o mau estado do relvado pode explicar em parte, até porque ele já chutou no ar duas ou três vezes, bateu com o pé no relvado. Eu fico com a ideia que terá sido traído ali por qualquer tufo de relva ou qualquer coisa do género, que dificultou a tarefa de Ronaldo, que parece solto de marcação, descaído para a esquerda, rematou com o pé direito, mas fraco e fácil para o guarda-redes Danny Ward agarrar.
0: Estamos a 5 minutos de chegarmos aos 45. Portugal a vencer por 1-0 desde o minuto 22, desde mais ou menos meio da primeira parte. Golo marcado por João Félix. Foi o golo número 13 de João Félix na sua história na seleção nacional. A bola está em Ruben Dias. Ruben Dias a entregar depois para João Cancelo. Pedro Neto, aliás. A Pedro Neto colado à linha lateral. A desmarcação agora de Cristiano Ronaldo. A recepção não foi a melhor e estava fora de jogo.
1: Estava em posição adiantada, o árbitro manda jogar para não perder tempo, mas é um passe vistoso do Pedro Neto, mas adiantado relativamente à linha defensiva, o Cristiano Ronaldo.
0: A bola está em Cabango a adiantar, meteu ali para Sheehan, este a meter depois para Cabango aqui no corredor direito, atenção, passa ali para um adversário, não passa pelo segundo, Bruno Fernandes a conseguir ganhar, e a bola vai já para Vitinha. A Vitinha dentro do grande círculo joga ainda no seu meio campo, faz uma abertura lá para o lado direito, é para o Pedro Neto, a Pedro Neto a devolver para o Vitinha, a pôr um bocadinho de calma no jogo agora, Vitinha, a temporizar. Estamos a aproximar-nos do intervalo, a bola está em Veiga, Renato Veiga a adiantar, meteu para Bruno Fernandes, dá para trás, dá para o Nuno Mendes, faz uma variação da esquerda para a direita, mas nem com o escadote lá, nem com a escada mais gires dos bombeiros lá conseguia chegar.
1: Pois não, porque a bola foi muito alta, ele ainda levantou os braços, saltou, mas nem assim conseguiu agarrar a bola, também seria falta, é claro, mas a bola ia muito, muito alta.
0: A bola está em João Cancelo, João Cancelo ali a conseguir superiorizar, só o homem do País de Gales a deixar mais atrás em Renato Veiga. Renato Veiga a meter depois aqui para a meia esquerda, está ali a recolher agora o Bruno Fernandes, dá de primeira, dá para Vitinha, virou-se para o meio campo contrário, Cristiano Ronaldo primeira, dá ali para trás, a meteu já para o Nuno Mendes, Nuno Mendes a jogar de forma mais recuada, atenção, a grande abertura agora para o Pedro Neto, vai ali recolher junto à face lateral da grande área, encara o seu adversário, grande corte de DJ da Silva a ceder pontapé de canto, na altura em que ia passar o jogador do Chelsea, DJ da Silva deu-lhe um toquezinho, a bola sai pela linha, final é canto para Portugal.
1: Grande corte do jogador do Coventry, dá canto para Portugal, daquele lado bate o Ruben Neves, lance para ser batido pelo Internacional Português do lado direito do ataque.
0: Lá está Ruben Neves, preparado para bater, jogador de 29 anos a cumprir a internacionalização número 70, bateu ali para o primeiro posto, afasta a defensiva de Gales, a bola vem sobrar depois ali mais no meio para Cancelo, lateraliza lá para Ruben Neves, atenção, sai ali cruzamento lá para dentro da grande área, afasta depois Jay da Silva, completa o alívio, número 7 David Brooks, insiste ainda Portugal, a bola está ali em Renato Veiga, bomba para a bancada, isto não foi uma bomba, foi daquelas bombinhas de carnaval, rebentou, mas rebentou na bancada.
1: E abre os braços Jorge Jesus a perguntar o que é que é isso, o que é que é isso?
0: E tem toda a razão, não há de facto nenhuma dúvida. Lá está o pontapé de baliza para ser marcado por Danny Ward, guarda-redes de 33 anos, ele que é o habitual suplente no Wrexham. A bola batida para a sua frente de ataque, aparece ali o corte de cabeça de Renato Veiga. A bola sobra depois ali para Vitinha, dá para trás, atenção, meteu aqui para Cristiano Ronaldo. Consegue evitar que a bola saia, tenta ali passar por um adversário, acabou por perder a bola. Insiste ainda na Brooks, aparece ali agora a recuperação por parte de Renato Veiga. A deixar depois em Vitinha, organiza a casa, Vitinha joga ali para trás, dá para Ruben Dias. Este a deixar depois em Cancelo. Cancelo a meter no corredor central, aparece ali Ruben Neves, dá para trás, dá para o Ruben Dias, este a deixar em Veiga, Veiga tirou o adversário de caminho, bem, agora ali com uma bela finta, a deixar depois em Ruben Dias a trabalhar para João Cancelo, aproxima-se o final da primeira parte, Portugal está a vencer por 1-0 neste jogo da estreia da Liga das Nações, temporada 26-27, grupo 4, lá vem caminhando agora o Renato Veiga, ali à entrada do meio campo contrário, soltou depois mais para o meio, é para o Vitinha, invade o meio campo contrário, combina depois com Cristiano Ronaldo, faz uma abertura ali para o Ruben Dias, Ruben Dias a lateralizar, atenção, aparece agora o Cancelo a jogar depois com o Pedro Neto, a Pedro Neto e Cancelo, agora é o João Félix, vai para a linha de cabeceira, vai tirar cruzamento, faz ali o túnel ao seu adversário, Jay da Silva a conseguir recuperar, a lateralizar depois para um companheiro e este a meter mal, de primeira bola para fora, lançamento para Portugal do lado direito.
1: E lançamento que será feito por João Cancelo.
0: Lá está João Cancelo.
1: Olha, deixa para o Pedro Neto só para me enganar.
0: Exatamente. Pedro Neto ali a jogar para trás na direção de Ruben Neves, a deixar depois ali em Renato Veiga, adiantou meter no meio campo contrário para e final. Não há tempo de compensação final da primeira parte no Estádio Ideal Alada em Lisboa. O árbitro da partida, Donatas Ramsas, manda toda a gente para os balneários. A Portugal está a bater a equipa do País de Gales por 1-0, golo de João Félix, tudo calmo e tranquilo na saída, Walter.
1: E Jorge Jesus foi dos primeiros a recolher aos balneários, muito provavelmente para preparar os reajustes que quer fazer, as chamadas de atenção que quer fazer à equipa, isto porque neste primeiro tempo, e apesar da vantagem, Jorge Jesus mostrou alguns momentos de profundo desagrado.
0: Nuno Coelho, vamos lá então à tua análise, esta na primeira parte, Portugal começou um bocadinho coxo, passa a expressão, ali 5, 8 minutos para conseguir ferir de como as coisas estavam e podiam ser ultrapassadas, depois a partir daí foi um jogo de sentido único.
4: Sim, sentido único, muitos remates, 13 remates, 61% de posse de bola para Portugal, por isso os dados são bem claros daquilo que foi a superioridade da seleção portuguesa frente a um País de Gales que entrou personalizado e com essa capacidade de ter a bola e de pôr Portugal a correr durante 5, 10 minutos. A partir daí a seleção portuguesa assentou, conseguiu pressionar a equipa do País de Gales de forma mais agressiva e começaram a pouco e pouco a surgir as oportunidades de cantos, de remates, um ou outro remate do Cristiano, o Félix em zona central a jogar bem ao lado do Cristiano Ronaldo, com muita capacidade também para finalizar e para olhar para a baliza, e Portugal tomou conta do jogo a partir do minuto 10. O gol do Félix aparece aos 22 e a partir daí praticamente Portugal não saiu mais do meio campo ofensivo. Primeira parte absolutamente sentido único, com alguns jogadores, nomeadamente o Félix em destaque. Destacaria aqui pela negativa, ou quando eu digo pela negativa, menos em jogo, Bruno Fernandes e Vitinha, que também teve muito pouca capacidade para pegar no jogo como é habitual.
0: Obrigado, Nuno Coelho, comentador da RTP Antena 1, neste Portugal 1, País de Gales 0, para além do gol marcado por João Félix aos 22 minutos. Foi o gol número 13 da história de João Félix na Seleção Nacional, que já tem 58 capítulos, João Gomes Dias, já contando com o de hoje.
3: É mesmo, já vamos voltar até ao estádio de Alvalade para acompanharmos a segunda parte desse encontro, que para já dá vantagem à equipa de Portugal por uma bola a zero com o tal gol de João Félix. No mesmo grupo e também já em tempo de intervalo, a Noruega está a vencer a Dinamarca por 2-1. A equipa norueguesa, que tem Fredrik Austnes a titular, do lado dinamarquês Victor Froholt está também no 11 inicial. Noutras partidas desta Liga das Nações, temos já em tempo de intervalo Sérvia 1, Grécia 0, e perto de terminar a primeira parte, Países Baixos 0, Alemanha 1. Para já na estreia de Jürgen Klopp, a formação germânica na frente, gol marcado por Félix Nemetscha. Vamos olhar também para outros resultados de outras ligas da Liga das Nações mais à frente, bem como falar dos sub-21 que amanhã vão defrontar a Bulgária na fase de qualificação para o Campeonato da Europa.
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3: Mas para já, quando são 8 horas e 35 minutos no continente e na Madeira, 7:35 nos Açores, avançamos para uma síntese de notícias, edição da jornalista Cláudia Godinho.
5: Luís Montenegro propõe uma reflexão sobre o mecanismo do preço do petróleo. A sugestão foi dada na intervenção do Primeiro-Ministro na Assembleia Geral das Nações Unidas. Luís Montenegro disse que a crise dos combustíveis é insensata e má para todos e é preciso uma medida a nível global.
6: A crise energética e a escalada do preço dos combustíveis que enfrentamos devido a conflitos internacionais afetam todos os nossos povos. Todos mesmo são prejudicados. Não há nenhum país que seja imune. Tem impacto económico e social grave e estão já a ter consequências indesejáveis. Para todos nós e também para as partes mais diretamente envolvidas. Esta é uma crise insensata porque é má para todos. E nós temos de acabar com esta espécie de masoquismo coletivo. E temos de o fazer rapidamente para encerrar este capítulo, que é um capítulo que gera um prejuízo para todos.
5: Luís Montenegro discursou depois do primeiro-ministro de Israel. Montenegro apelou ao fim da tragédia humanitária no Médio Oriente e insistiu ser necessário caminhar para uma solução de coexistência de dois Estados, Israel e Palestina. José Luís Carneiro acusa o Chega de tentar legislar matérias que são da competência do governo. Esta tarde foram chumbadas todas as 14 propostas para mitigar o aumento do custo de vida. André Ventura apelou ao PS que fizesse aprovar as propostas para baixar o IVA nos combustíveis e nos produtos alimentares, em troca de viabilizar um projeto de resolução dos socialistas. Mas nenhuma das propostas acabou por ser aprovada. Em Almalagueza, em Coimbra, um incêndio continua a lavrar uma zona de floresta. No local estão mais de 400 bombeiros. O repórter da Antena 1, Joaquim Reis, traz-nos as últimas informações a partir do terreno.
7: O incêndio de Almalagueza está com um bom prognóstico. Duas das três frentes já estão controladas. Conosco o vereador da Proteção Civil Coimbra, Ricardo Lino. Com o abaixamento da temperatura, os senhores estão neste momento mais descansados?
8: Sim, foi um grande susto, mas de facto, com o abaixamento da temperatura, do aumento da umidade e também já do domínio de duas das frentes, a perspectiva para nós é que de facto durante as próximas horas esteja completamente dominado, completamente dobrado o incêndio e que amanhã esteja reposta a normalidade.
7: Normalidade ansiada pelas gentes de Almalagueza, que durante toda a tarde de hoje viram com preocupação a progressão das chamas. São mais de 400 bombeiros, mas que, com a temperatura a dar uma ajuda, tem esperança de resolver este incêndio durante a madrugada.
5: este incêndio que deflagrou às 3:30 da tarde em Coimbra. Os municípios da área metropolitana de Lisboa contestaram hoje, de forma unânime, o sistema de embalagens Volta. O Conselho Metropolitano de Lisboa esteve reunido hoje e considera que o sistema Volta não está a funcionar. Os 17 municípios garantem que o Volta tem efeitos sociais e ambientais nefastos e defendem uma revisão urgente deste sistema. Carlos Moedas lidera o Conselho Metropolitano de Lisboa e voltou a pedir que o sistema Volta fosse redesenhado.
3: Foi uma síntese de notícias com a edição da jornalista Cláudia Godinho. Daqui a pouco vamos voltar ao desporto.
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3: Estamos de regresso à emissão do Desporto, aqui na Antena 1, em simultâneo com outras antenas da Rádio Pública Portuguesa e, claro, dezenas de estações emissoras espalhadas pelo mundo que se ligam ao som da nossa rádio para acompanharmos o duelo entre Portugal e País de Gales. Estamos no arranque da Liga das Nações, 26-27. Para já, em tempo de intervalo, Portugal está a vencer em Alvalade por 1-0. Vale o gol marcado por João Félix. Para o mesmo grupo, a Noruega está também na frente, em casa, em Oslo, 2-1 diante da Dinamarca. Para amanhã as atenções estão centradas na seleção de sub-21, que vai continuar a jogar na qualificação para o Campeonato da Europa. Depois de um percurso praticamente imaculado e de um primeiro lugar no grupo, segue-se o jogo diante da Bulgária, que será realizado amanhã às 4:30 da tarde, nos arredores de Plovdiv, na cidade de Pazardzhik. Hoje fez a antevisão o selecionador Luís Freire, que revela a importância deste duelo diante dos búlgaros.
21: É um jogo chave também para nós a nível daquilo que temos para a qualificação para o europeu. Sabemos que é um passo importante, não acredito que seja decisivo, mas importante sim, e temos principalmente ter a fome e a energia que temos tido nos jogos, também se calhar mais ainda porque o adversário assim vai exigir, mas tenho a certeza que eles vão estar muito motivados para garantir já 3 pontos e ver o que é que isso nos dá.
3: Intensidade é também uma palavra de ordem no vocabulário de Luís Freire para abordar este que será o 8º encontro de qualificação. Recordo que Portugal tem 7 jogos, 6 vitórias e 1 empate.
21: A Bulgária é uma equipa muito agressiva, intensa, trabalhadora em campo, que sai bem no contra-ataque, mas fecha-se bem, não tem sofrido muitos golos. Nós temos de ser muito agressivos também, muito intensos, fortes nos duelos, porque o jogo vai ser também um jogo de duelos. E depois, do ponto de vista ofensivo, temos que ser muito dinâmicos, pôr muita gente na área também, ter uma dinâmica forte a criar movimentos na linha defensiva adversária, ter uma capacidade de reação forte à perda, mas principalmente temos que tentar ao máximo criar oportunidades e ser muito resilientes, persistentes para conseguir furar a defesa da Bulgária, e acredito que com a qualidade que temos individual e com a dinâmica também coletiva podemos fazer golos aqui.
3: Entre os vários jogadores de Portugal está Mateus Fernandes, o médio do Tottenham, também falou e não tem dúvidas de que a Bulgária, apesar de estar bem abaixo na tabela classificativa, neste grupo de apuramento, pode criar dificuldades.
22: Sabemos que é uma equipa que vai trabalhar muito
10: muito naquilo que é o contra-ataque, talvez muito aquilo que foi o jogo em casa, uma equipa que vai acabar por defender, explorar esses contra-ataques, as bolas paradas, mas dos vídeos que temos visto, da análise que temos feito à equipa, eu acho que o jogo vai ser muito por aí. Estamos preparados para reagirmos à perda da bola, esquemas táticos e algo que eles também são muito fortes por ser uma equipa muito alta, mas eu acho que o mais importante é focarmos em nós. Temos zero golos sofridos, temos muitos golos marcados, sabemos a qualidade que temos na equipa, a qualidade individual e coletiva, e portanto é muito por aí focarmos naquilo que podemos controlar e o que é que podemos melhorar também.
3: Bulgária, Portugal, no Sub-21, marcado para amanhã às 4:30 da tarde.
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3: Ainda no futebol começaram a sair os castigos do Conselho de Disciplina da Federação Portuguesa de Futebol ao clássico entre Porto e Benfica, mais de 26 mil euros é aquilo que os Dragões vão ter de pagar, e em causa está sobretudo o arremesso de alguns objetos para o relvado e em concreto um dos que acabou por acertar em cheio em Ricardo Rocha do Benfica. Teremos ainda uma nota breve antes de voltarmos ao Alvalade para o triatlo, uma vez que Dinis Ferreira, o triatleta português, hoje em Pontevedra, na Galiza, em Espanha, conseguiu arrebatar a medalha de prata na prova de júniores. Ele que, apesar de ter subido ao segundo lugar do pódio, até queria mais.
12: Estou bastante contente. Ainda não fiquei com aquele bichinho de ter ficado quase em primeiro, mas acho que vai cair e não estou 100% contente. Acho que pode ser um boost muito grande para ter mais motivação e confiança no trabalho que estou a fazer.
3: Grande esperança portuguesa no domingo na corrida de elites masculina. Vasco Vilaça, grande candidato a poder arrebatar o título mundial. Antena 1 lá estará para lhe contar tudo.
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3: Agora vamos lhe contar tudo do que resta do Portugal-País de Gales. Vamos voltar a esse encontro no estádio José Alvalade. É o arranque da Liga das Nações. É também o arranque de Jorge Jesus como timoneiro da Seleção Nacional. Recordo que hoje o trabalho também está nas redes com a Maria de Saimelo. Quanto ao som é cuidado pelo Francisco Lemos. A reportagem do Walter Madureira, comentários de Nuno Coelho, relato do Paulo Sérgio. Esta é a equipa da Antena 1 que nos vai trazer agora aquilo que se vai passar na segunda parte desse Portugal 1, País de Gales 0.
0: Cá estamos para a segunda parte deste jogo. Portugal a entrar com o pé direito. E agora é a vez de termos aqui os telemóveis a iluminarem este céu aqui de Alvalade, Walter Madureira.
22: Era lançado esse repto aos adeptos para ligarem as lanternas dos telemóveis ao som da música para cima e para baixo, para acompanharem também esse ritmo. E foi uma forma de fazer passar este tempo de intervalo com os adeptos muito entusiasmados com este desempenho da equipa portuguesa e, mais do que o desempenho, com o resultado e com esse golo marcado por João Félix, vai fazendo toda a diferença no marcador.
0: É, os jogadores de Gales estão nesta altura a subirem ao relvado. Houve ali muita gente em aquecimento. Vamos ver se há ou não alguma alteração. Deixa-me contar. 1, 2, 3, 4, 5, 6, 7, 8, 9. Vamos ver, porque faltam dois jogadores. Nuno Coelho, o que pode fazer a seleção portuguesa, ou o que deve fazer a seleção portuguesa nesta segunda metade do desafio?
23: Eu acho que, essencialmente, o que deve tentar fazer é manter aquilo que foram os 40 minutos da primeira parte, após os 5 minutos iniciais, e onde Portugal foi capaz de ter bola no meio campo ofensivo, de ter algumas oportunidades de gol, de olhar para a baliza. Ou seja, não foi como é alguns momentos. Portugal também tinha uma posse de bola muito passiva, sem olhar para a baliza. Não, Portugal hoje a ter vários momentos de finalização.
0: Olha, por isso... não há alterações na seleção do País de Gales. Mantém-se todos aqueles que iniciaram a partida. Faltava ali o Lewis Comas, o número 9, mas já está de regresso.
23: Sim, em relação ao País de Gales, aquilo que já tínhamos falado, alguma fisicalidade da equipa do País de Gales. Na verdade, mais faltas até para Portugal, 7 faltas para Portugal contra 4 do País de Gales. Isso é um dado que eu gosto sempre de assinalar, porque é sinal que Portugal, a espaços, foi reagindo logo à perda de bola, e isso muitas das vezes é necessário, uma falta para parar logo uma saída rápida do adversário. A grande dificuldade que eu acho que Portugal tem é mesmo essa falta de agressividade no momento defensivo, porque quando defendem todos juntos e quase num homem a homem, Portugal torna-se forte. Se baixar o ritmo nesse momento, acaba por ser fácil para o País de Gales ter essa circulação de bola, e isso foi acontecendo a espaço. Talvez esse o ponto mais negativo da exibição de Portugal nesta primeira parte.
0: É, regressaram também os jogadores de Portugal e Walter. Não há alterações nem de um lado nem do outro, portanto mantém-se tudo na mesma.
1: Deixa-me até dizer que no primeiro tempo não houve nenhum jogador de Portugal em exercícios de aquecimento, e Jorge Jesus continua a apostar nos mesmos 11 que iniciaram este encontro.
0: Vai iniciar a segunda parte a equipa do País de Gales. O árbitro da partida já tem autorização, apitou, recomeçou o jogo. A Portugal está a vencer desde o minuto 22, marcou João Félix. Lá está o guarda-redes Danny Ward, passe longo, a baixar-se ali agora o Renato Veiga, e a bola a sobrar para o guarda-redes Diogo Costa. Lá está Diogo Costa com as mãos a meter ali ainda dentro da sua grande área no Ruben Dias. Vem caminhando Ruben Dias com a bola bem dominada, agora a pisar, a fazer um compasso de espera, a deixar depois ali mais atrás em Ruben Neves. Ruben Neves a virar lá para a esquerda, meteu já para Renato Veiga, devolveu para Ruben Neves. Vira o jogo aqui para a meia-direita, recolhe ali depois o Ruben Dias. Lá está o jogador do Manchester City, 81 vezes internacional pela seleção portuguesa. Tem 3 golos marcados. Vai agora descendo o Renato Veiga. Renato Veiga vira o jogo lá para a meia-esquerda. Aparece ali agora o Bruno Fernandes. Dá para trás para Renato Veiga. E Renato Veiga ainda mais para trás para o guarda-redes Diogo Costa. A Diogo Costa a deixar aqui do lado direito, a subir ali um bocadinho as suas linhas a equipa do País de Gales, e agora uma asneira de João Cancelo a entregar o ouro ao bandido. Lançamento já executado para a equipa do País de Gales, a bola está a ser jogada ali para trás para Ben Davies. Lá está o defesa do Tottenham, ele joga ou pela esquerda, ou então como central de pé esquerdo. A bola está ali em Vitinha, Vitinha dá para Ronaldo, não consegue captar, a bola sobrou depois para Cabango. A Cabango a deixar ali em Ben Davies, este a meter mais no meio, a bola está ali em Sheehan, a Sheehan a meter mal, atenção, lá vai o Bruno Fernandes, à próxima Simar-se, está para Ronaldo, Ronaldo ali em simulações, 3 homens sobre ele, ainda Ronaldo puxa, tira cruzamento, quem aparece? Ninguém! Saltou ali o João Félix, mas a bola passou-lhe a um palmo da cabeça, Walter.
1: Mas eu acho que ele nem acreditou que a bola vinha ali para a cabeça, raspou-lhe na orelha, ficou muito perto. O Cristiano ri e está incrédulo como é que não foi possível o Félix concretizar este lance. Deixa-me dar conta que estão em exercícios de aquecimento Daló, Trincão, Gonçalo Ramos, João Neves e Palhinha.
0: 4 jogadores em exercícios de... 5 jogadores em exercícios de aquecimento na Seleção Nacional Portuguesa. É preciso não esquecer que Portugal joga já no domingo na Noruega, em Oslo, frente à equipa da casa. Lá estará o José Pedro Pinto para nos trazer todas as emoções dessa partida, nesse segundo jogo desta Liga das Nações do Grupo 4. Depois é a vez da Seleção Nacional viajar para a Dinamarca para jogar em Copenhaga de hoje 8 dias, onde vai estar o Fernando Eurico. E depois, no dia 4 de outubro, Portugal a receber a Noruega. A Portugal a jogar no Estádio do Dragão. A bola está ali em Ruben Dias. Ruben Dias a deixar depois ali em Ruben Neves. Neves a bater lá para o lado esquerdo. A bola já está ali em Bruno Fernandes, a adiantar-se, a tentar depois combinar com Cristiano Ronaldo. Mas Ronaldo a meter a bola para fora. Lançamento para a equipa visitante. A bola está em Cabango a jogar com Danny Ward. A Danny Ward a bater aqui para a esquerda para Ben Davies. Aparece ali a pressão agora por parte de João Félix, também a fechar depois o Pedro Neto. João Félix, agora foi a vez de Ben Davies jogar com o seu guarda-redes Danny Ward, a tirar dali o perigo, passe longo, aparece ali o cabeceamento de Nuno Mendes, a bola vai sobrar para quem? Vai sobrar ali para o João Félix, primeira, bem jogado, a meter para o Ruben Dias, ainda o Pedro Neto ali a conseguir ganhar o ressalto, agora arrastar, atenção dentro da grande área, assistência incrível! À boca da baliza apareceu ali o Cristiano Ronaldo a conseguir tocar na bola, mas ela acabou por espirrar para a bancada. Que pena!
1: Está ajoelhado dentro da baliza. Como é que é possível? Estava tudo a começar a festejar o golo 980. Cristiano Ronaldo a 1 metro da baliza a atirar por cima. Grita-se por Cristiano na bancada, mas muitos estavam a pensar que agora estariam era a gritar pelo golo de Ronaldo. Incrível este falhanço.
0: É um falhanço incrível de Cristiano Ronaldo, Nuno Coelho. Não há como esconder. Ronaldo pode dizer que o problema é do relvado, né? Dizer que o problema é do oxigênio, dizer qualquer coisa, mas o Ronaldo, com menos uns anos, não falhava este golo.
23: Eu acho que aqui tem a ver com a abordagem, ou seja, com a abordagem do Cristiano. Parece-me que ele pode ir de cabeça, ou seja, de atacar a bola de cabeça, de se lançar inclusive para o relvado e finalizar. Acho que era a forma mais fácil, inclusive é com o pé esquerdo, como acabou por finalizar. Acho que é um falhanço, na verdade. Mas olhando aqui àquilo que é, e eu gosto de olhar sempre as coisas de forma positiva, a quantidade de finalizações que o Ronaldo já teve e que já podia ter feito golo. Continua sempre a ter muitas oportunidades para fazer ao longo do encontro. Esta aqui é um falhanço, claro, que eu acho que poderia falhar com 18 anos. Acho que aqui é um falhanço que não tem tanto a ver com a questão da idade.
0: 5 minutos na segunda parte, 1-0, Portugal continua a vencer desde o minuto 22 e Ronaldo já falhou mais um gol cantado, daqueles que o estádio estava todo preparado para dizer sim. Olha, a bola está ali agora em Ruben Dias, é deixar depois em Renato Veiga, faz uma abertura lá para a esquerda, recolhe ainda sobre a divisória, ali o Nuno Mendes joga depois com o Bruno Fernandes, dá ali para trás para Vitinha a rodar o jogo de Portugal, da esquerda mais para a direita. Ruben Dias, passe longo a bater ali para o Pedro Neto, aparece o corte de cabeça de Ben Davies pela linha lateral, é lançamento para a seleção nacional. A bola está já, ou estava nas mãos ali de João Cancelo, jogou ali para trás, João Cancelo tentou passar para o adversário, toque, lançamento outra vez para a seleção nacional
1: e para Cancelo na direita mesmo junto a Jesus.
0: Lá está João Cancelo literalmente à direita de Jesus, foi isto que disseste, não foi?
1: Foi.
0: Olha, a bola está, e à direita de Jesus está Deus, João de Deus, o adjunto de Jorge Jesus, João de Deus, que é meu conterrâneo, é de Setúbal. Olha a bola batida, atenção, pode ali, saltou depois Pedro Neto e ganhou pontapé de canto.
1: Sim, ele cabeceou para trás para tentar servir o João Félix, a bola bate no jogador de País de Gales, sai pela linha de fundo, é canto no corredor direito. E sempre para o Ruben Neves.
0: Lá está Ruben Neves preparado para bater este pontapé de canto. Sobem as torres da seleção nacional. Ruben Dias, também Renato Veiga. Lá está o número 21. Vai bater, bateu. Pé direito lá para dentro da grande área. Remate! A bola ficou ali à espera do guarda-redes Danny Ward para ficar. Até porque o remate de cabeça foi feito com pouca força.
1: Foi com pouca força. Penso que a bola ainda bateu. Ele ressaltou em alguém. Foi o Ruben Dias. E foi muito fácil para o Ward agarrar.
0: A bola está ali em Ben Davies, foi dentro da sua grande área ficar o senhor da situação, depois a jogar para trás na direção de Danny Ward, está ali junto à marca da grande penalidade, a pisar a bola, vai fazer o quê? Vai despachar para a sua frente e ataque da linha, curtinho na direção de Sheehan, a jogar ali para trás para Danny Ward, pois perante a aproximação de um jogador da seleção nacional, teve que se aplicar a fundo e atirou a bola para fora. Bem agora ao Ruben Dias, o Ruben Neves aliás, lançamento executado agora por Cancelo, dá ali para trás para Ruben Dias, rasteiro, meteu dentro do grande círculo, está ali Renato Veiga, adiantou, a dar para o Bruno Fernandes, a de primeira para Ruben Dias, e há falta descortinada pelo árbitro, estava muito perto do lance, falta sobre Bruno Fernandes.
1: Ele que agora está a sorrir e a trocar algumas impressões com o jogador, o camisola 5, o Amputado, depois de uma entrada mais feinha, livre para ser batido por Portugal, por Vitinha
0: a entregar lá para o lado esquerdo.

0: afastou a equipa de Gales e a bola vai já para David Brooks, a tentar ali passar para um adversário e não consegue, tocou a bola para a linha lateral, lançamento à esquerda para Portugal.
1: Para o bem subido Nuno Mendes fazer no corredor de esquerdo esse lançamento de linha lateral, é já a meio do meio campo defensivo do País de Gales.
0: É Nuno Mendes a funcionar praticamente como um extremo, como se dizia à mala antiga, a bola veio ali para trás na direção de Renato Veiga, a trocar a bola depois com Ruben Dias, vai caminhando Ruben Dias, dá ali para Cancelo, está no corredor direito, deixou depois em Pedro Neto, ou bem, João Félix. João Félix agora muito recuado a vir buscar o jogo, tinha ali o apoio depois de Ruben Neves, preferiu jogar com Ruben Dias, a vir ao jogo lá para a esquerda, vai lá chegar até Nuno Mendes a meter já para Vitinha, a Vitinha ali rasteiro, dá para Nuno Mendes, a menos a jogar depois com Bruno Fernandes, a Bruno Fernandes com Nuno Mendes, dá ali para trás para o Renato Veiga, este a jogar com o Dias, Ruben Dias, a passo longo, atenção à arrancada ali de Pedro Neto, para com o peito, vai buscar mais à frente, atenção, tira cruzamento, bola a ser cortada por Dan Davies, a sair pela linha final, e é ponta, pé de canto à direita para Ruben Neves executar.
1: Pedro Neto numa boa arrancada a desequilibrar, depois a tentar fazer o cruzamento com o pé direito para trás, mas a surgir o corte, canto já batido por Portugal.
0: Já se sequer a bola está em Cancelo, 10 minutos na segunda parte, 1-0 ganha Portugal, lá está a Cancelo ali a tirocar os olhos ao seu adversário, aqui era o DJ da Silva, toque do jogador do Coventry pela linha final, ponta, pé de canto outra vez para ser executado à direita por Ruben Neves.
1: Vira o disco e toca ao mesmo, até dá para beber um golo de água, dado pelo preparador físico Márcio Sampaio. Ruben Neves vai bater este canto, de novo à direita.
0: Lá está o número 21, bola colocada no quarto de círculo, levanta o braço direito, vai despachar de pé direito, ali a tomar algum balanço, bola batida, lá para dentro da grande área, cabeceamento, a bola morreu ali à frente de Danny Ward, e conseguiu o guarda-redes do País de Gales ficar seguro da situação. A bola já está em David Brooks, a jogar ali um bocadinho mais para trás, é para Neco Williams, vem agora a passo, deixa no corredor central, está ali o número 17, Jordan James, a vir ao jogo aqui para o meu Jay da Silva, joga para trás para o capitão Ben Davies, Ben Davies ali a fazer uma simulação, tem a aproximação de João Félix, a deixa no corredor, bola para trás para o guarda-redes Danny Ward, está fora da sua grande área, à boa, maneira antiga como um livro, ali a jogar com os pés, todo vestido de azul, dá rasteiro depois na direção de Jordan James, a recuperação agora por parte da Seleção Nacional, numa altura em que vão ser 9 da noite, são 9 da noite em Portugal Continental e na Madeira, são 8 da noite nos Açores, ataca a equipa do País de Gales, olha a atenção, que falhanço! David Brooks estava, no entanto, fora de jogo, mas tantas facilidades, minha Nossa Senhora, a Seleção de Portugal, a defesa de Portugal, meteu o requerimento e nunca mais vinha despachado, e o que é que eu quero dizer com isto é que toda a gente esqueceu ali de marcar os jogadores do País de Gales, Walter.
1: Os dois, aquele que recebe no peito, faz a assistência e depois o David Brooks, o camisola 7, a conseguir finalizar. Sorte, Portugal que estava adiantado.
0: Olha, atenção, bola batida ali de João Félix, era para Cristiano Ronaldo. Ficava na cara do golo, se Neco Williams não tem adivinhado o lance e não tem adivinhado para onde a bola ia. Nuno Coelho, primeiras notas do comentador da RTP Antena, praticamente ao quarto de hora desta segunda parte.
2: O jogo está animado com o País de Gales, já referiram mesmo neste lance anterior, a criar ali alguma dificuldade a Portugal. O jogo, na verdade, não voltou muito diferente daquilo, ou seja, da maneira como terminou na primeira parte. Domínio de Portugal, a ter a bola, muitos jogadores em zona central, Ruben Neves, Vitinha, Bruno Fernandes, João Félix, o próprio Cristiano a baixar muito isso, cria muita gente em zona central e por isso o País de Gales tem dificuldade para roubar a bola à seleção portuguesa. Nuno Mendes sempre aberto no corredor, uma autêntica locomotiva ali no corredor esquerdo, sempre a dar muito andamento, e o Pedro Neto também à direita. Por isso, Portugal,
0: a maneira como está... Vai marcar, atirou! Oh, cara do guarda.

0: dá-lhe um toquezinho e a bola só para no fundo da baliza. É noite de CR7 frente a Gales. A Portugal a marcar o segundo golo à passagem do quarto de hora.
1: Frustração tremenda.
0: Oi, não conta.
1: Porque
0: não conta, está fora de jogo.
1: Está fora de jogo, Cristiano Ronaldo. Demorou um bocadinho para a colocação das linhas e eis que surge a decisão do árbitro e profunda desilusão em Alvalade com esta anulação do golo a Cristiano Ronaldo por posição irregular.
0: Não há nada a fazer, até porque a UEFA tem a tecnologia, o último grito da tecnologia da linha do fora de jogo e, portanto, rigorosamente nada a fazer. Mantém-se um quarto de hora na segunda parte. Resultado foi construído aos 22 minutos da primeira parte, o tal gol de João Félix, a Portugal 1, País de Gales 0.
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3: E também não há golos nas outras partidas da Liga das Nações, isto olhando apenas para a Liga A, mantém-se os resultados todos que vieram da primeira parte.
0: Nuno Coelho, interrompido para gritar o gol do Cristiano Ronaldo, mas olha, valeu, não valeu.
4: Não valeu, mas acima de tudo, Paulo, teve ali a intenção. Quer do Bruno Fernandes na maneira como faz o passe e como tem capacidade
0: sim,
4: para
0: isolar. Sim, é uma assistência absolutamente brutal do Bruno Fernandes.
4: Sem dúvida. E também, porque muitas vezes se critica isso do Cristiano, ataca ao espaço, ataca às costas da defesa contrária. Na verdade, nem foi preciso muita velocidade, foi atacar no momento certo e o passe entrar com a força exata e no timing certo. E era um bom golo para Portugal e para o Cristiano. Está claramente ali com muita ansiedade para fazer esse golo, o estádio já lhe deu esse carinho, já gritou por ele, e claramente o Cristiano nota-se que quer fazer esse golo naquilo que estava a ser, como eu dizia, uma superioridade clara de Portugal também nesta segunda parte, menos oportunidades talvez do que aquilo que estava a ter na primeira, mas ainda assim por cima claramente do encontro.
0: Vai entrar na equipa do País de Gales Daniel James, o número 20, já ali está preparado junto ao quarto árbitro para entrar. Este jogador do Leeds United de 28 anos é um dos mais experientes jogadores desta equipa do País de Gales, 65 internacionalizações. A bola estava ali em Félix, deixou a bola escapar, aparece ali o trazo de Ben Davies, a bola vai para trás para Danny Ward a deixar depois em Ampadu, virou o jogo lá para o lado direito, é para David Brooks, acaba por se escorregar e a bola saiu pela linha. Com a linha lateral. Olha, e nem a propósito, David Brooks é ele que vai embora.
1: É ele que vai sair, essa indicação. Camisola número 9, aliás, camisola número 7, David Brooks.
0: Entra a 20.
1: Para entrar, Daniel James.
0: Troca de extremo por extremo, dá-me essa ideia, Nuno Coelho.
4: Sim, é isso mesmo, são dois extremos que neste caso, ou seja, o Daniel James que entra para a posição do Brooks que estava a jogar mais à esquerda e sim, é uma troca direta para refrescar aqui do Craig, o treinador do País de Gales.
3: E marca a Dinamarca, igual à partida em Oslo, Noruega 2, Dinamarca 2, golo de Rasmus Højlund na sequência de um pontapé de canto.
0: E há ali um livre agora. Houve ali uma falta cometida sobre um jogador da seleção portuguesa e é pontapé livre para a seleção nacional no corredor direito. Cancelo a jogar ali depois para trás na direção de Ruben Dias. Este a bater ali mais para o corredor central. Aparece ali depois o Renato Veiga a deixarem a Ruben Neves a bater aqui para lá direito, bola para Cancelo a fazer ali um compasso de espera, a deixar depois em Vitinha. A Vitinha dá ali para trás na direção de Ruben Dias a deixar outra vez em Vitinha. A Vitinha a dar ali uma volta sobre si próprio, tem ali o Jordan James por perto, a prefere virar o jogo lá para o lado esquerdo, bola vai já para o Renato Veiga. A Veiga a deixar na locomotiva, como disse bem o Nuno Coelho, na locomotiva Nuno Mendes. Nuno Mendes a jogar depois para trás para Renato Veiga, a deixar ali no corredor central, bola para Ruben Neves, lateraliza para o Ruben Dias, adiantou, meteu para o meio campo contrário para Cancelo, a Cancelo para Dias, a Dias para Ruben Neves dá ali para o Renato Veiga, adiantou, meteu já na direção de Bruno Fernandes, acabou por perder, atenção, tenta ali combinar no corredor central a equipa do País de Gales, aparece depois a recuperação de Vitinha, a Vitinha deixou em Félix lateraliza, dá ali para o Pedro Neves. mete o toque do lado na linha lateral, mete mais por meio, onde aparece ali depois o João Cancelo, a Cancelo a jogar com o camisa 18 da 16 da seleção, 18 da seleção portuguesa, que é o Pedro Neto, dá ali para trás na direção de Ruben Neves. Ruben Neves dá para Vitinha, Vitinha lateraliza, dá para o Pedro Neto. A Pedro Neto tem ali o apoio agora de João Cancelo, bola para Cancelo, a equipa de Portugal a trocar a bola, os jogadores a saírem das suas posições com alguma velocidade. Bola lá para a esquerda, não deu pela direita, vai pela esquerda, atira cruzamentos ali o Nuno Mendes, ainda há insistência, atenção, a bola está em Vitinha, virou-se agora, Vitinha vai entregar lá para a esquerda, bola para Nuno Mendes, pode tirar o cruzamento, está junto à face lateral da grande área, pode puxar para a linha de cabeceira, não joga ali para trás, é para o Bruno Fernandes. Bruno Fernandes dá para o Ruben Neves, Ruben Neves para João Cancelo, lateraliza depois para o Pedro Neto, a Pedro Neto está ali a trabalhar, a Pedro Neto junto ao bico da grande área, vai ali à procura de um companheiro, dá para trás, dá depois para o Ruben Neves e vai mexer a seleção portuguesa. Vão entrar dois jogadores, João Palhinha e também o Gonçalo Ramos. Vamos lá ver quem é que vai sair. Acredito que um deles seja Cristiano Ronaldo. Vamos ver. Muito me surpreenderá, digo eu, Nuno Coelho, ficarei muito surpreendido se for Cristiano Ronaldo e Gonçalo a entrar na equipa de Portugal e os dois a jogarem juntos. Gonçalo Ramos. Ficarei muito surpreendido.
4: Sim, mas eu acho que o Gonçalo, na verdade, e também para ter mais minutos na seleção com esta posição onde está a jogar hoje o Félix, eu vejo perfeitamente o Gonçalo Ramos a poder jogar nessa posição.
0: Olha, atenção, Bruno isso. Fernandes dá para Ronaldo dentro da grande área e remata à meia volta, mas fraquinho para a defesa de Danny Ward. Desculpa, Nuno.
4: Não, dizia que o Gonçalo Ramos, e até com uma perspectiva dele próprio ter também mais minutos, acho perfeitamente possível que ocupe esta posição, até porque hoje o Félix praticamente está a jogar ao lado do Cristiano. Acho possível, sinceramente, o Cristiano e o Gonçalo jogarem mais vezes juntos.
5: Vamos ter esse momento de substituição na equipa de Portugal. A saída de Cristiano Ronaldo para a entrada de Gonçalo Ramos. É uma troca por troca. Cristiano Ronaldo, que esteve perto de marcar por várias ocasiões, uma delas com um golo anulado, entrega a abraçadeira de capitão a Bruno Fernandes. É aplaudido de pé, maioritariamente de pé, e agora retribui com muitos aplausos Cristiano Ronaldo, o capitão de Portugal.
0: E é Ruben Neves quem sai também.
5: E a saída também de Ruben Neves para a entrada de João Palhinha.
0: Nuno Coelho, afinal de contas não há nenhuma surpresa e, portanto, trocas por trocas. Ruben Neves sai para a entrada de João Palhinha, Cristiano Ronaldo sai para a entrada de Gonçalo Ramos. Percebendo eu e concordando eu contigo, com a tua análise.
4: Sim, é, não houve surpresa aqui neste caso. Eu acharia que o Cristiano iria jogar um pouco mais, mas são 60 minutos e provavelmente, e cada vez mais também, os treinadores optam por fazer este tipo de gestão, muitas das vezes antecipada já, e a preparar também aquilo que é o próximo jogo. Bom jogo do Cristiano, bom jogo do Ruben Neves. Entra o Palhinha e o Gonçalo Ramos para as suas posições, na verdade. Acho que esta posição do Ruben Neves irá, em muitos momentos, e agora o próprio Palhinha também, irá retirar muito daquilo que é a capacidade para o Vitinha pegar na bola e no jogo de Portugal. Ainda assim, acredito que o Vitinha, nesta posição, com o Jorge Jesus, irá jogar sempre mais à frente do como 6 puro.
5: Deixa-me sublinhar que estarão hoje aqui em Alvalade muitos sportinguistas, isto porque, a quando da entrada, Palhinha foi assobiado.
0: Enfim, a clubite devia ficar fora da seleção. E, portanto, isso acontece aqui, acontecerá no Dragão, acontecerá na Luz, quando Portugal lá voltar a jogar, porque um dia há de voltar a jogar no Estádio da Luz. É algo que eu não consigo compreender. É a seleção nacional que está a jogar, não são os clubes. Olha a bola batida lá para dentro da grande área, saltou ali agora o Renato Veiga, afastou, insiste a seleção do País de Gales. Um passo ali agora completamente disparatado de Ben Cabango, na bola para fora, lançamento à direita para João Cancelo. Lá está João Cancelo, mas há um jogador da equipa de Gales que está ali sentado no relvado.
5: É o Cabango, Cabango, que está caído vai mesmo precisar de assistência médica e há inclusivamente um alerta no banco. Penso que poderemos mesmo ter alteração na equipa de País de Gales, na seleção de País de Gales. Aproveitada esta pausa também para hidratação a alguns jogadores da seleção portuguesa.
0: É, está muito calor em Alvalade, apesar de serem praticamente 9:15 da noite, mas não está nada fácil. Nuno Coelho, o que é que se espera de Portugal até ao final do jogo? Desde logo com estas duas alterações e com as novas dinâmicas. Teremos tempo no final para analisar isso, mas estás a gostar desta versão JJ da Seleção Nacional?
4: Sim, acho que sim, acho que para já, e apesar obviamente do adversário não ser um adversário de topo mundial, e eu acho que só aí poderemos, eu acho que o próximo jogo
0: já dá para perceber, não é?
4: Acho que sim, acho que será um bom teste, até porque é fora também, e frente a uma Noruega que fez um grande campeonato do mundo, acho que poderemos ter aí uma noção diferente daquilo que o Jorge Jesus já consiga colocar com tudo aquilo que é a sua ideia de jogo. Em relação às duas substituições, acho que o Gonçalo trará energia, capacidade. O Gonçalo é um ponta de lança, um avançado que gosta muito do momento defensivo, ou seja, gosta muito de condicionar, de pressionar o adversário, por isso trará essa energia para o jogo. Eu acho que irá muito querer competir pelo lugar, não há como negar isso, e por isso o Palhinha também, após alguns meses de ausência da seleção nacional, a ver reforçado aqui o bom momento que vai vivendo no seu clube. Com essa aposta, e o Jorge Jesus gosta habitualmente de um 6 com as capacidades físicas do João Palhinha, por isso acho que terá continuidade certamente pelos próximos anos, se mantiver o nível obviamente no clube.
0: Walter, alteração na equipa do País de Gales.
5: Ainda sendo antes de sair amarelado, porque ele voltou a cair após ter sido assistido para ver se ganhava tempo para o companheiro aquecer um bocadinho mais. Portanto, saiu o Ben Cabango com a camisola 6 para a entrada do camisola 2, Chris Mapham.
0: Chris Mapham, que é um central, este número 2, que joga no West Bromwich Albion, e portanto, vamos ver o que ele consegue fazer. Atenção, oi, que entrada! Que apareceu ali! Apareceu ali uma entrada um bocadinho mais dura de Ben Davis. E passou-se ali qualquer coisa. Ben Davis parou, pediu desculpa a Pedro Neto.
5: Mas eu acho que o árbitro...
0: Mas eles não marcaram nada.
5: Não, não marcaram, não.
0: Mas era falta, não era? Não vi mal.
5: Eu acho que era.
0: João Gomes Dias, consegues-nos ajudar aqui a dissipar esta dúvida? Para mim era falta, mas o árbitro assistente estava ali muito próximo, nada assinalou. E o árbitro da partida agora dá a bola ao solo e a bola mantém-se na posse da equipa galesa.
3: É daqueles lances que primeiro é bola, depois é só perna. Mas depois é tudo
0: à frente.
3: É, exatamente.
0: Não é?
3: Mas pronto, o Pedro Neto também estará um pouco habituado a este regime mais britânico em alguns lances e rapidamente se levantou. Mas de facto, bola num primeiro instante, depois, como tu viste bem, acabou por ser apenas no jogador de Portugal.
0: A bola está em Ruben Dias. Ruben Dias vai caminhando, soltou depois aqui para a direita para o João Cancelo. João Cancelo a levantar. Oi, teve que se esticar todo ali agora. O Renato Veiga a ceder pontapé de canto e ele não toca na bola. O avançado do País de Gales ficava sozinho na cara de Diogo Costa. E Portugal, na volta, está-se a pôr a jeito.
5: Está. Eu acho que alguns pensam que está 2-0. É que aquele gol do Ronaldo não contou mesmo. Isto está pela margem mínima. E o lance agora, como dizias, podia ser muito perigoso. Não fosse aquele corte de Renato Veiga, estava completamente desmarcado nas costas um jogador do País de Gales. Canto na direita.
0: Lá está o pontapé de canto que vai ser levantado do lado direito. Uma grande aglomeração de jogadores ali na zona da marca da grande penalidade. Renato Veiga a acontecer a ganhar. Depois é o Gonçalo Ramos quem tira dali o perigo. E a bola vai para quem? Vai para o guarda-redes Danny Ward. A Danny Ward está a meio do seu meio-campo a despachar aqui para o lado esquerdo. Aproximava-se ali o João Félix. A bola foi tocada de cabeça depois pelo Pedro Neto. Vem já na direção de Jay da Silva. Jay da Silva a jogar ali com Chris Mapham. A jogar para trás na direção de Dennis Ward. A deixar depois em Mapham. Mapham ali no meio, no número 5, Ampadu. A dar ali para trás para Danny Ward. Aparece ali o João Palhinha. Acaba por a bola sobrar depois ali na direção de Comas. Atenção, passe longo. Pode marcar a equipa do País de Gales. Não chega. Chega, tira o cruzamento, bola na barra, vai atirar, incrível! Incrível, a falhar o golo! A equipa do País de Gales e Portugal estava à espera de qualquer coisa. De fora de jogo seria, de fora de jogo, atenção, porque Brennan Johnson acaba de atirar a bola à barra. Portugal está a ressonar. Portugal tem que acordar, Walter.
1: Houve um chapéu feito ao Diogo Costa, a bola bate na trave e depois na recarga, a finalização é exatamente para a zona onde estava a reposicionar o Diogo Costa. Portanto, muita felicidade nesta jogada para a equipa portuguesa, que fica depois com os jogadores da defesa com os braços abertos a pedir, parece-me, fora de jogo, que a equipa de arbitragem não assinalou. Atenção, porque o jogo ainda não acabou e Portugal está a vencer só pela margem mínima.
0: É Portugal, Nuno Coelho, Portugal está com a cabecinha no travesseiro e tem que acordar, porque pode ser surpreendido.
4: Sim, mas na verdade, Paulo e Walter, o árbitro não assinalou porque não tinha mesmo que assinalar, porque o jogador está muito, muito em jogo. É o Nuno Mendes que coloca o jogador do País de Gales em jogo e por isso o árbitro obviamente que não ia assinalar. Depois é uma passividade tremenda do Ruben Dias, que levanta o braço e é o primeiro praticamente a parar. O próprio Diogo Costa, no momento em que o Johnson vai fazer o remate já quase na linha final, também abranda a sua passada, levantando o braço também para pedir fora de jogo. E não pode, isto não pode acontecer, como é óbvio. 75, independentemente do resultado estar apenas 1-0, os jogadores com a experiência internacional de Portugal não podem cair nesta tentação de achar que vão ver se o jogador adversário está ou não em posição irregular.
3: Que não façam isto já no próximo domingo, diante de Erling Haaland, que marca mais um e volta a colocar a Noruega na frente. Agora Noruega 3, Dinamarca 2. Dois dos três golos dos noruegueses foram marcados pelo inevitável avançado do Manchester City.
0: Meia hora em Alvalade, meia hora na segunda parte. Portugal ganha, mas ganha apenas por uma bola a zero. E, portanto, é preciso cuidado. Alterações na equipa do País de Gales. Saída de Lewis Comas com o número 9.
1: E a entrada do 18, o Mark Harris. E depois, Paulo, a saída de Jordan James com a camisola 17 e a entrada de Sorba Thomas com a camisola 19. Estão esgotadas as alterações e os momentos de substituição.
0: Mas, Walter, quem entra é o número 13, o Kiefer Moore.
1: Ah, ok.
0: Número 13. Ele estava de costas aqui para mim, portanto é mais fácil identificar. Olha, atenção, Portugal, olha o cruzamento, ganha ali nas alturas. Ainda há insistência da seleção nacional aqui por Cancelo, lado direito, deixou em palhinha, dá para trás, dá ali para o Ruben Dias. Ruben Dias a deixar no corredor central, vai ali agora o Vitinha. Vitinha, que ainda não marcou ao serviço da seleção. A meteu lá para a esquerda, a bola está ali Nuno Mendes para Bruno Fernandes, dá para Vitinha. Vitinha rematou para as mãos do guarda-redes Danny Ward. Foi à figura,
1: ainda que a bola fosse ali aos zigzags, mas a controlar Hart e a conseguir agarrar com facilidade.
0: Ponto de ordem à mesa, Sorba Thomas a entrar, número 19, também o número 13, Kiefer Moore, para as saídas de Jordan James e de Comas. São alterações...
1: Olha, vai entrar o Nuno Tavares na equipa de Portugal.
0: Nuno Tavares, e portanto... O que pretende fazer Jorge Jesus e o que pretendeu fazer Craig Bellamy na equipa de Gales são as perguntas que deixo ao comentador Nuno Coelho.
4: Em relação ao Craig Bellamy, aqui são claramente substituições com cariz ofensivo. Um extremo e um jogador com características de ponta
0: de lança. O Kiefer Moore é o ponta de lança, exatamente.
4: Exatamente, o Kiefer Moore é o ponta de lança, por isso saem também, na verdade, jogadores com características ofensivas, mas é um refrescar do ataque do País de Gales e acaba por esgotar os momentos de substituição. Em relação ao Nuno Tavares, vamos ver quem irá sair.
0: Nuno Mendes.
4: Troca direta. Nuno Tavares também com grande conhecimento do Jorge Jesus sobre aquilo que ele pode render. Está num bom momento também da temporada e com uma grande capacidade física. São jogadores parecidos com a devida comparação, como é óbvio. E por isso acho que o Nuno Tavares tem aqui margem e irá querer também ganhar o seu espaço nesta seleção. Acho que é um lateral esquerdo com essa capacidade para poder crescer muito sobre o comando de Jorge Jesus.
1: É a quarta internacionalização, deixa-me só fazer uma comparação. O Cristiano Ronaldo hoje fez o jogo 234.
5: o Nuno Tavares faz o quarto gol, o quarto jogo.
0: Também não, quer dizer, não é uma diferença assim tão, tão grande. Faltam apenas 230 jogos.
4: Sim, é novo, Nuno Tavares também.
5: Sim.
0: Isso é, em 15 dias a coisa resolve-se. A bola está ali em Ben Davis, dá ali para trás para Danny Ward. Danny Ward fora da sua grande área, adiantou, meteu ali para um companheiro, a bola vem para Ampadu. Ampadu deu ali uma volta sobre si próprio. E agora parece-me que é o Vitinha que está a jogar nas costas de Gonçalo Ramos. Sendo que parece ali a descair um bocadinho aqui sobre o lado direito o João Félix. Vamos lá ver se isto é para ficar assim. A bola está em Danny Ward ali a levantar para o meio campo contrário, aparece agora ali o Thomas, acaba por falhar a recuperação ainda do meio campo do País de Gales. A bola está em Brennan Johnson, baixou um bocadinho, recuou um bocadinho, o jogador do Everton vai descendo lá para o lado direito a formação de Gales, bola agora para Johnson, atenção, pode tirar, criar perigos, tira cruzamento, grande corte e a bola sai ali pela linha final, grande corte de Ruben Dias, a desviar a bola pela linha final, mas Portugal está a sentir dificuldades. A Portugal está a deixar a equipa do País de Gales subir de rendimento. Não pode!
5: A crescer a equipa do País de Gales, agora com um cruzamento a meia altura, todo no ar, com a perna esquerda, Ruben Dias a cortar a possibilidade de finalização, canto para a equipa visitante.
0: 10 minutos para chegarmos aos 90, ganha Portugal por uma bola a zero. Lá está na Sorba, para Sorba Thomas, para tirar o cruzamento, tirou, sim senhora, o cabeceamento a sair, mas ao lado, foi fraco e ao lado da baliza de Diogo Costa.
5: Mas ainda assim fica essa nota, conseguiu finalizar Ben Davis, fico com a ideia que é ele que ganha nas alturas, completamente solto de marcação, a bola passou, foi ao lado.
0: Ampadu a deixar depois ali em Shannon, vira o jogo aqui para a esquerda para Thomas. A Thomas está colado na linha lateral, já está reposicionado outra vez o meio campo de Portugal. A bola vai ali sendo recuperado agora por intermédio de Gonçalo Ramos, joga ali para trás, tentou depois o Cancelo, meteu para Vitinha, primeiro a aparecer ali a recuperação de um jogador que era o Neco Williams, o lateral direito, olha a atenção, bem ali, agora foi a vez de recuperar o Gonçalo. Gonçalo tentou e conseguiu meter depois para o Nuno Tavares e a descer ali no corredor esquerdo. A recuperação agora por parte do meio campo do País de Gales. Portugal, Nuno Coelho, Portugal a perder a bola, Portugal a não conseguir ter a bola e Portugal, infelizmente, está-se a pôr a jeito para qualquer coisa de menos positiva.
4: Sim, Portugal quando não consegue ter a bola e quando não consegue controlar e dominar o jogo mantendo a posse de bola, Portugal fica pior no jogo. Claramente as características dos jogadores portugueses não são características para estar muito tempo em momento defensivo, em organização defensiva, e por isso Portugal tem na verdade grande dificuldade quando passa para esse momento pela tal falta de agressividade. A maior parte destes jogadores é importante referir que estão habituados a dominar e a controlar os jogos com bola, e por isso Portugal não tem esse tipo de características e por isso precisa de ter e de se assumir com a bola, algo que neste momento o País de Gales está a conseguir retirar a Portugal e por isso as dificuldades da seleção nacional vão aumentando.
0: João Deus a conversar com o selecionador nacional Jorge Jus. João Deus é o principal adjunto do selecionador nacional. Lançamento já executado, a bola vai ali para Moore. Moore de primeira tentou meter no corredor central, aparece agora ali o Thomas a conseguir levar a melhor, depois o João Cancelo a deixar em Palhinha. A Palhinha a virar o jogo lá para a esquerda, é para o Bruno Fernandes. A Bruno Fernandes a adiantar, meteu em Félix, dá para trás para Bruno Fernandes, faz ali um compasso de espera, é uma simulação, aumenta de velocidade, passa ali a rasgar, é para Gonçalo Ramos, atenção dentro da grande área, remate para as mãos do guarda-redes Danny Ward.
5: A rematar com o pé esquerdo, era difícil esta finalização, tinha nas costas o camisola 2 Chris Maffern, ainda assim rematou, mas a bola saiu à figura de Hart.
0: Lá está Ward ali a deixar depois aqui no corredor Jay da Silva, a meter já para Ben Davis, adiantou para Kiefer Moore, foi ali travado em falta, pontapé livre para a seleção do País de Gales. Livre já marcado, a bola está outra vez em Kiefer Moore, o João avançado que agora joga no Wrexham, deixa um bocadinho mais atrás, bola a ser transportada pela equipa do País de Gales. Ampadu a deixar em Mepham, está a lateralizar para Neco Williams, lá do lado direito, passa a levantar, aparece ali Nuno Tavares de cabeça a afastar, quem recupera a equipa do País de Gales, a bola para trás para Neco Williams a deixar no corredor central, lá está Ampadu, vai passeando chegando a equipa do País de Gales e agora um mau passe de Ampadu, do jogador do Leeds United. Bola para fora, lançamento para Portugal.
5: Um autêntico disparate, a bola para Nuno Tavares, está com a bola nas mãos, o árbitro a contar e vai fazer o lançamento.
0: Lançamento já executado, o lateral esquerdo da Lazio de Roma, recuperação depois do meio campo. Portugal não consegue dar seguimento, não consegue ligar uma única jogada. A Portugal a perder sempre a posse de bola. Atenção, lá vem agora a Shannon a meter ali no corredor central, o Brendan Johnson a deixar a bola chegar até aqui ao lado esquerdo. Está ali o Thomas. A Thomas vai para a linha final. Atenção, Cancelo à sua frente, tira o cruzamento, bola saiu pela linha de cabeceira e é pontapé de baliza para a Seleção Nacional de Portugal.
5: E agora dá tempo para Portugal respirar mais um pouco. O Jorge Jesus tem ainda a possibilidade de mexer na equipa, tem mais um momento, volta a trocar impressões com João de Deus. Está para breve essa tomada de decisão, acredito eu.
0: É, e pode meter dois jogadores. Tem mais um momento para fazer a alteração e podem ser dois jogadores para esgotar as alterações. Do lado do País de Gales, exatamente o mesmo. Não dois jogadores, tem mais um momento e pode fazer ainda mais uma alteração. Lá está a bola a ser levantada ali pelo guarda-redes de Diogo Costa. Aparece o corte e a recuperação por parte da formação do País de Gales. Ganhou agora o Pedro Neto. A bola vai ficando ali à disposição de João Palhinha. Lá está o médio do Benfica, ex-jogador do Bayern de Munique. Lateraliza aqui pelo lado direito em João Cancelo. Quase que deixava a bola fugir. Os adeptos do País de Gales protestaram, mas o árbitro estava bem posicionado. O árbitro assistente, a bola está ali em Vitinha, vira o jogo lá para a esquerda, dá para o Nuno, Tavares, a deixar depois ali em Bruno Fernandes, tentou soltar para a velocidade de Nuno Tavares, o corte ali de Neco Williams, evita que a bola se perca pela linha lateral, a formação do País de Gales e depois, com todo o tempo do mundo, Nuno Tavares ainda vai lá tocar a bola e começam a ouvir-se os primeiros assobios. Olha, a bola está lá na meia esquerda, atenção, aparece ali agora o passe para Gonçalo Ramos lá dentro da grande área, é para Bruno Fernandes, tira o cruzamento, bola fica ali à frente de Chris Meffam, a conseguir afastar e a bola vem para João Cancelo, bate no relvado, sai pela linha lateral, é lançamento para a equipa do País de Gales. Não parece,
5: mas é. O árbitro assistente está com essa decisão já tomada. Jorge Jesus abre os braços, mas não houve mudança de decisão.
0: Não houve, não, senhora. Lá vai Thomas, tenta furar aqui a recuperação depois do Pedro Neto a tocar a bola pela linha lateral. Lançamento para Thomas. Portugal está a jogar mal nesta fase do jogo. Nuno Coelho, Portugal a perder a bola. Portugal não consegue ter bola e mais do que isso, dois toques e acaba por perder a bola.
5: Deixa-me só dar aqui esta nota. Daló é chamado e também João Neves. Vamos ter essas duas alterações, Nuno.
4: Sim, acho importante, nomeadamente a do João Neves para uma zona central, provavelmente para tirar o Vitinho ou o Bruno Fernandes, mas talvez mais com um pensamento de defensivo e não de controle de bola, como seria mais adequado para as características da seleção portuguesa. Em relação ao Daló, também mais capacidade para defender se entrar para a direita, para o lugar do Cancelo, e Portugal está a ter claramente essa dificuldade de manter a bola, de circulação. O País de Gales também subiu as suas linhas, mete muita gente no meio campo ofensivo e por isso Portugal a não conseguir dominar o jogo com a bola.
0: Olha o Nuno Tavares a sair ali da ala, deixou depois no corredor central, a bola está em Vitinha meteu já para João Palhinha, adiantou para Cancelo, a Cancelo parece-me já muito fatigado, bola para o meio campo contrário, está ali o Pedro Neto, dá para trás para João Palhinha, a Palhinha a deixar depois em Vitinha a meter um bocadinho de gelo no jogo, Vitinha dentro do grande círculo, soltou ali para a esquerda para Renato Veiga, empurrou para Nuno Tavares, já está no meio campo contrário, espera Nuno Tavares a deixar depois em Vitinha para trás a descongestionar, a meter para Renato Veiga, este a meter no corredor central para o João Palhinha e lá está João Palhinha ali com o Ruben Dias. É João Palhinha agora que flete aqui para a direita e é Ruben Dias que está ali no meio, mas a construção a 3 é uma imagem de marca. Lá está a bola batida, atenção, é para o Nuno Tavares, vai descendo lá para o corredor esquerdo, faz o cruzamento, tanta força e a bola vai sobrar aqui para o lado direito para João Cancelo, evitou que a bola se perdesse e no cruzamento foi um passe para Danny Ward agarrar.
5: A bola ia muito tensa, mas o guarda-redes teve tempo para se posicionar bem e agarrar esta bola. A resposta de País de Gales.
0: Lá vai Thomas a descer aqui pelo lado esquerdo, deixou depois em Moore dentro da grande área para tirar o cruzamento. Tanta força, minha Nossa Senhora, era um passezinho para a entrada, vindo ali do lado direito do jogador do País de Gales, foi para si um remate e a bola saiu pela linha final e ainda bem para Portugal. Alterações na Seleção Nacional.
5: Na Seleção Nacional, a saída de João Cancelo para a entrada de Diogo Daló. É a primeira alteração e depois a segunda tem a ver com a saída de Bruno Fernandes, que vai ter que entregar a braçadeira de capitão que tinha recebido de Cristiano Ronaldo, muito provavelmente
0: Rubén Dias,
5: e vai entrar João Neves para os últimos minutos de jogo em Alvalade e para pelo menos segurar esta vantagem mínima.
0: A ideia é um bocadinho essa, não é, Nuno Coelho? É segurar, até porque meu João Cancelo já estava muito fatigado, tinha acabado de dizer, e o Bruno Fernandes, não gostei dele hoje.
4: Sim, eu acho que, como eu dizia, são claramente duas substituições, mais a olhar para não empatar o jogo do que propriamente para controle de jogo, controle de bola. Talvez por aí seria mais interessante colocar Trincão, Bernardo Silva, jogadores com essa capacidade para ter a bola. E claramente o Jorge Jesus aqui a optar pela segurança defensiva do Daló na direita, até porque os jogadores que entraram para a frente do País de Gales entraram bem, e por isso o Daló está muito mais fresco que o Cancelo para esse momento defensivo, e depois um João Neves, que é uma formiguinha autêntica em zona central, para fazer ali um tridente de médios com o Vitinha e com o Palhinha.
0: Mas olha, o João Neves veio fechar aqui do lado direito, e portanto é para impedir que Thomas possa ter muitas veleidades, já que quer Sorba Thomas à esquerda, quer Daniel James do lado direito, têm tido muita bola e mais do que isso têm tido muito espaço. A bola está ali em Palhinha adiantada, meteu já para Félix, ganha o ressalto, dá para a frente para Gonçalo Ramos, empurra depois para o Pedro Neto, faz ali um compasso de espera, bola batida lá para o meio para Gonçalo Ramos, vem ali para trás Jorge Jus, Walter anda ali a correr ao longo da linha lateral
5: para fazer passar rapidamente várias mensagens, não está ainda satisfeito com o posicionamento dos jogadores, e olha que já subiu a placa, há 5 minutos de tempo adicional para jogar, já falta menos do que isso.
0: Já falta, sim senhor, faltam praticamente 4 minutos para chegar, olha aqui está, 4 minutos para chegar ao final da partida e para Portugal entrar a ganhar nesta Liga das Nações. E a exibição é outro campeonato, é outra conversa. Agora houve ali uma falta cometida por Ampadu sobre João Félix e é pontapé livre para Portugal.
5: Inteligentemente também um jogador de Portugal a cair, muito experiente, a jogar com o tempo, a perceber que é melhor marcar uma falta, ganhar uns segundinhos do que propriamente seguir a jogar, e livre que vai ser batido por Daló, deixando agora para Vitinha.
0: Lá está Vitinha, dá para trás de pé direito na direção de Renato Veiga, está dentro do grande círculo, soltou depois para a meia direita, ali para o Rubem Dias, adiantou para Vitinha lateralizou para Daló, Diogo Daló, passo longo, é para a descida de Pedro Neto, está junto à linha final, joga ali para trás para João Félix a pisar, a meter lá dentro da grande área, era para Daló, a bola vai para o jogador do Manchester United, bem jogado, atenção, João Félix vai para o remate, prensado o desvio de Ben Davies e é canto do lado direito.
5: Mas bem vistoso este lance, até porque teve calcanhar de Diogo Daló para Félix tentar finalizar, mas a bater na muralha defensiva do País de Gales, ganha ainda assim Portugal um canto para ser batido por Pedro Neto. Os batedores de cantos já saíram, por isso mesmo agora é Pedro Neto com alguma indefinição, pergunta para o banco, ninguém diz nada.
0: E o público acredita no segundo golo. Olha, Walter, a bola não está em condições, pronto, já se percebeu.
5: Já o Cristiano Ronaldo num destes treinos dizia que as bolas tinham pouco ar, olha, esta se calhar também tinha.
0: Lá está a bola a ser entregue. Pedro Neto, está ali Diogo Daló por perto. Pedro Neto a ajeitar a bola no quarto de círculo, subiram as torres da Seleção Nacional. Pedro Neto levanta ali o braço direito, vai despachar, pé esquerdo ali para o primeiro poste, mal. Ben Davies a afastar a bola, vem ter com Pedro Neto, para no peito, baixa para o relvado, ajeita ali de pé esquerdo, dá para trás, dá para Diogo Daló, a bater ali para Vitinha, bola batida lá para dentro da grande área, atenção, afasta a defensiva do País de Gales. E agora é ponta, pé de canto, há pouco foi à direita, agora é à esquerda.
5: Nick Williams foi o último a tocar na bola, com a proximidade também de um dos centrais da equipa portuguesa, no caso particular era o Renato Veiga, a canto para Portugal agora do outro lado esquerdo, bate Félix.
0: Lá está João Félix a ajeitar a bola. Mantém-se os 5, 6 jogadores da Seleção Nacional dentro da grande área do País de Gales. Lá está João Félix, vai levantar. João Félix vai bater, bateu ali para o coração da grande área, afasta. A bola vem ter com Palhinha, deu nas orelhas da bola. Ainda há insistência da equipa de Portugal, mas a bola a sobrar depois ali para Thomas. Vai descendo lá do lado direito, passe longo a rasgar, mas para as mãos do guarda-redes, Diogo Costa. Nem foi para as mãos, foi para o pé direito de Diogo Costa.
1: Sorba Thomas, com o pé direito, tentava fazer a assistência para um companheiro de equipa, mas o passo a sair muito mal recolhido por Diogo Costa.
0: Lá está Diogo Costa a deixar depois em Nuno Tavares, ali na esquerda, tirar no adversário de caminho, a bola vai ter com Vitinha, Vitinha para Palhinha, dá ali para trás para Renato Veiga, vira o jogo para a direita, para Ruben Dias, mete depois para Diogo Daló, a Diogo Daló de pé esquerdo a permitir ali a recuperação por parte da formação do País de Gales, mas Diogo Daló foi fechar mais à frente e conseguiu ficar senhor da situação, a bola está em Vitinha, a Vitinha dá ali para trás para João Palhinha, a Palhinha a pisar a bola, tem um adversário à sua frente que é o Kif Moura, a deixar depois ali em João Neves, lá está João Neves a organizar, a bater ali para trás para o Renato Veiga, a passe lá para a esquerda, ainda tentou arrancar o Nuno Tavares, mas a bola a sair pela linha lateral, é lançamento para o País de Gales. A Neco Williams ali com a bola atrás da cabeça, à procura de uma linha de passe, apareceu agora ali o Ampadu, Ampadu a combinar depois com o Neco Williams, Neco Williams sai ali no drible, adiantou em demasia, está ali com a recuperação agora por parte da seleção portuguesa, e acabou. Acabou o jogo, há palmas em Alvalade, Portugal a entrar a ganhar nesta Liga das Nações 26-27. Valeu o golo marcado por João Félix à passagem dos 22 minutos do primeiro tempo. A Portugal 1, País de Gales 0. Reportagem volante com o Walter Madureira.
1: Jorge Jesus saiu imediatamente do banco a bater palmas, ia na direção do círculo central, nem se lembrava que deveria cumprimentar o adversário. Foi depois de alguns gritos do selecionador Greg Bellamy que ele olhou para trás e foi cumprimentá-lo, um abraço, e trocaram ali algumas palavras de circunstância. Agora sim, Jorge Jesus vai ao encontro dos seus jogadores e também da equipa de arbitragem para assinalar este final de partida, a conquista de 3 pontos. O mais importante foi conseguido, Portugal ganhou, ainda que não tenha deslumbrado.
0: Nem pouco mais ou menos, mas isso já vamos, enfim, analisar mais à frente com o Nuno Coelho. Nuno, melhor jogador em campo, MVP da partida para ti?
4: Ah, eu vou dar ao Félix. Acho que não só pelo golo, mas por aquilo essencialmente que fez na primeira parte. Acho que na segunda caiu um pouco, faltou-lhe alguma consistência no seu jogo, mas na verdade a segunda parte da seleção portuguesa foi ao nível daquilo que o Félix fez, ou seja, foi um nível mais baixo da primeira parte. Por isso, o homem do jogo, o sinal mais, como lhe queiramos dizer, é para o Félix, porque acho que fez muito na primeira parte para merecer esta distinção.
0: João Félix, então, MVP desta partida, para a Antena 1, para o comentador Nuno Coelho. Mantém-se os jogadores quer de um lado, quer do outro, lá embaixo no relvado. Já a equipa de arbitragem está a bater em retirada rumo aos balneários. Fica o quarto árbitro a tomar conta das ocorrências, Walter.
1: É isso mesmo, a equipa de arbitragem vai já rumo aos balneários. São as novas regras de há 1-2 anos a esta parte. Ficará o quarto árbitro a ver se nenhum incidente acontece. Cristiano Ronaldo, é ele agora que pega na equipa, levanta os braços, aplaude, agradece o apoio das bancadas de Alvalade. Mais à distância há um senhor de fato que entrou assim que Cristiano Ronaldo entrou também no relvado. Isto não vá alguém precipitar uma entrada, uma invasão de campo, e é melhor sempre ter algum agente por perto ou segurança para estar perto de Cristiano Ronaldo. Ele acena para os camarotes, tem aqui também algumas pessoas próximas neste regresso à Alvalade, e é ele, ou quase sempre ele, o centro das atenções na equipa portuguesa.
0: É um dos elementos do Corpo de Segurança Pessoal da Unidade Especial de Polícia que acompanham a Seleção Nacional Portuguesa desde há muitos anos e que fazem de facto um trabalho, eu quase que me atrevo a dizer, invisível, para que tudo corra de facto bem. Vai a caminho dos balneários a seleção da do país de Gales, também a caminho dos balneários, a seleção nacional portuguesa. Resta saber quem vai daqui a pouco falar
6: Arrisco
0: à Sport
6: Félix.
0: TV. Félix, não é? É mesmo. É.
6: Ele está ali junto ao Alexandre Afonso, perto a 2, 3 metros da estação de televisão Sport TV, com o Alexandre Candeias. Portanto, eu arrisco-me a dizer, com uma margem grande de segurança, que será ele a falar daqui a
0: pouco. Eu acho que é 99,999% de... Ele está ali, o Alexandre Afonso está ali a mostrar alguns papéis e, portanto, está a ser briefado. Daqui a instantes, João Gomes Dias, vais ter o João Félix na zona de Super Flash.
3: O homem que foi considerado o melhor em campo pelo Nuno Coelho. Recordo que também vai poder participar nesta emissão, que vai até perto das 11 da noite. Vamos abrir espaço aos nossos ouvintes para poderem participar nessa ponta final do programa. Pode-se começar a inscrever, número 213820033. Repito, o número 213820033. Este número para o qual pode ligar para participar nesta emissão. Portugal venceu Gales por 1-0, gol de Félix, que vamos passar a escutar agora à boleia da Sport TV.
7: E que início foi este importante também de um novo ciclo?
8: Sim, não sabemos que não ia ser um jogo fácil. Pois Gales é uma boa seleção. E o primeiro jogo com o novo treinador é sempre difícil. Tivemos pouco treino para trabalhar as rotinas do Mister, mas acho que em geral fizemos um grande jogo e estamos todos parabéns.
7: João é daqueles jogadores que já conhece as ideias de Jorge Jesus. O que é que sente que hoje já podemos ver que vai ser matriz da nossa seleção daqui para a frente?
8: Eu acho que deu para ver a nossa dinâmica, futebol muito ofensivo, pressão, a não deixar o adversário respirar. Acho que fizemos, estava a dizer, 13 remates na primeira parte. É muito para uma primeira parte. Não me lembro de nenhuma ocasião clara de gol deles. Nós tivemos várias. Mas o que pode esperar é isto. É futebol ofensivo, pressão, não deixar o adversário respirar, criar oportunidades, e hoje só fizemos uma, mas nos próximos jogos seguramente, se continuarmos assim, faremos mais.
7: João teve provavelmente a melhor temporada da carreira com o Mister Jorge Jesus no Al Nassr. Estando ele agora na seleção, é um João também cada vez mais estabelecido na nossa seleção?
8: Sempre fui eu mesmo, sempre tentei fazer o melhor que pude para a equipa, independentemente de onde jogava, mas como sempre disse, a minha posição é esta, é a segunda avançada, e quando assim é, as coisas estão muito mais próximas de sair bem. E foi o que aconteceu ano passado, e hoje foi um bom jogo, toda a equipa, e é onde eu posso ajudar mais a equipa, sem dúvida.
7: Obrigado, João Félix, e boa
3: sorte. Fica também o recado a quem não o utilizou como segundo avançado. Recordo que ele na última temporada fez 26 golos e 18 assistências este ano em 8 jogos, isto olhando para apenas o registro no Al Nassr, tem 4 golos e 3 assistências. Vamos tentar passar para a RTP, ver se ainda conseguimos apanhar a ponta final de Bruno Fernandes.
9: Era Jorge Jesus, no final do Mundial fiquei sem perceber ou não se naquela flash final apresentou algumas críticas àquilo que a equipa tinha feito. Perguntava-lhe isso também, e se está entusiasmado para aquilo que veio com Jorge Jesus.
10: O Mundial já passou, não fiz críticas nenhuma, simplesmente nós queríamos mais do Mundial. Isso não era nada que nós tínhamos escondido à partida para o Mundial. Nós queríamos ir até ao final, queríamos ganhar o Mundial, como dissemos. Infelizmente não fomos capazes disso, e a crítica vai lá estar. É uma crítica mais pessoal do que propriamente coletiva. As expectativas é agora descansar e no próximo jogo ganhar mais 3 pontos.
9: Muito obrigado. Bruno obrigado. Fernandes.
3: Já vamos ouvir mais de Bruno Fernandes. Apanhámos aqui a ponta final à boleia da RTP. Escutámos João Félix na Sport TV. Vamos nesta espécie de ping-pong escutar os vários protagonistas. Digo-lhe também que a Noruega venceu mesmo a Dinamarca por 3-2. 2 golos de Erling Haaland, decisivos para o triunfo norueguês neste duelo nórdico. Noruega e Portugal assumem a liderança do grupo com 3 pontos e vão se defrontar em Oslo no próximo domingo. Dinamarca e País de Gales têm 0 pontos conquistados. Agora Bruno Fernandes, desde o início, à boleia da Sport TV.
7: Um bocadinho diferente, eu vou começar por aí, um bocadinho mais encostado à esquerda. É este o papel que lhe foi pedido hoje? O que é que foi pedido em específico para esta partida?
10: Não, acho que se repararem, eu raramente estive no corredor, a defender sim, a acompanhar o lateral, pressionar o lateral em momentos mais altos no campo. De resto, trata-se muito daquilo de que é a ideia do Mister, ter um jogador por dentro que seja capaz de ligar o jogo, de baixar a jogar, de servir de apoio também ao ponta-de-lança e ao segundo ponta-de-lança, criar ali um triângulo pelo meio, pelas alas, ajudar em ambas as partes. Foi isso que eu fiz. O Mister pediu-me para este jogo este papel, já me disse que posso jogar em diferentes posições com ele, por isso, para mim o mais importante é que aquilo que eu faça ajude a equipa e farei sempre o melhor daquilo que será as minhas capacidades em qualquer posição que o Mister me coloque.
7: Esperava tantas dificuldades, Bruno, diante desta seleção do país de Gales, onde Portugal, a certas alturas, parecia que estava com dificuldade até para carregar para cima e para ir para a frente com bola.
10: Não, eu acho que não foi essa a questão. Nós sabíamos que eles iam pressionar, acho que tivemos muito bem com bola, fomos muito capazes, criámos muitas ocasiões de golo, tivemos ainda um golo anulado. Acho que se formos a olhar em perspectiva para aquilo que foi o jogo no total, acho que fomos superiores no jogo. Obviamente eu sei que as pessoas vão olhar para o resultado e dirão apenas um a zero, mas eu acho que as oportunidades estiveram lá. Não fomos tão felizes hoje no momento de finalizar, provavelmente, mas criar já é um ponto positivo, porque se continuarmos a criar vamos acabar por marcar mais golos e acabaremos por ganhar mais jogos com números maiores. Mas acho que a exibição foi muito positiva da parte da equipa.
7: Obrigado, Bruno Fernandes, média da equipa nacional, camisola 8, que esteve aqui.
3: Bruno Fernandes também a passar aqui na Sport TV. Já escutámos o jogador do Man United e também João Félix. Para lá dos jogos já aqui mencionados, o Portugal 1, Gales 0 e o Noruega 3, Dinamarca 2, assinalam mais dois resultados finais desta Liga A, mas de outro grupo. Países Baixos 1, Alemanha 1, marcaram primeiro os germânicos, agora de Jürgen Klopp por Nemetschen, empataram os neerlandeses, agora de Xavi, golo já ao cair de pano de Cody Gakpo, sendo que este grupo é liderado pela Grécia, que hoje com Pavlidis e Vaianidis a titular, venceu na Sérvia por 2-1, a equipa da Grécia que tem uma excelente geração e um dos jogadores que marcou o golo, Tzolis, é uma dessas caras novas da seleção helénica. No que diz respeito à Liga B, resultados finais também de hoje: Áustria 3, Israel 1 e Kosovo 1, República da Irlanda 0, e na Liga D, Andorra 1, Malta 2 e Liechtenstein 0, Lituânia 2. Volto à tribuna de imprensa, Paulo e Nuno, sou pena de vos interromper a qualquer momento para mais protagonistas.
0: Muito bem, Nuno Coelho, percebeu-se que João Félix sente-se feliz a jogar naquela posição. Terrenos interiores, atrás do ponta de lança, é ali que ele rende melhor. E é de facto, basta ver aquilo que foi feito o ano passado ao serviço do Al Nassr, então treinado por Jorge Jesus.
4: Sim, acho que não há grande dúvida em relação àquilo que é a melhor posição do João. A grande transferência para o Atlético de Madrid deu-se numa grande dupla que ele formou com o Jonas na sua estreia pelo Benfica na equipa principal e por isso numa... acho que até foi em meia época, penso eu, fez...
0: Foi sim, senhor. Foi de janeiro até ao final da época.
4: Exato, e por isso... Essa superioridade naquela zona do terreno, a grande capacidade técnica, de qualidade, mas essencialmente finalização. O João tem realmente muita capacidade para fazer golo. E acho que depois de sair do Benfica foi usado maioritariamente no corredor esquerdo, mesmo tentando provavelmente os treinadores colocá-lo numa posição parecida àquela onde jogou hoje o Bruno Fernandes, ou seja, a defender, a fechar no lateral e depois com bola em zonas mais interiores. Mas muito longe da área, muito longe onde o João pode fazer a diferença. Eu acho que na temporada passada voltou a uma grande temporada fruto da posição onde jogou e obviamente que aí Jorge Jesus teve todo o mérito de o recolocar nessa posição. Fez muitos golos, assistências, independentemente do nível do campeonato poder ser mais fraco ou não do que aqueles onde ele vinha a jogar, acho que fez toda a diferença à posição onde ele jogava e por isso acredito que poderá fazer muita diferença na nossa seleção. Já no campeonato do mundo o João Félix teve também boas prestações, acho que foi no geral dos jogadores que tiveram um desempenho relativamente positivo. E acho que vai ganhando claramente o seu espaço na seleção nacional, que em determinados momentos acho que se chegou até a duvidar um pouco dos valores da transferência que ele teve e do valor que ele acrescentava à nossa seleção.
0: Esta equipa de Portugal hoje apresentou apenas uma alteração no 11 inicial comparativamente com o último jogo do Campeonato do Mundo. O que te pareceu esta seleção? É inevitável fazermos a comparação entre este Portugal de Jorge Jesus e o Portugal de Roberto Martínez. Inevitável. O que é que te pareceu uma seleção comparada com a outra?
4: Paulo, na verdade eu acho que há algumas diferenças, mas também há algumas semelhanças. Algumas semelhanças naquilo que foi a saída de Portugal com uma linha de três. Acho que maioritariamente, e a grande diferença que eu vejo aqui é que agora com o Jorge Jesus foi sempre com o Rubén Neves e sempre em zona central.
3: Já vais recuperar o teu raciocínio e vamos ouvir João Cancelo à boleia da RTP. João Cancelo já na RTP. Vamos escutá-lo.
11: Temos suficiente para implementar as suas ideias, mas o que conta são os primeiros três pontos. A vitória é importantíssima, mas claro que sim, há coisas a melhorar.
9: O que é que mudou? O que é que foi pedido ao João de diferente que era pedido na era Martínez? Chegámos a vê-lo muitas das vezes a ser um lateral a vir por dentro. O que é que mudou agora com o Jesus e o que é que lhe pede Jorge Jesus?
11: Assim, cada treinador tem as suas ideias. Eu acho que eu já tinha trabalhado com o Mister, tive o prazer de trabalhar com o Mister no Benfica e depois no Al Hilal. São ideias completamente diferentes. Aqui os laterais jogam mais abertos, chegam mais ao ataque. Hoje, por exemplo, não cheguei tantas vezes, também mérito da equipa adversária, mas acho que quando o Mister conseguir implementar as suas ideias e tiver mais tempo de treino, acho que vai correr melhor a nossa ideia de jogo e a forma como vamos jogar daqui para a frente.
9: Muito se tem falado sobre a longevidade de Cristiano Ronaldo. Eu queria perguntar aos jogadores da seleção e pergunto-lhe se era importante para vocês que Ronaldo fizesse este ciclo final até ao final desta Liga das Nações.
11: Sim, o Cristiano é o nosso capitão, é um símbolo da nossa seleção, do nosso país. Acho que ele ajuda-nos a todos, aos mais jovens, a sermos melhores diariamente. E isso também é importante, acho que é muito bom para o grupo tê-lo aqui e vamos continuar a apoiá-lo assim como ele nos apoia a nós.
9: Só para terminar, porque não resisto, já perguntei ao João Félix também, quem é que gostava que ganhasse a bola de ouro? Tanto se discute, os jogadores jogam, têm papel.
11: Já dei a minha opinião pública, eu sou um fã do Lamine. Gosto muito da forma dele jogar, acho que a alegria que ele mete e o futebol de rua que hoje está mais escasso no futebol atual, acho que para mim é o principal vencedor. É claro que aceito quem tem opiniões diferentes, mas para mim é o Lamine.
9: Obrigado. João Cancelo.
3: E assim será certamente bem recebido no balneário daqui a três semanas, se bem que o Rafinha e o Rodri possam torcer um bocado de nariz, apesar de também serem colegas de equipa. Nuno, não sei se queres retomar o teu raciocínio, o Paulo tinha-te perguntado, creio, Paulo, não estar enganado das
0: não,
3: diferenças.
0: Não, a comparação. É inevitável fazermos esta comparação entre uma seleção de Roberto Martínez em julho e esta seleção de JJ em setembro. Nuno.
4: Sim, pegava um pouco naquele ponto dos três jogadores que iniciam a saída de bola de Portugal. E eu acho que aí eu referia que na verdade, e na minha opinião, não há assim tantas diferenças em relação à maneira como o Roberto Martínez também via o jogo. Com a exceção de que o Rubén Neves hoje entrou quase sempre no meio do Renato Veiga e do Rubén Dias, ou seja, o Renato Veiga mais à esquerda, Rubén Dias à direita e o Rubén Neves mais em zona central, e quem fazia muito isso com o Roberto Martínez era o Vitinha, mas quase um pouco de forma anárquica, ou seja, o Vitinha aparecia à direita, aparecia à esquerda, aparecia em zona central, ou seja, aparecia onde ele achava que o espaço existia. E por isso acho que, como eu dizia, diferente, mas ao mesmo tempo parecido em relação àquilo que o Roberto Martínez fazia. Acho que o Cancelo já revelou também um pouco a diferença em relação aos laterais, e eu acho que hoje vimos dois laterais diferentes, um lateral esquerdo que foi o Nuno Mendes como titular, muito encostado à linha, porque o Bruno Fernandes também referiu isso na sua flash, jogava quase sempre por zonas interiores. O Cancelo diferente, ou seja, o Cancelo mais por dentro, porque o Pedro Neto era o ala do corredor direito e o Pedro Neto também é um extremo puro que habitualmente joga mais sobre o corredor, sobre a linha, e por isso deu mais o espaço interior ao Cancelo. Ou seja, aqui também na verdade não acho que tenha havido assim tantas diferenças, com a exceção do Bruno jogar mais sobre a esquerda e ser obrigado a defender o corredor esquerdo, a defender neste caso o lateral direito do país de Gales, e por isso eu acho que os dois jogadores que hoje numa exibição de Portugal acabaram, digamos assim, por ser mais prejudicados com esta nova ideia do Jorge Jesus, foi na minha opinião o Bruno Fernandes, porque teve de andar muitas vezes para trás na defesa do lateral esquerdo, e foi o Vitinha. E apesar de eu até achar que o Ruben Neves teve uma prestação interessante durante os 60 e poucos minutos que teve em campo, acho que vimos muito pouco do Vitinha, onde, pá, eu acho que todos nós achamos, ou pelo menos temos a opinião, que o Vitinha faz uma grande diferença nesse momento, é um dos melhores médios do mundo, teve inclusive ali quase na calha para também poder disputar essa bola de ouro, mais até na temporada passada. E eu acho que vimos um Vitinha muito apagado ao longo de todo o encontro, Nuno? Porque, sim, força.
3: Jorge Jesus surgir agora também na flash da RTP.
9: Ou também gostou da exibição?
12: É das duas coisas, como é óbvio, o resultado é sempre importante, porque toda a gente faz análise pelo resultado, e eu faço análise pelo resultado, que foi importante, mas faço também uma análise, mesmo que não ganhasse, pela organização defensiva da equipa. Reparem, a gente jogou contra Galos, fez-nos um remate no golo.

0: a saída de bola de Galdos para chocar, para colar mesmo. Pareceu-me com uma ideia de quase colar ao meio homem, ainda longe daquilo que pretende.
1: Não, é normal, se calhar com o tempo de treinador, se calhar acontece a mesma coisa. É preciso é que, no caso eu, o treinador, perceba o que é que está acontecendo no jogo. E aquilo que eu, de facto, lhes disse a eles algumas vezes, porque jogámos contra uma equipa muito forte fisicamente, muito homem a homem, não deixou criar espaços, e quando jogas contra estas equipas, tu não podes jogar muito longe do portador da bola. E então eu estava a dizer à equipa para se juntar mais, para poder jogar, e foi isso, apesar de, na primeira parte, os primeiros 15 minutos, a equipa não entrou bem. Nós pensávamos que a equipa, com o adversário, faça a modificação, que ia jogar em 4-3-3, e isso baralhou-nos, de certa maneira, a nossa pressão, do João, do Ruben e do Vitinho, mas depois eles perceberam que de facto eles estavam a jogar como nós, num sistema 4-4-2, e a partir daí a equipa conseguiu entrar mais dentro do jogo.
0: Só para terminar, Jorge, esta substituição de Cristiano já estava pensada ou foi aquilo que o jogo ditou?
1: Não, foi aquilo que o jogo ditou. Faltavam 25 minutos. Eu precisava de ter um jogador, pelo menos, que tivesse fresquinho para pressionar a saída de bola. Poderia não ter, tecnicamente, em termos ofensivos, a qualidade do Cris, de aparecer, de segurar, mas sabia que o Gonçalo ia nos dar uma velocidade defensiva logo na nossa primeira linha defensiva, que é importante. Foi um pouco isso que ele fez, porque também tecnicamente também não teve tantas jogadas assim, mas pronto, estou satisfeito com a equipa.
0: Muito obrigado, Jorge Jesus.
2: Jorge Jesus à RTP, eu proponho que escutemos também um pouco de Jorge Jesus à Sport TV para ver se ele dá outras explicações, numa altura na qual escutámos os traços sonoros indicativos das 10 da noite no continente e na Madeira, 9 da noite nos Açores. Estamos a dissecar a vitória de Portugal por 1-0 diante do País de Gales, no arranque da Liga das Nações, a versão 26-27, gol de João Félix, aos 22 minutos da primeira parte, foi decisivo para dar o triunfo a Portugal. Jesus a falar aqui dos ajustes que teve que fazer na pressão, sobretudo dos jogadores João Félix, também Vitinha e ainda do Ruben Neves. Vamos então a mais explicações de Jorge Jesus, agora na Sport TV.
3: Ia pedir correções.
1: É normal, começando por aí, boa noite. Há momentos de jogo que eu vejo que há um ou outro jogador mal posicionado em relação àquilo que eu pretendo, e tento alertar, tento pedir, tento chamar a atenção. Por isso é que o treinador é treinador, por isso é que é importante o treinador que está ali perceba o que é que está a passar dentro do jogo. E entramos mal na primeira parte, os primeiros 15, 20 minutos. Eu tinha montado uma estratégia em termos de organização defensiva no meio campo. Eu pensava que eles vinham jogar com três médios e não com um segundo avançado. E eu dei ordens ao João, ao Vitinha e ao Ruben para posicionalmente terem um posicionamento diferente, e tivemos ali alguma dificuldade de parar aquele jogo no meio. Depois eles perceberam, eu comecei a dizer que eles estavam a jogar de facto um segundo avançado do lado do Ruben, era importante o Ruben fazer o terceiro médio, e pronto, e foi os últimos 30 minutos da primeira parte, foi quando nós fizemos o golo, o nosso melhor período. Na segunda parte, esta equipa só nos fez um remato ao golo, e mesmo assim nesse remato ao golo, penso eu que o VAR ia tirar a jogada que possivelmente poderia dar golo, que o avançado defende, fica com a bola, a sua recepção com a bola com o braço. Mas de qualquer forma, o que importa aqui é que fiquei satisfeito defensivamente. A bola parada contra uma equipa também forte, conseguimos estar bem, não deixámos que o adversário entrasse muitas vezes dentro da área, tivesse muitas situações de remates ao nosso gol, não tiveram duas, e pronto, e depois estás mais próximo de ganhar.
3: O Bruno Fernandes hoje aparece aqui mais encostado à esquerda no momento defensivo, porque no momento com a bola estava já muito mais vezes por dentro. É a posição onde podemos ver mais vezes, ou por outro lado, o Mister também já disse que ali atrás do ponta de lança.
1: Cada jogo tem uma história, tem uma estratégia. O Bruno Fernandes, por exemplo, no Sporting, com o Ruben Amorim, jogava assim. O Sporting jogava com três, que era o Ruben, não é? E o Ruben jogava ali por dentro, do lado esquerdo, não é? Do outro lado, o outro jogador,

0: e com ponta de lança. Portanto, é um lugar que ele conhece perfeitamente, como disse bem. A única diferença que é defender, muitas das vezes ele tem que baixar mais. Mas acho que teve, para o primeiro jogo, podia estar melhor com bola. A equipa com bola precisava mais dele.
1: Mister, vou só mesmo para aqui para terminar uma última questão. Qual é que é o tema que tem mesmo que trabalhar já com a equipa nos próximos dias que aí vêm, para ser a Jorge Jesus?
0: O tema não há temas, o processo de uma ideia da equipa tem várias ideias, não é? Aquela que mais me preocupa de mente é defensivamente. É por aí que nós temos feito num dia, praticamente. Um dia foi teórico e outro dia foi prático.
1: Obrigado, Jorge. Obrigado. Jesus, e sorte.
2: Palavras de Jorge Jesus, um dia de teoria, um de prática e um já com esta vitória, algumas ideias fortes, surpreendido com o 4-3-3 de Gales, e isso obrigou os tais ajustes à pressão, sobretudo de três jogadores do meio campo, ele que diz que, enfim, medidas as circunstâncias, a equipa esteve bem para aquilo que foi um primeiro jogo, com todas estas condicionantes, sobretudo do tempo de trabalho que não abunda.
3: Nuno Coelho, vale a pena sublinhar alguma coisa desta zona de entrevistas rápidas, quer à RTP, quer à Sport TV, as duas estações de televisão que detêm os direitos da Liga das Nações em Portugal. Jorge Jesus a explicar tudo, não é?
4: Sim. Sim, acho que sim, acho que foi. Foram duas flashes seguidinhas, mas onde, na verdade, o selecionador de Portugal não fugiu às perguntas. E eu acho que respondeu até de forma bem clara às questões. E eu praticamente concordo todas as respostas do Jorge Jesus. Na verdade, e é importante referir, é o primeiro jogo. Há muito pouco tempo para trabalhar na seleção.
3: Ele, em boa verdade, trabalhou ontem. Sim. Trabalhou ontem no relvado, enfim, terá tido algumas reuniões com a equipa, não é? Isso também conta. Sim. Hoje em dia.
4: Sim, conta. Ele já tentou dizer que será praticamente igual ser selecionador nacional e ser treinador, e não é. Eu acho que, por aquilo que todos nós conhecemos do Jorge Jesus, que é um treinador muito do dia-a-dia, muito do contacto, muito do treino, muito do repetir, e eu sei disso porque trabalhei com ele, não foi muito tempo, mas trabalhei com ele cerca de 3 meses no Benfica. É muito ao pormenor, ou seja, um centímetro conta, e por isso na seleção não haverá tanto tempo para esse detalhe do treino e de muitas vezes ajustar as coisas como ele gostaria. No entanto, eu acho que temos aqui uma primeira imagem, e é curioso, e no discurso dele bater um pouco com aquilo que eu falei, que é a preocupação maior dele não é tanto ofensivamente, como é que a equipa vai trabalhar, como é que se vai conectar, como é que vai encontrar o caminho do golo, porque eu acho que isso, naturalmente, Portugal, por toda a qualidade que tem em termos ofensivos, do meio campo para a frente, juntando depois todas as locomotivas que vêm de trás com tudo, acho que Portugal, naturalmente, e quando estiver estável, vai criar todas essas oportunidades, como hoje acabou por criar. É verdade que é um 1-0, mas poderia ter sido um resultado mais dilatado. Mas é curioso, nas palavras do selecionador nacional, referir que a grande preocupação, que a sua grande preocupação, é o momento defensivo, e reforça mais do que uma vez nestes dois flashes à RTP e à Sport TV, que fica muito satisfeito pela baliza a zero, e que, na verdade, a equipa segurou a vitória na parte final com essa capacidade defensiva. Nem sempre defendeu bem, é verdade. Há aquele lance onde Portugal para por completo e onde dois, três jogadores levantam o braço a querer ser árbitro assistente e param por completo. Mas, na verdade, foi um país de Gales que também não se apresentou com grandes capacidades para poder ferir Portugal, e é um resultado justo. Poderia ter sido melhor, sim, mas para um primeiro jogo acho que não foi assim tão mal. Eu concordo inteiramente com o Jorge Jesus nisso.
3: E foi uma boa exibição, acho que se pode dizer isso ou não?
4: Eu acho que sim, eu acho que, tal como eu falei em relação ao Félix, ao Bruno Fernandes, no geral, em relação à seleção nacional, eu acho que a segunda parte não foi tão boa como a primeira, porque 13 remates na primeira parte, na verdade, foram bastantes, mas houve muitos à baliza, houve alguns à baliza neste caso. Na segunda parte, eu acho que a equipa acabou por ter mais saídas rápidas. Vimos um País de Gales que também, obviamente, e estava a perder 1-0, tentou ser mais pressionante, colocou, e eu acho que os jogadores que entraram do banco para o País de Gales acrescentaram bastante o Daniel James, o Thomas, acho que foram jogadores que trouxeram vivacidade e capacidade.
3: Até porque tiveram muito mais espaço do que a seleção portuguesa Sim. lhes deu na primeira parte, àqueles que Sim. entraram, não é?
4: Sim, porque na verdade, e eu acho que isto é muito importante, Portugal em organização defensiva terá de trabalhar muito mais para o conseguir ser uma equipa organizada, estável, que sabe os momentos do jogo. Quando Portugal quer ser mais aquilo que foi na primeira parte, que é mais no homem ao homem, mais no obrigar o país de Gales a cometer o erro, e Portugal, com exceção dos primeiros 5 minutos, e já também tivemos aqui a explicação do Jorge Jesus, que o país de Gales apresentou-se de uma forma diferente e a seleção nacional provavelmente tinha focado a pressão com os três médios em zonas que não estavam provavelmente a aparecer jogadores do país de Gales, e depois com o reajuste a equipa na verdade melhorou muito. Por isso foram 5, 10 minutos que não foram bons, e depois Portugal dominou por completo os restantes 40. E por isso eu acho que essa capacidade que Portugal poderá ter de ser agressivo num momento sem bola para condicionar o adversário é o que eu acho que fará a grande diferença para a nossa seleção poder passar para um nível diferente. A preocupação do Jorge Jesus tirar o Cristiano aos 60 para colocar um ponta de lança, e ele não refere para colocar um ponta de lança para fazer golo, ele refere para colocar um ponta de lança para ser o primeiro homem a poder pressionar. Eu acho que isso é muito importante no discurso do selecionador, que pensa primeiro ofensivamente, mas não para defender. Neste caso colocou o Gonçalo para ser pressionante, para estar em cima do país de Gales, porque o Cristiano não o fez na verdade durante todo o encontro, mas isso já sabemos que o Cristiano não faz uma pressão muito forte, e eu acho, por exemplo, foi algo que desgastou muito o Félix na primeira parte, foi essa pressão alta que teve de fazer muitas vezes isolada, e por isso o retirou um pouco do jogo na segunda parte. Mas eu acho que no geral eu daria uma nota positiva para a seleção nacional.
2: Paulo e Nuno, proponho que escutemos também um pouco de Craig Bellamy, agora à boleia da Sport TV, o selecionador do país de Gales, para depois continuarmos a fazer a análise desta partida.
5: Craig, hello, welcome to Sport TV Portugal. You are telling me here and now we are live that it was a tough match for you.
2: Foi um jogo difícil, mas com uma boa resposta em campo. Teve uma grande resposta em campo. Mas obviamente foi difícil. Sim, sofremos muito, foi muito difícil. Mas acho que fizemos aquilo que tínhamos que fazer. Da forma como tivemos também bola, obviamente que é difícil ter essa bola contra uma equipa que com Portugal. Há uma grande diferença entre as duas equipas. Nós sabíamos que tínhamos de sofrer, mas também sabíamos aquilo que tínhamos que fazer. Obviamente que sofremos um pouco, também muitos remates, mas é a vida. Nós temos jogadores que não estão propriamente a jogar ao mais alto nível, mas estão em boas ligas. E também não quero ser aquela pessoa que está só a fazer elogios, até porque perdemos, mas obviamente que acabo por também ser satisfeito com algumas coisas. A questão do Bruno Fernandes jogar um pouco mais para a esquerda a defender.
5: Not João Neves, por exemplo, that's
6: that was the only one we got wrong.
5: Yeah, João Neves. Yeah, you were expecting
2: him. E acabei por não acertar na questão do João Neves. Era o único que eu achava que ia jogar e que não jogou. Alguma surpresa? Apenas essa. Só fui surpreendido com essa. Pensava que o João Neves ia jogar. Portanto, a nossa análise acabou por ser boa. A análise para o jogo. Mas nós nunca sabemos, na verdade. Nós, obviamente que tivemos que mudar algumas coisas. Questão também tática. E obviamente que também muitas vezes mudamos circunstancialmente com os problemas que os nossos adversários nos causam. É também o primeiro jogo de Portugal com o treinador, mas os jogadores já se conheciam. Falavas também de Craig Bellamy. Não deixe de destacar aqui se o Jorge Jesus ficou surpreendido com o 4-3-3. Aqui também uma surpresa do Craig Bellamy, pensava que João Neves ia a jogo. Talvez uma das unidades que também muitos outros apostassem que podia ser titular, mas acabou por ficar no banco.
3: Muito bem, Craig Bellamy, ele que foi um jogador que atuou ao mais alto nível, lembro-me perfeitamente dele a ser jogador do Liverpool, um treinador que está há 3 épocas ao serviço da formação do País de Gales e tem essa subida à Liga A como principal cartão de visita. Ele que jogou, enfim, jogou no Newcastle, no Celtic, no Norwich, mas foi no Liverpool que me recordo daquilo que fez, a confirmar, enfim, as dificuldades que hoje sentiu aqui, à frente à seleção de Portugal, no estádio José de Alvalade, em Lisboa. Quem me parece ter a vida difícil com este esquema de Jorge Jesus, corrijo-me se eu estiver enganado, são os alas da equipa portuguesa. Francisco Conceição, Francisco Trincão e Rafael Leão. É ou não um homem do corredor central, como eu já ouvi Jorge Jesus dizer, Nuno Coelho?
4: E eu acho que te esqueceste aí do 10 também, do nome do nosso número 10.
3: Sim, do Bernardo Silva. Sendo que Bernardo Silva no Real Madrid está a jogar ali numa posição ainda mais recuada, não é? Está ali a jogar numa posição de um médio defensivo, mas que depois dá ali uns passos à frente. Enfim, não é médio defensivo, nem é um
4: na
3: número 10.
4: Na posição do Vitinha hoje, talvez,
3: Exatamente.
4: Sim. Acho que o Bernardo claramente poderá entrar nessa posição do Vitinha. Ou seja, porque no momento, na verdade, o Vitinha hoje, no momento em que o Ruben Neves entrava no meio dos dois centrais, aí sim o Vitinha conseguia ser o 6, naquela posição onde ele gosta. O Vitinha, aquilo que eu sinto e na maneira como eu vejo o futebol do Vitinha, ele não gosta de jogar com um duplo pivô defensivo, ou seja, ele não gosta de ter ninguém ali a ocupar-lhe os espaços, porque ele tem muito essa capacidade, tem um raio de ação muito alargado, e quando sente que tem alguém ao seu lado que praticamente...
3: Mas Roberto Martínez, não, deixa-me interromper-te, Roberto Martínez testou a jogar nessa posição, a fazer ali, enfim, tipo limpa para-brisas, não é? E
4: sim,
3: também não resultou.
4: Como ele, na verdade, joga no Paris Saint-Germain.
3: Sim.
4: Depois aqui tudo tem a ver com os outros monstros que estão para a frente no Paris Saint-Germain. Não que Portugal não os tenha, mas são dinâmicas diferentes, são maneiras de pressionar e de ser agressivos completamente diferentes com e sem bola. Por isso não há comparação. Portugal é Portugal, Paris Saint-Germain é o Paris Saint-Germain. Mas na verdade é onde o Vitinha se exprimiu nas suas maiores e melhores capacidades, foi no Paris Saint-Germain, e por isso eu acho que eu não acho que não tenha resultado com o Roberto Martínez. Eu acho que, e aqui também
3: resultou menos, digamos assim,
4: resultou as menos, sim.
3: Eram menos brilhantes, digamos assim.
4: Sim, é verdade, e por isso eu acho que hoje foi um jogo muito apagado do Vitinha, com muito pouca influência naquilo que já vimos o Vitinha fazer.
3: E do Bruno Fernandes também, já o disseste.
4: E do Bruno também. Por isso eu acho que, referindo e pegando naquilo que falavas agora, os extremos de Portugal, Trincão, Francisco Conceição, o Rafael Leão, que o Jorge Jesus também já referiu, que na opinião dele poderá ser um jogador de zona intermédia. Vamos ver se o Rafael Leão não irá terminar como ponta de lança também da seleção, porque o Cristiano não será eterno, e mesmo que ainda jogue o próximo europeu, entretanto, e temos o André Silva no Porto, que eu acredito que entretanto também
3: e
4: possa voltar
3: à seleção. E o Fábio Silva, que hoje ficou
4: Fábio
3: fora,
4: Silva,
3: não é?
4: E o Rafael, eu acredito que possa também jogar nessa zona central, apesar de não ser um jogador que tenha assim tanto golo para aquela posição. Vejo, por exemplo, muito mais um Félix a poder ter cada vez mais minutos naquela posição. Ainda assim, já estamos a falar aqui de 4, 5 jogadores que hoje que nem saíram do banco de suplentes.
3: Sim,
4: o próprio,
3: mas é
4: João
3: não
4: Neves...
3: esquecer que no domingo há outro jogo, 2-8 dias há outro, e depois de domingo há 8 dias há outro, portanto há aqui gente que...
4: Há jogos para
3: muita
4: gente,
3: não
4: é? Exato. Sim. Sem dúvida, e haverá lesões, haverá problemas, haverá momentos de forma melhores e piores, e aí também o próprio treinador, eu acho que tem de aproveitar muito aquilo que são os momentos do clube, e por exemplo, acho que o João Palhinha é já um bom exemplo disso, ou seja, já não era convocado há algum tempo, está muito bem no Benfica e tem a convocatória e já joga, ou seja, já joga à frente de vários que estão e que não foram utilizados, e por isso eu acho que é muito isto, é aproveitar as fases boas do clube. O próprio Nuno Tavares, que recebeu rasgados elogios do Gattuso, que referiu que ele poderia facilmente jogar 10 anos no Real Madrid, acho que é um elogio àquilo que é a capacidade e ao momento que o Nuno Tavares com que o Nuno Tavares está a apresentar na Lazio. Por isso acho que depois é aproveitar os bons momentos dos jogadores nos clubes. Acho que o João Neves também terá aqui algumas dificuldades para encaixar neste sistema, porque não acho que o João Neves, por exemplo, hoje entrou para fechar o corredor esquerdo, mas com intenções claras de momento defensivo e de resguardar os três pontos, digamos assim. Mas não acho que o João seja um jogador com as características para jogar de início como ala esquerdo, como estava o Bruno, mesmo com intenções de vir para zonas interiores. Por isso acho que o João Neves será sempre um jogador para jogar na posição do Vitinha, na posição do Ruben Neves também não acho muito, porque já o disse também, o Jorge Jesus gosta de um 6 diferente, mesmo o Ruben Neves não sendo um palhinha, não sendo, e eu recordo trinques, médios defensivos que o Jorge Jesus teve no Benfica, Ravi Garcia, Matite, sempre jogadores com essas características defensivas muito vincadas e fortes. O Ruben Neves também, na verdade, não é aí que se destaca, é sim na capacidade que tem de passe, de circulação de bola. Mas prevejo também aqui para o João Neves algumas dificuldades neste sistema com dois médios, porque claramente o Jorge Jesus vê o terceiro médio, digamos assim, que neste caso foi o João Félix, não é um terceiro médio, é sim um avançado, um segundo avançado.
3: Não sei, João Gomes Dias, a conferência de imprensa de Jorge Jesus está ou não para breve?
2: Para já ainda Craig Bellamy estava na sala de imprensa, portanto pode demorar ainda mais um bocadinho.
3: Muito bem, é a altura certa para introduzirmos Nuno Coelho e o próximo jogo da seleção portuguesa. Portugal hoje começou com Diogo Costa, João Cancelo, Ruben Dias, Renato Veiga e Nuno Mendes, Ruben Neves, Vitinha, Bruno Fernandes, João Félix, Pedro Neto e Cristiano Ronaldo. Antevês muitas alterações para o jogo de Oslo no domingo, sendo que a Noruega, que ganhou à Dinamarca por 3-2, esteve a ganhar por 2-0, permitiu depois o empate. É uma equipa totalmente diferente desta seleção do País de Gales, não é? Muito mais forte.
4: Sim, é, na verdade é, mas também já referiste, não há assim tantos dias para descansar, não é? Ou seja, o jogo é já no domingo, por isso...
3: Só se viaja no sábado, portanto, sim. Em boa verdade, só amanhã e sábado de manhã é que haverá tempo para Jorge Jesus trabalhar com os jogadores. Amanhã, enfim, amanhã é recuperação, digamos assim.
4: Sim, sim, sim, amanhã é recuperação, e por isso, eu acho que sim, eu acho que haverá algumas, alterações, e eu acho que algumas delas claramente também, aliás, acho que alguns dos que irão jogar como titular são alguns que saíram. Por isso eu acho que o Cristiano saiu aos 60 porque vai ser titular, acho que o Ruben Neves também saiu aos 60 porque irá ser titular. Eu prevejo que possa sair, por exemplo, o Renato Veiga para a entrada do Tomás, ou seja, jogar facilmente o Tomás Araújo com o Ruben Dias, se bem que até, e agora pensando um pouquinho melhor, até será um pouco contraditório, porque lá está na tal fisicalidade.
3: Exatamente, o Renato Veiga, enfim, sim, é um jogador no futebol aéreo, consegue...
4: Sem dúvida. Talvez não, ali. Talvez não, ou seja, pensando mais em relação àquilo que a Noruega irá também colocar, talvez não, ou seja, talvez neste caso o Jorge Jesus, e até porque normalmente os treinadores não gostam muito de...
3: Mexer na zona mais defensiva, de, não é?
4: Exatamente, ou seja... Provavelmente, se calhar, irá jogar um Dalot, diferente do Cancelo, mas também com essa capacidade ofensiva forte e muito habituada a duelos e a contacto de Premier League. Por isso, talvez
3: Dalot... Pedro Neto, substituído por Francisco Conceição, por exemplo.
4: Por exemplo. Ronaldo, acredito que jogue novamente. O Félix jogou o jogo todo, por isso vamos ver se aqui não teremos... por exemplo, uma alteração. Eu acho que também o Bruno Fernandes facilmente poderá jogar nesta posição atrás do ponta de lança, seja atrás do Gonçalo Ramos, seja atrás do Cristiano. Por isso o Bruno saiu, mas já saiu aos 90, por isso praticamente não teve tempo de descanso. E depois aqui curiosidade para perceber qual o meio campo, porque a Noruega tem jogadores com grande capacidade em zona central, e eu acho que será um jogo muito, muito difícil para a seleção. Por isso Odegaard tem uma capacidade e uma qualidade brutal. O Haaland é o
3: sim,
4: que é,
3: nem vale a pena falar, não é?
4: Sim, será um jogo difícil para Portugal, mas um bom teste, e eu acho que irá pôr à prova, ou seja, já um pouco daquilo que a seleção possa fazer. Haverá sempre, eu não vou dizer a desculpa, mas o Jorge Jesus terá muito pouco tempo para trabalhar, já o disseste, amanhã é a recuperação, depois de amanhã é a recuperação e a equipa já estará a viajar. Por isso, obrigatoriamente, eu acredito que tenha de haver mais algumas alterações para que a equipa se apresente fresca, com capacidade para pressionar, para ser competente defensivamente e, essencialmente, para fazer o mais importante, que é poder competir.
3: Poder competir e, enfim, não sair de Oslo, com pontos, já não é de facto nada mau. Até porque é preciso não esquecer que a viagem para Oslo são 4 horas e, portanto, não é propriamente ir a Londres ou a Paris. 4 horas, eu tive a oportunidade de fazer o ano passado o Bodø/Glimt com o Sporting para a Liga dos Campeões, e são 4 horas e qualquer coisa daqui a Oslo. Enfim, depois ainda houve ali mais uma perninha para chegarmos na Bodø. Dos jogadores que entraram, Dalô, já o disseste, pode substituir aqui o João Cancelo.
4: Eu acho que sim.
3: À esquerda, achas que o Nuno Tavares pode ser titular no lugar de Nuno Mendes? É que Nuno Mendes é absolutamente único, não é?
4: Sim, aí sinceramente eu acho que não. Eu acho que, e o Nuno Mendes saiu, ou seja, na verdade 75, penso eu, mais ou menos, 79 minutos, ou seja, deu-lhe ali 10 minutinhos para descansar um pouco. Mas aí eu acho que o Jorge Jesus não vai abdicar do Nuno Mendes, talvez depois no jogo em casa, mas neste acho que não. Por isso acho que o Bernardo Silva poderá jogar também na posição do Vitinha. O Bernardo hoje não teve minutos, e estamos a falar a situação do Bernardo é muito curiosa. Era um titularíssimo da seleção nacional até ao Mundial e acabou por perder esse estatuto, e praticamente quase não ouvimos falar mais do Bernardo Silva. É incrível.
3: Sempre como... que Bernardo Silva agora com José Mourinho no Real Madrid, e insisto nesta ideia, está a jogar ali numa posição, como tu disseste, uma posição que é mais de Vitinha, e portanto só há lugar para um na equipa, não é?
4: Sim, é verdade, e já mesmo no City de Guardiola o Bernardo acabava por jogar quase onde fosse preciso, não é? Por isso um pouco a minha surpresa e este comentário relativamente ao Bernardo Silva, porque jogava numa das equipas mais fortes do mundo e era um titularíssimo absoluto, e no Mundial penso que foi titular no primeiro jogo e depois praticamente não foi mais utilizado. Por isso é, na verdade, um caso curioso de como às vezes o futebol muda tão rápido para um jogador que foi para o Real Madrid, ou seja, não foi para um clube qualquer, foi contratado para o Real Madrid. É habitualmente um dos titulares do Real Madrid, apesar de também já ter começado o jogo do banco, mas também o Bernardo chegou mais tarde, teve a presença no Mundial e por isso não fez pré-temporada. Mas na verdade, e com o Jorge Jesus como treinador, e quando se falou daquilo que foi o não aproveitamento de Jorge do Bernardo pelo Jorge Jesus no Benfica, inclusive é com aquela história curiosa de lateral esquerdo, a verdade é que primeiro jogo e 0 minutos para o Bernardo, e vamos ver onde é que o Bernardo irá encaixar. Eu falei há pouco da questão do Ruben Neves poder ser um titular, mas olhando à tal fisicalidade, nomeadamente do Haaland, também não acho que seja impossível o Palhinha ser titular na Noruega.
3: Até porque
4: lá
3: está, é mais um jogador que dá altura à equipa portuguesa,
4: sim,
3: não é?
4: Sem dúvida. E por isso, assumindo que o Bruno Fernandes, neste caso, jogará sobre a esquerda, acho que poderia ser perfeitamente possível aparecer um meio-campo com Palhinha e com Bernardo Silva, por exemplo, com Palhinha e com Vitinha. com Palhinha e com João Neves, ou seja, lá está, dois médios, não tanto de criação, mas dois médios mais físicos, porque o João Neves, mesmo apesar da sua estatura, é um médio também de muita rotatividade e muita capacidade defensiva. Por isso, vários pontos de interrogação, mas na verdade acho que o Jorge Jesus também é um treinador feliz por ter tantas opções, e esperar que aquilo que eu acho que muitas das vezes foi algo que penalizou o Roberto Martínez, que foi gerir o 11 de Portugal ou as opções de Portugal em função dos egos e das importâncias que os jogadores têm, ou seja, olhando um pouco aos nomes. E eu acho que se o Jorge Jesus não fizer isso, e eu acho que hoje deu já uma grande resposta ao tirar o Cristiano aos 60 minutos, acho que isto é uma grande resposta do selecionador nacional, e quando muitos já achavam que se calhar o Cristiano ia jogar os jogos todos, ele aos 60 minutos tira o Cristiano porque apenas está a ganhar 1-0, e o Cristiano na verdade ainda não tinha feito nenhum golo, e ele até brincou com isso na conferência, que se ele fizer dois golos eu tiro-o logo, e ele não fez golo, e ele retirou. Estava inclusive até a ser um jogo para o Cristiano, talvez, ou seja, já angustiante, porque ele teve ali duas, três oportunidades para fazer golo, tem um golo anulado, e a verdade é que o Jorge Jesus teve a coragem de o tirar do campo, e bem, para bem de coletivo, mesmo o Cristiano estando a fazer um bom jogo.
3: Se há posição...
2: Deixa-me só fazer aqui um ponto de situação. Craig Bellamy, só há 2-3 minutos é que saiu da sala de imprensa. Há muitos jornalistas galeses que estiveram em Portugal, e a conferência foi longa. Eu tinha dito aqui no início da nossa transmissão que íamos dar espaço aos nossos ouvintes. Enfim, vamos ver se em tempo útil. Ainda assim ficou o número mais uma vez: 213820033. 213820033. Mas compreenderá o nosso ouvinte que, se isto continuar demorado, e está particularmente demorado hoje, até porque Jorge Jesus ainda não está na sala de imprensa, podemos ter que fechar, claro, com a conferência de Jesus e passar para uma outra oportunidade essa palavra aos nossos ouvintes. Para já, ainda com vocês.
3: É, se há lugar onde me parece que não haverá alterações, se calhar, e admito mesmo nos quatro jogos...

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0: um incêndio no distrito de Beja. Luís Montenegro levou as guerras, a crise dos combustíveis e a luta contra as alterações climáticas para as Nações Unidas. O primeiro-ministro propôs um mecanismo que regula o preço do petróleo. Na estreia de Jorge Jesus à frente da seleção, a equipa das Quinas venceu contra o País de Gales por 1-0. João Félix fez o golo da vitória de Portugal.
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0: Em Savoia, Odmira, distrito de Beja, um incêndio consome uma zona de mato e não dá sinais de abrandar. Este incêndio já chegou ao Algarve. As chamas são combatidas por mais de 430 operacionais e para já não há casas em risco, explicou há instantes o comandante subregional do Alentejo Litoral, Tiago Bugio.
2: Portanto, neste momento temos duas frentes ativas, estas frentes em zonas de muito difícil acesso e em que estamos a abrir acesso com máquinas de rastro para depois os meios de combate poder ao ataque direto. Neste momento não temos nem habitações evacuadas, nem pessoas deslocadas. Nas próximas horas ou durante o dia de amanhã, portanto, continuar-se nas operações de combate.
0: Este incêndio deflagrou perto das 5 da tarde. Também no distrito de Beja, em Ourique, há outro incêndio. As chamas fizeram com que a circulação da linha de comboios do Sul estivesse encerrada, parada, durante algumas horas. Acaba-se de saber que esta circulação já foi retomada. Não há casas em perigo, mas a proximidade com a linha de comboio dificulta o combate às chamas. Já controlado está o incêndio que mais preocupava no final da tarde, em Almalaguês, em Coimbra, as chamas foram controladas, mas os operacionais continuam no terreno. Este incêndio deflagrou às 3:30 PM. E também, a esta hora, há outro incêndio que deflagrou às 8:30 PM. Neste momento já conta com quase 200 operacionais no terreno. É um incêndio em Rezende, arde numa zona de mato, está a ser apoiado o combate às chamas por 52 veículos. Luís Montenegro considera que o mundo está a viver uma crise insensata e que é preciso acabar com um masoquismo coletivo, palavras do Primeiro-Ministro, sobre os efeitos da crise económica global devido aos conflitos no Médio Oriente. Em Nova Iorque, no discurso perante a Assembleia Geral das Nações Unidas, Luís Montenegro propôs um mecanismo que regula o preço do petróleo, um discurso acompanhado pela correspondente da Antena 1 nos Estados Unidos, Candida Pinto.
3: Luís Montenegro sobe ao palco da Assembleia Geral das Nações Unidas com um discurso muito voltado para a crise económica global suscitada pelo conflito no Médio Oriente. Mas as primeiras palavras foram para António Guterres, que está a terminar o mandato como secretário-geral.
4: Senhor secretário-geral António Guterres, a quem presto homenagem pelo incansável trabalho de 10 anos na defesa da Carta das Nações Unidas, do direito internacional e do multilateralismo.
3: Montenegro defendeu em Nova Iorque a solução dos dois Estados, Israel e Palestina, para acabar com a tragédia humanitária no Médio Oriente. Acusou o Irão de uma ação agressiva contra os países vizinhos e o bloqueio de Hormuz, mas ignorou a origem da ofensiva feita pelos Estados Unidos. Defendeu esforços para acabar com o que chamou um masoquismo coletivo.
4: Esta é uma crise insensata, porque é má para todos. E nós temos de acabar com esta espécie de masoquismo coletivo. E temos de o fazer rapidamente para encerrar este capítulo, que é um capítulo que gera um prejuízo para todos.
3: Montenegro apelou ao fim do conflito e a um novo mecanismo para regulamentar o preço do petróleo.
4: É minha convicção que seria também benéfico discutir o mecanismo de formação do preço internacional do petróleo. Não que tenha uma solução concreta, que é muito complexa e difícil, mas devemos perguntar se faz sentido estarmos todos tão dependentes do fator especulativo e da volatilidade dos mercados financeiros e de futuros que fazem incidir o seu efeito a toda a produção, mesmo quando a instabilidade

0: tem origem apenas numa parcela ou num período restrito dessa produção.
1: Portugal vai iniciar em janeiro um mandato de 2 anos como membro não permanente do Conselho de Segurança das Nações Unidas, sob o lema Prevenir, Cooperar e Proteger. O Primeiro-Ministro defendeu a entrada de países de África e também o Brasil e a Índia como membros permanentes para tornar o Conselho de Segurança mais representativo.
2: Luís Montenegro discursou depois do Primeiro-Ministro de Israel. Montenegro apelou mesmo ao fim da tragédia humanitária no Médio Oriente e insistiu ser necessário caminhar para uma solução de coexistência de 2 Estados, Israel e Palestina. Ainda assim, na opinião do comentador de política internacional da Antena 1, Filipe Vasconcelos Romão, o discurso de Montenegro não fez críticas frontais.
3: Montenegro não fez qualquer tipo de, não assumiu uma crítica frontal, direta, a quem quer que fosse. No entanto, ao colocar-se dentro dessas linhas gerais de respeito pelo direito internacional, pelas organizações internacionais, pelo multilateralismo, acabou por indiretamente ter uma perspectiva crítica em relação aos problemas que estão a viver-se, que estão a ser vividos atualmente no contexto internacional. Agora, eu julgo que não seria de esperar mais por este ou por outro primeiro-ministro português nas circunstâncias atuais.
2: A análise do comentador de política internacional da Antena 1, Filipe Vasconcelos Romão, a este discurso de Luís Montenegro esta noite em Nova Iorque, na Assembleia Geral das Nações Unidas. Foram chumbadas no Parlamento as propostas para baixar o IVA nos combustíveis e em produtos alimentares. Antes da votação, o debate foi marcado por trocas de acusações, com André Ventura a desafiar o PS a passar as propostas do Chega e José Luís Carneiro a acusar o Chega de não respeitar a separação de poderes de Teresa Borges.
4: André Ventura arrancou o debate com críticas à ausência do Primeiro-Ministro e de desafio lançado a Partido Socialista.
5: O Partido Socialista viabiliza a descida do IVA dos combustíveis para o próximo ano e o Chega viabilizará o projeto de resolução do Partido Socialista para descer o IVA dos combustíveis.
4: O PS tem insistido, o país precisa de medidas agora e as do Chega só entrariam em vigor no próximo ano. Atira o líder parlamentar socialista, Eurico Brilhante Dias.
6: O senhor traiu o seu eleitorado. O seu eleitorado precisava que o senhor tivesse dado apoio às propostas do Partido Socialista.
4: E na defesa de honra do governo, Hugo Soares, líder parlamentar do PSD, recorre a um adjetivo pouco habitual para atacar o líder do Chega.
7: Que era um aldrabão político. Porque é mesmo, e na minha terra, quem mente é um aldrabão. Aquilo que o deputado André Ventura está hoje a prometer não tem aplicação amanhã, teria eventualmente aplicação em janeiro.
4: Pelo LIVRE, Jorge Pinto acusa Ventura de hipocrisia pelo apoio a Donald Trump. A liberal Mariana Leitão resume.
8: O PSD, através do governo, manda as pessoas andar à boleia. E o PS e o Chega andam para aqui a debater propostas que, na melhor das hipóteses, só podem entrar em vigor em 2027.
9: Culpa não morre solteira. E a hipocrisia do Chega tem também muitas culpas no aumento do custo de vida que os portugueses sofrem diariamente.
4: O debate sobre o agravamento do custo de vida prolonga-se há semanas, com a oposição a defender que o governo tem margem para fazer mais e o executivo a repetir avisos sobre o impacto nas contas públicas. Insiste o líder socialista José Luís Carneiro.
10: Agir ao retardador só contribui para agravar o cenário já de si sombrio para as famílias, para as empresas e para as instituições.
4: Responde pelo Chega, André Ventura.
5: PS e PSD se juntaram para impedir aqui no Parlamento a descida dos combustíveis.
4: Um debate que promete marcar as negociações sobre o orçamento do Estado.
2: As 14 propostas da votação acabaram por ser chumbadas esta tarde no Parlamento. E ainda sobre os combustíveis, a iniciativa liberal não está esclarecida com os esclarecimentos do Governo e quer saber se há ou não risco de ruptura de reservas em Portugal. O partido considera que o Executivo está a criar alarme social ao pedir à população para fazer racionamento de combustíveis e enviou um conjunto de perguntas à Ministra do Ambiente e Energia. A Ministra do Ambiente que anunciou hoje medidas para ajudar as empresas e as famílias para fazer face ao aumento do custo de vida. Para as famílias mais vulneráveis, o Executivo deu luz verde ao prolongamento até ao final do ano do programa da botija de gás solidária, com apoio no valor de 25 euros por botija. Outra das medidas é um regime temporário para garantir que o apoio extraordinário de 30 milhões de euros ao setor dos transportes chegue a todas as empresas de mercadorias e de passageiros. Também no Conselho de Ministros, o Governo aprovou hoje o acordo do empréstimo com a Comissão Europeia de quase 6 mil milhões de euros para a compra de material militar ao abrigo do SAFE, o Programa de Ação para a Segurança da Europa, anúncio feito pelo Ministro da Presidência, António Leitão Amaro.
11: É um empréstimo, como sabem, com um valor total de 5,84 mil milhões de euros e, portanto, estamos a prosseguir o nosso objetivo e o nosso compromisso do investimento em defesa nacional, e este era um passo necessário à aprovação deste empréstimo que foi hoje decidida pelo Conselho de Ministros.
2: Até ao momento, Portugal já tem acordo para a compra de 3 fragatas, pelo montante de 3.900 milhões de euros, com uma empresa italiana, e de 75 viaturas táticas para os fuzileiros, num investimento de 133 milhões de euros, com uma empresa espanhola. Portugal venceu por 1-0 no primeiro jogo, liderado por Jorge Jesus. A seleção das esquinas recebeu o País de Gales em Alvalade na primeira jornada do grupo A4 da Liga das Nações de Futebol. João Félix marcou o único gol da partida. No final, o selecionador nacional disse estar contente com a equipa.
12: Estou contente com aquilo que a equipa fez, principalmente defensivamente. Uma equipa que não deixa o adversário deixou fazer um remate no gol. É um sinal que é uma equipa que defende bem. Bola parada, a equipa também teve bem. Esta equipa de Gales, nós tínhamos analisado os jogos desta equipa de Gales, é uma equipa de bola parada que tem jogadas coletivas muito interessantes. Não conseguiram meter no jogo porque nós nos preparámos para isso. E, portanto, parabéns à equipa, aos jogadores, sabendo que temos ainda muita margem para crescer.
2: Com este triunfo, a seleção portuguesa soma 3 pontos, os mesmos da Noruega. Portugal venceu a edição anterior da Liga das Nações e volta a entrar em campo no dia 1 de outubro em Copenhaga, onde vai jogar contra a Dinamarca. Até domingo, no Porto, há Festival Boil, no arboreto da Fundação de Serralves. Boil, a ferver, estamos a falar do aquecimento global. É essa a temática deste festival, que une a arte, a ciência, a tecnologia e até ao humor. Tudo com o ambiente no centro, Alexandra Madeira.
13: Primeira paragem, mesas de ping-pong dentro de uma estufa para jogar e também argumentar sobre urbanismo, mobilidade, espaço público, com associações e especialistas. Pensar para cuidar do que é comum a todos.
14: O que é que acontece? Na Assembleia as pessoas vão bater bolas, só que é com papel e com uma caneta e com o cérebro, não é? Enquanto essa assembleia não acontece, as pessoas jogam, qualquer pessoa é bem-vinda a jogar.
13: A curadora Patrícia Craveiro Lopes, com uma das instalações no Festival Boil. As 3 mesas de ping-pong vão ficar na cidade do Porto, a estufa também terá nova vida. Quanto ao estado do planeta, é manter a esperança.
14: Agora estamos no fervimento global. Estamos num ponto que, no limite, não gosto de ser negativa, não sou. E não é a nossa perspectiva, não é a perspectiva do Boyle. A perspectiva do Boyle é uma perspectiva de esperança ativa. Por isso, pegar um bocado nestas questões do coletivo, da comunidade, do cuidar do comum.
13: No verde de Serralves, a artista Cláudia Martinho afirma ser obrigatório participar.
15: O convite é realmente para ficar, para estar, para escutar, justamente porque vivemos de um modo muito apressado e este momento é um momento de presença e de estar aqui e sentir realmente como é que nós também nos sintonizamos com a água, o que é que ela evoca em nós, memórias, emoções.
13: E há também experiências comestíveis com apurado sentido de sustentabilidade para um presente com consciência climática.
2: O Festival Boil prossegue até domingo. O Boil está integrado na festa de outono.
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